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1: 21 horas e 13 minutos.
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4: Olá, ouvintes da Web Rádio Fraternidade. Aqui é Tati Brito, na cobertura da 71ª Semana Espírita de Vitória da Conquista. Conosco para um bate-papo, o simpático expositor Gustavo Silveira, de Uberlândia, Minas Gerais. Gustavo, no contexto espiritual, amar os inimigos pode ser visto como um caminho para o crescimento pessoal e evolução espiritual. Como você acredita que esse ensinamento pode nos ajudar a alcançar uma paz interior mais profunda?
5: Eu acho que isso vai nos ajudar de maneira direta e indireta, porque muitas das nossas angústias é porque a gente fere a nossa consciência. E a consciência é onde está a lei. Então, o amor ao inimigo vai trazer uma paz de quem está aprendendo a viver melhor segundo a lei divina. Acho que é uma questão mais psicológica, talvez, né? E mais profunda, porque é eu conseguir sentir que eu estou um passo a mais de não ferir a lei. Eu já não estou mais comprometendo. Eu estou resolvendo o problema, eu não estou criando mais problema. Então, eu acho que a paz vem daí. E também, né, acho que Kardec pontua isso de uma maneira muito interessante, a gente pensar o tipo de pensamento que a gente vai cultivando, que a gente vai acalentando dentro da nossa mente, e isso sintoniza, né? Isso cria sintonia, e para além da sintonia, cria afinidade com quem pensa daquela mesma maneira. Então, quando alguém me ataca, seja do ponto de vista físico, seja do ponto de vista espiritual, eu sou capaz de trabalhar dentro de mim aquele sentimento de injustiça, de angústia, para que isso não se torne algo nocivo, mas antes caminhe para se tornar algo mais purificado, eu tiro a sintonia com quem deseja o mal. Então, naturalmente, porque Kardec vai dizer isso, né, o amor aos inimigos, o reconciliar com os inimigos é importante, porque do ponto de vista espiritual, esse inimigo pode vir me perseguir, né? E aí eu quebro mais do que a sintonia, eu quebro a afinidade com quem deseja o mal. Então, isso também traz paz, né?
4: A ideia de amar os inimigos também pode ser difícil de conciliar com o instinto de autopreservação. Como adquirir o amor e o cuidado conosco, especialmente em situações onde o inimigo representa uma ameaça real?
5: Certo. Acho que a gente tem que ter um cuidado muito grande, né? É por isso que esse tema pode ser delicado. Eu gosto muito da mensagem que citamos no início, do Emmanuel, quando ele fala que o inimigo não está fora, ele está dentro. Porque, veja, eu posso afastar de alguém por vários motivos. Eu posso afastar de alguém porque eu quero excluir aquela pessoa. Eu posso afastar de alguém porque eu não quero olhar nunca mais para aquela pessoa. Eu posso afastar de alguém desejando o melhor para ela, mas percebendo que os nossos caminhos ainda não podem estar juntos. Isso não é nutrir ódio. Então, existe um movimento da vigilância. Eu estou disposto a perder a minha vida pelo outro? Mais das vezes a gente vai reconhecer que não. Eu estou dizendo isso porque Jesus preferiu perder a própria vida. Mas talvez eu vou olhar para mim e falar assim: não, eu não dou conta. Isso para mim vai representar um mal maior do que se eu me afastar. Então afaste-se desse tempo, né? O processo evolutivo, ele não é um processo militar em que o general está mandando e a gente está obedecendo. Não, é um processo paterno, né? Então Deus respeita as nossas angústias, as nossas dificuldades. Então O ponto principal é afastar, mas afastar nutrindo o melhor que eu posso para aquela pessoa, reconhecendo que nesse momento eu não dou conta e está tudo bem. Nesse momento eu não vou conseguir ficar junto, porque eu estou vendo que se eu ficar vai afetar a minha vida de uma maneira que eu não vou conseguir lidar bem, então eu me afasto. Mas nem por isso eu preciso desejar o mal, nem por isso eu preciso desejar que o outro morra, que o outro sofra, que o outro se prejudique. Não, eu posso afastar, é um momento pedagógico, eu me acolho, acolho o outro, reconhecendo que por hora a gente vai precisar caminhar separado. Mas, mais à frente, em outro momento, talvez até mesmo em outra encarnação, a misericórdia divina nos colocará juntos para resolver essa questão. Mas aí a gente pode valer-se do tempo, né?
4: Uma curiosidade. Existem exemplos históricos ou figuras espirituais que você admira por terem praticado o amor aos inimigos? O que podemos aprender com o exemplo deles?
5: Tem dois, né? Vamos citar dois. O primeiro é o Samuel Felipe, lá do Céu e Inferno. Eu adoro aquela mensagem, porque a maneira como o Samuel Felipe apresenta o amor aos inimigos é muito bonita, porque ele diz assim: para aqueles que quiseram causar mal a ele não apenas perdoaria, mas agradecia. Ele agradecia os inimigos. Ele volta numa mensagem agradecendo e dizendo assim: por sua causa eu posso usufruir, eu posso sentir uma felicidade que é a das mais altas, que é a de ter praticado a mais difícil de todas as caridades, que é o amor aos inimigos. Então essa, para mim, é a perspectiva mais bonita que eu já pude encontrar desse amor aos inimigos. É alguém que então reconhece que aqueles que eram a princípio pessoas que haviam prejudicado, na verdade não. Na verdade tinham dado a ele a chance da encarnação dele, que fez com que Kardec o colocasse como espírito feliz. Lá no Céu e Inferno, quando Kardec vai separar as mensagens, né? Tem os suicidas, tem os espíritos mais difíceis, mais endurecidos, mas antes tem os espíritos felizes. O Samuel Felipe está lá como um espírito feliz, não porque viveu a felicidade na terra, mas porque soube chorar na terra para sorrir no céu, né? Então, para mim, o Samuel Felipe, apesar de não ser exatamente uma personalidade conhecida, é alguém que marcou minha alma com a mensagem que ele escreveu. E o outro foi Paulo, o apóstolo Paulo, porque o Paulo, ele não brincou de evangelho a hora nenhuma, né? ele foi mesmo com a alma dele para fazer a tarefa, para executar tudo que ele tinha para fazer. Mas o momento em que ele demonstrou mais seriedade com o evangelho foi o momento que ele foi encontrar Tiago, e foi um momento difícil, porque o Paulo teve que abrir mão do sonho dele, que era ir para Roma para acolher um pedido de Tiago em Jerusalém, e ele foi para lá e foi preso por causa do Tiago. Só que ali é onde ele realmente conseguiu mostrar para ele e para mim particularmente que ele não estava brincando de evangelho, era sério. Então ele precisava reconciliar com o inimigo dele, porque senão ele poderia estar agindo apenas por interesse. Porque ele quis divulgar, ele quis viajar, ele quis abrir as igrejas, ele quis. A única coisa que ele não quis foi reconciliar com o Tiago. E ele foi lá e fez. Ele foi lá e fez. De uma maneira tão brilhante, tão sincera, que depois, quando Paulo vai despedir-se, né? E aí sim, creio, se não me falha a memória, já indo para Roma, mas todo mundo sabendo que dali ele não voltaria mais, já seria a última viagem, aí o Tiago vai lá despedir dele. Aí o Tiago vai lá abraçar. Aí o Tiago vai lá acolher. O mesmo Tiago. E aí a gente percebe por que o Tiago era inimigo do Paulo. Porque o Tiago era um espelho a refletir para o Paulo o passado dele, que o Paulo não queria ver. O Paulo não queria. O Paulo queria bater no peito e dizer assim: eu sou cristão e não quero mais nada de judaísmo. E o Tiago era o judeu no meio do colégio apostólico. E aí isso foi desafiador para o Paulo. Mas ele foi lá, ele deixou a viagem dele de coração aberto, para conversar com o Tiago, foi preso, apanhou e não sentiu ódio do Tiago. Então também é outra personalidade que muito me fala ao coração nesse tema.
4: Gustavo, eu lhe agradeço sinceramente, em nome da Web Rádio Fraternidade, a boa vontade em nos conceder essa entrevista. Lhe convido a acrescentar algo que não perguntamos, mas que gostaria de adicionar ao nosso bate-papo.
5: Eu gostaria de agradecer o convite, mandar um abraço a todos os ouvintes da rádio, que é um trabalho que eu particularmente me sinto um grande devedor. Agradecer pela oportunidade desse bate-papo. As perguntas foram muito boas. Saio daqui com mais elementos ainda para refletir. E se pudéssemos acrescentar algo, apenas diríamos que o esforço do amor aos inimigos não significará nada para quem está ao nosso redor. Mas antes, e muito mais, para nós mesmos, né? Por isso que Lázaro, na mensagem O Dever, vai dizer: o dever não tem testemunhas. O dever é portas adentro do coração. Então, façamos o exercício do amor aos inimigos como quem deseja regenerar-se, e não como quem deseja reconhecimento mesmo desses inimigos que, porventura, voltem aí a nos atacar, a nos ferir, mas que saibamos nutrir esse melhor sentimento. E, como diz o nosso Divaldo, se você tem inimigos, isso não é importante. O importante é que você não seja inimigo de ninguém. Vamos Agradeço a atenção, a paciência, e que Jesus nos abençoe sempre.
4: Muito esclarecedor. Gratidão. Ouvimos o expositor Gustavo Silveira, Tati Brito, direto da 71ª Semana Espírita, em especial para a Web Rádio Fraternidade.
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1: 21h25.
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1: 21h26.
8: Olá, amigos. Nós vamos começar aqui na Web Rádio Fraternidade o programa Papo do Bem. Comigo, André Trigueiro. Eu espero que você goste do tema que a gente preparou para hoje.
9: Olá, meus amigos. Uma das características mais importantes e marcantes do nosso tempo é a falta de tempo. Já reparou quanta gente não tem tempo para o outro? Não tem tempo. Principalmente quando o outro procura um amigo, um colega, para uma conversa, para um desabafo, para a necessidade de conversar. Nós somos muito seletivos em relação ao tempo que a gente vai reservar para o exercício da escuta, a escuta atenciosa, respeitosa, amorosa, é um produto cada vez mais escasso e raro no mundo de hoje. Escutar alguém, dar-lhe atenção, não desviar o olhar, mostrar para o outro que você está atento e dando valor à oportunidade da escuta, é algo realmente muito difícil de se encontrar por aí. E isso explica muito dos nossos problemas. Isso explica muito da multiplicação de certas patologias e transtornos de ordem mental ou psicológica, porque a gente vai ficando entupido de informação relevante. A gente precisa falar sobre os assuntos que nos são caros e importantes. E, por vezes, não é apenas falar. Nós precisamos desabafar. Mas a gente não desabafa com qualquer um. A gente precisa de alguém que nos escute com atenção, com respeito, e esse momento é difícil. É um momento que a gente, por vezes, não encontrando um interlocutor à altura, vai engolindo sapo, como diz o ditado popular. E qual o valor do desabafo? Com quem podemos falar esses assuntos que nos são caros e importantes? Existem alguns quesitos relevantes. O primeiro deles, alguém que guarde sigilo. Eu não vou falar de mim, assuntos íntimos, pessoais, com qualquer pessoa. E quem for me ouvir, eu gostaria muito que guardasse sigilo, que fosse algo alusivo apenas à nossa relação, não compartilhe com terceiros, eu estou te procurando para me ouvir. Guardar sigilo é difícil. É difícil alguém que cumpra essa promessa, embutida numa relação de amizade ou de amor. 2. É muito importante que o exercício da escuta não seja interrompido pela tentação de quem ouve, já em tom efusivo, como se fosse um grande favor, compartilhar a solução para o problema que o outro está relatando. Até entre marido e mulher isso é muito comum. Às vezes a gente acha que conhece muito o outro a ponto de dar conselho, que vai resolver em definitivo o problema que o outro enfrenta. Não vou negar que às vezes isso pode funcionar, mas não é a regra, porque o que funciona para você, o que deu certo contigo, pode não funcionar para mim. Cada caso é um caso, cada vida é um universo, é um contexto bem diferente. Quem procura o outro para desabafar, invariavelmente quer ser escutado até o final. Não gosta de ser interrompido com soluções miraculosas que deram super certo com quem estava ali na condição de ouvinte e interrompeu a escuta amorosa para dar um conselho. Meus amigos, por essas e por outras que é muito importante que a gente dê visibilidade e divulgue o trabalho do Centro de Valorização da Vida, o CVV. O CVV existe desde 1962, são mais de 50 anos de escuta. Guardando sigilo, sem diretividade, sem dar conselho para quem procura o CVV e, de uma forma muito bonita, determinando que o final da ligação e do contato é determinado por aquele que liga. Os voluntários do CVV são pessoas de bem, pessoas comuns. Basta ter 18 anos ou mais, fazer o curso de formação e se preparar para essa tarefa maravilhosa e cada vez mais valorizada num mundo onde a escuta está atrofiada, onde a gente não tem paciência, tempo, tolerância, vontade de ouvir o outro. Então, hoje, em números, sem grandes divulgações ou inserções nas mídias, o CVV recebe 8 mil ligações, contatos, atendimentos por dia. No ano passado foram 2 milhões de atendimentos. Esse ano, pelo andar da carruagem, fecharemos 2018... com 3 milhões de atendimentos. O que explica esses números? Por que tanta gente está procurando o CVV? Que fenômeno é esse que determina que, através da ligação gratuita pelo número 188, tanta gente esteja procurando falar com um estranho que foi preparado apenas e tão somente para ouvir, guardar sigilo, não dar conselho, e permitir que, através do desabafo, é algo bonito que os voluntários do CVV reportam, sem prejuízo do sigilo, por vezes a pessoa, com muita angústia, muita ansiedade, pelo tom de voz se verifica essa perturbação que todos nós passamos em vários momentos da vida. Ao longo do desabafo, o tom de voz muda, a narrativa começa a ser mais compassada, mais assentada num outro batimento cardíaco, numa outra vibração, um estado de espírito mais distendido, porque falar faz a diferença. Falar sobre assuntos que você acha importante, tendo alguém como interlocutor atento, opera milagres. É terapêutico, faz bem para a alma, descomprime o peito. Tudo isso faz diferença. Meus amigos, ouvir é verbo auxiliar de amar. É bonito isso, né? Ouvir é verbo auxiliar de amar. Se você ama alguém, aprenda a ouvir esse alguém. O aprendizado é difícil, é duro. Quem vos fala aqui, falo primeiro para mim mesmo. Não por acaso o CVV entrou na minha vida e me impactou tanto, porque esse exercício é um exercício que a gente precisa fazer todo santo dia. E eu agradeço a você por me escutar de forma paciente e amorosa até esse momento. Sejamos bons aprendizes, ouvintes, para sermos bons aprendizes, amantes. Quem ama, ouve. Até a próxima.
1: 21 horas e 33 minutos.
8: Esse foi o nosso Papo no Bem aqui na Web Rádio Fraternidade. 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
8: Olá, amigos. Aqui é André Trigueiro. E eu queria convidar vocês para acompanhar com a gente na Web Rádio Fraternidade o programa Papo do Bem. E todos os detalhes, com os dias e as horas certinhos, você vai acompanhar na grade da programação da Web Rádio Fraternidade, ok? Eu espero então você. Um grande abraço e até lá!

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1: 21:48.
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3: Na sua segunda carta aos Coríntios, capítulo 3, versículo 16, diz o apóstolo Paulo: "Mas quando se converterem ao Senhor, então o véu se tirará." A nossa visão física, apesar de uma faculdade muito bela, muito nobre, muito útil, é muito, muito estreita em relação às possibilidades do infinito. Capta uma faixa minúscula do espectro luminoso e, ainda assim, nos proporciona tantas e tantas belezas. Se a nossa visão física, que nos proporciona ainda tantas belezas, é assim tão limitada, o que dirá também a nossa visão espiritual? O que o apóstolo Paulo está dizendo aqui é mais ou menos isso. Quantos e quantos véus ainda existem em nosso espírito que nos impedem de enxergar a realidade da criação divina tal qual ela é? O primeiro grande véu é o da própria visão física, que nos limita, que nos impede, por exemplo, de ver todas as ondas eletromagnéticas que nos envolvem, que nos impedem de ver todas as ondas de pensamentos, de trocas de ideias que nos envolvem em qualquer ambiente, onde quer que estejamos, que nos impedem de ver a realidade espiritual, mesmo nas esferas mais densas, muitos de nós não conseguimos vê-las, que dirá as esferas ou seres de mais sutileza, ou menos materializados, mas quintessenciados. Enfim, esse é o grande primeiro véu. E agora, se pensarmos nos véus espirituais, o véu da ignorância, que nos impede de enxergar imensas belezas, imensas realidades, verdades ainda desconhecidas para nós da grandiosidade da criação divina. O véu do orgulho, que nos impede de enxergar uma série de realidades sobre nós mesmos, imperfeições que ainda precisam ser corrigidas, trabalhadas. O véu do egoísmo, que nos impede de enxergar o outro em suas necessidades, em suas lutas, em suas dificuldades. Enfim, uma série de véus que são como que coberturas que ainda apresentam para nós uma realidade da criação divina já muito bela, já com muito material, muita informação a ser aprendido, mas ainda muito, muito, muito aquém, infinitamente aquém daquilo que veremos um dia, quando esses véus tiverem sido retirados. E o que o apóstolo Paulo está dizendo aqui para todos nós é que a maneira segura e a única maneira efetivamente de retirarmos esses véus é nos convertendo ao Senhor. É óbvio que aqui ele não fala de uma conversão exterior, ele não fala de rótulos, não é se tornar cristão, muito pelo contrário. Se converter ao Senhor é se converter ao Evangelho. Isso significa viver aquela mensagem do Evangelho. Essa é a condição para que o Espírito enxergue. Viver a mensagem do amor, da fraternidade, da humildade. Caso contrário, estará ainda sempre com mais ou menos cegueira, com um grau maior ou menor de cegueira ou de perda de visão espiritual. O Evangelho que se manifesta em todos os caminhos espirituais, mas que se apresenta em toda a sua inteireza e pureza na vida do Cristo. Aqueles que se convertem a Ele vão, dia após dia, removendo alguns desses véus e enxergando a vida numa nova perspectiva, num novo olhar, com mais clareza e também com muito mais beleza. Essa é a proposta do Evangelho. Essa pequena conversão diária, essas pequenas mudanças diárias que vão redundando numa vista ainda mais bela da caminhada. Porque se nós, ainda com tamanhas dificuldades e imperfeições, já temos uma vista tão bela, veja a natureza, por exemplo, que não veremos quando de fato estivermos conectados com aquele que é a fonte de toda luz, quando os nossos olhos de fato agora irradiarem a luz para fora, clareando um mundo novo, ainda desconhecido para nós. Para isso, é preciso que nos convertamos ao Senhor. É preciso que nos dediquemos primeiramente à humildade, que vai removendo aí esse véu do orgulho. É preciso que nos dediquemos à caridade, que remove aí o véu do egoísmo. É preciso que nos dediquemos ao estudo e à busca da sabedoria, que remove o véu da ignorância. E então, mesmo encarnados, os véus já serão poucos, porque veremos com os olhos da alma a grandeza e a beleza da criação que o nosso Pai nos deu de presente. Meditemos nisso e em como temos buscado clarear os nossos olhos e a nossa visão no dia a dia. Que Jesus nos abençoe a todos.
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1: 22 horas e 5 minutos.
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9: Que são 2 milênios, Senhor, no relógio da eternidade? As palavras de Emmanuel são ideais para traduzir a história que se repete a cada dia. Há 2000 anos, a inveja já existia. Corrupção, sequestros, adultério, assassinatos, vingança, chantagens e ganâncias já faziam parte da mente humana há 2000 anos. Você vai comprovar na alma que a história dos desafios humanos se repete desde as eras mais remotas. Será testemunha de que a vida material nada mais é do que uma passagem, um portão de entrada para abrigar dentro de si a maior esperança que existe. Uma força interior chamada fé. Veja com os ouvidos, ouça com o coração. Aqui começa uma história antiga, mas verdadeira. Triste, mas humana. Longa, mas com ensinamentos que vão tocar sua mente a cada dia. Voltaremos a uma das épocas mais fascinantes da humanidade. A Roma antiga, dos monumentos grandiosos, das expressões políticas que fizeram escola no mundo, do poder imperial, detentor da fortuna e da inteligência. Voltaremos 20 séculos. Um lugar corruído pela ganância dos homens, mas que recebeu um castigo supremo. Um terremoto de mudanças cruéis, ruínas que transformaram o luxo em pobreza, os circos em lágrimas, os senhores mais ricos em escravos da miséria. Aqui começa a saga espiritual de Públio Lentulus, um senador romano que viveu todos os obstáculos da estrada da vida. Um ser que teve o privilégio de passar por este mundo e conversar pessoalmente, mesmo por apenas alguns minutos, com o maior mestre da história, Jesus Cristo. Venha comigo. Esqueça tempo e espaço. Transporte sua mente para 2000 anos atrás.

0: No capítulo anterior, acompanhamos cada detalhe do rapto do pequeno Marcos, filho do senador Publio. Além disso, testemunhamos as declarações caluniosas do guardião Sulpício Tarquínius a respeito do romance entre Pôncio Pilatos e Lívia Lentulus, o que deixou o senador ainda mais confuso e angustiado na sua inesquecível jornada de provações neste mundo. Há 2000 anos. Agora, mais um capítulo inédito. Os dias passam depressa na Palestina. Dias de amargura para a família Lentulus, ainda abatida pelo rapto do pequeno Marcos. Em Jerusalém, de volta ao gabinete do governador Pilatos, o guardião Sulpício Tarquínius relata, repleto de ódio, a atitude enérgica e determinada do senador Públio.
1: Eu não sei o que aconteceu com Publio Lentulus, governador. Não consigo admitir o fato de ter sido dispensado dos serviços em Cafarnaum de modo tão injusto e vergonhoso.
2: Ora, caro Sulpício, eu conheço muito bem o senador Lentulus. Tenho certeza de que ele não iria despedi-lo se não tivesse boas razões.
1: Razão nenhuma, governador. Ele está apenas descontrolado com a perda do filho. E isso acaba refletindo naqueles que, como eu, estavam ali apenas para ajudar sua família.
2: E por falar na família Lentulus, como está a inesquecível Lívia?
1: Ora, o senhor deve saber dela melhor do que eu. Afinal, não faz tanto tempo que se encontraram.
2: Eu não entendo o que quer dizer, guardião. Eu não vejo Lívia Lentulus há meses.
1: Está bem, governador. Prometo guardar segredo. Afinal, acredito que foi esse o verdadeiro motivo da minha demissão.
0: Enquanto isso, em Cafarnaum, Públio, Lívia e a pequena Flávia estão reunidos ao redor da enorme mesa de madeira do salão da residência.
3: Tenho tanta saudade do Marcos, mamãe.
4: Eu também, minha filha. Mas eu e o papai temos certeza de que o seu irmãozinho irá voltar em breve.
5: Não estou mais certo disso. Aliás, não acho boa ideia ficar iludindo a menina com seus sonhos impossíveis, Lívia.
4: Mas, Públio...
5: Preciso ir ao gabinete e resolver assuntos mais importantes.
4: Ora...
5: Não me espere para o almoço.
3: Por que está bravo, papai?
5: Pergunte à sua mãe.
0: Públio sai rapidamente, não escondendo ódio no coração, enquanto Lívia tenta entender as últimas atitudes do marido, sempre ofensivo, misterioso, completamente mudado.
3: O que o papai tem?
4: Não é nada, Flavinha. É que ele também está com muita saudade do Marcos. Por isso fica assim, tão irritado.
3: Mas a culpa não é sua, mamãe.
4: No fundo é sim, minha filha.
0: Lívia, pela primeira vez na vida, não consegue esconder as lágrimas do olhar surpreso da filha. A pequena Flávia a abraça, compartilhando da tristeza da mãe, que procura buscar no coração amargurado a verdadeira razão do ódio do marido. Em Roma, na manhã seguinte, Plínio e o escravo Saul trabalham juntos na construção de uma nova viga, sob o sol que brilha no enorme pátio do palácio.
6: Com essas rodas menores e mais leves, Sr. Plínio, eu tenho certeza que nenhum adversário conseguirá ultrapassá-lo nas corridas.
7: Que os deuses te ouçam, judeu. E prepare-se, porque se conseguir vencer a última competição, prometo recompensá-lo com um prêmio jamais oferecido a nenhum escravo da família Severus.
6: Seria muita audácia da minha parte perguntar que prêmio é esse, senhor?
7: É claro que sim. Mas como um escravo desobediente já perguntou, aqui vai a resposta. O meu prêmio será levá-lo comigo a uma viagem secreta até Jerusalém, para ajudar o senador Lentulus a reencontrar o pequeno filho sequestrado.
0: De volta a Jerusalém, vamos visitar agora o judeu André de Gioras, que contempla o filho do senador dormindo tranquilamente no berço improvisado, escondido num aposento do pequeno sítio.
8: Olhando assim essa criança tão singela e obediente, nem consigo compará-la à alma perversa do pai. Não, não, nada me fará esquecer a vingança e o prazer de possuir o único escravo romano de toda a Palestina. Por enquanto darei comida e carinho a esse pequeno infeliz. Mas quando começar a crescer, irá sentir na pele a dor do chicote e na alma a vergonha da escravidão eterna.
0: Sozinho em seu gabinete de Cafarnaum, o senador Públio tenta esquecer os problemas domésticos, exercendo com o máximo rigor, na qualidade de emissário de César e do Senado, o poder atribuído a ele, a função de autoridade máxima da região. Ao mesmo tempo, reflete sobre o que ainda pode ser feito para descobrir mais alguma pista do paradeiro de Marcos, além de, é claro, pensar em Lívia e nas palavras caluniosas de Sulpício Tarquínius.
9: Lívia, a minha Lívia com o governador Pilatos, é impossível, pelos deuses.
0: Um dos soldados aguarda entra rapidamente no gabinete do senador, com os olhos angustiados, visivelmente nervoso.
6: Senador!
10: Suma daqui, soldado! Já não disse que não quero ser incomodado por ninguém? Retire-se, antes que eu mande prendê-lo!
6: Mas, senador, ele está chegando! Não há como evitar!
10: Quem? César? Herodes? Algum rei trazendo tesouros preciosos? Suma já daqui e diga a esse infeliz que agora eu não posso atendê-lo!
2: Mas sempre existem as exceções, não é mesmo, senador?
9: Pilatos?
0: O governador Pilatos entra no gabinete de Públio com um olhar direto, determinado, aproveitando o silêncio causado pela surpresa do senador para iniciar o diálogo.
2: Desculpe-me, senador, mas não pude avisá-lo com antecedência da minha visita. Desejo apenas que tome conhecimento de minha total disposição para auxiliá-lo no que for preciso em relação ao sumiço da criança.
9: Eu é que lhe devo desculpas, governador. Perdoe-me pela má recepção, mas como já sabe, vivo dias de profunda depressão e nervosismo devido a essa tragédia.
2: Tenha força, meu amigo. Já movimentei funcionários de inteira confiança e faço questão de supervisionar pessoalmente as diligências na busca do menino.
9: Agradeço profundamente, governador, mas, para ser sincero, já não tenho mais tanta esperança em reencontrar o meu filho.
2: Não diga isso, por favor. Vamos encontrar o pequeno Marcos e devolvê-lo ao carinho da mãe, uma mulher incomparável, que não merece tamanho sofrimento.
0: Em Roma, ainda no pátio do palácio, o escravo Saul não consegue esconder o espanto diante da ideia absurda de Plínio.
6: Mas, senhor, uma viagem secreta à Palestina seria por demais arriscado.
7: Qual é o problema, escravo? Tem medo?
6: Medo? Eu temo apenas por sua segurança. Afinal, a região da Palestina está repleta de ladrões e malfeitores.
7: É exatamente por isso que você é o servo perfeito para me acompanhar nessa aventura. Afinal, deve ser amigo íntimo de todos os criminosos de Jerusalém.
6: E onde ficaremos instalados, Sr. Plínio?
7: Ora, em Cafarnaum, é claro. Na residência do senador Públio Lentulus.
6: Não, ali eu não fico. De modo algum.
0: Em Jerusalém, sozinhos, numa pequena casa de pedras afastada da cidade, Sulpício Tarquínius e Fúvia conversam intimamente num aposento mal iluminado.
4: Agora chega, Sulpício. Eu preciso ir embora antes que Salve note a minha ausência.
11: Fique mais um pouco, minha amada. Eu estou morto de saudades. Quero sentir ainda mais seu calor, seu perfume, seu corpo.
4: Ai, me largue, Sulpício. A sua recompensa já foi paga como havíamos combinado. Agora eu preciso saber apenas uma coisa. Por acaso você cometeu o deslize de revelar a Pilatos que te ouviu com Olivia Lentulus na noite do sequestro?
11: É claro que não, Fulvia. O governador queria saber o real motivo da minha demissão. Mas acabei o convencendo de que fui dispensado por motivos relacionados ao rapto da criança.
4: Ótimo. É bom mesmo que os dois amantes ainda acreditem que não foram descobertos.
11: E quanto a nós dois? Teu marido já começa a desconfiar da tua fidelidade.
4: Isso é problema meu. Agora eu quero apenas dar o troco a Pilatos por haver me traído com aquela infeliz.
11: Traído?
0: A vida doméstica do senador Lentulus, após a visita do governador Pilatos, começa a sofrer profundas transformações. Somente a presença de Pilatos em Cafarnaum já faz com que Públio sinta no fundo da alma uma ponta de insegurança e ódio, devido às declarações do guardião Sulpício que não saem de sua mente. O senador, com o passar dos dias, não consegue mais viver momentos de alegria ao lado da esposa, da qual o separa um véu de dúvidas amargas e infinitas. Rugas de preocupações e tristeza começam a marcar seu rosto, num intenso nevoeiro de angústia. Nas horas habituais das refeições, o senador ainda tenta, com esforço, manter uma fisionomia feliz e disposta. Mas o sofrimento do coração é mais forte e se revela cada vez mais nos olhos de um pai desesperado, um marido supostamente traído e um homem destruído por dentro.
4: Aceita mais vinho, meu marido?
6: Não, já bebi demais.
4: Mas tomou apenas um cálice.
6: Já disse que não quero, preciso repetir?
4: Descanse um pouco. Você está muito cansado. Por que não fica em casa hoje?
6: E quem vai comandar as buscas ao nosso filho? Quem a não ser eu mesmo, o grande senador Lentulus, que a cada dia se sente pequeno e insignificante como o mais miserável dos escravos.
4: Não diga isso, meu amor. Tudo será resolvido. Acredito nos deuses e no auxílio que nos tem prestado o governador Pilatos.
6: Você está proibida de pronunciar esse nome na minha presença. Proibida!
0: Um aposento do escravo Saul, em Roma, ele conversa sós com o jovem Plínio Severus.
7: Por que ficou tão nervoso quando eu disse que ficaríamos hospedados na casa do senador Lentulus?
6: Desculpe, mas eu não posso me encontrar com Públio Lentulus.
7: Por que, escravo?
6: Como o senhor mesmo já disse, eu tenho muitos amigos em Jerusalém e a maioria deles não aprecia a conduta severa do senador. Por isso, se souberem que estou do lado dos romanos, certamente será o meu fim.
7: Não se preocupe com isso, judeu. A residência do senador está muito bem guardada. Você não correrá nenhum risco, a não ser que resolva fugir.
0: Em Cafarnaum, nenhuma notícia do paradeiro da criança, o que torna a família Lentulus cada vez mais desesperançosa. Convivendo amargamente com a perda do filho e as atitudes do marido, Lívia sofre cada vez mais. Abatida, tenta apenas decifrar o motivo de tantas provações. Em uma formosa manhã da Galileia, ela está em companhia da serva Ana, amiga fiel e dedicada, que também sofre com a situação.
4: Eu estou me sentindo tão mal, Ana. Toda noite meu coração bate em descompasso e, hora após hora, eu sinto na alma uma dolorosa impressão de amargura. Não consigo definir bem o meu estado, mesmo se quisesse. Sei apenas que o desaparecimento do pequeno Marcos provocou em minha mente estranhas previsões, aumentando ainda mais minha aflição por não poder nem imaginar a causa de tanto sofrimento.
12: Tenha fé em Deus, senhora. Tudo será resolvido.
4: Mas agora, sobretudo, é o estado de Públio que mais me preocupa. Ele sempre foi um homem puro, leal e generoso. Mas Ultimamente eu noto grandes diferenças em seu temperamento. Como se estivesse perturbado, fora de si.
12: Bem, vejo que a senhora está sofrendo demais. Eu sei que sou uma criatura humilde e sem nenhum valor, mas prometo pedir a Deus que a proteja todos os dias, restabelecendo a paz em seu coração.
4: Criatura humilde e sem valor? Jamais diga isso. Porque, como sabe, eu não dou valor às pessoas pelas posições sociais que desfrutam ou pelas honras que recebem. E a maior prova disto está em mim mesma. Filha única de pais que me deixaram enorme fortuna, cidadã romana, esposa de senador, e mesmo com tudo isso, sofrendo agora as missões amargas deste mundo.
12: Nosso destino a Deus pertence. Precisamos crer intensamente que o Senhor está do nosso lado.
4: Então reconhece, Ana, que mesmo sendo eu a nobre e você a escrava, não possuímos corações diferentes, mas sim o verdadeiro sentimento de fraternidade que nos ilumina nos dias mais tristes da vida.
12: Tuas palavras, senhora Lívia, traduzem todo o sentimento das pregações do profeta.
4: Jesus?
12: Sim. E por falar nele, por que não vai ao seu encontro buscar um pouco de conforto nas suas divinas palavras?
0: O que aprenderá Lívia nos ensinamentos sagrados do profeta?
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2: 22 horas e 30 minutos.
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2: 22 horas e 30 minutos.
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6: Olá, amigos da Rádio Fraternidade, a emissora que divulga o bem na internet. Eu sou Jorge Dyer e estamos com o nosso programa Saúde e Espiritualidade. A Organização Mundial de Saúde estima que 30% da população é portadora de depressão. O número é alarmante, aponta para uma epidemia e mostra que depressão efetivamente é uma doença. Poderíamos falar de aspectos espirituais da depressão? Sem dúvida, porque o ponto marcante da depressão é a perda da esperança. Um autor clássico da área de neurociências diz que na depressão o que é mais marcante é a perda de horizontes, é o amanhecer sem qualquer expectativa. Autores da psicanálise dizem que a depressão é um desejo íntimo de reviver o mito da fênix, de renascer das cinzas, mas para renascer existe antes o morrer. E depressão, efetivamente, é uma doença que aumenta em muito o risco de suicídio. Estima-se que 70% daqueles que cometeram suicídio apresentavam depressão. Então, vamos falar hoje de uma doença que é extremamente complexa, que tem vários aspectos. O primeiro aspecto é o aspecto físico, o aspecto biológico. A depressão é uma doença que tem repercussão biológica no cérebro. Não é uma simples tristeza, não é um simples mau humor, não é o luto que é normal por alguém que já partiu. Mas a depressão é como ser, estar deprimido, na verdade, é como ser possuído por uma perda irreparável, talvez a perda de si mesmo. Algo profundo que leva a sofrimento e que é decorrente também de alterações que se processam no cérebro. Sabemos que essas alterações ocorrem no cérebro como em resposta a um evento primário de origem psicológica, de origem espiritual, mas não de origem física na grande maioria dos casos. Mas existe uma conformação do cérebro a esse estímulo inicial. Daí ser tão difícil o tratamento sozinho da depressão, se não for um tratamento focado em uma abordagem multidisciplinar. Os espíritos não falaram de cara na doença depressão, que era conhecida na época de Kardec como melancolia, mas falaram do desgosto da vida. Na questão 943 de O Livro dos Espíritos, Allan Kardec pergunta: de onde nasce o desgosto da vida que, sem motivos plausíveis, se apodera de certos indivíduos? Os espíritos responderam: efeito da ociosidade, da falta de fé e também da saciedade. Nós vemos que os espíritos falam da ociosidade, que é a falta de ocupação. Nós vemos que uma boa parte da população trabalhadora está nesses 30% afetados pela depressão. Que tipo de ociosidade os espíritos aqui falam? Não é a ociosidade do trabalho formal, mas a ociosidade do espírito. A falta de reflexão, de perspectiva futura. A falta de perguntar quem eu sou, de onde eu vim, para onde vou, por que vim à Terra, qual o meu papel na Terra. São questionamentos metafísicos, são questionamentos que têm uma extrapolação religiosa, filosófica, mas é o ponto base. Esses questionamentos são a âncora de darmos uma finalidade na nossa vida enquanto estamos no planeta Terra. Então é dessa ociosidade que os espíritos falam, da ociosidade do espírito que deixa se levar pela onda das massas, deixa se levar pela programação cerebral que ele mesmo fez e não retoma nada, não retoma a rédea ou o comando de sua vida, vive dos impulsos. Falam também da falta de fé, mas a falta de fé acaba por ser decorrência da própria ociosidade. A falta de fé em si mesmo, a falta de confiança em si, e não se acredita em si mesmo quando deixa-se de questionar quem eu sou. Quando nós deixamos de lado a pergunta básica, quem eu sou? O que eu sou? Qual o meu papel? De novo, esses questionamentos metafísicos, filosóficos, com extrapolação religiosa. E eles falam também da saciedade. Vivemos hoje, muito mais que a época de Kardec, num momento onde temos saciedade em tudo, mas uma saciedade que busca uma satisfação cada vez maior. A saciedade que me deixa entorpecido. É essa saciedade que os espíritos falam. E hoje ficamos entorpecidos muito facilmente. Entorpecidos com os nossos vícios. Entorpecidos com as nossas atitudes mesquinhas do cotidiano. Entorpecidos com conquistas. Conquistas transitórias que em nada significam para as verdadeiras conquistas, que são as conquistas transcendentais, as conquistas do Espírito. Os Espíritos complementam essa resposta, dizendo, para aquele que usa das suas faculdades com um fim útil e de acordo com as suas aptidões naturais, o trabalho nada tem de árido e a vida se escoa mais rapidamente. Que trabalho, ele fala? É esse trabalho, o carpir, o espírito, o trabalho que a gente faz conosco mesmo, o trabalho transcendental, dar as nossas aptidões naturais aquilo que elas são. Elas têm por finalidade nos fazer crescer espiritualmente. Ele lhe suporta as vicissitudes com tanto mais paciência e resignação quanto obra com o fito da felicidade mais sólida e mais durável que o espera. Então os espíritos estão falando aqui não do trabalho físico, mas exatamente desse trabalho que é a nossa missão na Terra, o trabalho que temos conosco mesmo, de nos descobrirmos seres espirituais. Isso nada fala para aquele que já está acometido da doença, para aquele que já está em tratamento, para aquele que vai buscar o necessário tratamento médico. Mas serve também para essas pessoas como um alento ou um alerta. Apenas 40% de resposta pode qualquer remédio oferecer. Os outros 60% dependem unicamente da pessoa que sofre depressão. Esses outros 60% vão ser buscados através da terapia, da psicoterapia, que é muito necessária, da terapia ocupacional, que tem lugar, mas depende da vontade, do desejo, da busca, não da morte para renascer, mas a busca da vida enquanto estamos no corpo. o esforço íntimo, o esforço hercúleo daquela pessoa que está deprimida, que tem que buscar recursos de onde parece não existir. Esse é o trabalho que os espíritos falam. Esse trabalho buscando as suas aptidões naturais. Esse trabalho nos dá novamente um sentido na vida, auxilia em muito o nosso terapeuta, o nosso médico, auxilia o remédio, porque nós estamos auxiliando a nós mesmos quando num tratamento de uma doença tão séria como a depressão. Então, meus amigos, a mensagem de hoje é para dizer que depressão efetivamente é uma doença. Tem aspectos múltiplos, mas um aspecto dessa doença, como de todas as doenças, e é o aspecto principal, é que depende de nós. Se não temos forças físicas ou não temos como divisar mais forças, rogamos ao alto. Peçamos a Deus e com certeza seremos atendidos. Eu sou Jorge Dyer, estou com vocês aqui na Rádio Fraternidade e qualquer dúvida ou comentário, nos envie e-mail pelo faleconosco@radiofraternidade.com.br. Até a próxima semana.
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6: Olá, amigos. Eu sou Jorge Dyer, da Associação Médico Espírita de Goiás. E gostaria de convidá-los para estar conosco no nosso programa Saúde e Espiritualidade. Aguardamos você aqui na Rádio Fraternidade, a emissora do bem na internet, ajudando a construir um mundo melhor. 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
2: 22 horas e 41 minutos.
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11: Olá, queridos amigos e amigas, sejam todos e todas bem-vindos e bem-vindas a mais um momento de reflexão. Hoje trazemos uma trova do espírito Múcio Teixeira, que, pelas mãos de Chico Xavier, escreveu o seguinte verso.

verdade. A nossa resistência à lei divina como causa básica dos sofrimentos que, na maioria das vezes, experimentamos na vida. Deus nos criou para o amor e muitas vezes nós vivemos odiando, vivemos indiferentes ao próximo. Deus nos criou para o perdão e nós muitas vezes vivemos ressentidos, magoados. Deus nos criou para a caridade, para a fraternidade e nós vivemos muitas vezes de olhos fechados para a dor alheia. Então, esse atrito com a lei divina é que cria as zonas de dor e sofrimento em nossa vida. Não evidentemente como punição, porque Deus jamais nos pune, mas Deus nos educa para que através da dor nós possamos refletir a respeito das nossas próprias atitudes, dar atenção aos valores verdadeiros da vida, que todos nós somos irmãos, que vivemos na dependência de uns com os outros, que devemos ser fraternos, que devemos ser justos, que devemos cooperar para o bem geral. E muitas vezes nós estamos vivendo na individualidade, no individualismo, pensando somente em nós. E muitas vezes, para atender aos nossos interesses, acabamos machucando os outros, acabamos sendo injustos, acabamos nos isolando das pessoas, do mundo, como se a vida pertencesse apenas a nós mesmos. Então, isso nos leva sempre a meditarmos sobre as nossas dificuldades, sobre as nossas provas, e ver em que ponto elas estão trabalhando o nosso aperfeiçoamento íntimo. O quanto elas estão nos convidando a uma maneira de ser melhor do que antes, fazer melhor as coisas, lidar melhor com as pessoas, procurar ser amigo, companheiro, não ferir, não machucar, não ser injusto. Se possível, cooperar, ajudar, estender a mão. Que ninguém saia da nossa presença sem levar alguma coisa boa da gente. E é assim que a gente consegue entender aquela máxima que os espíritos superiores nos deixaram: do fora a caridade, não a salvação. É exatamente a salvação do nosso passado, salvação dos rumos que nós tomamos, das escolhas que fizemos, do mal que praticamos, da nossa omissão no bem. Isto é o que nós devemos refletir ao ensejo das nossas provas. Porque tão logo nós vamos aprendendo a lição, trocando o mal de ontem pelo bem de hoje, trocando a raiva pelo perdão,

0: apagando as labaredas do ódio, procurando ajudar, perdoar os nossos ofensores, orar pelos nossos inimigos. Então nós mudamos a nossa atitude, saímos de uma posição negativa para uma posição positiva. E com isso vamos dissolvendo as atitudes erradas do passado na construção do bem de hoje. Eu tenho certeza que essa é a única fórmula verdadeira, concreta, que a gente tem de melhorar a vida, que é, no fundo, melhorar a nós mesmos. Não a busca de uma perfeição, mas a busca do ser melhor. No esforço de cada dia, na contenção e domínio das nossas tendências inferiores, trabalhando-as com oração, com vigilância, a fim de que, melhorando a nós, estaremos melhorando as nossas atitudes, os nossos pensamentos e, consequentemente, estaremos verdadeiramente melhorando a nossa vida. Então são essas as reflexões que talvez, certamente, não se constituem novidade para nós. A novidade é praticá-las dia a dia, no esforço diário, no esforço da transformação, que no fundo é a grande chave da nossa felicidade. Bom trabalho a todos nós.
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5: 22:51.
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7: Filhos com deficiência. A expectativa que toma conta do período de gestação da mulher é tão especial e admissível que se justifica a frustração ou a amargura que envolve tantos corações quando constatam que seus rebentos, ansiosamente aguardados, são portadores de deficiência física ou mental ou a conjugação de ambas. Compreensíveis a dor e a surpresa que se alojam nas almas paternas ao começarem a pensar nas limitações e conflitos, agonias e enfermidades que acompanharão os seus filhos marcados irremediavelmente para toda uma existência de dependências e limitações. Quantos são os pais que, colhidos no amor próprio, fogem da responsabilidade de cooperar com os filhos debilitados? Quantas são as mães que, transformadas em estátuas de dor ou de revolta, abandonam os filhos à própria sorte, relegando-os aos ventos do destino? Entretanto, levanta-se um enorme contingente de pais e de mães que, ao identificarem os dramas em que se acham seus filhos inseridos, enchem-se de ternura, de dedicação, vendo nas limitações físicas ou mentais deles oportunidades de crescimento e enobrecida luta em prol do futuro feliz para todos. O filho com deficiência geralmente é alguém que retorna aos caminhos humanos após infelizes rotas de desrespeito à ordem geral da vida. Os filhos lesados por carências corporais ou psíquicas estão em processo de ressarcimento, havendo deixado para trás, nas avenidas largas do livre-arbítrio, as marcas do uso da exorbitância, da insubmissão ou da crueldade. Costumeiramente, os indivíduos que se valeram do brilho intelectual ou da sagacidade mental para induzir ao erro, para destruir vidas no mundo, para infelicitar, intrigando e maldizendo, reencarnam com os centros cerebrais lesados, em virtude de se haverem atormentado com suas práticas inferiores, provocando processos de desarranjo nas energias da alma, localizadas na zona da estrutura cerebral. Não só intelectuais degenerados renascem com limitações psicocerebrais, tocados pela síndrome de Down, mas também os que mergulharam nas valas suicidas, destroçando o cérebro e os seus núcleos importantes, sob graves distúrbios que deverão ser recompostos por meio da reencarnação. O despotismo implacável pode gerar neuroses ou epilepsias. O domínio cruel de massas indefesas e desprotegidas pode produzir os mesmos efeitos. Os homicídios cruéis podem acarretar infortunados quadros epiléticos, produzindo sobre a rede psiconervosa adulterações nas energias circulantes, provocando panes de frequência variada, de caráter simples ou crônico. Seus filhos com deficiências podem estar em alguma dessas condições, necessitados da sua compreensão e assistência, para que sejam capazes de superar as próprias deficiências com resignação e esforço íntimo, suplantando-se a si mesmos, rumando para Deus após atendidos os projetos redentores da divindade. Ame seus problematizados do corpo ou da mente, ou de ambos, cooperando com eles, com muita paciência e com ternura, para que possam sair vitoriosos da expiação terrena, avançando para mais altos voos no rumo do nosso Criador. Forre-se de carinho, de paciência, de tranquilidade interior, vendo nesses filhos doentes as joias abençoadas que o Pai confia em suas mãos, para que as burile. Por outro lado, vale considerar que se você os tem nos braços, ou sob a sua assistência e cuidados paternais ou maternais, é em razão dos seus envolvimentos e compromissos com eles. Você poderá tê-los recebido por renúncia e elevado amor de sua parte. Mas pode ser que você esteja diretamente ligado às causas que determinaram os dramas dos seus filhos, cabendo-lhe não alimentar remorsos, mas sim auxiliá-los e impulsioná-los para a própria recomposição, enquanto você, igualmente, avança para o Criador.

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1: Olá, amigos da Web Rádio Fraternidade, um abraço carinhoso, fraternal a todos que nos ouvem. Meu nome é Hilton Mariano, trouxemos no nosso momento de preces e vibrações, que é em favor de toda a humanidade e dos trabalhos da Web Rádio Fraternidade, uma lição do livro Nascer e Renascer, que é editado por Emmanuel, psicografia de Chico Xavier. O título da lição é A Candeia. A candeia luminosa acima do velador não é somente um problema de verbalismo doutrinário. Claro que as nossas convicções públicas revelam pensamento aberto e coração arejado na sincera demonstração de nossas concepções mais íntimas. O ensinamento do Cristo, porém, lançou raízes mais profundas no solo do nosso entendimento. A lâmpada acesa da lição divina é, antes de tudo, o símbolo de nossa atitude positiva nos variados ângulos da existência. O discípulo do Evangelho é convidado a afirmar-se no mundo a cada instante. Se foste ofendido, não conserves a luz do perdão nas dobras obscuras dos melindres enfermiços. Se encontraste a dificuldade, não escondas a coragem nos resvaladouros da fuga. Se foste surpreendido pela provação, não enterres o talento da fé no deserto do desânimo. Se foste tocado pela dor, não arremesses a esperança no despenhadeiro da indiferença. Se sofres perseguição e calúnia, não arrojes a oração no precipício do desespero. Se a luta te impôs a marcha entre espinheiros, oferecendo-te fel e vinagre, não ocultes o teu valor espiritual sob os detritos da inconformação ou do desalento. Faze a tua viagem na terra em companhia do amigo celestial, de coração elevado à vontade divina, de cabeça erguida na fidelidade à religião do dever bem cumprido, de consciência edificada no bem invariável e de braços ativos e diligentes na plantação das boas obras. Não disfarces os teus conhecimentos de ordem superior e aprende a usá-los em benefício dos semelhantes e em favor de ti mesmo. Porque assim, ainda mesmo que o sacrifício supremo na cruz se te faça prêmio entre os homens, adquirirás na vida maior a felicidade de haver buscado a luz da própria sublimação. Mais uma lição belíssima de Emmanuel, nos convidando a ampliar a ideia da candeia, a fim de que possamos colocar como candeia as nossas vidas nas maiores e nas menores coisas, nos maiores e menores acontecimentos. O convite de Emmanuel é para que a nossa luz possa brilhar em todas as circunstâncias da vida, em todas as circunstâncias desafiadoras para nós, que nós possamos, conforme diz a moderna psicologia, sermos a nossa melhor versão. Esse é o convite de Jesus para nós, quando nos manda colocar a lâmpada no velador, a lâmpada no lugar mais alto. Que as nossas atitudes, com o amparo da espiritualidade de Jesus, a inspiração do Divino Amigo, possa ser sempre colocada por nós no ponto mais alto de nossas experiências, de nossa caminhada. Convidamos a todos para elevar o pensamento até Jesus, mentalizar a figura luminosa do nosso Divino Amigo, sentir a presença dos benfeitores espirituais que amoravelmente nos amparam, nos assistem, nos inspiram, nos orientam, nos protegem. Senhor Jesus, seja a nossa fonte de inspiração em todas as circunstâncias da vida que nos são apresentadas, a fim de que possamos, em todas essas circunstâncias, Senhor, fazer brilhar a luz que já possuímos, que já trazemos em nosso íntimo. Que a Tua presença, Senhor, seja fonte de inspiração para todos aqueles que caminham conosco. Que o Senhor possa visitar os lares, em especial os que passam por momentos de dores e provações. E ajuda-nos, Senhor, a identificarmos a dor onde ela se encontra, a fim de que, auxiliando os nossos amigos, os nossos irmãos, possamos ser os médicos diligentes da nossa própria saúde espiritual. Ajuda-nos, enfim, Senhor, que a nossa luz brilhando possa representar a Tua luz junto a todos os corações que se aproximam de nós. Te agradecemos, divino amigo, colocamos em Tuas mãos todos os trabalhos da Web Rádio Fraternidade, este canal de bênçãos que leva tanta luz e consolo aos corações humanos. Nossa gratidão, divino amigo, hoje e sempre, que assim seja.
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3: 23 horas e 6 minutos.
4: Aproveitando esse momento de tormenta pelo qual passa a sociedade brasileira, e muitas vezes isso acaba trazendo uma posição de falta de esperança, é sempre preciso nós relembrarmos das ideias do Cristo, do ideal de pessoas que, como Chico Xavier, não mediram esforços em dar efetivo cumprimento à caridade, à fé, à amizade, enfim, a coisas simples da vida, mas que nos faz repensar e reviver as ideias cristãs a todos os instantes. Então, a mensagem que nós deixamos é a mensagem de esperança, é a mensagem de fé, a mensagem de vontade para trabalharmos em prol do mundo melhor. Tiago, se interessado, Franca, São Paulo.
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Olá, queridos amigos e amigas. Nós, da Web Rádio Fraternidade, gostaríamos de enviar o nosso abraço a você que faz aniversário no mês de agosto. O nosso abraço a Tereza Laura, da Praia Grande, São Paulo. A Abadia Auxiliada da Silva, de Uberaba, Minas Gerais. Ao Wagner, de São Sebastião, São Paulo. A Tátia, de Guarabira, na Paraíba. A Ellen, da cidade Serra do Espírito Santo. A Fabiana Lira Borges, de Campina Grande, Paraíba. Ao Érico Otávio Rocha de Oliveira, de Pernambuco. A nossa querida colaboradora voluntária Josiane, de João Pessoa. A Darcy, do Grupo 1. A Gianete, do Grupo 2. A Cleide Lana, de Alfenas, Minas Gerais. Ao Wilton Pessoa, de Vitória de Santo Antão, no Pernambuco. A Sonira Giosa, de Poços de Caldas, Minas Gerais. A Lourdes, da cidade de Osório, do Rio Grande do Sul. A Valquíria Costa, de Ipatinga, Minas Gerais. E a Maria Lúcia, de São Paulo. E se você desejar ouvir o seu nome neste momento de felicitações, entre em contato conosco através do e-mail faleconosco@radiofraternidade.com.br, informando o seu nome e a data do seu aniversário. Que Jesus abençoe a todos vocês.

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Fraternidade, o mundo te procura, porque és a extensão do bem em todo canto. Alma cariciosa, lenço enxugando pranto, a fonte luminosa que aplaca a noite escura. O enfermo te busca em agonia, na gota de remédio que a grande dor acalma, a frase reconforto, doce amparo para a alma, que a dor do quase morto sempre anestesia. Atende a mãezinha de seio que secou, onde o rebento nada encontra e reclama. Se veloz e preciso coração que ama, a atender de pronto a voz de quem chamou. Se o guia fiel do cego que tateia, no caminho íngreme que a vida oferta, encaminha e conduz na jornada certa, seguindo em frente, luminar candeia. Caminha, fraternidade, o Cristo espera encontrar-te em serviço na extinção da fome. Transforma o inverno em linda primavera, construindo o mundo que leva o teu nome. Espírito José Grosso, mensagem psicografada por Álvaro Basílio.

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1: 23 horas e 14 minutos.
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2: Você acompanha agora a palestra Lei de Conservação, Razão e Equilíbrio, expositor Jorge Alahá, conferência ocorrida no dia 3 de setembro de 2026, na cidade de Vitória da Conquista, na Bahia, durante a 73ª Semana Espírita de Vitória da Conquista, ano 2026.
3: O tema da nossa noite é a lei de conservação, razão e equilíbrio. Jorge Alberto Elahá Canto é engenheiro eletrônico, mestre em administração, analista de pesquisas do IBGE, trabalhador voluntário do Centro Espírita Recanto da Prece, em Curitiba, no Paraná, e da Federação Espírita de Rondônia. Ele é autor das obras Saúde Mental, Coleção Pinga Fogo, com Jorge Alahá, Vencendo a Culpa, o Medo e a Depressão, em parceria com Fátima Delgado e Emanuel Chakra, Vida 2, Conviver, Amar e Evoluir, e Vida e Afetividade, em parceria com Adriane Bacarim. Todos esses títulos estão disponíveis em nossa livraria. Com votos de muita paz, convidamos o nosso querido irmão para o seu trabalho. Deus em ti.
4: Boa noite para todos nós. Boa noite aos queridos companheiros que se encontram presentes aqui no nosso Centro de Convenções, em Vitória da Conquista. E boa noite também aos nossos companheiros internautas que nos assistem pela internet. Sejamos todos muito bem-vindos à atividade de palestra do nosso dia de hoje, da Semana Espírita de 2026, a 73ª Semana Espírita de Vitória da Conquista. Em 5 oportunidades diferentes em O Livro dos Espíritos, nas questões 115, 121, 133, 634 e na questão 1006, os Espíritos nos asseveram que eles são criados simples e ignorantes, desconhecedores de tudo, desconhecedores do bem e do mal. E que, segundo essa mesma literatura espírita, esses espíritos irão se desenvolver e vão alcançar a plenitude e chegar à perfeição relativa, à felicidade. Mas a grande pergunta é como que você sai da condição de simplicidade e ignorância e avança para se tornar um espírito pleno? Como que eu saio da simplicidade e ignorância e alcanço a felicidade decorrente do nosso crescimento espiritual? No dizer da doutrina espírita, na sua questão 120, que promove o desenvolvimento dos espíritos é a experiência. O espírito precisa experimentar para se desenvolver. O progresso que se opera em cada um de nós é fruto da experimentação. Não existe, portanto, possibilidade de progresso sem que nós vivamos as experiências que a vida pode nos oferecer. E quando a questão 120 nos fala que é pela experiência que nós evoluímos, é porque Allan Kardec havia perguntado se era necessário passar pela fieira do mal para chegar ao bem. Ou seja, se seria necessário que nós errássemos para que nós aprendêssemos o caminho correto. E os espíritos dizem que não, que é a experiência que vai fazer a evolução, o que é muito lógico, não é? Porque se nós tivéssemos que errar para aprender, nós não caminharíamos na evolução. Porque na medida em que a gente vai errando, sempre tem um erro maior do que aquele que já se cometeu. Então você ia ficar sempre patinando. Ah, você já fez isso? Não, isso eu ainda não fiz. Ah, mas tem que fazer para saber que é errado. Imagine, o poço da desonra, ele não tem fundo. Portanto, nós não conseguiríamos efetivamente caminhar se fosse necessário que nós errássemos para aprender o caminho do bem. O que promove, portanto, a nossa evolução é o natural mecanismo do experimentar, em que o princípio espiritual, vivenciando as múltiplas oportunidades que a vida vai lhe oferecer, vai progressivamente desenvolvendo as suas capacidades e crescendo, alargando o seu conhecimento e as possibilidades de que ele atue dentro da nossa sociedade mais tarde, quando se tornar um princípio capaz de ter consciência de si mesmo, ou seja, quando esse princípio espiritual puder ser designado como espírito. Ah, mas até chegarmos à condição de espírito, até que esse princípio caminhe da simplicidade e ignorância para chegar até a condição hominal, quantas e quantas espécies nós teremos que passar? Quantas experiências teremos que viver até que nós alcancemos essa condição? E é nessa dinâmica que o indivíduo vai experimentando que nós vamos criando as condições para o despertar da razão dentro de cada um de nós. É essa mesma literatura espírita que vai nos contar que nós passamos por um período em que nós somos ainda animais invertebrados, ou seja, estamos num período anterior àqueles que possuem coluna vertebral. Até que nós chegamos à condição dos seres vertebrados, conseguimos chegar na condição dos peixes, que possuem um cérebro muito pequenininho, um cérebro muito pequeno, liso inclusive, não tem nenhuma nervura, poucas expressões, profundamente ligado aos instintos. Nós somos muito instintivos quando estamos na condição de peixes. E até mesmo quando alcançamos a classe superior, quando chegamos na condição dos batráquios, os anfíbios, os da família dos sapos, o cérebro ainda é muito instintivo, muito desprovido de várias reflexões que vão surgir à medida que a evolução se operar em nós. E é a literatura espírita, no livro Evolução em Dois Mundos, que faz a grande saga do princípio espiritual ao longo das várias etapas do desenvolvimento, que vai nos contar que quando nós chegamos mais à frente, o próprio cérebro começa a se desenvolver. Quando nós alcançamos a condição dos répteis, nós já somos seres bem mais desenvolvidos, já temos muito mais condição de expressar algo que são os primeiros sinais, ainda que rudimentares, de inteligência que vão surgir ali, pela capacidade de nós decidirmos se ataca, se não ataca, se foge, se vai para cima. O cérebro cresce bastante quando nós chegamos na condição de répteis. Mas é nas aves, quando nós avançamos dos répteis para as aves, que o cérebro vai crescer significativamente, claro, porque as aves já têm uma forma de viver bem mais complexa. Já chocam seus ovos, já caçam para os seus filhotes, voam, precisam estabilizar o voo, saber como acontece a dinâmica do planar. Então, o cérebro das aves apresenta uma mudança muito grande em relação ao dos répteis, que já era maior do que o dos batráquios e dos peixes. Mas é só quando nós chegamos na condição dos mamíferos que nós iremos desenvolver características impressionantes porque algumas emoções rudimentares a gente já começa a ter ainda nesse período animal. Não todos os animais de maneira igual, mas quanto mais evoluídos esses animais o são, mais complexa é a estrutura cerebral que eles possuem, de tal maneira que quando nós chegamos em algumas espécies mais próximas da condição humana, apontados na obra Evolução em Dois Mundos de André Luiz, como sendo o cachorro, o gato, o cavalo, o elefante, esses espíritos já possuem estruturas que têm nervuras, elas já são cheias de nervuras significativas, isso para não falar dos nossos primos, os macacos, que também possuem uma estrutura cerebral incrível. Nessa fase, sentimentos como medo, como raiva, eles já estão se expressando nas estruturas de comportamento nosso. De tal maneira que, à medida que muito lentamente este ser se desloca na direção do ser consciente, nós vamos ingressar no estágio hominal. No estágio hominal, os nossos cérebros já estão desenvolvidos da forma como são hoje. Os nossos cérebros, na condição humana, possuem uma estrutura bastante complexa. Nós trazemos na parte posterior da cabeça, aqui atrás, o cerebelo, que responde pelas funções mais instintivas do ser. Batimento cardíaco, respiração, o aspecto da nossa digestão, tudo está relacionado aqui no nosso cerebelo, onde essas funções mais primeiras estão armazenadas. Na parte cinzenta nossa é onde está o neocórtex, a parte do desenvolvimento da nossa condição de pensar, de entender, de compreender como a vida é. Só que a doutrina espírita nos conta uma coisa muito curiosa. Ela nos diz que durante esse longo período em que o cérebro se formou, pelas diversas etapas do desenvolvimento que nós atravessamos na esfera animal, nós desenvolvemos um instinto chamado instinto de sobrevivência. O instinto de sobrevivência é uma característica muito curiosa, porque é um conjunto de ações reflexas que nós possuímos e que estão armazenados em nós e que foram construídos ao longo de milhões de anos. Sim, o instinto de sobrevivência foi se construindo em nós durante muito tempo. Quando nós pegamos um susto, que a gente passa próximo de um portão e um cachorro late, você, mesmo que não queira, você fica pálido. O olho fica deste tamanho. Por que que isso acontece? Fomos nós que decidimos que isso acontecesse? Os olhos ficam arregalados. Uma substância chamada adrenalina dá uma descarga no corpo. Você consegue correr, saltar muro, pular, correr em cima de espinheiro. Adrenalina. Então, quando nós estamos sob pressão, a adrenalina promove uma descarga no corpo e faz alterações muito interessantes. A gente não consegue conter isso, porque isso está no nosso instinto, está nas estruturas da base da nossa condição cerebral. E isso é muito curioso, porque o instinto de sobrevivência não é só isso. O instinto de sobrevivência é procurar água para beber, procurar comida para se alimentar e não morrer de fome. Também faz parte do instinto de sobrevivência se defender dos agressores. Então, quando nós estamos na fase animal, quando nós ainda não estamos na fase hominal, os mentores estão gerenciando um grupo, por exemplo, de macacoides. E eles estão esperando o desenvolvimento desses indivíduos. Eles querem que esses indivíduos se desenvolvam. Então, eles dizem assim: olha aquele lá como é inteligente. O outro quis tirar a comida dele, ele pegou um pedaço de pau e deu na cabeça do outro. Esse está muito bem, hein? Nossa, ele está ótimo, está defendendo bem. Está maravilhoso. Por quê? Porque um instinto de sobrevivência está acontecendo. E olha o outro que mordeu o que quis tomar o que era dele. Nossa, que maravilhoso. Essa equipe está muito boa. Por quê? Porque no estágio hominal, o instinto de sobrevivência é o que se espera, é o que se deseja que esses indivíduos possuam. Um pega uma parte da comida, corre e se esconde no alto da árvore para comer sozinho, para não dividir. Olha o outro lá. Muito bom aquele também. Ou seja, no estágio anterior à condição humana, Wesley Caldeira, nós vamos perceber que determinados comportamentos que nós temos são valiosos, são indicativos de progresso, e nessa fase da nossa condição de evolução, é ótimo que nós tenhamos isso. Só que ocorre um problema, tá? É que quando a gente passa para outra fase, quando nós entramos na fase hominal, aquilo que era bom já deixa de ser, tá? Já não é mais tão interessante ter essas informações de como fugir, esconder, como matar os outros que querem tomar o território que é nosso. Por quê? Porque quando nós entramos na fase hominal, quando nós alcançamos esta condição em que somos seres conscientes, o instinto de conservação, da maneira como ele era, precisa ser domado. Porque se ele não for domado, esse instinto de conservação vai se corromper e vai se transformar em egoísmo. Porque enquanto somos animais, está ótimo. Mas quando entramos na fase de seres humanos, uma nova dimensão do nosso desenvolvimento será pedida. Uma dimensão que não foi pedida antes, a dimensão chamada desenvolvimento moral. Os animais não têm desenvolvimento moral, mas os seres humanos têm. Então, aquela ideia de pegar um pedaço de pau e bater no outro que quis tirar o que era meu, é visto como um atraso. E as pessoas vão dizer, nossa, parece um animal. Porque realmente, no nosso período animal, nós ficamos muitos milhões de anos para aprender isso. Aquilo que eu aprendi e que era maravilhoso, agora não é mais. Agora eu preciso fazer uma mudança na minha história de vida. E segundo Joana de Ângeles, na obra número 4 da série psicológica Momentos de Saúde e de Consciência, quando nós ingressamos na fase hominal, quando nós chegamos nesse período, hora que a gente se modifique, que a gente abandone essas emoções que antes eram positivas e agora não serão mais. No primeiro capítulo da obra O Ser Consciente, a obra número 5 de Joana, ela vai nominar isso de maneira muito clara. Ela vai dizer, os comportamentos que eu tive e que eram bons e que agora não são mais bons, e que eu preciso abandonar, estão enraizados em nós. Do mesmo jeito que precisamos de experiências para colocar essas experiências dentro de nós, para que desenvolvêssemos o instinto, agora precisaremos de um outro conjunto de experiências para nos despir dos instintos que temos, para colocar sobre os instintos uma nova camada, uma camada de razão. Eu quero comer sozinho, mas eu sei que eu não devo fazer. Então eu terei que, ainda que possuidor do instinto de sobrevivência, uma nova camada será constituída sobre o meu psiquismo para que eu abandone esse comportamento. Todos os comportamentos que nós temos, que fizeram parte da nossa história e que a gente armazenou e que agora precisa deixar, Joana chama, nesse capítulo do livro Ser Consciente, de atavismos. Nós, no desenvolvimento das nossas condições humanas, Teremos que deixar para trás os nossos atavismos. E quando Allan Kardec, debruçado sobre a questão do instinto de sobrevivência, que é um dos tópicos da lei de conservação, ele vai identificar nesse mecanismo de desembaraçar-se dos nossos atavismos, cinco atavismos diferentes que nós possuímos e que nos impedem, de alguma forma, que nós consigamos avançar espiritualmente. Hoje, portanto, nós vamos ter a oportunidade de fazer um passeio por esses cinco pontos importantes decorrentes do nosso instinto de sobrevivência, que sofreu um processo de corrupção e que agora está dificultando a nossa jornada e promovendo em nós angústias desnecessárias. O primeiro dos atavismos que nós possuímos e que precisamos de alguma forma nos desvencilhar deles é o sentimento de posse. Quando éramos animais, nós tínhamos o bando, tinha o macho alfa, que era o primeiro que se alimentava do animal caçado. Agora não podemos mais ter essa atitude. Às vezes comíamos tudo, não deixávamos nada para ninguém. Agredíamos quem queria se aproximar da nossa comida. Então nós desenvolvemos, em função dessas experiências, um mecanismo interior que nos faz querer tudo para nós e nada para os outros. Esse sentimento de posse que a gente desenvolve, de achar que tudo nos pertence e que nada pertence aos outros, vai promover um desequilíbrio que a nossa sociedade hoje observa, que é o aspecto da riqueza e da pobreza. Sim, eu sei que as questões sobre riqueza e pobreza estão muito bem trabalhadas na Lei de Igualdade de O Livro dos Espíritos, nas questões 803 e seguintes, mas as questões sobre riqueza e pobreza, elas também atravessam a lei de conservação, e eu gostaria muito de poder comentar algumas coisas que acho muito importante no entendimento da mensagem espírita. Isso porque muitos de nós temos uma leitura muito imediata sobre as causas da pobreza, em que nós dizemos assim: por que fulano é pobre? Por que ele é pobre, ora? Porque ele era rico na outra existência e por isso que não soube cuidar da riqueza, agora ele é pobre. Essa é a razão porque as pessoas são pobres. Se eu for somar todas as pessoas pobres no planeta hoje, tem mais do que ricos que a humanidade teve durante toda a sua história. A conta não fecha. Ou seja, o total de pobres de hoje não se referem unicamente aos ricos do ontem que não souberam lidar com as suas condições espirituais. Então, aonde está a resposta? Qual seria a razão pela qual Carlos Campetti, nós teríamos na nossa humanidade de hoje uma quantidade imensa de criaturas que experimentam o processo da pobreza? Resposta para esta pergunta, nós iremos encontrar na obra de Viana de Carvalho, pela psicografia de Divaldo Pereira Franco, uma obra chamada Reflexões Espíritas. No seu capítulo 18, existe um texto chamado Questões Socioeconômicas. Esse texto de questões socioeconômicas faz luz sobre o entendimento nosso sobre a questão da pobreza, oferecendo-nos outros desdobramentos que não somente esse que nós costumeiramente apontamos nas nossas discussões sobre as razões da pobreza. Porque lá Viana de Carvalho dirá o seguinte: que na história da humanidade, nem sempre os pobres são os maus ricos. E ele separa logo, mas é verdade. Nós temos muitos que eram maus ricos e hoje estão na condição de pobreza. Mas isso não responde pela totalidade dos casos de pobreza do planeta. Então, quais seriam as razões? Por que motivo as pessoas seriam pobres? E ele explica. Ele diz o seguinte, que uma outra condição para que a pobreza aconteça é um processo que não é expiatório, ele é provacional. Como seria essa situação? Eu tenho um espírito inteligente, com uma grande capacidade de realização, um intelecto desenvolvido, e esse indivíduo pode ajudar muita gente. Esse indivíduo pode desenvolver uma coletividade inteira. Então, o que eu faço? Eu cerco este indivíduo inteligente de um conjunto de almas que são mais frágeis, que não têm o conhecimento que ele tem, que não têm a habilidade que ele tem, que são ainda almas mais ingênuas, que não possuem a capacidade intelectual que ele tem. E aí a grande pergunta é, para que eu coloco esse conjunto de almas mais frágeis ao derredor de um espírito mais inteligente? Resposta: para que esse que é mais inteligente promova o desenvolvimento de todos. O que deveria fazer ele? Ele recepciona esse grupo de almas mais frágeis e ele trabalha essas almas para que todas elas se desenvolvam. Cresce todo mundo, o conhecimento dele a serviço do coletivo promove o desenvolvimento de toda aquela equipe. Essa é a ideia. Mas o que costuma acontecer, João Kornigold? Esse que é mais inteligente, ao se ver diante de um grupo de pessoas mais frágeis, ele diz, gente, eu posso explorar esse pessoal, porque eles são ignorantes. Eu vou explorar. Então, ele saindo de um planejamento espiritual, ele inicia um processo de escravização, um processo de exploração, ele gera bolsões de miséria, ele cria as desigualdades sociais, ele promove o esgarçamento das relações humanas. E quando ele faz isso, ele está promovendo nos indivíduos dor. Essa dor nem sempre é uma dor expiatória, pode ser uma dor provacional. Espíritos experimentando isso pelo fracasso de alguém que se equivocou na sua conduta. Aquele que se equivoca se insere na lei de causa e efeito para processos expiatórios amanhã, talvez na condição de pobreza, no mesmo ambiente onde ele explorou, talvez. E aqueles que foram explorados, se perdoarem, seguem seus caminhos. Se não perdoarem, tornam-se obsessores. Onde podemos encontrar um exemplo bem típico disso? Quem não conhece a história do início da civilização da Terra, em que um conjunto de espíritos que vieram de outros lugares vieram para a Terra? Esses que vieram eram mais inteligentes. Qual era o objetivo deles estarem aqui? Era desenvolver os mais ingênuos que moravam aqui. Esses mais ingênuos não estavam em expiação, eles estavam numa experiência provacional. Mas quando eles chegam aqui e encontram um grupo mais ingênuo, o que eles fazem? Eles os exploram, eles os escravizam, eles os submetem a regimes tiranos,

de que histórias provacionais como essas ocorram vai diminuindo à medida que se evolui. Mas quando eu tomo almas mais singelas, mais frágeis, a chance de que esse fenômeno aconteça é um fenômeno de razoável condição. Então, o primeiro de todos esses atavismos dos quais nós precisamos nos desembaraçar é essa nossa sanha de poder, de posse, de ter, de possuir, de deixar pouco para o outro, mas é muito para mim. Isso vem da nossa animalidade que precisa ser vencida. Nós temos que vencer esse sentimento. E nós podemos saber se a gente tem em casa, quando a gente come o último bife da geladeira. Quando a gente não deixa nada para ninguém. Quando nós pensamos em nós e esquecemos o outro. E já podemos saber que estamos melhor quando nós já somos capazes de dizer: fulano já comeu, então vou deixar um pedaço para ele. Não, eu não como, pai, vai que ele vai chegar do trabalho, chegar cansado, com fome, deixa ele comer, eu como qualquer coisa. Esse é um indicativo de que, por sobre a camada do instinto, uma camada moral está tendo êxito para que nós nos desembaracemos desse primeiro atavismo que Kardec destaca no Livro dos Espíritos, na Lei de Conservação. O segundo atavismo que também Kardec trata na obra é o atavismo da indiferença. Porque além de nós possuirmos, querermos para nós, nós temos um segundo problema. O nosso segundo problema é que a gente não está nem aí para o outro. Nós não nos sensibilizamos, nós não temos empatia com ninguém. A pessoa bate na porta de casa, não, vai, tira daí, tira. Se eu não consigo ver que o outro está com fome, que o outro precisa de ajuda, eu tenho algum problema. Se no meu ambiente de trabalho eu tenho a prática de simplesmente cuidar das minhas tarefas estritamente, e ainda gosto de dizer, lá em Rondônia fala, ema, chegou aqui, foi? Então, eu não posso achar que a vida se desenvolve só em torno dos meus passos. O grande equívoco que nós temos dentro da dinâmica da vida é nós ilusoriamente acreditarmos que se eu me salvar, cada um que se vire. Esta é uma leitura animal, essa é uma leitura do nosso período ancestral que nós precisamos vencer. E Allan Kardec discute esta questão dentro da obra, comentando sobre as possibilidades de que nós experimentássemos no futuro uma superpopulação. A ideia no século XVIII, inspirado no pensamento de Malthus, é que a humanidade crescesse geometricamente, ou seja, vai duplicando, e que a comida crescesse em progressão aritmética. Ela vai só somando dois. Eu não preciso dizer para vocês que, evidentemente, ia ter muita gente no planeta e pouca comida. E uma hora, segundo Malthus, enfrentaríamos uma fome colossal. O mundo enlouqueceria de fome. Isso colocou pavor em muita gente que acreditava que isso fosse acontecer. Mas isso não aconteceu. Por quê? Porque as mulheres passaram a ter menos filhos. As mulheres tinham 15, 20 filhos. Hoje tem um? Meio? Olha, eu não quero assustar ninguém, mas segundo os estudos de demografia, cada mulher tem que ter 2,11 filhos, em média. Dois para repor ela e o marido. E o ponto 11 é a perda que pode ter ao longo do processo. Se uma população tem menos de 2,11 filhos, está envelhecendo. Não preciso dizer que o Brasil está com menos de 2,11. Porque a gente está cada vez mais velhinho.

não é? Nossa pirâmide etária já não é mais uma pirâmide, é um formato de folha, ou seja, eu quando era menino, o pessoal falava, ah, o Brasil é um país de jovem, é um país... Não é mais, não é mais. A maior parte da nossa população está na faixa dos 40 anos. E nós já somos como uma folha. Pouca criança, muita gente no meio, e lá em cima está abrindo, porque a quantidade de idosos também está aumentando. Então, nós estamos tendo uma condição muito diferente do que era esperado em termos de desenvolvimento. O nosso planeta como um todo está tendo uma desaceleração progressiva do crescimento populacional. Acredita-se que, hoje está com 8, né? Que a gente vai estabilizar em 11,2. Mas já há novas medidas jogando mais para baixo ainda esse número, porque a taxa de fertilidade tem caído muito. Mas o que importa nem é isso. É que nós, na verdade, achávamos que a população ia crescer muito, não cresceu. E achávamos que a comida não ia crescer, e essa cresceu. Nós tivemos um desenvolvimento incrível de alimento no nosso planeta a partir do século XX, porque os fertilizantes... as novas técnicas de plantio multiplicaram de maneira absurda a produtividade por hectare. O que você colhe hoje no hectare é totalmente diferente do que você colhia há 100 anos, 50 anos atrás. Então, olha o que aconteceu. Ao invés de nós termos o que Malthus propunha, que era um aumento da população e uma queda da produção... Ocorreu o contrário. Nós temos um aumento da produção e uma queda da população. A população está cada vez com uma aceleração menor e a produtividade crescendo. E a produção, além da produtividade, crescendo também. E aí vocês podem me dizer, está resolvido o problema da escassez na humanidade? Infelizmente, não. Nós produzimos hoje muito mais do que a gente come. Nós temos uma capacidade produtiva impressionante, Maristela. Impressionante. E mesmo produzindo tanto, tem tanta fome. A grande pergunta é, por que tem fome? Se tem tanta comida, se a gente produz tanta banana, Ronaldo... Por que que ainda temos tanta fome no mundo? O que que está acontecendo conosco? Porque veja, se nós produzimos mais do que é necessário, e aqui tem gente com fome, o que está faltando para que esse nosso planeta diminua a fome, ou pelo menos extinga a fome? A gente só não extingue a fome do planeta pelo mesmo motivo que o sapo não lava o pé. Porque nós temos toda a tecnologia, a gente pode transportar, nós temos meios eficazes, nós temos instrumentos maravilhosos de controle de toda a nossa produção. Nós poderíamos fazer. Eu nem estou dizendo que não existisse pobreza. Não, tudo bem, quer existir pobreza? Pronto, deixa ter pobreza. Mas que não exista miséria, que não exista fome. Se a pessoa é pobre, tudo bem, é pobre. Gostaria de ter um carro, não tem, tem uma moto, ou não tem uma moto, vai de ônibus. É condição, tudo bem. Agora, não comer, passar fome. O nosso planeta tem plenas condições de resolver isso, mas nós temos um segundo atavismo, que é o atavismo da indiferença. Esse atavismo é tão complicado que nós vamos dormir hoje tranquilamente, mesmo sabendo que tem pessoas que vão morrer de fome nessa noite. Essa nossa condição, que está assinalada no Evangelho segundo o Espiritismo, no seu capítulo 3, no item 14, quando Allan Kardec desenha, item 13, quando Allan Kardec desenha o perfil dos habitantes de um mundo de provas e expiações, uma das 7 características é que nós somos endurecidos, ou seja, nós somos duros na queda. A gente vê, é verdade, passa fome mesmo, né? É muita fome, e fica por isso mesmo. Nós não nos sentimos humanidade, por quê? Porque o atavismo do nosso período ancestral de animalidade
não está permitindo ainda que nós façamos um processo de transformação interior que liberte as nossas almas do processo de crescimento espiritual. Um terceiro atavismo que também Allan Kardec destaca nesse texto é o atavismo do gozo. Ah, nós achamos lindo buscar da vida somente o prazer. Nós não nos preocupamos com o sentido útil da existência. E muitas pessoas dizem assim, meu grande sonho é me aposentar. Quando eu me aposentar, eu vou abrir uma pousada lá no sul da Bahia. Vou viver na rede o dia todinho. Então, se tem muita gente que não percebe a necessidade que nós temos de procurar da vida, sim, o prazer que a vida tem, claro, a gente tem que procurar, mas também o dever. Então, nós nos jogamos no prazer da vida, esquecendo da necessidade de realização integral da criatura humana. Ah, quantos de nós sabemos que não podemos comer determinados alimentos? Eu disse, não, eu vou comer só um pouquinho. Só um pouquinho. Depois eu tomo um remedinho em casa. Então, a pessoa sabe que o organismo já está alarmando. Cara, não faz. Mas a gente faz. É como se nós não conseguíssemos deter as nossas impulsividades. A gente não consegue se deter. Então, as coisas que dizem respeito ao prazer, parece que elas tomam o espaço da nossa mente como se nós não fôssemos racionais. Como se nós não fôssemos racionais. Às vezes, os conflitos da sexualidade que nós trazemos, nós temos uma dificuldade enorme de lidar com isso. Sabemos que não vai fazer bem para nós, mas eu faço. Eu vou fazer. Então, é um indicativo do nosso período atávico lá de trás, que a gente conservou esse conjunto de instintos, e esses instintos não estão conseguindo ser trabalhados. A gente não está conseguindo apresentar aos nossos instintos a nossa humanidade. Então, na medida em que as experiências da vida se apresentam para nós, nós dizemos, não, eu quero ficar aqui onde eu estou. E isso não é racional que nós façamos. Eu não estou dizendo com isso que a nossa vida tem que ser só dever, uma cruz. Ai, minha vida, é uma cruz que eu carrego. Ai, e a gente geme, aí lamenta com os outros. Ai, porque sabe? Ai, é o meu karma, sabe? É o meu karma. Isso também não é saudável. Não é saudável nós vivermos dessa forma. A gente também tem que procurar da vida o equilíbrio das coisas. Não só o dever, mas também não só o prazer. Não é só dever na vida. A gente também tem que ter o nosso momento de lazer, nosso momento de alegria, nosso momento de nós vermos o lado maravilhoso que a vida tem. Vá passear no Rio de Contas, vá fazer um passeio na Chapada Diamantina, vá passar frio em Mucugê, vá fazer algo, porque é importante que a gente faça. Você gosta de alguém, conviva com esse alguém, esteja com essa pessoa, celebre a vida. Faça, é bom celebrar, é bom estar com as pessoas que a gente ama. E quando nós estivermos com as pessoas que nós amamos, digamos para elas que nós gostamos de estar com elas. Ah, mas ele já sabe, mas ele gosta de ouvir. Diga para ele, diga assim: muito obrigado por você ter ido comigo hoje nesse aniversário. Foi muito bom você estar comigo. Ou, muito obrigado, eu gosto muito da sua presença. Está casado, eu sei, mas é bom ouvir.
Puxa, gostosa a comida que você fez. Como uma delícia. Eu gosto quando você cozinha. A gente precisa dizer isso para as pessoas. Porque isso é uma estratégia para que a gente consiga estar em paz conosco mesmo. O exercício da gratidão é uma coisa muito importante. Quando eu vivo histórias que são histórias agradáveis, preciso compartilhar isso. Compartilhe com seus filhos. Diga que você os ama. Se você tem alguém que você ama, diga que você ama. Se você ama a sua mãe, diga. Mas ela já sabe. Mas diga para ela. Diga para ela. Até porque daqui a pouco ela vai embora. Não estou desejando, não, tá? Mas daqui a pouco vai embora. E a gente acaba não fazendo. Olha, Joana de Ângeles tem um trecho da obra psicológica dela, no livro Vida, Desafios e Soluções, em que ela diz o seguinte, que boa parte das nossas histórias de luto muito doloroso decorrem do remorso. Então ela diz assim, você tem um idoso em casa e você não tem paciência com ele. Quando vai dar banho, joga no banheiro, empurra, joga água de qualquer jeito, grita com ele, puxa pelo cabelo. Quando vai dar de comer, ele tem dificuldade para comer, empurra na boca, puxa pelo cabelo, empurra na goela. O médico manda botar no banho de sol, leva para o banho de sol, mas esquece de tirar. O pobrezinho fica torrando no sol. Aí ele desencarna, tá? Ele desencarna. Quando ele desencarna, ai meu Deus, uma saudade. Então, diz Joana, que muitas das nossas histórias de dor, do luto, podem ser decorrentes do nosso não aproveitamento das experiências que a gente teve. Então aproveite. É importante nos libertarmos do atavismo do gozo e do prazer sem nenhuma consequência, mas celebre as coisas com quem está com você. Aproveite já que você gosta, diz para o outro que você gosta, que é bom estar com ele, que foi bom ter saído, foi bom ter ido no cinema, foi bom ter ficado junto, foi bom ter assistido o filme. Poxa, muito obrigado porque você foi me buscar, muito obrigado porque você fez isso para mim, olha, ai, você consertou minha camisa, estava sem botão, muito obrigado. Isso é tão bom, isso é tão bom, isso faz bem para quem recebe, porque é bom a gente agradecer, nos torna saudáveis. E nós fazemos o quê? Nós focamos no gozo, que é o gozo do animal. Ai, o que que... Meu Deus, sorvete! Ai, meu Deus, cocada de forno! E aí as pessoas se jogam e deixam de celebrar o momento importante, que é o compartilhar, que é o estar juntos. Isso é fundamental para a nossa felicidade. Isso demonstra maturidade da nossa parte nesse grande mecanismo evolutivo que a gente tem para viver. Aí tem um quarto atavismo. Eu vou falar dele. O quarto atavismo é o atavismo da alimentação. Que a gente tem uma herança animal danada, e a gente chega na fase hominal com as mesmas experiências que a gente vivia no período anterior ao nosso. Então a gente quer comer como se nós não fôssemos seres que temos uma visão moral da vida. Eu não estou dizendo com isso que a gente tem que sair daqui hoje, não comer mais nada de carne, nem leite, nem ovo. Comer só os vegetais. Não estou dizendo isso. Mas que a gente comece a se incomodar de não comer só vegetal, que isso nos incomode. Então, assim, se você ainda tem uma visão muito carnívora, continue comendo carne, mas come menos, pelo amor de Deus. Põe um pouquinho mais de salada no prato. Se você come um bifão, come um bifinho. Aí, mas eu não consigo ficar sem carne. Tudo bem. No livro dos Espíritos está dito que a carne alimenta a carne.
cada um de nós conforme a sua necessidade. Se você não tem necessidade, não coma. Se você consegue, não faça. Olha, eu não estou ameaçando ninguém. Mas do lado de lá não tem, tá? Só para... É só uma ajuda. E a gente pode sentir falta. Então, para a gente não chegar lá muito desconfortável, exercitar uma redução é bom. Uma redução tanto na quantidade que a gente come e depois tem que se jogar no chão, passando mal, fica passando a mão na barriga porque está passando mal. Que a gente coma para se alimentar, mas que a gente não coma mais do que precisa. Comer devagar, porque quando a gente come devagar, a gente come menos. Porque se a gente come muito rápido, não dá tempo do hipotálamo dizer, já está cheio. E aí quando você vê, comi demais, porque comeu rápido, come devagar, melhora. Se você come todo tipo de carne, uma boa dica é começar a diminuir progressivamente. Come carne, come embutido, como? Diminui embutido, tente diminuir os embutidos. Ah, eu já tirei, e a vermelha? Ah, a vermelha ainda não, comece a reduzir a vermelha, não é? Se conseguir reduzir, melhor. Come menos vezes na semana, come menos. Vai diminuindo a vermelha. Ai, a vermelha eu já não como mais. Então, ótimo. Vamos olhar o frango. Vamos diminuir um pouquinho esse frango, pelo amor de Deus. Né? Comer menos. Come numa salada. Não comer o animal sozinho. Comer aquele galeto assado puro, sem nada. Tentar diminuir a quantidade da proteína que a gente come. Nossos ancestrais eram onívoros, eu sei, mas a gente precisa tomar cuidado para que a gente não construa uma sociedade tão perversa como a gente tem. Exército de animais que são criados unicamente para satisfazer os nossos interesses. Nós temos um livro Missionários da Luz, um momento em que André Luiz está com o capítulo, acho que é o capítulo 4, chama Vampirismo capítulo. Em que ele diz que, mas como é que pode essas entidades vampirizando os outros? Rapaz, é. Mas vocês vampirizam os animais do mesmo jeito. Do jeito que eles fazem com os encarnados fazem com os animais. Cria o boi, cria a galinha, só para o seu interesse. Então, conseguiu tirar o frango? Tenta tirar o peixe. Se der tempo nessa encarnação de tirar o peixe, se a gente conseguir... Aí a gente fica com leite, com ovos. Está muito bom, sabia? Porque a gente já não está mais matando as pessoas, matando os animais, criando para matar. Aí se puder, der tempo ainda de tirar, é bom, né? A gente vai tirando progressivamente, mas sem neurose. A gente não pode ficar neurótico. Ai, meu Deus, eu comi, meu Deus. Porque não vale a pena a gente viver neurotizado. A gente precisa ter serenidade no que faz. Se a gente não consegue, vai devagarinho, mas vai tentando fazer um movimento de melhora progressiva que a gente precisa fazer. Esse atavismo é um atavismo danado que a gente tem. Nossos ancestrais comiam tudo que viam pela frente e nós, agora, numa condição mais humanizada, precisamos rever a forma como nós lidamos com a nossa alimentação. Porque a gente... Galinha para nós é aquele negócio congelado que cai no prato, né? Quem vai no supermercado, compra aquele negócio congelado, mas aquilo foi um ser vivo, tá? Foi morto e tal. A gente acha que ela já não tem mais nem vida, que é só aquele picolézinho que a gente compra. Não é. É, na verdade, um ser vivo que foi sacrificado. O peixe foi um ser vivo. Virou filé, mas um dia ele foi um ser vivo. E como ele tem uma estrutura cerebral menos complexa do que um mamífero, ele acaba tendo uma percepção menor do que acontece. Então, os estudiosos falam que essa estrutura complexa que os mamíferos possuem dá a eles uma percepção muito mais nítida do abate, da morte, da partida dos seus. Quem já viu um abate de boi no campo já viu como é que eles fazem. Depois que o boi é abatido, eles se reúnem no lugar onde o boi foi morto. E ficam uivando. Eles sabem que aconteceu alguma coisa ali. Mas a gente trabalha dessa forma, a gente não enxerga determinadas coisas.
E vai ficando inconsciente dentro disso, dentro de um processo de inconsciência que nós possuímos. E nós temos ainda um último dos atavismos que Allan Kardec destaca na lei de conservação, que é uma estratégia que a gente usa para fugir das responsabilidades espirituais. Porque é assim, todas as religiões que foram oferecidas à humanidade, sem exceção, todas elas, foram oferecidas para iluminar a criatura humana, para desenvolver o amor, fraternidade, para que nós buscássemos o bem, para que nós construíssemos uma sociedade melhor. Todas as religiões nos foram entregues com esse objetivo. Só que nós muito frequentemente corrompemos as religiões. Nós tomamos uma mensagem que é uma mensagem muito positiva, uma mensagem rica, com uma série de instrumentos extremamente interessantes, e nós corrompemos. Isso a gente faz direto, porque as religiões chegam e nos ensinam o caminho do amor. E a gente diz, gente, que mensagem linda essa, hein? Para mostrar que eu estou seguindo esta mensagem, eu vou cortar o meu cabelo de maneira diferente. Aí a gente corta o cabelo de maneira diferente, para que as pessoas vejam o meu cabelo e digam, ó, esse aqui segue os conceitos daquela religião. O outro não corta o cabelo, ele bota uma roupa, uma túnica, uma coisa qualquer, que de certa maneira indica que ele é um indivíduo diferenciado. E aí a gente vai criando estratégias de fuga do interesse das religiões. Porque o interesse das religiões era o quê, pelo amor de Deus? Que nós nos transformássemos. Era para isso que elas estavam aqui. As religiões sempre vieram ao planeta para nos acordar das nossas dificuldades. Iraílde Veiga. É muito importante que a gente consiga entender que as nossas dificuldades emocionais encontravam nas religiões o antídoto. Ah, eu tenho muita raiva, e a religião, não, você tem que amar seu próximo. Então, vai nos ensinando. Só que nós, o que fizemos ao longo do tempo, ao invés de nós buscarmos as luzes que as religiões tinham, nós nos escondemos nos rituais. Nos rituais, nos paramentos, nas liturgias, nas danças, nos hábitos, nas práticas sacerdotais, e procuramos o culto exterior fugindo da transformação moral. Então eu procurava uma atitude externa para que eu não mudasse interiormente. Quando o nosso governador planetário percebe que nós não estamos fazendo um bom aproveitamento das lições que a religião nos dá, ele diz, vou mandar outra, porque essa daí eles já corromperam. Aí ele manda outra. Essa chega, nossa, é uma coisa, daqui a pouco a gente corrompe também. Nós somos tão complicadinhos que até o cristianismo a gente conseguiu corromper. Até a mensagem que era puro amor, até a mensagem que era a essência do amor, nós convertemos numa mensagem de violência, de guerra, de intolerância, de crueldade. Olha como nós somos complicados. Até mesmo essa mensagem tão extraordinária que o cristianismo nos trouxe, a gente corrompe, a gente destrói. Então, um dos atavismos, o último dos nossos cinco atavismos, para quem se perdeu, eu estou no último, o primeiro era o atavismo da posse, do querer tudo para si. O segundo, o atavismo da indiferença, que não se importa com o que se passa fora da minha área de atuação. O terceiro, o atavismo do gozo, em que a gente está procurando apenas o nosso prazer e esquecendo das coisas, em que a gente tem que ter a temperança entre as alegrias e o dever, e a gratidão.
O quarto atavismo, o atavismo da alimentação mal orientada, em que nós nos jogamos de maneira desequilibrada na nossa alimentação. E o quinto dos atavismos. O quinto dos atavismos são todas as estratégias que nós desenvolvemos ao longo do tempo para mostrar a Deus que nós éramos almas que havíamos rompido com a animalidade, mas era apenas uma aparência. Nós não mudamos, Newton, por dentro, nós mudamos apenas por fora. Não houve uma mudança interior da criatura. Nós vestimos hábitos, raspamos cabeça, cabelo ficou grande, fizemos uma dança, um cântico, tudo. Mas por dentro a criatura não mudou. Então, esse atavismo do culto exterior, da falsa religiosidade, da tentativa de vivermos do lado de fora aquilo que deveríamos viver do lado de dentro, é o mais perigoso de todos, porque pode nos dar a crença de que estamos no caminho correto, quando nós não estamos. Porque com a alimentação eu vejo que eu estou errado. Com a questão do gozo, eu vejo que eu estou errado. Com a questão da indiferença, eu também vejo. E com a questão da posse, é mais claro ainda. Então, os outros atavismos são mais fáceis de serem percebidos. Mas este último sinal da nossa animalidade, ele se escamoteia, ele se esconde, ele se mascara dentro de nós, fazendo com que a gente tenha a crença de que nós nos transformamos. Em O Livro dos Espíritos, na questão 982, Allan Kardec pergunta aos Espíritos: é necessário crer na manifestação dos Espíritos e fazer profissão de fé espírita para garantir uma boa sorte na vida futura? Em outras palavras, eu preciso ser espírita para que eu fique bem do outro lado da vida? Ou não precisa? A resposta: se assim fosse, estariam deserdados todos os que não creem, o que seria um absurdo. Então não é o espiritismo que garante uma boa sorte na vida futura. Só que eles não responderam, eles só disseram assim: se assim fosse, estariam deserdados todos os que não creem, o que seria um absurdo. Então não é o espiritismo. O que é, então? A resposta do que é vem depois do ponto em seguida, porque tem um ponto em seguida na resposta e diz: o bem é o bem que garante a boa sorte na vida futura, qualquer que seja o caminho que a ele conduza. Então, não nos iludamos com relação a isso, de que de repente nós cheguemos no mundo espiritual e eu encontre uma pessoa que seja de uma outra religião, em condições espirituais melhor do que a minha. Mas ele tinha um culto exterior, mas ele dentro de si se transformava, amava, era bom. Você só criticava: olha o outro lá, olha a fé dele como é, olha como é feio, olha como ele é. Então, se eu tenho uma visão de religião que eu só critico os outros, eu também posso enfrentar um desafio muito grave, que é o desafio de me dar conta de que a minha vida, na verdade, não está como deveria ser. Eu preciso cuidar da minha história espiritual. Eu não sei se vocês já perceberam, mas cada um, vocês já devem ter percebido isso, mas nunca é bom, nunca é demais a gente lembrar. Vocês já viram que cada um de nós encarnou num corpo diferente? Cada um está num corpo diferente, cada um está num. Não tem ninguém que está em dois corpos e não tem dois espíritos num corpo só? Já viram que não tem ninguém que é só o corpo andando sem espírito? Cada um tem um corpo, cada um. Cada um é um corpo e um espírito. Vocês sabem por que que é assim? Cada corpo um espírito, cada espírito está num corpo. Não sabe? É para cada um cuidar da sua vida e não da dos outros. Porque
nós temos uma coisa muito importante para fazer, que é a nossa libertação. E a gente fica olhando o outro. Olha fulano, olha fulano. Gente, ninguém vai salvar ninguém, a gente só vai salvar nós mesmos. Então a gente tem que acabar com essa coisa de ficar olhando os outros. E o que é o último dos atavismos? São as práticas infelizes que muitas vezes nós fazemos na crença de que é assim que nós iremos nos aproximar de Deus. Então nós acabamos criando uns instrumentos que na literatura espírita, nessa lei de conservação, é chamado de as privações voluntárias. Então eu me chicoteio, eu me machuco, eu me torturo, porque isso vai me aproximar de Deus, mas o meu coração continua amargo, eu continuo com ódio. Então isso não vai funcionar. Não é através dessas práticas exteriores, dessas torturas sobre nós próprios, nessa mortificação, que a gente vai alcançar uma plenitude. É quando nós mudarmos por dentro. Que o nosso jejum seja não um jejum físico, mas um jejum interno, de palavras, de pensamentos, um jejum de atos negativos. Que a gente procure verdadeiramente fazer o bem. Que a gente procure, de fato, se desembaraçar dessas experiências tão infelizes que ainda nos assombram, os atavismos que nos seguem por onde vamos e que estão dificultando a ruptura nossa com a nossa animalidade. Joana de Ângeles comenta no livro O Ser Consciente que o nosso cérebro, ele é composto de duas metades, hemisfério de um lado e o hemisfério do outro. Esses hemisférios, segundo a ciência, têm funções distintas. O lado esquerdo no nosso cérebro tem funções mais lógicas, mais cognitivas. E o lado direito do cérebro tem as funções mais reflexivas, mais voltadas para a espiritualidade. E nós temos uma dificuldade de conectar o esquerdo com o direito. A gente precisa promover essa conexão. E como que a gente vai conectar as duas para que o nosso cérebro seja um cérebro verdadeiramente uno? Quando nós pararmos de viver só para fora e passarmos a olhar para dentro de nós mesmos, para dentro do nosso próprio eu, quando nós começarmos a mergulhar sobre as nossas próprias histórias, analisando a razão pela qual os nossos sofrimentos acontecem, desenvolvendo em nós o amor a Deus, o amor ao próximo e o amor a nós mesmos, a chave para a libertação das nossas almas. Enquanto nós não fizermos isso, nós iremos reencarnar presos nos atavismos, nos debatendo em experiências infelizes, sem alçar voo na direção da felicidade. Nossos corações tem sede de paz, tem sede de amor. Mas nós só conseguiremos encontrar esta felicidade quando amarmos. A felicidade que a doutrina espírita tanto fala, que nós caminhamos para ela, não é um dom gratuito, é uma conquista que nós iremos conseguir à medida que experimentarmos o amor. É a consequência natural do amor. Então, na medida em que eu amo, meu coração desabrocha. E conforme a questão 614 de O Livro dos Espíritos, o homem só é infeliz quando não experimenta o amor. Na medida em que vamos experimentando amar, perdoar, deixarmos para trás o ressentimento, o ódio, a mágoa, o desejo de vingança, e decidirmos verdadeiramente amar, nós encontraremos a felicidade. Felicidade nos aguarda na medida que vencermos esses atavismos e caminharmos de maneira resoluta na direção da felicidade real. Queria terminar as minhas palavras de hoje deixando uma história para nós. Se nada do que eu disse ficar, se a história ficar, eu já me considero satisfeito. Conta-se que em uma região distante havia-se grandes plantações de milho. Milharais enormes se estendiam até o horizonte.
E muitos eram os homens que aproveitavam a terra fértil para o milho, para a produção ali naquela região, tirando uma quantidade imensa do produto. Era uma celebração constante, as safras que se obtinham naquele lugar. E era assim tão maravilhoso o processo produtivo que se obtinha, que num dado ano, uma comissão decidiu eleger quem produzia o melhor milho de todos os que ali plantavam. Então foi feito o seguinte concurso: cada plantador de milho entregou uma saca de milho para a comissão julgadora. E a comissão julgadora, então, recebeu aquelas várias sacas, foi apreciando um por um e, num dia específico, na presença de todos, anunciou o resultado, apontando quem era o vencedor. Todo mundo ficou surpreso, porque ele, ninguém esperava que fosse o que tinha o melhor milho da região. E todos olhavam para ele com aquela inveja, o desejo de ter o milho que ele tinha. E quando ele se percebeu vencedor, ele virou-se para os demais concorrentes e disse: o meu milho é o milho vencedor. E quem quiser do milho que eu trouxe, pode ficar, pode pegar, pode levar o milho premiado. Nossa, foi uma loucura, o pessoal se jogou em cima daquela saca de milho. Claro, quem não queria o melhor milho da região? As pessoas se jogaram em cima daquele milho, tiraram pacotes, sacos pequenos e foram levando para casa para poder plantar e reproduzir aquela semente para conseguir ter cada vez mais condição de ganhar o concurso que aconteceria no ano seguinte. O concurso aconteceu no ano seguinte. As sacas foram recolhidas, todos aguardando quem seria o vencedor. No final do ano, o mesmo vencedor. Ele ganhou de novo. Mesmo ele tendo dado o milho dele para os outros, ele ganhou de novo. Ele ganhou de novo e fez a mesma coisa. Quem quiser do meu milho, pode pegar. Todos pegavam do milho, levavam. E o incrível é que isso se repetiu anos a fio. Durante muitos anos, nós vamos observar um processo progressivo no qual esse indivíduo mostrava para os que estavam com ele a mesma conduta. Ele ganhava e distribuía o milho. Ele ganhava, distribuía. As pessoas pegavam o milho e plantavam na borda do terreno dele, porque deveria ser alguma coisa que tinha na terra dele que fazia isso ser assim. Então, os vizinhos, então, faziam certos cinturões do milho bom em volta da fazenda dele, loucos para pegar pelo menos um pouquinho daquilo que tinha. E todo ano ele ganhava de novo. E aí, Jussara, depois de tantas e tantas derrotas, os concorrentes não aguentaram, foram até a casa dele. E disseram: não aguentamos mais ser humilhados por você. Todo ano você ganha. Todo ano você distribui o seu milho. A gente planta o seu milho nas fronteiras do seu terreno. E você ganha de novo. E você ganha de novo. E é todo ano isso. Nós não aguentamos mais. Nós queremos saber qual é o seu segredo. Ele deu uma gargalhada e disse: mas vocês sabem o meu segredo. Nós não sabemos. Sabem. Vocês todos aqui, plantadores de milho, sabem que o milho é uma planta alógama. O que significa isso? Que não é, ela não se fecunda. Ela é fecundada por uma outra planta. Então, é uma planta vizinha que fecunda ela. Quando eu dei o meu milho bom para vocês, o que é que vocês fizeram com o milho que eu dei para vocês? Vocês dividiram com os vizinhos de vocês? Não. Pois é. Vocês colocaram o milho bom todo cercando o meu terreno. Então, o meu terreno está cercado de milho bom. Então, quando as minhas plantas são fecundadas, elas são fecundadas pelas plantas de vocês que estão na fronteira do meu terreno. Se vocês quiserem ter um milho bom como eu tenho, peguem o milho que eu dou e entreguem para os vizinhos de vocês. Porque como vocês não dão o milho bom para o outro, vocês são fecundados pelo milho ruim que vem de lá para cá.
Então, se você quer ter o melhor na sua vida, entregue o que você tem de melhor para o outro. Não prenda em você o que você tem. Divida o que você possui. Porque quanto mais nós dividirmos o que de melhor nós tivermos com todos que nos cercam, melhor será o milho que vai nascer dentro do nosso terreno. Uma boa noite para todos nós.

0: Jorge Alberto Alahá Canto. Deus te abençoe, Deus em ti. Foi uma bela cantoria.
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3: Nós estamos agradecendo você que acompanhou conosco mais esse evento que nós transmitimos para você. E olha só, você já se manifestou, deixou seu recadinho aí no nosso livro de visitas? Se não deixou, por favor, se manifeste. É muito importante nós termos o feedback de vocês, termos o retorno de vocês, porque nós vamos encaminhar para o expositor, para a expositora que trouxe esse tema para nós e também para os organizadores. Esperamos o seu recadinho, esperamos a sua mensagem aqui conosco. E continue ligadinho aqui com a gente, porque a programação da Rádio Fraternidade é 24 horas no ar, com mensagens, música, programas e você aqui conosco. Um grande abraço a todos vocês que estiveram com a gente, que se manifestaram em nosso livro de visitas, o nosso carinho e a nossa gratidão. Que Jesus abençoe e ampare todos vocês.
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7: Meia-noite e 32 minutos.
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9: Olá, amigos ouvintes da Web Rádio Fraternidade. Muita paz. Este é o programa Falando de Espiritismo com Sueli Caldas Schubert. Nós vamos começar o nosso programa de hoje trazendo aqui algumas questões dos nossos ouvintes e especificamente dando início à nossa conversa de hoje. Nós vamos falar sobre o pedido da Inês, que ela pede para a mãe dela, Maristela. É o seguinte: a mãe da Inês desencarnou há uma semana e o nome da mãezinha dela, como ela diz, é Maristela Chagas de Almeida. E a pergunta que ela faz é a seguinte: se a mãe dela estaria bem amparada no mundo espiritual? E isso me fez lembrar um trecho de O Evangelho Segundo o Espiritismo, que é chamado de O Cristo Consolador, que é o capítulo 6 de O Evangelho Segundo o Espiritismo, e é uma parte que eu gosto muito de falar, que é denominada de O Jugo Leve. É uma passagem que está em Mateus, no capítulo 11, versículo 28 a 30. Jesus diz assim: "Vinde a mim, todos vós que estáis aflitos e sobrecarregados, que eu vos aliviarei. Tomai sobre vós o meu jugo e aprendei comigo, que sou brando e humilde de coração, e achareis repouso para as vossas almas, pois é suave o meu jugo e leve o meu fardo." É muito bonita essa passagem. Eu gosto sempre de falar que ela, a denominação dela é o Vinde a Mim. E aí na nossa casa espírita, que é a Sociedade Espírita Joana de Ângeles, nós temos uma reunião semanal de tratamento espiritual. E todas as semanas eu falo esse Vinde a Mim, porque é uma forma de ajudar as pessoas que estão ali no tratamento a se concentrarem, a lembrarem da figura do mestre, e as palavras que o próprio Jesus nos está trazendo, ensinando e conclamando que possamos ir até ele. Nesse caso, isso já leva àqueles que estão ouvindo uma facilidade maior para concentração. Mas Emmanuel, ele tem uma pergunta muito interessante. Quando Jesus fala, vinde a mim todos vós que estáis aflitos e sobrecarregados, esta passagem Emmanuel vai comentá-la, e o título desse comentário de Emmanuel é o seguinte: consegues ir? Uma interrogação. Ou seja, Jesus está convidando. Aí Emmanuel pergunta, mas você consegue ir atender ao convite de Jesus? E nós sempre procuramos falar o seguinte: vamos pensar que estamos indo, que estamos em pensamento nos aproximando ou atendendo ao convite de Jesus, porque nós, de outra maneira, nós não conseguiríamos imaginar a aceitação desse convite do mestre, porque nossas falhas, deficiências são muitas, e com isso nós achamos que não somos dignos, que não temos condições de ir realmente. Ir de uma forma plena, nós não iríamos conseguir ainda. Mas ir em pensamento, podemos. Podemos imaginar que nos aproximamos um pouco. Aí cada um vai fazer cultivar essa ideia na sua mente, que está se aproximando de alguma maneira de Jesus. Mas então a Inês, ela está pedindo preces em favor da mãe dela, que desencarnou tem uma semana. Agora até já passou um pouco mais desde o dia que ela pediu, né? Agora já deve estar assim com uns 10 dias da desencarnação. Mas ela conta da vida da mãe dela, que criou 12 filhos, uma vida de muitas lutas. E então, sempre a Maristela, a mãe, dando o máximo que ela podia em favor dos filhos, para criá-los, para encaminhá-los. E pela descrição e pelos comentários da Inês, nós podemos ter uma ideia que a Maristela cumpriu bem aquilo que ela teria que fazer aqui no mundo físico, e retornando para a espiritualidade, ela pode se considerar uma vencedora, porque venceu todos os percalços, criou os filhos de uma forma muito dedicada, todos eles foram bem encaminhados. É claro que cada um é cada um. Muitas vezes pais muito dedicados procuram encaminhar os filhos, mas se tiverem 2, 3 filhos, 2 ou 3 podem ser, tendo 3, 2 podem ser bem encaminhados e aceitarem aquilo que os pais estão propondo e orientando, e um deles não. Isso aí depende muito do próprio espírito que reencarnou nesse lar, não é? Num lar onde ele tem outros irmãos, e se os irmãos se dão bem, se atenderam às orientações dos pais, se viveram bem em família, se formaram, foram sempre estudiosos, mas um deles pode ter descambado. E isso acontece comumente. A Maristela, ela teve a alegria de ver os seus filhos bem encaminhados. E alguns, claro, com uma vida mais difícil, mais simples, e outros conseguiram se formar, têm uma profissão que lhes ajuda bastante. E segundo também, a Inês conta, um irmão ajuda o outro. Isso é muito importante, que os irmãos se deem bem, que sejam irmãos fraternos, é como a gente imagina, não é? Fraternidade entre os irmãos, a honestidade, a vivência cristã. Foram educados na fé católica, mas a Inês, ela se aproximou da doutrina espírita e por isso então ela está perguntando se a mãe está bem amparada. Tudo indica que sim. Nós vemos que, trazendo para um aspecto mais geral, que todas as pessoas, mães de família, que estão procurando essa caminhada, não é? Que seja a melhor possível para os seus filhos, estas mães que cumpriram realmente aquilo que elas devem cumprir como mães e prometeram muitas vezes antes de reencarnar, de receber tais e quais filhos, isso tudo faz parte de uma programação de maneira geral, claro. E, sendo assim, aquela mãe que cumpre seus deveres e vai além disso, que se desdobra mais ainda, ela é muito amparada pelos benfeitores espirituais, porque sua mente, seus pensamentos, seus sentimentos já estão burilados de alguma maneira. É claro que essas mães, assim como o caso dela, da Maristela, são aquelas que retornam ao mundo espiritual com as mãos plenamente fartas de bênçãos, porque semearam muitas coisas e depois vão fazer essa colheita. Então, se aproximam do mundo espiritual com essa fartura de feitos, de coisas que realmente trabalharam, fizeram, construíram, e isso traz para cada uma sensação de bem-estar, uma sensação de dever cumprido. E para o caso da Maristela, serve também para muitos outros casos, outras mães de família, outras pessoas que de certa forma cumpriram aquilo que deveriam realizar no plano terreno e regressando à pátria de origem, que é a nossa pátria verdadeira, o mundo espiritual, estão numa boa situação, estão sempre sob o amparo desses amigos da espiritualidade. Portanto, Inês, as orações serão sempre feitas para sua mãe, para vocês, para a família toda, porque nós colocamos o nome no nosso caderno de irradiação na Sociedade Espírita Joana de Ângeles, em Juiz de Fora. Que Deus abençoe vocês, muita paz.
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0: meia-noite e 51 minutos.
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2: A melancolia. Dentre os vários problemas com que se debate a humanidade, está a melancolia. A melancolia é um estado da alma de difícil definição, porque se manifesta nas profundezas do sentimento. Sabemos que não nos encontramos pela primeira vez na Terra. Já vivemos aqui em outras épocas, em outros países, na companhia de outras pessoas. Viajores que somos da eternidade, trazemos em nós as marcas das experiências vividas nas várias existências. Hoje, estamos na Terra novamente, num corpo diferente, talvez nesse país por primeira vez, numa situação social diversa da vivida em outras épocas. Assim sendo, vez que outra, nos deparamos com situações que tocam pontos guardados nos porões da nossa alma e sentimos uma saudade de algo que não sabemos o que é. Ou ainda, sentimos uma vaga tristeza, uma depressão injustificável. Fatos, situações, pessoas, música, perfume são indutores dessas incursões inconscientes no passado e, conforme tenha sido a experiência, será o sentimento. Se o registro é de uma experiência feliz, nos sentiremos bem. Se, ao contrário, foram experiências malfadadas, teremos o sentimento correspondente. Existem pessoas que, quando se deparam com o tempo nublado, frio e cinzento, sentem-se deprimidas. Outras, o tempo chuvoso lhes faz sentirem-se muito bem. Outras ainda, quando ouvem uma música, sentem-se transportadas imediatamente de um estado da alma a outro, completamente inverso. Por vezes, pessoas do nosso relacionamento nos dizem alguma coisa que nos deixa tristes, melancólicos, sem que exista motivo para tanto. Mas o problema não está no que dizem, e sim em como dizem. Quando nos percebemos mergulhados em melancolia, devemos fazer esforços para mudar o clima psíquico através da leitura edificante, de uma prece, da companhia de alguém que nos ajude a sair dela. Jamais deveremos dar asas a esse tipo de sentimento, para que não mergulhemos nele ainda mais, a ponto de perdermos o controle da situação. Nos momentos de depressão, quando inconscientemente mergulhamos no passado, espíritos infelizes ou antigos comparsas podem tentar nos envolver nas mesmas teias dos equívocos por nós cometidos anteriormente, levando-nos a estados de difícil retorno. Por essa razão, é que não devemos nos entregar aos braços da melancolia ou da depressão. É imperioso que façamos esforços, que busquemos com muita vontade mesmo mudar nosso clima mental, buscando a sintonia com nossos benfeitores espirituais, que sempre nos amparam e auxiliam em todos os momentos da nossa existência. Agindo assim, guardemos a certeza de que logo mais, num amanhã feliz, saberemos o quanto valeu a pena passarmos por essas situações com coragem e dignidade, porque então nos aguardarão de braços abertos os afetos dos quais tanta saudade sentimos. Expulse a melancolia da sua alma fazendo luz íntima. Acenda a lâmpada do Evangelho na sua mente.

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1: Uma hora e um minuto.
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2: O que revela? Revela conceitos novos e mais aprofundados a respeito de Deus, do universo, dos homens, dos espíritos e das leis que regem a vida. Revela ainda o que somos, de onde viemos, para onde vamos, qual o objetivo da nossa existência e qual a razão da dor e do sofrimento.
3: Desde os tempos mais recuados da historiografia da humanidade, a partir do momento em que o ser começou a pensar, surgiram-lhe essas interrogações: quem sou? De onde venho? Para onde vamos? As religiões ortodoxas apresentaram uma resposta muito simplista, demonstrando que veio do bolo de barro e que marcha para a destinação final, céu, purgatório, o inferno. O Espiritismo, no entanto, considera que, sendo criado o espírito simples e ignorante, ele vem da divina misericórdia e, através das sucessivas reencarnações, ele mergulha no corpo e sai do corpo, adquirindo experiências e desenvolvendo a seiva de vida que nele dorme. Através disso, ele avança para a transcendência, porque, sendo imortal, após cada etapa, ele reúne os conhecimentos que lhe vão auxiliar na divulgação dos valores internos adormecidos, que são a representação da própria divindade. Então todos procedemos de Deus. Realizamos vários périplos em nossa jornada reencarnacionista na Terra e retornamos ao seio do universo, em moradas cada vez mais primorosas, até atingirmos a verdadeira plenitude, que na palavra de Jesus é o reino dos céus.
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1: 1 hora e 32 minutos.
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Olá, garoto, garota. Quem fala é Deilson Salles. Com que alegria eu volto a me dirigir ao teu coração. E para chegar até aí onde você está, em qualquer lugar do planeta, nós estamos usando como ponte a Web Rádio Fraternidade, a emissora do bem, a emissora da paz. E é muito bom nós retomarmos esse nosso contato, esse nosso caminho, porque nossos corações precisam estar mais perto, não é verdade? Não importa a idade, mas nós precisamos de afeto, precisamos de amor. E quanto mais nós estivermos presentes na vida uns dos outros, mais fortalecidos a gente fica para poder enfrentar esse momento de transição do planeta. E é claro que para seres imortais que vivem hoje uma experiência material, nós precisamos estar atentos à nossa condição de vida, né? Nós nos manifestamos na Terra como seres espirituais, não é? Numa instância emocional e também vivendo num corpo físico. Então é claro que a gente precisa cuidar desses três aspectos, né? Cuidar do corpo físico, e aí não adianta só pensar em ir para a academia, né? Cuidar do corpinho, claro que isso é importante também e a gente tem que fazer. Não adianta só a gente ficar com a mente atribulada, com expectativas, com sonhos, a gente precisa também ter saúde emocional. E para ter saúde emocional, às vezes a gente precisa se desconectar daquilo que não é legal, né? Por exemplo, fake news e mensagens que acabam disseminando ódio, preconceito, tudo aquilo que vai contra o Evangelho, tudo aquilo que vai contra a mensagem do Cristo, que traz no seu Evangelho justamente essa proposta, a proposta da saúde espiritual, emocional ou mental, né, como se você preferir, e também da saúde física. E dentro desse universo de necessidades, dessa realidade que nós temos, é claro que tudo isso precisa ser cuidado. Então, para o corpo, exercícios e boa alimentação. Para a mente, boas mensagens, leitura, pensamentos, se vincular, né, a um conteúdo que possa trazer equilíbrio e serenidade para a nossa mente. E, é claro, para o espírito, nós precisamos dessa conexão com o sagrado, essa conexão com o Evangelho, essa conexão com Jesus. Então, eu, aqui de onde estou, e quero te abraçar nesse momento onde você está, quero unir o meu coração ao teu. Já que eu não posso estar de corpo presente para te abraçar, porque o corpo também precisa de abraço e de afeto, e aí a gente nutre, né, o corpo e o emocional quando a gente está presente. Mas a Rádio Web Fraternidade, que tem justamente a missão de levar para cada um de nós uma mensagem que faça a diferença, é esse canal que eu estou me utilizando. Então você, garoto, garota, nesses tempos de tantas dificuldades, não se esqueça que o grande alimento espiritual continua sendo e vai ser sempre o Evangelho. Você sabe que a mensagem de Jesus, ela persevera, né, e continua e se propaga e permanece forte, intensa, através de tantos séculos, porque o Cristo nunca pregou para corpos. Então a gente reencarna, desencarna, volta e encontra essa mensagem vigorosa. E como a gente precisa desse alimento espiritual, esse nosso encontro aqui no Fala Garoto, Fala Garota, é uma maneira de nutrir os nossos espíritos com coisas boas, com coisas agradáveis. Então a gente vai fazer uma caminhada com mensagens novas, ocupando esse espaço, atravessando essa ponte que é a Rádio Web Fraternidade, de onde eu estou para onde você está, do meu coração para o seu coração. A Rádio Web Fraternidade é uma emissora do bem, da paz, e que traz para cada um de nós, sem dúvida alguma, acalento, consolo, orientação. Então eu quero te perguntar e pedir para você refletir nesse momento, se você está cuidando do seu espírito, está cuidando da sua mente, está cuidando do seu corpo, sabe? Às vezes nós somos muito frágeis ainda, muito pequeninos,
e acabamos nos esquecendo de tudo o que a vida oferece, de tudo que a vida nos traz, e nos detemos muitas vezes na queixa, nos entrincheiramos na reclamação. Aí a vida vai passando, a gente vai adoecendo, entra num processo depressivo, entra num processo de tristeza. E é interessante, sabe, você já deve ter experimentado isso. Quando você fixa o teu pensamento, a tua mente em apenas um aspecto, parece que tudo contribui para que o que é pior se torne pior. E as coisas que não dão certo atraiam outras coisas que a gente tinha a esperança de que desse certo e que não vão dar mais certo. Mas você sabe que o teu olhar, o meu olhar para o mundo, para as coisas que acontecem à nossa volta, ele tem as cores daquilo que acontece por dentro do nosso coração. Pois é, então o Evangelho, ele também pode ser visto como uma lente otimista, uma lente esperançosa, uma lente que traz para você, para mim, para todas as pessoas que quiserem utilizar a retina, né? Os olhos de Jesus para contemplar o mundo com compaixão. Com compaixão, com entendimento, com serenidade, com esperança. E é esse óculos, essa lente, esse olhar que eu quero te convidar agora a utilizar para contemplar o mundo, para poder efetivamente contemplar a vida de uma maneira real. Quando a gente está frágil emocionalmente, espiritualmente, o nosso olhar ele é adoecido. Quando nós estamos fortalecidos com amor, com esperança, com determinação, é evidente que o olhar que antes era adoecido, ele contempla mesmo os problemas, né, e contempla o mundo de uma forma mais esperançosa, compreendendo que, olha, hoje as coisas não estão bem, mas amanhã elas podem ser melhores e certamente serão melhores. É aquela fala do Chico, aquela frase dele, né, que todo mundo repete: tudo passa, só não passa o amor de Deus por mim e por você. Então, seja qual for a dificuldade que você esteja enfrentando, garoto, garota, na sua vida, seja uma dificuldade relacional com seus pais, seja uma dificuldade na escola, seja uma dificuldade com quem você se relaciona, não importa. Acerena teu coração, acalma tua mente, para que você possa se equilibrar nessas três instâncias que eu disse: na instância física, na instância emocional e na instância espiritual. E se porventura a angústia dominar tua mente, teu coração, respira fundo, para, coloca uma vírgula, faz uma pausa. E quando você fizer essa pausa, você ergue os olhos da tua alma para o céu e faz uma prece a Deus. Abre a boca da tua alma para os ouvidos divinos, porque Deus certamente vai estar te escutando. Então, para onde, aonde quer que você esteja, agora, a Rádio Web Fraternidade chega até você, levando o meu abraço, o meu carinho, para a gente caminhar. Garoto, garota, não desanime, persista, insista, porque o caminho que nós temos pela frente, ele é muito bonito, e a vida vale a pena ser vivida. Um abraço para você, até breve. A gente vai se encontrando aqui na programação, na grade da Rádio Web Fraternidade, a emissora do bem e da paz. Fala, garoto, fala, garota. Um abraço carinhoso.

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2: 1:44.
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4: Olá, queridos amigos e amigas, sejam todos e todas bem-vindos e bem-vindas a mais um momento de reflexão. Hoje trazemos uma trova

Eu achei bem esclarecedor esse versinho e tem muita verdade. A nossa resistência à lei divina como causa básica dos sofrimentos que, na maioria das vezes, experimentamos na vida. Deus nos criou para o amor e muitas vezes nós vivemos odiando, vivemos indiferentes ao próximo. Deus nos criou para o perdão e nós muitas vezes vivemos ressentidos, magoados. Deus nos criou para a caridade, para a fraternidade, e nós vivemos muitas vezes de olhos fechados para a dor alheia. Então, esse atrito com a lei divina é que cria as zonas de dor e sofrimento em nossa vida. Não evidentemente como punição, porque Deus jamais nos pune, mas Deus nos educa, para que através da dor nós possamos refletir a respeito das nossas próprias atitudes, dar atenção aos valores verdadeiros da vida, que todos nós somos irmãos, que vivemos na dependência de uns com os outros, que devemos ser fraternos, que devemos ser justos, que devemos cooperar para o bem geral. E muitas vezes nós estamos vivendo na individualidade, no individualismo, pensando somente em nós, e muitas vezes, para atender aos nossos interesses, acabamos machucando os outros, acabamos sendo injustos, acabamos nos isolando das pessoas, do mundo, como se a vida pertencesse apenas a nós mesmos. Então, isso nos leva sempre a meditarmos sobre as nossas dificuldades, sobre as nossas provas, e ver em que ponto elas estão trabalhando o nosso aperfeiçoamento íntimo. O quanto elas estão nos convidando a uma maneira de ser melhor do que antes, fazer melhor as coisas, lidar melhor com as pessoas, procurar ser amigo, companheiro, não ferir, não machucar, não ser injusto. Se possível, cooperar, ajudar, estender a mão. Que ninguém saia da nossa presença sem levar alguma coisa boa da gente. E é assim que a gente consegue entender aquela máxima que os espíritos superiores nos deixaram: do fora a caridade e não a salvação. É exatamente a salvação do nosso passado. Salvação dos rumos que nós tomamos, das escolhas que fizemos, do mal que praticamos, da nossa omissão no bem. Isto é o que nós devemos refletir ao ensejo das nossas provas. Porque tão logo

0: diálogo, nós vamos aprendendo a lição, trocando o mal de ontem pelo bem de hoje, trocando a raiva pelo perdão, apagando as labaredas do ódio, procurando ajudar, perdoar os nossos ofensores, orar pelos nossos inimigos. Então nós mudamos a nossa atitude, saímos de uma posição negativa para uma posição positiva. E com isso vamos dissolvendo as atitudes erradas do passado na construção do bem de hoje. Eu tenho certeza que essa é a única fórmula verdadeira, concreta, que a gente tem de melhorar a vida, que é, no fundo, melhorar a nós mesmos. Não a busca de uma perfeição, mas a busca do ser melhor. No esforço de cada dia, na contenção e domínio das nossas tendências inferiores, trabalhando-as com oração, com vigilância, a fim de que, melhorando a nós, estaremos melhorando as nossas atitudes, os nossos pensamentos e, consequentemente, estaremos verdadeiramente melhorando a nossa vida. Então são essas as reflexões que talvez, certamente, não se constituem novidade para nós. A novidade é praticá-las dia a dia, no esforço diário, no esforço da transformação, que no fundo é a grande chave da nossa felicidade. Bom trabalho a todos nós.
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3: 1:53.
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5: A vida de relação. Em O Livro dos Espíritos, de Allan Kardec, encontramos a seguinte pergunta feita aos Espíritos. A vida social está em a natureza? E os benfeitores responderam, certamente. Deus fez o homem para viver em sociedade. Não lhe deu inutilmente a palavra e todas as outras faculdades necessárias à vida de relação. Não sendo o homem portador de faculdades completas, lógico é que mediante o interrelacionamento social, elas se completem para o seu bem-estar e progresso. Dessa forma, as oportunidades de convívio nos são oferecidas desde cedo. O lar é nossa primeira experiência de vida em sociedade e onde aprendemos as lições básicas de interrelacionamento. Depois vem a escola e, em seguida, o trabalho profissional. E é no ambiente de trabalho que passamos grande parte da nossa existência, convivendo geralmente com pessoas que, em princípio, nos são estranhas. Todavia, se é nesse ambiente que passamos boa parte da vida, por que não torná-lo o mais agradável possível? Devido à falta de cuidado e atenção, muitos de nós fazemos do local de trabalho um verdadeiro campo de guerra. substituindo a cooperação pela competição, sofremos e fazemos sofrer numa ânsia insana de galgar lugares de destaque. Esquecidos de que não somos conhecedores de tudo e que podemos fazer da cooperação uma forma de fortalecimento da equipe, desejamos fazer carreira solo. Quando Jesus, o grande sábio da humanidade, se referiu à fortaleza do feixe de varas, era exatamente a união e a cooperação que ele se reportava. Solidários seremos união. Separados uns dos outros pela sede de competição, seremos meros pontos de vista. O reino animal nos dá excelentes exemplos de convivência pacífica e cooperação entre seres de espécies diferentes. Recentemente, vimos um vídeo que mostrava um camarão e um peixe numa parceria perfeita. O peixe podia ver, mas não tinha moradia. O camarão era cego, mas possuía uma grande toca para se abrigar. Mesmo sem a linguagem articulada, ambos acertaram um sistema perfeito de cooperação mútua. Enquanto o camarão trabalhava ampliando as galerias da toca, o peixe ficava vigiando a entrada. Se surgisse um perigo, o peixe imediatamente entrava e impedia que o camarão fosse até o exterior. E quando o camarão saía para se alimentar dos musgos existentes no exterior da toca, mantinha uma antena encostada no dorso do peixe e, ao menor movimento, ambos se refugiavam imediatamente. E quanto a nós, que possuímos a fala e todas as outras faculdades necessárias à vida de relação, como as temos utilizado? Seria importante que nos detivéssemos um pouco para pensar ou repensar nosso comportamento, já que estamos adentrando os portais do século XXI. O Senhor estabeleceu a cooperação como base indispensável ao êxito de qualquer trabalho. O arado é precioso, mas inútil se não possui a mão do lavrador que o dirige. O êxito é uma bênção de forças conjugadas da natureza.

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1: Tremenda surpresa. No mundo espiritual, uma suicida que já havia deixado o corpo físico há 14 anos, ingerindo formicida, concedeu entrevista ao espírito Irmão X, pseudônimo do grande escritor brasileiro Humberto de Campos. Ela se envenenou aos 32 anos de idade, deixando esposo e um filhinho. Na Terra, caracterizava-se por nobres qualidades morais, além de ser extremamente devotada aos deveres de esposa e mãe. Dos 10 quesitos da entrevista feita pelo espírito Humberto de Campos e psicografada pelo médium Francisco Cândido Xavier, publicada no livro Estante da Vida, destacamos os seguintes pontos para nossa reflexão e para podermos aquilatar o drama doloroso vivido por essa pobre suicida. Primeiro, ela não possuía consistente fé religiosa. Segundo, permaneceu completamente lúcida e por muito tempo quando sobreveio à morte. Terceiro, padeceu terríveis sofrimentos ao verificar-se desencarnada. Ouvia os lamentos de seu marido e do seu pequenino filho a suplicar socorro. Quando o rabecão lhe arrebatou o corpo imóvel, tentou ficar em casa, mas não pôde. Atirada a um compartimento do necrotério, chorava de enlouquecer. Ao se ver desnuda, na mesa de necropsia, de imediato tremeu de vergonha. Depois de dois moços abrirem seu ventre sem nenhuma cerimônia na necrópsia, aguentou duchas de água fria nas vísceras expostas. Quarto, orava à maneira dos loucos desesperados, sem qualquer noção de Deus. Quinto, muitos amigos e parentes desencarnados, embora procurassem auxiliá-la, não conseguiam, porque dada a sua condição de suicida, continuava em plenitude das forças físicas. Sexto, assistiu ao próprio enterro com o terror que se pode imaginar. Sétimo, estando mentalmente cega de dor, não podia enxergar os benfeitores espirituais no cemitério. Oitavo, não sabe quanto tempo esteve na cela do sepulcro. Quando a corda magnética cedeu, viu-se libertada. Refere-se ao laço perispiritual que prende o espírito ao corpo físico e pôs-se de pé na cova. Após muito tempo de oração e remorso, obteve socorro dos espíritos missionários a fim de interná-la num campo de tratamento, no mundo espiritual. Nono, decidiu matar-se por ciúmes de seu esposo, que passava a simpatizar com outra mulher. Humberto de Campos, ao perguntar se ela julgava que sua atitude lhe havia trazido algum benefício, respondeu o seguinte, e que constitui o décimo ponto que destacamos para nossa reflexão. Décimo, apenas complicações. Após 6 anos de ausência, ferida por terríveis saudades, obtive permissão para visitar a residência que eu julgava como sendo minha casa no Rio. Tremenda surpresa. Em nada adiantara o suplício. Meu esposo, moço ainda, necessitava de companhia e escolhera para a segunda esposa a rival que eu abominava. Ele e meu filho estavam sob os cuidados da mulher que me suscitava ódio e revolta.
2: Amarás o Senhor teu Deus de todo o teu coração, de toda a tua alma, de todo o teu espírito. Esse, o maior e o primeiro mandamento. E aqui está o segundo, que é semelhante ao primeiro. Amarás o teu próximo como a ti mesmo. Toda a lei e os profetas se acham contidos nesses dois mandamentos, enunciou Jesus.
3: Ave Cristo! os que aspiram à glória de servir em teu nome, te glorificam e saúdam.
4: 2:05.
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4: Que são 2 milênios, Senhor, no relógio da eternidade? As palavras de Emmanuel são ideais para traduzir a história que se repete a cada dia. Há 2000 anos... a inveja já existia. Corrupção, sequestros, adultério, assassinatos, vingança. Chantagens e ganâncias já faziam parte da mente humana há 2000 anos. Você vai comprovar na alma que a história dos desafios humanos se repete desde as eras mais remotas. Será testemunha de que a vida material nada mais é do que uma passagem, um portão de entrada para abrigar dentro de si a maior esperança que existe. Uma força interior chamada fé. Veja com os ouvidos, ouça com o coração. 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Triste, mas humana. Longa, mas com ensinamentos que vão tocar sua mente a cada dia. Voltaremos a uma das épocas mais fascinantes da humanidade. A Roma antiga, dos monumentos grandiosos, das expressões políticas que fizeram escola no mundo, do poder imperial, detentor da fortuna e da inteligência. Voltaremos 20 séculos. Um lugar corruído pela ganância dos homens, mas que recebeu um castigo supremo. Um terremoto de mudanças cruéis, ruínas que transformaram o luxo em pobreza, os circos em lágrimas, os senhores mais ricos em escravos da miséria. Aqui começa a saga espiritual de Públio Lentulus, um senador romano que viveu todos os obstáculos da estrada da vida. Um ser que teve o privilégio de passar por este mundo e conversar pessoalmente, mesmo por apenas alguns minutos, com o maior mestre da história, Jesus Cristo. Venha comigo. 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

0: No capítulo anterior, acompanhamos cada detalhe do rapto do pequeno Marcos, filho do senador Públio. Além disso, testemunhamos as declarações caluniosas do guardião Sulpício Tarquínius a respeito do romance entre Pôncio Pilatos e Lívia Lentulus, o que deixou o senador ainda mais confuso e angustiado na sua inesquecível jornada de provações neste mundo. 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Agora, mais um capítulo inédito. Os dias passam depressa na Palestina. Dias de amargura para a família Lentulus, ainda abatida pelo rapto do pequeno Marcos. Em Jerusalém, de volta ao gabinete do governador Pilatos, o guardião Sulpício Tarquínius relata, repleto de ódio, a atitude enérgica e determinada do senador Públio.
1: Eu não sei o que aconteceu com Públio Lentulus, governador. Não consigo admitir o fato de ter sido dispensado dos serviços em Cafarnaum de modo tão injusto e vergonhoso.
2: Ora, caro Sulpício, eu conheço muito bem o senador Lentulus. Tenho certeza de que ele não iria despedi-lo se não tivesse boas razões.
1: Razão nenhuma, governador. Ele está apenas descontrolado com a perda do filho. E isso acaba refletindo naqueles que, como eu, estavam ali apenas para ajudar sua família.
2: E por falar na família Lentulus, como está a inesquecível Lívia?
1: Ora, o senhor deve saber dela melhor do que eu. Afinal, não faz tanto tempo que se encontraram.
2: Eu não entendo o que quer dizer, guardião. Eu não vejo Lívia Lentulus há meses.
1: Está bem, governador. Prometo guardar segredo. Afinal, acredito que foi esse o verdadeiro motivo da minha demissão.
0: Enquanto isso, em Cafarnaum, Públio, Lívia e a pequena Flávia estão reunidos ao redor da enorme mesa de madeira do salão da residência.
3: Tenho tanta saudade do Marcos, mamãe.
4: Eu também, minha filha. Mas eu e o papai temos certeza de que o seu irmãozinho irá voltar em breve.
5: Não estou mais certo disso. Aliás, não acho boa ideia ficar iludindo a menina com seus sonhos impossíveis, Lívia.
4: Mas, Públio...
5: Preciso ir ao gabinete e resolver assuntos mais importantes.
4: Ora...
5: Não me espere para o almoço.
3: Por que está bravo, papai?
5: Pergunte à sua mãe.
0: Públio sai rapidamente, não escondendo ódio no coração, enquanto Lívia tenta entender as últimas atitudes do marido, sempre ofensivo, misterioso, completamente mudado.
3: O que o papai tem?
4: Não é nada, Flavinha. É que ele também está com muita saudade do Marcos. Por isso fica assim, tão irritado.
3: Mas a culpa não é sua, mamãe.
4: No fundo é sim, minha filha.
0: Lívia, pela primeira vez na vida, não consegue esconder as lágrimas do olhar surpreso da filha. A pequena Flávia a abraça, compartilhando da tristeza da mãe, que procura buscar no coração amargurado a verdadeira razão do ódio do marido. Em Roma, na manhã seguinte, Plínio e o escravo Saul trabalham juntos na construção de uma nova viga, sob o sol que brilha no enorme pátio do palácio.
6: Com essas rodas menores e mais leves, Sr. Plínio, eu tenho certeza que nenhum adversário conseguirá ultrapassá-lo nas corridas.
7: Que os deuses te ouçam, judeu. E prepare-se, porque se conseguir vencer a última competição, prometo recompensá-lo com um prêmio jamais oferecido a nenhum escravo da família Severus.
6: Seria muita audácia da minha parte perguntar que prêmio é esse, senhor?
7: É claro que sim. Mas como um escravo desobediente já perguntou, aqui vai a resposta. O meu prêmio será levá-lo comigo a uma viagem secreta até Jerusalém, para ajudar o senador Lentulus a reencontrar o pequeno filho sequestrado.
0: De volta a Jerusalém, vamos visitar agora o judeu André de Gioras, que contempla o filho do senador dormindo tranquilamente no berço improvisado, escondido num aposento do pequeno sítio.
8: Olhando assim essa criança tão singela e obediente, nem consigo compará-la à alma perversa do pai. Não, não, nada me fará esquecer a vingança e o prazer de possuir o único escravo romano de toda a Palestina. Por enquanto darei comida e carinho a esse pequeno infeliz. Mas quando começar a crescer, irá sentir na pele a dor do chicote e na alma a vergonha da escravidão eterna.
0: Sozinho em seu gabinete de Cafarnaum, o senador Públio tenta esquecer os problemas domésticos, exercendo com o máximo rigor, na qualidade de emissário de César e do Senado, o poder atribuído a ele, a função de autoridade máxima da região. Ao mesmo tempo, reflete sobre o que ainda pode ser feito para descobrir mais alguma pista do paradeiro de Marcos, além de, é claro, pensar em Lívia e nas palavras caluniosas de Sulpício Tarquínius.
9: Lívia, a minha Lívia com o governador Pilatos, é impossível, pelos deuses.
0: Um dos soldados aguarda entra rapidamente no gabinete do senador, com os olhos angustiados, visivelmente nervoso.
6: Senador!
10: Suma daqui, soldado! Já não disse que não quero ser incomodado por ninguém? Retire-se, antes que eu mande prendê-lo!
6: Mas, senador, ele está chegando! Não há como evitar!
10: Quem? César? Herodes? Algum rei trazendo tesouros preciosos? Suma já daqui e diga a esse infeliz que agora eu não posso atendê-lo!
2: Mas sempre existem as exceções, não é mesmo, senador?
9: Pilatos?
0: O governador Pilatos entra no gabinete de Públio com um olhar direto, determinado, aproveitando o silêncio causado pela surpresa do senador para iniciar o diálogo.
2: Desculpe-me, senador, mas não pude avisá-lo com antecedência da minha visita. Desejo apenas que tome conhecimento de minha total disposição para auxiliá-lo no que for preciso em relação ao sumiço da criança.
9: Eu é que lhe devo desculpas, governador. Perdoe-me pela má recepção, mas como já sabe, vivo dias de profunda depressão e nervosismo devido a essa tragédia.
2: Tenha força, meu amigo. Já movimentei funcionários de inteira confiança e faço questão de supervisionar pessoalmente as diligências na busca do menino.
9: Agradeço profundamente, governador, mas, para ser sincero, já não tenho mais tanta esperança em reencontrar o meu filho.
2: Não diga isso, por favor. Vamos encontrar o pequeno Marcos e devolvê-lo ao carinho da mãe, uma mulher incomparável, que não merece tamanho sofrimento.
0: Em Roma, ainda no pátio do palácio, o escravo Saul não consegue esconder o espanto diante da ideia absurda de Plínio.
6: Uma senhora? Uma viagem secreta à Palestina seria por demais arriscado.
7: Qual é o problema, escravo? Tem medo?
6: Medo? Eu temo apenas por sua segurança. Afinal, a região da Palestina está repleta de ladrões e malfeitores.
7: É exatamente por isso que você é o servo perfeito para me acompanhar nessa aventura. Afinal, deve ser amigo íntimo de todos os criminosos de Jerusalém.
6: E onde ficaremos instalados, Sr. Plínio?
7: Ora, em Cafarnaum, é claro. Na residência do senador Públio Lentulus.
6: Não, ali eu não fico. De modo algum.
0: Em Jerusalém, sozinhos, numa pequena casa de pedras afastada da cidade, Sulpício Tarquínius e Fúvia conversam intimamente num aposento mal iluminado.
4: Agora chega, Sulpício. Eu preciso ir embora antes que Salve note a minha ausência.
11: Fique mais um pouco, minha amada. Eu estou morto de saudades. Quero sentir ainda mais seu calor, seu perfume, seu corpo.
4: Ai, me largue, Sulpício. A sua recompensa já foi paga como havíamos combinado. Agora eu preciso saber apenas uma coisa. Por acaso você cometeu o deslize de revelar a Pilatos que o viu com Olivia Lentulus na noite do sequestro?
11: É claro que não, Fóvia. O governador queria saber o real motivo da minha demissão. Mas acabei o convencendo de que fui dispensado por motivos relacionados ao rapto da criança.
4: Ótimo. É bom mesmo que os dois amantes ainda acreditem que não foram descobertos.
11: E quanto a nós dois? Teu marido já começa a desconfiar da tua fidelidade.
4: Isso é problema meu. Agora eu quero apenas dar o troco a Pilatos por haver me traído com aquela infeliz.
11: Traído?
0: A vida doméstica do senador Lentulus, após a visita do governador Pilatos, começa a sofrer profundas transformações. Somente a presença de Pilatos em Cafarnaum já faz com que Públio sinta no fundo da alma uma ponta de insegurança e ódio, devido às declarações do guardião Sulpício que não saem de sua mente. O senador, com o passar dos dias, não consegue mais viver momentos de alegria ao lado da esposa, da qual o separa um véu de dúvidas amargas e infinitas. Rugas de preocupações e tristeza começam a marcar seu rosto, num intenso nevoeiro de angústia. Nas horas habituais das refeições, o senador ainda tenta, com esforço, manter uma fisionomia feliz e disposta. Mas o sofrimento do coração é mais forte e se revela cada vez mais nos olhos de um pai desesperado, um marido supostamente traído e um homem destruído por dentro.
4: Aceita mais vinho, meu marido?
12: Não, já bebi demais.
4: Mas tomou apenas um cálice.
12: Já disse que não quero, preciso repetir?
4: Descanse um pouco. Você está muito cansado. Por que não fica em casa hoje?
12: E quem vai comandar as buscas ao nosso filho? Quem a não ser eu mesmo, o grande senador Lentulus, que a cada dia se sente pequeno e insignificante como o mais miserável dos escravos.
4: Não diga isso, meu amor. Tudo será resolvido. Acredito nos deuses e no auxílio que nos tem prestado o governador Pilatos.
12: Você está proibida de pronunciar esse nome na minha presença. Proibida!
0: No aposento do escravo Saul, em Roma, ele conversa sós com o jovem Plínio Severus.
7: Por que ficou tão nervoso quando eu disse que ficaríamos hospedados na casa do senador Lentulus?
6: Desculpe, mas eu não posso me encontrar com Públio Lentulus.
7: Por que, escravo?
6: Como o senhor mesmo já disse, eu tenho muitos amigos em Jerusalém e a maioria deles não aprecia a conduta severa do senador. Por isso, se souberem que estou do lado dos romanos, certamente será o meu fim.
7: Não se preocupe com isso, judeu. A residência do senador está muito bem guardada. Você não correrá nenhum risco, a não ser que resolva fugir.
0: Em Cafarnaum, nenhuma notícia do paradeiro da criança, o que torna a família Lentulus cada vez mais desesperançosa. Convivendo amargamente com a perda do filho e as atitudes do marido, Lívia sofre cada vez mais. Abatida, tenta apenas decifrar o motivo de tantas provações. Em uma formosa manhã da Galileia, ela está em companhia da serva Ana, amiga fiel e dedicada, que também sofre com a situação.
4: Eu estou me sentindo tão mal, Ana. Toda noite meu coração bate em descompasso e, hora após hora, eu sinto na alma uma dolorosa impressão de amargura. Não consigo definir bem o meu estado, mesmo se quisesse. Sei apenas que o desaparecimento do pequeno Marcos provocou em minha mente estranhas previsões, aumentando ainda mais minha aflição por não poder nem imaginar a causa de tanto sofrimento.
13: Tenha fé em Deus, senhora. Tudo será resolvido.
4: Mas agora, sobretudo, é o estado de Públio que mais me preocupa. Ele sempre foi um homem puro, leal e generoso. Mas Ultimamente eu noto grandes diferenças em seu temperamento. Como se estivesse perturbado, fora de si.
13: Bem, vejo que a senhora está sofrendo demais. Eu sei que sou uma criatura humilde e sem nenhum valor, mas prometo pedir a Deus que a proteja todos os dias, restabelecendo a paz em seu coração.
4: Criatura humilde e sem valor? Jamais diga isso. Porque, como sabe, eu não dou valor às pessoas pelas posições sociais que desfrutam ou pelas honras que recebem. E a maior prova disto está em mim mesma. Filha única de pais que me deixaram enorme fortuna, cidadã romana, esposa de senador, e mesmo com tudo isso, sofrendo agora as missões amargas deste mundo.
13: Nosso destino a Deus pertence. Precisamos crer intensamente que o Senhor está do nosso lado.
4: Então reconhece, Ana, que mesmo sendo eu a nobre e você a escrava, não possuímos corações diferentes, mas sim o verdadeiro sentimento de fraternidade que nos ilumina nos dias mais tristes da vida.
13: Tuas palavras, senhora Lívia, traduzem todo o sentimento das pregações do profeta.
4: Jesus?
13: Sim. E por falar nele, por que não vai ao seu encontro buscar um pouco de conforto nas suas divinas palavras?
0: O que aprenderá Lívia nos ensinamentos sagrados do profeta?
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1: 2 horas e 29 minutos.
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3: 2 horas, 10 horas e 22 horas.
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1: 2 horas e 30 minutos.
5: Está no ar Momento Espírita, o programa que traz o Espiritismo para bem perto de você. Conhecer Deus. Algum dia você já ficou imaginando como seria Deus? Qual seria a imagem de Deus? De um modo geral, nos vem à mente a figura de um ancião, barbas longas, brancas, muitas vezes sentado em um majestoso trono, a cuidar das coisas daqui de baixo. A herança cultural que carregamos nos traz essa imagem, que, ao ser analisada mais detidamente, vemos ser distante do que possa ser real. Vejamos, em que parte do espaço estaria Deus olhando para baixo? Qualquer que seja essa resposta, nos perguntaríamos. E os outros planetas, os outros corpos celestes, que estarão acima, ao lado, atrás? Como ele cuidará de todos esses, se já não estarão sob seu olhar? Ainda, por que a figura de Deus como um ancião? Será que ele já foi jovem um dia? O tempo lhe alterou o semblante, como acontece conosco? E como pode o tempo alterar a figura de Deus, se Deus é a causa primeira, a origem de todas as coisas? Podemos nos perguntar ainda, por que a figura masculina há a representar Deus? Não poderia ser uma figura feminina, como acreditavam algumas culturas antigas? Na dificuldade de transcender nosso pensamento, damos a Deus a figura humana, emprestamos ao Criador do céu e da terra a pobre imagem humana, como se isso fosse suficiente e mesmo necessário para ver e entender Deus. Ao considerarmos Deus como a inteligência suprema e a causa primária de todas as coisas, já não teremos a necessidade de representar a figura de Deus. Como sabemos a causa e origem de tudo, é fácil entender que não há como representá-lo na limitação de nosso pensamento e sentimento. Percebemos que, se ainda não conseguimos entendê-lo ou não há como representá-lo, já o podemos sentir. E sentimos Deus ao contemplar um pôr do sol, a desdobrar o céu em inúmeros matizes, colorindo o horizonte a cada dia de maneira diferente. Sentimos o Criador e toda a pujança do seu amor a nos tocar, na grandiosidade da natureza que se faz bela, harmoniosa e generosa, dando-nos o suporte para a vida física no planeta. Sabemos da presença de Deus quando nos emocionamos com o milagre da vida, que se repete infinitas vezes no ventre materno, permitindo que uma simples célula dê origem a um organismo complexo e ordenado, após 9 meses de elaboração. Se não conseguimos representar, entender ou ver Deus, já é possível tê-lo em nossa intimidade, sem a necessidade de materializar ou personificar sua figura, mas apenas senti-lo nos mínimos detalhes da vida. Seja no microcosmo, na intimidade da organização celular, ou no macrocosmo, nas galáxias e estrelas infindas, aí estará a presença de Deus, e do seu amor, a cuidar de cada um de nós, seus filhos.

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1: 2:48.
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3: Olá, amigos da Web Rádio Fraternidade. Aqui é Nicola Frattari. Estamos começando mais um programa Refletindo com Jerônimo Mendonça, direto da sua Web Rádio Fraternidade. Hoje vamos refletir sobre uma página, um poema psicografado pelo espírito Jerônimo Mendonça, por nosso intermédio, e que está publicada no livro de Nísia Anália, Allan Kardec, A Terra Boa, com ilustrações de Hélio de Lima. É um livro infantil que trata da biografia de Allan Kardec. A autora propõe, através de versos, prosas e desenhos, a biografia do nobre codificador do Espiritismo para as crianças. Jerônimo Mendonça, em espírito, prefaciou o livro com um belo poema. Allan Kardec. Hippolyte, pequenino, contava as estrelas no céu, imaginando mil histórias que estavam sob um véu. Em seu castelo-escola, entendeu Deus como eterno, e as estrelas continuam desenhadas no caderno. Já professor ensinou para a criança francesa tudo o que aprendera do universo à Marselhesa. Mas foi como Allan Kardec que pôs Jesus bem pertinho das grandezas das estrelas aos corações do caminho. Conheçamos este homem retratado nesta história,

0: pois também somos espíritos a caminho da vitória. Jerônimo Mendonça. Meus irmãos, neste poema, o nobre amigo Jerônimo Mendonça, da espiritualidade, faz um link descrevendo em 5 estrofes a caminhada de Hipólite até Allan Kardec. Jerônimo, grande apaixonado pela doutrina espírita, sempre teve em seu codificador a figura máxima resultante deste processo da escolha do Espírito da Verdade por este grande trabalhador, este grande tarefeiro, que deixou inclusive o próprio nome de lado para se dedicar, como Allan Kardec, à codificação, à divulgação da doutrina espírita, nos deixando este grande legado. Aqui Jerônimo faz um paralelo do menino Allan Kardec, que gostava de desenhar estrelas em seu caderno, e depois como professor, o professor Hipólite Ivaio, que vai ensinar astronomia, dentre tantas outras coisas, para a criança francesa. Sabemos que Allan Kardec estudou na escola de Pestalozzi, na Suíça, onde foi um emérito aluno e onde aprendeu um método do seu professor, ao qual foi um grande divulgador após na França, como professor durante muitas décadas. Logo ao deixar a carreira acadêmica, aposentando-se, Allan Kardec, ou Hipólite naquele momento, vai se dedicar ao fenômeno novo que ele acabara de conhecer das mesas girantes. Vai tentar entender aquele processo, o que ocorria ali. Como um homem de ciência, de filosofia, a princípio, não confirmou os fatos, até que se estabeleceu uma pesquisa e ele pôde conhecer que atrás de movimentos de levitação, de invisibilidade, de transporte, ali era uma consequência. E a causa, meus irmãos, era a existência ou a continuação da vida após a chamada morte. Allan Kardec, então, começa a fazer a grande pesquisa que nos trouxe o ensinamento dos espíritos, liderados pelo Espírito da Verdade. E aqui Jerônimo, em poucas trovinhas, faz este paralelo, traz esse compilado para a criança compreender a grandiosidade do trabalho do nosso codificador. Então, agradeçamos a Jesus, agradeçamos ao nosso querido Allan Kardec por ter desbravado estes véus da infinitude e nos trazido de forma tão clara, tão simples, o conhecimento dos espíritos, a imortalidade da alma, os porquês, os de onde viemos, tantas dúvidas, tantas questões que a doutrina espírita nos esclarece e assim nos coloca na rota mais legítima para a evolução até o Criador. Que Jesus nos abençoe, que Jesus nos ilumine e que assim seja.
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0: Olá, amigos da Web Rádio Fraternidade, a nossa emissora do bem na internet. Nós gostaríamos de convidar você para se juntar a nós nesse momento de vibração. Criado na época da pandemia, a direção da emissora do bem decidiu por manter na grade de programação esse momento de conexão junto ao alto. Junte-se a nós em vibração pela humanidade, em favor de vocês, em favor do trabalho da Web Rádio Fraternidade e do Congresso Espírita de Uberlândia. É muito bom contar com a sua vibração. Olá, amigos. Aqui é Rubens de Castro, um dos inúmeros voluntários da nossa emissora do bem. Eu queria te convidar para a gente, juntos, poder fazer uma vibração em prol da humanidade, em prol de cada um de nós, em prol do nosso Congresso Espírita de Uberlândia em 2027. E eu queria trazer para a gente refletir no livro A Verdade Responde, Emmanuel e André Luiz, né, trazem várias mensagens. E aqui eu queria compartilhar com vocês hoje, para a gente refletir, do André Luiz. E o André Luiz colocou como título Espiritismo. Espiritismo é fé viva, confiemos. É esperança, esperemos no Senhor. É caridade, exerçamo-la. É trabalho, aprendamos a servir. É solidariedade, unamo-nos. É tolerância, pratiquemos a fraternidade legítima. É paz, procuremos a concórdia. É luz, brilhemos refletindo-a. É amor, amemo-nos uns aos outros. É caminho, trilhemo-lo. É verdade, busquemo-la. É vida, vivamo-la com abundância. Está aí um roteiro interessante que o André Luiz coloca pela psicografia do Chico, né, no livro A Verdade Responde, segunda parte, isso. Vamos fazer a nossa prece depois dessa mensagem, né? Queria te convidar para juntos elevarmos o pensamento a Jesus. Divino Mestre, te agradecemos a dádiva da vida, a oportunidade reencarnatória, a presença nesse momento grave, reencarnados na Terra, com o propósito de transformação interior de cada um de nós. Sabemos das limitações que temos como seres imperfeitos, mas também seres dispostos a abraçar a oportunidade de servir. Cá estamos, Senhor, cada um de nós, buscando servir na Tua seara. Ao mesmo tempo, Senhor, aproveitando esse momento de prece e de oração, pedindo a Tua presença amorosa junto aos corações que nos escutam agora, espalhados por este mundo Teu, que a Tua presença amorosa possa envolver esses corações, fortalecendo cada um diante dos desafios que tem nessa jornada. Que a Tua presença inspire todos os trabalhadores do bem, em especial os trabalhadores vinculados a essa pequenina tarefa da web Rádio Fraternidade e também do Congresso Espírita de Uberlândia, para que ocorra, esse evento ocorra, e o trabalho da rádio ocorra conforme os Teus desígnios. Pedimos também, Senhor, por todos os nossos governantes, por todos os líderes de nações, para que possam refletir na Tua mensagem de amor e que a paz que tanto almejamos e que começa no interior de cada um de nós possa ser, de certa forma, plantada por mim e por cada um daqueles que nos escutam. Que a Tua presença, Senhor,
1: Inspire esses corações, os nossos corações, a seguir os teus passos. Que essa paz que sentimos continue conosco, continue envolvendo cada um dos amigos. Muita paz. Queria agradecer a todos pela presença, agradecer a todos por acompanharem esse momento e que a gente possa continuar seguindo nessa jornada de muita luz, de muita paz. Gratidão pelo tempo de vocês. Um abraço, Rubens, voluntário da Web Rádio Fraternidade.
0: Esse foi o nosso momento de vibração em prol da humanidade e das atividades da Web Rádio Fraternidade, Congresso Espírita de Uberlândia e também em favor de cada um de nós. Até a próxima.
2: 3 horas e 5 minutos.
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4: Bom dia, amigos da Web Rádio Fraternidade. 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

Olá, queridos amigos e amigas. Nós, da Web Rádio Fraternidade, gostaríamos de enviar o nosso abraço a você que faz aniversário no mês de agosto. E o nosso abraço vai para a Norma Heloísa dos Santos Rianelli, do Rio de Janeiro. A Leila, da cidade de Santos, São Paulo. A Ana Scop. A Ana Carolina de Lima Rodrigues Amado, de São Roque, São Paulo. A Raquel Ferreira, de Aquidauana, no Mato Grosso do Sul. Ao Fábio de Jesus, em Sergipe. A Priscila, de São Paulo. Ao Cleiton Luiz, de Jacareí, São Paulo. Ao Leandro. A Leila, de Manaus, no Amazonas. A Sheila Guarniani, de Santo André, São Paulo. A Eleandra, de Itumbiara, Goiás. E a Roberta, de Minas Gerais. E se você desejar ouvir seu nome neste momento de felicitações, entre em contato conosco através do e-mail faleconosco@radiofraternidade.com.br, informando o seu nome e a data do seu aniversário. Que Jesus abençoe a todos vocês!

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1: 3 horas e 12 minutos. 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
3: O tema da nossa noite é a Lei de Conservação, Razão e Equilíbrio. Jorge Alberto Elahá Canto é engenheiro eletrônico, mestre em administração, analista de pesquisas do IBGE, trabalhador voluntário do Centro Espírita Recanto da Prece, em Curitiba, no Paraná, e da Federação Espírita de Rondônia. Ele é autor das obras Saúde Mental, Coleção Pinga Fogo, com Jorge Alahá, Vencendo a Culpa, o Medo e a Depressão, em parceria com Fátima Delgado e Emanuel Chakra, Vida 2, Conviver, Amar e Evoluir, e Vida e Afetividade, em parceria com Adriane Bacarim. Todos esses títulos estão disponíveis em nossa livraria. Com votos de muita paz, convidamos o nosso querido irmão para o seu trabalho. Deus em ti.
4: Boa noite para todos nós. Boa noite aos queridos companheiros que se encontram presentes aqui no nosso centro de convenções, em Vitória da Conquista. E boa noite também aos nossos companheiros internautas que nos assistem pela internet. Sejamos todos muito bem-vindos à atividade de palestra do nosso dia de hoje, da Semana Espírita de 2026, a 73ª Semana Espírita de Vitória da Conquista. Em 5 oportunidades diferentes, em O Livro dos Espíritos, nas questões 115, 121, 133, 634 e na questão 1006, os Espíritos nos asseveram que eles são criados simples e ignorantes, desconhecedores de tudo, desconhecedores do bem e do mal. E que, segundo essa mesma literatura espírita, esses espíritos irão se desenvolver e vão alcançar a plenitude e chegar à perfeição relativa, à felicidade. Mas a grande pergunta é como que você sai da condição de simplicidade e ignorância e avança para se tornar um espírito pleno. Como que eu saio da simplicidade e ignorância e alcanço a felicidade decorrente do nosso crescimento espiritual? No dizer da doutrina espírita, na sua questão 120, que promove o desenvolvimento dos espíritos é a experiência. O espírito precisa experimentar para se desenvolver. O progresso que se opera em cada um de nós é fruto da experimentação. Não existe, portanto, possibilidade de progresso sem que nós vivamos as experiências que a vida pode nos oferecer. E quando a questão 120 nos fala que é pela experiência que nós evoluímos, é porque Allan Kardec havia perguntado se era necessário passar pela fieira do mal para chegar ao bem. Ou seja, se seria necessário que nós errássemos para que nós aprendêssemos o caminho correto. E os espíritos dizem que não, que é a experiência que vai fazer a evolução, o que é muito lógico, não é? Porque se nós tivéssemos que errar para aprender, nós não caminharíamos na evolução. Porque na medida em que a gente vai errando, sempre tem um erro maior do que aquele que já se cometeu. Então você ia ficar sempre patinando. Ah, você já fez isso? Não, isso eu ainda não fiz. Ah, mas tem que fazer para saber que é errado. Imagine, o poço da desonra, ele não tem fundo. Portanto, nós não conseguiríamos efetivamente caminhar se fosse necessário que nós errássemos para aprender o caminho do bem. O que promove, portanto, a nossa evolução é o natural mecanismo do experimentar, em que o princípio espiritual, vivenciando as múltiplas oportunidades que a vida vai lhe oferecer, vai progressivamente desenvolvendo as suas capacidades e crescendo, alargando o seu conhecimento e as possibilidades de que ele atue dentro da nossa sociedade mais tarde, quando se tornar um princípio capaz de ter consciência de si mesmo, ou seja, quando esse princípio espiritual puder ser designado como espírito. Ah, mas até chegarmos à condição de espírito, até que esse princípio caminhe da simplicidade e ignorância para chegar até a condição hominal, quantas e quantas espécies nós teremos que passar? Quantas experiências teremos que viver até que nós alcancemos essa condição? E é nessa dinâmica que o indivíduo vai experimentando que nós vamos criando as condições para o despertar da razão dentro de cada um de nós. É essa mesma literatura espírita que vai nos contar que nós passamos por um período em que nós somos ainda animais invertebrados, ou seja, estamos num período anterior àqueles que possuem coluna vertebral. Até que nós chegamos à condição dos seres vertebrados, conseguimos chegar na condição dos peixes, que possuem um cérebro muito pequenininho, um cérebro muito pequeno, liso, inclusive, não tem nenhuma nervura, poucas expressões, profundamente ligado aos instintos. Nós somos muito instintivos quando estamos na condição de peixes. E até mesmo quando alcançamos a classe superior, quando chegamos na condição dos batráquios, os anfíbios, os da família dos sapos, o cérebro ainda é muito instintivo, muito desprovido de várias reflexões que vão surgir à medida que a evolução se operar em nós. E é a literatura espírita, no livro Evolução em Dois Mundos, que faz a grande saga do princípio espiritual ao longo das várias etapas do desenvolvimento, que vai nos contar que quando nós chegamos mais à frente, o próprio cérebro começa a se desenvolver. Quando nós alcançamos a condição dos répteis, nós já somos seres bem mais desenvolvidos, já temos muito mais condição de expressar algo que são os primeiros sinais, ainda que rudimentares, de inteligência que vão surgir ali, pela capacidade de nós decidirmos se ataca, se não ataca, se foge, se vai para cima. O cérebro cresce bastante quando nós chegamos na condição de répteis. Mas é nas aves, quando nós avançamos dos répteis para as aves, que o cérebro vai crescer significativamente, claro, porque as aves já têm uma forma de viver bem mais complexa. Já chocam seus ovos, já caçam para os seus filhotes, voam, precisam estabilizar o voo, saber como acontece a dinâmica do planar. Então, o cérebro das aves apresenta uma mudança muito grande em relação ao dos répteis, que já era maior do que o dos batráquios e dos peixes. Mas é só quando nós chegamos na condição dos mamíferos que nós iremos desenvolver características impressionantes, porque algumas emoções rudimentares a gente já começa a ter ainda nesse período animal. Não todos os animais de maneira igual, mas quanto mais evoluídos esses animais o são, mais complexa é a estrutura cerebral que eles possuem, de tal maneira que quando nós chegamos em algumas espécies mais próximas da condição humana, apontados na obra Evolução em Dois Mundos de André Luiz, como sendo o cachorro, o gato, o cavalo, o elefante, esses espíritos já possuem estruturas que têm nervuras, elas já são cheias de nervuras significativas, isso para não falar dos nossos primos, os macacos, que também possuem uma estrutura cerebral incrível. Nessa fase, sentimentos como medo, como raiva, eles já estão se expressando nas estruturas de comportamento nosso. De tal maneira que, à medida que muito lentamente este ser se desloca na direção do ser consciente, nós vamos ingressar no estágio hominal. No estágio hominal, os nossos cérebros já estão desenvolvidos da forma como são hoje. Os nossos cérebros, na condição humana, possuem uma estrutura bastante complexa. Nós trazemos na parte posterior da cabeça, aqui atrás, o cerebelo, que responde pelas funções mais instintivas do ser. Batimento cardíaco, respiração, o aspecto da nossa digestão, tudo está relacionado aqui no nosso cerebelo, onde essas funções mais primeiras estão armazenadas. Na parte cinzenta nossa é onde está o neocórtex, a parte do desenvolvimento da nossa condição de pensar, de entender, de compreender como a vida é. Só que a doutrina espírita nos conta uma coisa muito curiosa. Ela nos diz que durante esse longo período em que o cérebro se formou, pelas diversas etapas do desenvolvimento que nós atravessamos na esfera animal, nós desenvolvemos um instinto chamado instinto de sobrevivência. O instinto de sobrevivência é uma característica muito curiosa, porque é um conjunto de ações reflexas que nós possuímos e que estão armazenados em nós e que foram construídos ao longo de milhões de anos. Sim, o instinto de sobrevivência foi se construindo em nós durante muito tempo. Quando nós pegamos um susto, que a gente passa próximo de um portão e um cachorro late, você, mesmo que não queira, você fica pálido. O olho fica deste tamanho. Por que que isso acontece? Fomos nós que decidimos que isso acontecesse, os olhos ficam arregalados, uma substância chamada adrenalina dá uma descarga no corpo, você consegue correr, saltar muro, pular, correr em cima de espinheiro, adrenalina. Então, quando nós estamos sob pressão, a adrenalina promove uma descarga no corpo e faz alterações muito interessantes. A gente não consegue conter isso, porque isso está no nosso instinto, está nas estruturas da base da nossa condição cerebral. E isso é muito curioso, porque o instinto de sobrevivência não é só isso. O instinto de sobrevivência é procurar água para beber, procurar comida para se alimentar e não morrer de fome. Também faz parte do instinto de sobrevivência se defender dos agressores. Então, quando nós estamos na fase animal, quando nós ainda não estamos na fase hominal, os mentores estão gerenciando um grupo, por exemplo, de macacoides. E eles estão esperando o desenvolvimento desses indivíduos. Eles querem que esses indivíduos se desenvolvam. Então, eles dizem assim: olha aquele lá como é inteligente. O outro quis tirar a comida dele, ele pegou um pedaço de pau e deu na cabeça do outro. Esse está muito bem, hein? Nossa, ele está ótimo, está defendendo bem. Está maravilhoso. Por quê? Porque um instinto de sobrevivência está acontecendo. E olha o outro que mordeu o que quis tomar o que era dele. Nossa, que maravilhoso. Essa equipe está muito boa. Por quê? Porque no estágio hominal, o instinto de sobrevivência é o que se espera, é o que se deseja que esses indivíduos possuam. Um pega uma parte da comida, corre e se esconde no alto da árvore para comer sozinho, para não dividir-se. Olha o outro lá. Muito bom aquele também. Ou seja, no estágio anterior à condição humana, Wesley Caldeira, nós vamos perceber que determinados comportamentos que nós temos são valiosos, são indicativos de progresso, e nessa fase da nossa condição de evolução, é ótimo que nós tenhamos isso. Só que ocorre um problema, tá? É que quando a gente passa para outra fase, quando nós entramos na fase hominal, aquilo que era bom já deixa de ser, tá? Já não é mais tão interessante ter essas informações de como fugir, esconder, como matar os outros que querem tomar o território que é nosso. Por quê? Porque quando nós entramos na fase hominal, quando nós alcançamos esta condição em que somos seres conscientes, o instinto de conservação, da maneira como ele era, precisa ser domado. Porque se ele não for domado, esse instinto de conservação vai se corromper e vai se transformar em egoísmo. Porque enquanto somos animais, está ótimo. Mas quando entramos na fase de seres humanos, uma nova dimensão do nosso desenvolvimento será pedida. Uma dimensão que não foi pedida antes, a dimensão chamada desenvolvimento moral. Os animais não têm desenvolvimento moral, mas os seres humanos têm. Então, aquela ideia de pegar um pedaço de pau e bater no outro que quis tirar o que era meu, visto como um atraso. E as pessoas vão dizer: nossa, parece um animal. Porque realmente, no nosso período animal, nós ficamos muitos milhões de anos para aprender isso. Aquilo que eu aprendi e que era maravilhoso, agora não é mais. Agora eu preciso fazer uma mudança na minha história de vida. E segundo Joana de Ângeles, na obra número 4 da série psicológica Momentos de Saúde e de Consciência, quando nós ingressamos na fase hominal, quando nós chegamos nesse período, hora que a gente se modifique, que a gente abandone essas emoções que antes eram positivas e agora não serão mais. No primeiro capítulo da obra O Ser Consciente, a obra número 5 de Joana, ela vai nominar isso de maneira muito clara. Ela vai dizer: os comportamentos que eu tive e que eram bons e que agora não são mais bons e que eu preciso abandonar, estão enraizados em nós. Do mesmo jeito que precisamos de experiências para colocar essas experiências dentro de nós, para que desenvolvêssemos o instinto, agora precisaremos de um outro conjunto de experiências para nos despir dos instintos que temos, para colocar sobre os instintos uma nova camada, uma camada de razão. Eu quero comer sozinho, mas eu sei que eu não devo fazer. Então eu terei que, ainda que possuidor do instinto de sobrevivência, uma nova camada será constituída sobre o meu psiquismo para que eu abandone esse comportamento. Todos os comportamentos que nós temos, que fizeram parte da nossa história e que a gente armazenou e que agora precisa deixar, Joana chama, nesse capítulo do livro Ser Consciente, de atavismos. Nós, no desenvolvimento das nossas condições humanas, teremos que deixar para trás os nossos atavismos. E quando Allan Kardec, debruçado sobre a questão do instinto de sobrevivência, que é um dos tópicos da lei de conservação, ele vai identificar nesse mecanismo de desembaraçar-se dos nossos atavismos, cinco atavismos diferentes que nós possuímos e que nos impedem, de alguma forma, que nós consigamos avançar espiritualmente. Hoje, portanto, nós vamos ter a oportunidade de fazer um passeio por esses cinco pontos importantes decorrentes do nosso instinto de sobrevivência, que sofreu um processo de corrupção e que agora está dificultando a nossa jornada e promovendo em nós angústias desnecessárias. O primeiro dos atavismos que nós possuímos e que precisamos de alguma forma nos desvencilhar deles é o sentimento de posse. Quando éramos animais, nós tínhamos o bando, tinha o macho alfa, que era o primeiro que se alimentava do animal caçado. Agora não podemos mais ter essa atitude. Às vezes comíamos tudo, não deixávamos nada para ninguém. Agredíamos quem queria se aproximar da nossa comida. Então nós desenvolvemos, em função dessas experiências, um... ter um desequilíbrio que a nossa sociedade hoje observa, que é o aspecto da riqueza e da pobreza. Sim, eu sei que as questões sobre riqueza e pobreza estão muito bem trabalhadas na Lei de Igualdade de O Livro dos Espíritos, nas questões 803 e seguintes. Mas as questões sobre riqueza e pobreza, elas também atravessam a lei de conservação. E eu gostaria muito de poder comentar algumas coisas que acho muito importante no entendimento da mensagem espírita. Isso porque muitos de nós temos uma leitura muito imediata sobre as causas da pobreza, em que nós dizemos assim: por que fulano é pobre? Por que ele é pobre, ora? Porque ele era rico na outra existência e por isso que não soube cuidar da riqueza, agora ele é pobre. Essa é a razão porque as pessoas são pobres. Se eu for somar todas as pessoas pobres no planeta hoje, tem mais do que ricos que a humanidade teve durante toda a sua história. A conta não fecha. Ou seja, o total de pobres de hoje não se referem unicamente aos ricos do ontem que não souberam lidar com as suas condições espirituais. Então, aonde está a resposta? Qual seria a razão pela qual Carlos Campetti, nós teríamos na nossa humanidade de hoje uma quantidade imensa de criaturas

que experimentam o processo da pobreza? Resposta para esta pergunta, nós iremos encontrar na obra de Viana de Carvalho, pela psicografia de Divaldo Pereira Franco, uma obra chamada Reflexões Espíritas. No seu capítulo 18, existe um texto chamado Questões Socioeconômicas. Esse texto de questões socioeconômicas faz luz sobre o entendimento nosso sobre a questão da pobreza, oferecendo-nos outros desdobramentos que não somente esse que nós costumeiramente apontamos nas nossas discussões sobre as razões da pobreza. Porque lá Viana de Carvalho dirá o seguinte, que na história da humanidade, nem sempre os pobres são os maus ricos. E ele separa logo, mas é verdade. Nós temos muitos que eram maus ricos e hoje estão na condição de pobreza. Mas isso não responde pela totalidade dos casos de pobreza do planeta. Então, quais seriam as razões? Por que motivo as pessoas seriam pobres? E ele explica. Ele diz o seguinte, que uma outra condição para que a pobreza aconteça é um processo que não é expiatório, ele é provacional. Como seria essa situação? Eu tenho um espírito inteligente, com uma grande capacidade de realização, um intelecto desenvolvido, e esse indivíduo pode ajudar muita gente. Esse indivíduo pode desenvolver uma coletividade inteira. Então, o que eu faço? Eu cerco este indivíduo inteligente de um conjunto de almas que são mais frágeis, que não têm o conhecimento que ele tem, que não têm a habilidade que ele tem, que são ainda almas mais ingênuas, que não possuem a capacidade intelectual que ele tem. E aí a grande pergunta é, para que eu coloco esse conjunto de almas mais frágeis ao derredor de um espírito mais inteligente? Resposta, para que esse que é mais inteligente promova o desenvolvimento de todos. O que deveria fazer ele? Ele recepciona esse grupo de almas mais frágeis e ele trabalha essas almas para que todas elas se desenvolvam. Cresce todo mundo, o conhecimento dele a serviço do coletivo promove o desenvolvimento de toda aquela equipe. Essa é a ideia. Mas o que costuma acontecer, João Kornigold? Esse que é mais inteligente, ao se ver diante de um grupo de pessoas mais frágeis, ele diz, gente, eu posso explorar esse pessoal, porque eles são ignorantes. Eu vou explorar. Então, ele saindo de um planejamento espiritual, ele inicia um processo de escravização, um processo de exploração, ele gera bolsões de miséria, ele cria as desigualdades sociais, ele promove o esgarçamento das relações humanas. E quando ele faz isso, ele está promovendo nos indivíduos dor. Essa dor nem sempre é uma dor expiatória, pode ser uma dor provacional. Espíritos experimentando isso pelo fracasso de alguém que se equivocou na sua conduta. Aquele que se equivoca se insere na lei de causa e efeito para processos expiatórios amanhã, talvez na condição de pobreza, no mesmo ambiente onde ele explorou, talvez. E aqueles que foram explorados, se perdoarem, seguem seus caminhos. Se não perdoarem, tornam-se obsessores. Onde podemos encontrar um exemplo bem típico disso? Quem não conhece a história do início da civilização da Terra, em que um conjunto de espíritos que vieram de outros lugares vieram para a Terra? Esses que vieram eram mais inteligentes. Qual era o objetivo deles estarem aqui? Era desenvolver os mais ingênuos que moravam aqui. Esses mais ingênuos
não estavam em expiação, eles estavam numa experiência provacional. Mas quando eles chegam aqui e encontram um grupo mais ingênuo, o que eles fazem? Eles os exploram, eles os escravizam, eles os submetem a regimes tiranos, perversos, cruéis, mostrando de maneira muito clara que esse fenômeno através do qual as condições de fragilidade da nossa sociedade se apresentam, não estão sempre relacionados a um processo expiatório, mas eles podem ser, sim, oriundos de um mecanismo provacional em almas que são mais simples. À medida que a evolução vai se processando, os espíritos vão ficando com mais experiências, a possibilidade de que histórias provacionais como essas ocorram, vai diminuindo à medida que se evolui. Mas quando eu tomo almas mais singelas, mais frágeis, a chance de que esse fenômeno aconteça é um fenômeno de razoável condição. Então, o primeiro de todos esses atavismos dos quais nós precisamos nos desembaraçar é essa nossa sanha de poder, de posse, de ter, de possuir, de deixar pouco para o outro, mas é muito para mim. Isso vem da nossa animalidade, que precisa ser vencida. Nós temos que vencer esse sentimento. E nós podemos saber se a gente tem, em casa, quando a gente come o último bife da geladeira. Quando a gente não deixa nada para ninguém. Quando nós pensamos em nós e esquecemos o outro. E já podemos saber que estamos melhor quando nós já somos capazes de dizer: fulano já comeu, então vou deixar um pedaço para ele. Não, eu não como, pai, vai que ele vai chegar do trabalho, chegar cansado, com fome, deixa ele comer, eu como qualquer coisa. Esse é um indicativo de que, por sobre a camada do instinto, uma camada moral está tendo êxito para que nós nos desembaracemos desse primeiro atavismo que Kardec destaca no Livro dos Espíritos, na Lei de Conservação. O segundo atavismo que também Kardec trata na obra é o atavismo da indiferença. Porque além de nós possuirmos, querermos para nós, nós temos um segundo problema. O nosso segundo problema é que a gente não está nem aí para o outro. Nós não nos sensibilizamos, nós não temos empatia com ninguém. A pessoa bate na porta de casa, não, vai, tira. Se eu não consigo ver que o outro está com fome, que o outro precisa de ajuda, eu tenho algum problema. Se no meu ambiente de trabalho eu tenho a prática de simplesmente cuidar das minhas tarefas estritamente, e ainda gosto de dizer, lá em Rondônia fala, ema, chegou aqui, foi. Então, eu não posso achar que a vida se desenvolve só em torno dos meus passos. O grande equívoco que nós temos dentro da dinâmica da vida é nós ilusoriamente acreditarmos que se eu me salvar, cada um que se vire. Esta é uma leitura animal, essa é uma leitura do nosso período ancestral que nós precisamos vencer. E Allan Kardec discute esta questão dentro da obra, comentando sobre as possibilidades de que nós experimentássemos no futuro uma superpopulação. A ideia no século XVIII, inspirado no pensamento de Malthus, é que a humanidade crescesse geometricamente, ou seja, vai duplicando, e que a comida crescesse em progressão aritmética. Ela vai só somando dois. Eu não preciso dizer para vocês que, evidentemente, ia ter muita gente no planeta e pouca comida. E uma hora, segundo Malthus, enfrentaríamos uma fome colossal. O mundo enlouqueceria de fome. Isso colocou pavor em muita gente que acredita em fome colossal.
o mundo enlouqueceria de fome. Isso colocou pavor em muita gente.

mas segundo os estudos de demografia, cada mulher tem que ter 2,11 filhos, em média. 2 para repor ela e o marido. E o ponto 11 é a perda que pode ter ao longo do processo. Se uma população tem menos de 2,11 filhos, está envelhecendo. Não preciso dizer que o Brasil está com menos de 2,11, porque a gente está cada vez mais velhinho, não é? Nossa pirâmide etária já não é mais uma pirâmide, é um formato de folha, ou seja, eu quando era menino, o pessoal falava, ah, o Brasil é um país de jovem, é um país... Não é mais, não é mais. A maior parte da nossa população está na faixa dos 40 anos. E nós já somos como uma folha. Pouca criança, muita gente no meio e lá em cima está abrindo, porque a quantidade de idosos também está aumentando. Então, nós estamos tendo uma condição muito diferente do que era esperado em termos de desenvolvimento. O nosso planeta como um todo está tendo uma desaceleração progressiva do crescimento populacional. Acredita-se que, hoje está com 8, né? Que a gente vai estabilizar em 11,2. Mas já há novas medidas jogando mais para baixo ainda esse número, porque a taxa de fertilidade tem caído muito. Mas o que importa, nem é isso. É que nós, na verdade, achávamos que a população ia crescer muito, não cresceu. E achávamos que a comida não ia crescer, e essa cresceu. Nós tivemos um desenvolvimento incrível de alimento no nosso planeta a partir do século XX, porque os fertilizantes, as novas técnicas de plantio multiplicaram de maneira absurda a produtividade por hectare. O que você colhe hoje no hectare é totalmente diferente do que você colhia há 100 anos, 50 anos atrás. Então, olha o que aconteceu. Ao invés de nós termos o que Malthus propunha, que era um aumento da população e uma queda da produção, ocorreu o contrário. Nós temos um aumento da produção e uma queda da população. A população está cada vez com uma aceleração menor e a produtividade crescendo. E a produção, além da produtividade, crescendo também. E aí vocês podem me dizer, está resolvido o problema da escassez na humanidade? Infelizmente, não. Nós produzimos hoje muito mais do que a gente come. Nós temos uma capacidade produtiva impressionante, Maristela. Impressionante. E mesmo produzindo tanto, tem tanta fome. A grande pergunta é, por que tem fome? Se tem tanta comida, se a gente produz tanta banana, Ronaldo... Por que que ainda temos tanta fome no mundo? O que que está acontecendo conosco? Porque veja, se nós produzimos mais do que é necessário, e aqui tem gente com fome, o que está faltando para que esse nosso planeta diminua a fome, ou pelo menos extinga a fome? A gente só não extingue a fome do planeta pelo mesmo motivo que o sapo não lava o pé. Porque nós temos toda a tecnologia, a gente pode transportar, nós temos meios eficazes, nós temos instrumentos maravilhosos de controle de toda a nossa produção. Nós poderíamos fazer. Eu nem estou dizendo que não existisse pobreza. Não, tudo bem, quer existir pobreza? Pronto, deixa ter pobreza. Mas que não exista miséria. Que não exista fome. Se a pessoa é pobre, tudo bem, é pobre. Gostaria de ter um carro? Não tem, tem uma moto. Ou não tem uma moto, vai de ônibus. É condição, tudo bem. Agora, não comer, passar fome. O nosso planeta tem plenas condições de resolver isso, mas nós temos um segundo atavismo, que é o atavismo da indiferença. Esse atavismo é tão complicado que nós vamos dormir hoje tranquilamente, mesmo sabendo que tem pessoas que vão morrer de fome nessa noite. Essa nossa condição, que está assinalada no Evangelho segundo o Espiritismo, no seu capítulo 3, no item 14, quando Allan Kardec desenha, item 13, quando Allan Kardec desenha o perfil dos habitantes de um mundo de provas e expiações, uma das sete características

características é que nós somos endurecidos, ou seja, nós somos duros na queda. A gente vê, é verdade, passa fome mesmo, né? É muita fome. E fica por isso mesmo. Nós não nos sentimos humanidade. Por quê? Porque o atavismo do nosso período ancestral de animalidade não está permitindo ainda que nós façamos um processo de transformação interior que liberte as nossas almas do processo de crescimento espiritual. Um terceiro atavismo que também Allan Kardec destaca nesse texto é o atavismo do gozo. Ah, nós achamos lindo buscar da vida somente o prazer. Nós não nos preocupamos com o sentido útil da existência. E muitas pessoas dizem assim, meu grande sonho é me aposentar. Quando eu me aposentar, eu vou abrir uma pousada lá no sul da Bahia. Vou viver na rede o dia todinho. Então, assim, tem muita gente que não percebe a necessidade que nós temos de procurar da vida. Sim, o prazer que a vida tem, claro, a gente tem que procurar, mas também o dever. Então, nós nos jogamos no prazer da vida, esquecendo da necessidade de realização integral da criatura humana. Ah, quantos de nós sabemos que não podemos comer determinados alimentos? Eu disse, não, eu vou comer só um pouquinho. Só um pouquinho. Depois eu tomo um remedinho em casa. Então, a pessoa sabe que o organismo já está alarmando, cara, não faz, mas a gente faz. É como se nós não conseguíssemos deter as nossas impulsividades. A gente não consegue se deter. Então, as coisas que dizem respeito ao prazer, parece que elas tomam o espaço da nossa mente como se nós não fôssemos racionais. Como se nós não fôssemos racionais. Às vezes, os conflitos da sexualidade que nós trazemos, nós temos uma dificuldade enorme de lidar com isso. Sabemos que não vai fazer bem para nós, mas eu faço. Eu vou fazer. Então, é um indicativo do nosso período atávico lá de trás, que a gente conservou esse conjunto de instintos, e esses instintos não estão conseguindo ser trabalhados. A gente não está conseguindo apresentar aos nossos instintos a nossa humanidade. Então, na medida em que as experiências da vida se apresentam para nós, nós dizemos, não, eu quero ficar aqui onde eu estou. E isso não é racional que nós façamos. Eu não estou dizendo com isso que a nossa vida tem que ser só dever, uma cruz. Ai, minha vida, é uma cruz que eu carrego. Ai, e a gente geme, aí lamenta com os outros. Ai, porque sabe? Ai, é o meu karma, sabe? É o meu karma. Isso também não é saudável. Não é saudável nós vivermos dessa forma. A gente também tem que procurar da vida o equilíbrio das coisas. Não só o dever, mas também não só o prazer. Não é só dever na vida. A gente também tem que ter o nosso momento de lazer, nosso momento de alegria, nosso momento de nós vermos o lado maravilhoso que a vida tem. Vá passear no Rio de Contas, vá fazer um passeio na Chapada Diamantina, vá passar frio em Mucugê, vá fazer algo, porque é importante que a gente faça. Você gosta de alguém, conviva com esse alguém, esteja com essa pessoa, celebre a vida. Faça, é bom celebrar, é bom estar com as pessoas que a gente ama. E quando nós estivermos com as pessoas que nós amamos,
Digamos para elas que nós gostamos de estar com elas. Ah, mas ele já sabe, mas ele gosta de ouvir. Diga para ele, diga assim: muito obrigado por você ter ido comigo hoje nesse aniversário. Foi muito bom você estar comigo. Ou, muito obrigado, eu gosto muito da sua presença. Está casado, eu sei, mas é bom ouvir. Puxa, gostosa a comida que você fez. Ficou uma delícia. Eu gosto quando você cozinha. A gente precisa dizer isso para as pessoas. Porque isso é uma estratégia para que a gente consiga estar em paz conosco mesmo. O exercício da gratidão é uma coisa muito importante. Quando eu vivo histórias que são histórias agradáveis, preciso compartilhar isso. Compartilhe com seus filhos. Diga que você os ama. Se você tem alguém que você ama, diga que você ama. Se você ama a sua mãe, diga. Mas ela já sabe. Mas diga para ela. Diga para ela. Até porque daqui a pouco ela vai embora. Não estou desejando, não, tá? Mas daqui a pouco vai embora. E a gente acaba não fazendo. Olha, Joana de Ângeles tem um trecho da obra psicológica dela, no livro Vida, Desafios e Soluções, em que ela diz o seguinte, que boa parte das nossas histórias de luto muito doloroso decorrem do remorso. Então ela diz assim, você tem um idoso em casa e você não tem paciência com ele. Quando vai dar banho, joga no banheiro, empurra, joga água de qualquer jeito, grita com ele, puxa pelo cabelo. Quando vai dar de comer, ele tem dificuldade para comer, empurra na boca, puxa pelo cabelo, empurra na goela. O médico manda botar para o banho de sol, leva para o banho de sol, mas esquece de tirar, o pobrezinho fica torrando no sol. Aí ele desencarna, tá? Ele desencarna. Quando ele desencarna, ai meu Deus, uma saudade. Então, diz Joana, que muitas das nossas histórias de dor, do luto, podem ser decorrentes do nosso não aproveitamento das experiências que a gente teve. Então aproveite. É importante nos libertarmos do atavismo do gozo e do prazer sem nenhuma consequência, mas celebre as coisas com quem está com você. Aproveite, já que você gosta, diz para o outro que você gosta, que é bom estar com ele, que foi bom ter saído, foi bom ter ido no cinema, foi bom ter ficado junto, foi bom ter assistido o filme. Poxa, muito obrigado porque você foi me buscar, muito obrigado porque você fez isso para mim, olha, ai, você consertou minha camisa, estava sem botão, muito obrigado. Isso é tão bom, isso é tão bom, isso faz bem para quem recebe. Porque é bom a gente agradecer, nos torna saudáveis. E nós fazemos o quê? Nós focamos no gozo, que é o gozo do animal. Ai, o que que... Meu Deus, sorvete! Ai, meu Deus, cocada de forno! E aí as pessoas se jogam e deixam de celebrar o momento importante, que é o compartilhar, que é o estar juntos. Isso é fundamental para a nossa felicidade. Isso demonstra maturidade da nossa parte nesse grande mecanismo evolutivo que a gente tem para viver. Aí tem um quarto atavismo. Eu vou falar dele. O quarto atavismo é o atavismo da alimentação. Que a gente tem uma herança animal danada. E a gente chega na fase hominal com as mesmas experiências que a gente vivia no período anterior ao nosso. Então a gente quer comer como se nós não fôssemos seres que temos uma visão moral da vida. Eu não estou dizendo com isso que a gente tem que sair daqui hoje não comer mais nada de carne. Nem leite, nem ovo. Comer só os vegetais. Não estou dizendo isso. Mas que a gente comece a se incomodar de não comer só vegetal, que isso nos incomode.
Então, assim, se você ainda tem uma visão muito carnívora, continue comendo carne, mas come menos, pelo amor de Deus. Põe um pouquinho mais de salada no prato. Se você come um bifão, come um bifinho. Aí, mas eu não consigo ficar sem carne. Tudo bem. No livro dos Espíritos está dito que a carne alimenta a carne. Cada um de nós conforme a sua necessidade. Se você não tem necessidade, não coma. Se você consegue, não faça. Olha, não estou ameaçando ninguém. Mas do lado de lá não tem, tá? Só para... É só uma ajuda. E a gente pode sentir falta. Então, para a gente não chegar lá muito desconfortável, exercitar uma redução é bom. Uma redução tanto na quantidade que a gente come e depois tem que se jogar no chão, passando mal, ficar passando a mão na barriga porque está passando mal. Que a gente coma para se alimentar, mas que a gente não coma mais do que precisa. Comer devagar, porque quando a gente come devagar, a gente come menos. Porque se a gente come muito rápido, não dá tempo do hipotálamo dizer, já está cheio. E aí quando você vê, comi demais, porque comeu rápido, come devagar, melhora. Se você come todo tipo de carne, uma boa dica é começar a diminuir progressivamente. Come carne, come embutido, como? Diminui embutido, tente diminuir os embutidos. Ah, eu já tirei. E a vermelha? Ah, a vermelha ainda não. Comece a reduzir a vermelha, não é? Se conseguir reduzir, melhor. Come menos vezes na semana, come menos. Vai diminuindo a vermelha. Ai, a vermelha eu já não como mais. Então, ótimo. Vamos olhar o frango. Vamos diminuir um pouquinho esse frango, pelo amor de Deus. Né? Comer menos. Come numa salada. Não comer o animal sozinho. Comer aquele galeto assado puro, sem nada. Tentar diminuir a quantidade da proteína que a gente come. Nossos ancestrais eram onívoros, eu sei. Mas a gente precisa tomar cuidado para que a gente não construa uma sociedade tão perversa como a gente tem. Exército de animais que são criados unicamente para satisfazer os nossos interesses. Nós temos um livro Missionários da Luz, um momento em que André Luiz está... capítulo 4, chama Vampirismo, capítulo... em que ele diz que, mas como é que pode essas entidades vampirizando os outros? Pois é, mas vocês vampirizam os animais do mesmo jeito. Do jeito que eles fazem com os encarnados fazem com os animais. Cria o boi, cria a galinha, só para o seu interesse. Então, conseguiu tirar o frango? Tenta tirar o peixe. Se der tempo nessa encarnação de tirar o peixe, se a gente conseguir... Aí a gente fica com leite, com ovos. Está muito bom, sabia? Porque a gente já não está mais matando as pessoas, matando os animais, criando para matar. Aí se puder, der tempo ainda de tirar, é bom, né? A gente vai tirando progressivamente, mas sem neurose. A gente não pode ficar neurótico. Ai, meu Deus, eu comi, meu Deus. Porque não vale a pena a gente viver neurotizado. A gente precisa ter serenidade no que faz. Se a gente não consegue, vai devagarinho. Mas vai tentando fazer um movimento de melhora progressiva que a gente precisa fazer. Esse atavismo é um atavismo danado que a gente tem. Nossos ancestrais comiam tudo que viam pela frente. E nós, agora, numa condição mais humanizada, precisamos rever a forma como nós lidamos com a nossa alimentação. Porque a gente... Galinha para nós é aquele negócio congelado que cai no prato, né? Quem vai no supermercado, compra aquele negócio congelado, mas aquilo foi um ser vivo, tá? Foi morto e tal. A gente acha que ela já não tem mais nem vida, que é só aquele picolézinho que a gente compra. Não é. É, na verdade, um ser vivo que foi sacrificado. O peixe foi um ser vivo. Virou filé, mas um dia ele foi um ser vivo. E como ele tem uma estrutura cerebral menos complexa do que um mamífero, ele acaba tendo uma percepção menor do que acontece. Então, os estudiosos falam que essa estrutura complexa que os mamíferos possuem dá a eles uma percepção muito mais nítida do abate, da morte, da partida dos seus
Quem já viu um abate de boi no campo já viu como é que eles fazem. Depois que o boi é abatido, eles se reúnem no lugar onde o boi foi morto e ficam uivando, uivando, uivando. Eles sabem que aconteceu alguma coisa ali. Mas a gente trabalha dessa forma, a gente não enxerga determinadas coisas e vai ficando inconsciente dentro disso, dentro de um processo de inconsciência que nós possuímos. E nós temos ainda um último dos atavismos que Allan Kardec destaca na lei de conservação, que é uma estratégia que a gente usa para fugir das responsabilidades espirituais. Porque é assim, todas as religiões que foram oferecidas à humanidade, sem exceção, todas elas, foram oferecidas para iluminar a criatura humana, para desenvolver o amor, fraternidade, para que nós buscássemos o bem, para que nós construíssemos uma sociedade melhor. Todas as religiões nos foram entregues com esse objetivo. Só que nós muito frequentemente corrompemos as religiões. Nós tomamos uma mensagem que é uma mensagem muito positiva, uma mensagem rica, com uma série de instrumentos extremamente interessantes, e nós corrompemos. Isso a gente faz direto, porque as religiões chegam e nos ensinam o caminho do amor. E a gente diz, gente, que mensagem linda essa, hein? Para mostrar que eu estou seguindo esta mensagem, eu vou cortar o meu cabelo de maneira diferente. Aí a gente corta o cabelo de maneira diferente para que as pessoas vejam o meu cabelo e digam, ó, esse aqui segue os conceitos daquela religião. O outro não corta o cabelo, ele bota uma roupa, uma túnica, uma coisa qualquer que, de certa maneira, indica que ele é um indivíduo diferenciado. E aí a gente vai criando estratégias de fuga do interesse das religiões. Porque o interesse das religiões era o quê, pelo amor de Deus? Que nós nos transformássemos. Era para isso que elas estavam aqui. As religiões sempre vieram ao planeta para nos acordar das nossas dificuldades. Iraílde Veiga, é muito importante que a gente consiga entender que as nossas dificuldades emocionais encontravam nas religiões o antídoto. Ah, eu tenho muita raiva, e a religião, você tem que amar seu próximo. Então, vai nos ensinando. Só que nós, o que fizemos ao longo do tempo, ao invés de nós buscarmos as luzes que as religiões tinham, nós nos escondemos nos rituais. Nos rituais, nos paramentos, nas liturgias, nas danças, nos hábitos, nas práticas sacerdotais, e procuramos o culto exterior fugindo da transformação moral. Então eu procurava uma atitude externa para que eu não mudasse interiormente. Quando o nosso governador planetário percebe que nós não estamos fazendo um bom aproveitamento das lições que a religião nos dá, ele diz, vou mandar outra, porque essa daí eles já corromperam. Aí ele manda outra. Essa chega, nossa, é uma coisa, daqui a pouco a gente corrompe também. Nós somos tão complicadinhos que até o cristianismo a gente conseguiu corromper. Até a mensagem que era puro amor, até a mensagem que era a essência do amor, nós convertemos numa mensagem de violência, de guerra, de intolerância, de crueldade. Olha como nós somos complicados. Até mesmo essa mensagem tão extraordinária que o cristianismo nos trouxe, a gente corrompe, a gente destrói. Então, um dos atavismos, o último dos nossos cinco atavismos, para quem se perdeu, eu estou no último, o primeiro era o atavismo da posse, do querer tudo para si. O segundo, o atavismo da indiferença, que não se importa com o que se passa fora
da minha área de atuação. O terceiro, o atavismo do gozo, em que a gente está procurando apenas o nosso prazer e esquecendo das coisas, em que a gente tem que ter a temperança entre as alegrias e o dever, e a gratidão. O quarto atavismo, o atavismo da alimentação mal orientada, em que nós nos jogamos de maneira desequilibrada na nossa alimentação. E o quinto dos atavismos. O quinto dos atavismos são todas as estratégias que nós desenvolvemos ao longo do tempo para mostrar a Deus que nós éramos almas que havíamos rompido com a animalidade, mas era apenas uma aparência. Nós não mudamos, Newton, por dentro, nós mudamos apenas por fora. Não houve uma mudança interior da criatura. Nós vestimos hábitos, raspamos cabeça, cabelo ficou grande, fizemos uma dança, um cântico, tudo. Mas por dentro a criatura não mudou. Então, esse atavismo do culto exterior, da falsa religiosidade, da tentativa de vivermos do lado de fora aquilo que deveríamos viver do lado de dentro, é o mais perigoso de todos, porque pode nos dar a crença de que estamos no caminho correto, quando nós não estamos. Porque com a alimentação eu vejo que eu estou errado, com a questão do gozo eu vejo que eu estou errado, com a questão da indiferença eu também vejo, e com a questão da posse é mais claro ainda. Então os outros atavismos são mais fáceis de serem percebidos, mas este último sinal da nossa animalidade, ele se escamoteia, ele se esconde, ele se mascara dentro de nós, fazendo com que a gente tenha a crença de que nós nos transformamos. Em O Livro dos Espíritos, na questão 982, Allan Kardec pergunta aos espíritos: é necessário crer na manifestação dos espíritos e fazer profissão de fé espírita para garantir uma boa sorte na vida futura? Em outras palavras, eu preciso ser espírita para que eu fique bem do outro lado da vida? Ou não precisa? A resposta: se assim fosse, estariam deserdados todos os que não creem, o que seria um absurdo. Então não é o espiritismo que garante uma boa sorte na vida futura. Só que eles não responderam, eles só disseram assim: se assim fosse, estariam deserdados todos os que não creem, o que seria um absurdo. Então não é o espiritismo. O que é então? A resposta do que é vem depois do ponto em seguida, porque tem um ponto em seguida na resposta e diz: o bem, é o bem que garante a boa sorte na vida futura, qualquer que seja o caminho que a ele conduza. Então, não nos iludamos com relação a isso, de que de repente nós cheguemos no mundo espiritual e eu encontre uma pessoa que seja de uma outra religião em condições espirituais melhor do que a minha. Mas ele tinha um culto exterior, mas ele dentro de si se transformava, amava, era bom. Você só criticava: olha o outro lá, olha a fé dele como é, olha como é feio, olha como ele é. Então, se eu tenho uma visão de religião que eu só critico os outros, eu também posso enfrentar um desafio muito grave, que é o desafio de me dar conta de que a minha vida, na verdade, não está como deveria ser. Eu preciso cuidar da minha história espiritual. Eu não sei se vocês já perceberam, mas cada um, vocês já devem ter percebido isso, mas nunca é bom, nunca é demais a gente lembrar. Vocês já viram que cada um de nós encarnou num corpo diferente? Cada um está num corpo diferente, cada um está num. Não tem ninguém que está em dois corpos e não tem dois espíritos num corpo só.
Já viram que não tem ninguém, que é só o corpo andando sem espírito? Cada um tem um corpo, cada um. É, cada um é um corpo e um espírito. Vocês sabem por que é assim? Cada corpo um espírito, cada espírito é um corpo. Não sabem? É para cada um cuidar da sua vida e não da dos outros. Porque nós temos uma coisa muito importante para fazer, que é a nossa libertação. E a gente fica olhando o outro. Olha fulano, olha fulano. Gente, ninguém vai salvar ninguém, a gente só vai salvar nós mesmos. Então a gente tem que acabar com essa coisa de ficar olhando os outros. E o que, que é o último dos atavismos? São as práticas infelizes que muitas vezes nós fazemos na crença de que é assim que nós iremos nos aproximar de Deus. Então nós acabamos criando uns instrumentos que na literatura espírita, nessa lei de conservação, é chamado de as privações voluntárias. Então eu me chicoteio, eu me machuco, eu me torturo, porque isso vai me aproximar de Deus, mas o meu coração continua amargo, eu continuo com ódio. Então isso não vai funcionar. Não é através dessas práticas exteriores, dessas torturas sobre nós próprios, nessa mortificação, que a gente vai alcançar uma plenitude. É quando nós mudarmos por dentro. Que o nosso jejum seja não um jejum físico, mas um jejum interno, de palavras, de pensamentos, um jejum de atos negativos. Que a gente procure verdadeiramente fazer o bem. Que a gente procure, de fato, se desembaraçar dessas experiências tão infelizes que ainda nos assombram, os atavismos que nos seguem por onde vamos e que estão dificultando a ruptura nossa com a nossa animalidade. Joana de Ângeles comenta no livro O Ser Consciente que o nosso cérebro, ele é composto de duas metades, hemisfério de um lado e o hemisfério do outro. Esses hemisférios, segundo a ciência, têm funções distintas. O lado esquerdo no nosso cérebro tem funções mais lógicas, mais cognitivas. E o lado direito do cérebro tem as funções mais reflexivas, mais voltadas para a espiritualidade. E nós temos uma dificuldade de conectar o esquerdo com o direito. A gente precisa promover essa conexão. E como que a gente vai conectar as duas para que o nosso cérebro seja um cérebro verdadeiramente uno? Quando nós pararmos de viver só para fora e passarmos a olhar para dentro de nós mesmos, para dentro do nosso próprio eu, quando nós começarmos a mergulhar sobre as nossas próprias histórias, analisando a razão pela qual os nossos sofrimentos acontecem, desenvolvendo em nós o amor a Deus, o amor ao próximo e o amor a nós mesmos, a chave para a libertação das nossas almas. Enquanto nós não fizermos isso, nós iremos reencarnar presos nos atavismos, nos debatendo em experiências infelizes, sem alçar voo na direção da felicidade. Nossos corações tem sede de paz, tem sede de amor. Mas nós só conseguiremos encontrar esta felicidade quando amarmos. A felicidade que a doutrina espírita tanto fala, que nós caminhamos para ela, não é um dom gratuito, é uma conquista que nós iremos conseguir à medida que experimentarmos o amor. É a consequência natural do amor. Então, na medida em que eu amo, meu coração desabrocha. E conforme a questão 614 de O Livro dos Espíritos, o homem só é infeliz quando não experimenta o amor. Na medida em que vamos experimentando amar, perdoar, deixarmos para trás o ressentimento, o ódio, a mágoa, o desejo de vingança, e decidirmos verdadeiramente amar, nós encontraremos a felicidade. Felicidade nos aguarda na medida que vencermos esses atavismos e caminharmos de maneira resoluta na direção da felicidade real. Queria terminar as minhas palavras de hoje deixando uma história para nós.
Se nada do que eu disse ficar, se a história ficar, eu já me considero satisfeito. Conta-se que em uma região distante havia-se grandes plantações de milho. Milharais enormes se estendiam até o horizonte. E muitos eram os homens que aproveitavam a terra fértil para o milho, para a produção ali naquela região, tirando uma quantidade imensa do produto. Era uma celebração constante, as safras que se obtinham naquele lugar. E era assim tão maravilhoso o processo produtivo que se obtinha, que num dado ano, uma comissão decidiu eleger quem produzia o melhor milho de todos os que ali plantavam. Então foi feito o seguinte concurso: cada plantador de milho entregou uma saca de milho para a comissão julgadora. E a comissão julgadora então recebeu aquelas várias sacas, foi apreciando um por um e num dia específico, na presença de todos, anunciou o resultado apontando quem era o vencedor. Todo mundo ficou surpreso, porque ele, ninguém esperava que fosse o que tinha o melhor milho da região. E todos olhavam para ele com aquela inveja, o desejo de ter o milho que ele tinha. E quando ele se percebeu vencedor, ele virou-se para os demais concorrentes e disse, o meu milho é o milho vencedor. E quem quiser do milho que eu trouxe, pode ficar, pode pegar, pode levar o milho premiado. Nossa, foi uma loucura, o pessoal se jogou em cima daquela saca de milho. Claro, quem não queria o melhor milho da região? As pessoas se jogaram em cima daquele milho, tiraram pacotes, sacos pequenos e foram levando para casa para poder plantar e reproduzir aquela semente para conseguir ter cada vez mais condição de ganhar o concurso que aconteceria no ano seguinte. O concurso aconteceu no ano seguinte. As sacas foram recolhidas. Todos aguardando quem seria o vencedor. No final do ano, o mesmo vencedor. Ele ganhou de novo. Mesmo ele tendo dado o milho dele para os outros, ele ganhou de novo. Ele ganhou de novo e fez a mesma coisa. Quem quiser do meu milho, pode pegar. Todos pegavam do milho, levavam. E o incrível é que isso se repetiu anos a fio. Durante muitos anos, nós vamos observar um processo progressivo no qual esse indivíduo mostrava para os que estavam com ele a mesma conduta. Ele ganhava e distribuía o milho. Ele ganhava, distribuía. As pessoas pegavam o milho e plantavam na borda do terreno dele, porque deveria ser alguma coisa que tinha na terra dele que fazia isso ser assim. Então, os vizinhos, então, faziam certos cinturões do milho bom em volta da fazenda dele, loucos para pegar pelo menos um pouquinho daquilo que tinha. E todo ano ele ganhava de novo. E aí, Jussara, depois de tantas e tantas derrotas, os concorrentes não aguentaram, foram até a casa dele. E disseram: não aguentamos mais ser humilhados por você. Todo ano você ganha. Todo ano você distribui o seu milho. A gente planta o seu milho nas fronteiras do seu terreno. E você ganha de novo. E você ganha de novo. E é todo ano isso. Nós não aguentamos mais. Nós queremos saber qual é o seu segredo. Ele deu uma gargalhada e disse: mas vocês sabem o meu segredo. Nós não sabemos. Sabem. Vocês todos aqui, plantadores de milho, sabem que o milho é uma planta alógama. O que significa isso? Que não é, ela não se fecunda. Ela é fecundada por uma outra planta. Então, é uma planta vizinha que fecunda ela. Quando eu dei o meu milho bom para vocês, o que é que vocês fizeram com o milho que eu dei para vocês? Vocês dividiram com os vizinhos de vocês? Não. Pois é. Vocês colocaram o milho bom todo cercando o meu terreno.
Então, o meu terreno está cercado de milho bom. Então, quando as minhas plantas são fecundadas, elas são fecundadas pelas plantas de vocês, que estão na fronteira do meu terreno. Se vocês quiserem ter um milho bom como eu tenho, peguem o milho que eu dou e entreguem para os vizinhos de vocês. Porque como vocês não dão o milho bom para o outro, vocês são fecundados pelo milho ruim que vem de lá para cá. Então, se você quer ter o melhor na sua vida, entregue o que você tem de melhor para o outro. Não prenda em você o que você tem. Divida o que você possui. Porque quanto mais nós dividirmos o que de melhor nós tivermos com todos que nos cercam, melhor será o milho que vai nascer dentro do nosso terreno. Uma boa noite para todos nós.

0: De Alberto Alahá Canto. Deus te abençoe, Deus em ti. Foi uma bela cantoria.
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2: 4 horas e 29 minutos.
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A vida no além é também atividade, trabalho, luta, movimento. Se as almas estão menos submetidas ao cansaço, não combatem menos pelo seu aperfeiçoamento. A lei das afinidades a tudo preside. Entre os seres despidos dos indumentos carnais e liberto o espírito dos laços que o agrilhoavam à matéria, recebe o apelo de quantos se afinam pelas suas preferências e inclinações. Emmanuel.

homens, meus irmãos, considerai a fração de tempo da vossa passagem pela terra. Observai o exemplo das almas nobres que, em épocas diferentes, vos trouxeram a palavra do céu na vossa ingrata linguagem. Suas vidas estão cheias de sacrifícios e dedicações dolorosas. Não vos entregueis aos desvios que conduzem ao materialismo dissolvente. Olhando o vosso passado, que constitui o passado da própria humanidade, uma cruciante amargura domina o vosso espírito. Atrás de vós, a falência religiosa ante os problemas da evolução impele-vos à descrença e ao egoísmo. Muitos se recolhem nas suas posições de mando e há uma sede generalizada de gozo material com a perspectiva do nada que a maioria das criaturas acredita encontrar no caminho silencioso da morte. Mas eis que, substituindo as religiões que faliram, a falta de cultivadores fiéis, ouve-se a voz do Espírito da Verdade em todas as regiões da Terra. Os túmulos falam e os vossos bem-amados vos dizem das experiências adquiridas e das dores que passaram. Há um sublime conúbio do céu com a terra. Vinde ao banquete espiritual, onde a verdade domina em toda a sua grandiosa excelsitude. Vinde sem desconfianças, sem receios, não como novos tomés, mas como almas necessitadas de luz e de liberdade. Não basta virdes com o espírito de criticismo, é preciso trazer-lhes um coração que saiba corresponder com sentimento elevado a um raciocínio superior. Outros mundos vos esperam na imensidade, onde os sóis realizam os fenômenos de sua eterna trajetória. Dilatai vossa esperança, porque um dia chegará em que, na terra, devereis abandonar o exílio onde chorais como seres desterrados. Que todos vós possais, no ocaso da existência, contemplar no céu da vossa consciência estrelas resplandecentes da paz que representará a vossa glorificação imortal. Emmanuel.

As existências dos médios, em geral, têm constituído romances dolorosos, vidas de amargurosas dificuldades, em razão da necessidade do sofrimento reparador. Suas estradas no mundo estão repletas de provações, de continências e desventuras. Faz, porém, necessário que reconheçam o ascetismo e o padecer como belas oportunidades que a magnanimidade da providência lhes oferece, para que restabeleçam a saúde dos seus organismos espirituais, combalidos nos excessos de vidas mal orientadas, nas quais se embriagaram à saciedade com os vinhos sinistros do vício e do despotismo. Humilhados e incompreendidos, faz-se mister que reconheçam todos os benefícios emanantes das dores que purificam e regeneram, trabalhando para que representem, de fato, o exemplo da abnegação e do desinteresse, reconquistando a felicidade perdida.

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0: 5:02.
1: Mensagem previa o desfecho. Na reunião pública do Centro Espírita Luiz Gonzaga, de 23 de agosto de 1954, na cidade de Pedro Leopoldo, Minas Gerais, o Espírito Emmanuel psicografou pelo médium Chico Xavier a mensagem Suicidas. Pelo seu teor, podemos deduzir que os benfeitores espirituais estavam prevendo o suicídio do então presidente do Brasil, Getúlio Vargas, que se consumou no dia seguinte, isto é, no dia 24 de agosto de 1954, no Palácio do Catete, no Rio de Janeiro. Para seu conhecimento, vamos apresentar na íntegra essa mensagem publicada no livro Escrínio de Luz. Não condenes as vítimas da loucura e do sofrimento que se retiram do mundo pelas portas do suicídio. Ninguém lhes viu talvez a luta insana e não sabes até que ponto sorveram o veneno da angústia na taça de ferro. Faze silêncio diante dos que caíram no paroxismo da desesperação e da dor. Na batalha do mundo, quantos despem o manto da carne, ruídos no âmago da alma pelas chagas de aflitivas desilusões? Quantos procuravam fugir ao nevoeiro do vale, arrojando-se às trevas de despenhadeiro cruel? E pedindo a paz do Senhor para os que descem à sombra da rendição antes do triunfo, ora também pelos que armam as garras da treva contra si próprios no pelourinho da maldade e da calúnia. Pelos que perturbam o caminho alheio, aniquilando a própria existência. Pelos que rendem culto à perversidade, consumindo-se na ilusão de que destrói o próximo. Pelos que se afogam no charco da viciação. Pelos que se entregam à inércia e pelos que perseguem, chicoteiam os semelhantes, cavando para si mesmos o túmulo de lodo que hão de perecer. Saibamos utilizar dificuldades na sublimação de nosso futuro. A Terra é um santuário de regeneração e de esperança para quantos lhe abraçam as lições com ânimo forte, conscientes da misericórdia em que se fundamenta a divina justiça. Dores, aflições, provas e desencantos representam o material educativo do templo em que nos asilamos, à procura de fortaleza moral e de créditos imprescindíveis à continuidade de nossa viagem para Deus. Não te confies no cansaço ou ao desalento, na solução dos problemas que te afligem à marcha. Renova-te na fé viva e no trabalho constante, inspirando-te na excelsitude do sol que te acompanha cada manhã, prometendo-te cada noite o esplendor de um outro dia que raiará sempre mais belo. Caminha para diante. Regozija-te com o sofrimento que te ajusta as contas e abençoa os obstáculos que te fazem mais experiente e mais nobre. E unido à tarefa que o Senhor te confiou, qualquer que ela seja, aprendendo e servindo, amando e lutando na construção do bem infinito, encontrarás, mesmo na terra, o manancial da vida abundante que te alimentará o coração na conquista da vida imperecível.
2: Vinde a mim, todos vós que estáis aflitos e sobrecarregados, que eu vos aliviarei. Tomai sobre vós o meu jugo e aprendei comigo, que sou brando e humilde de coração. E achareis repouso para vossas almas, pois é suave o meu jugo e leve o meu fardo. Convidou Jesus.
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0: 5:06.
4: 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Muita paz.
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3: 5 horas e 10 minutos.
4: 7 minutos com Emmanuel. Episódio 53. Carta de Tiago, capítulo 1, versículo 8. Comentário do livro Vinha de Luz, capítulo 29, intitulado Guardemos o Coração. Dúbio e inconstante, como é em tudo o que faz. Tiago, capítulo 1, versículo 8. Comenta o benfeitor.

urge reconhecer que no sentimento reside o controle da vida. Na romagem terrestre, múltiplos são os caminhos que conduzem ao aperfeiçoamento. Fartura e escassez, formosura e fealdade, alegria e sofrimento, liberdade e tolimento podem aliciar excelentes possibilidades de realização humana para a espiritualidade superior. O homem de coração dobre, porém, é infiel às bênçãos divinas em todos os setores da luta construtiva. Se recebe talentos da riqueza terrestre, entrega-se comumente às alucinações da vaidade. Se detém os dons da pobreza, liga-se quase sempre aos monstros da inconformação. Se possui belo corpo, dá-se, em via de regra, aos excessos destruidores. Se dispõe de vaso orgânico defeituoso, na maioria dos casos, perde o tempo em desespero inútil. No prazer é incontido, na dor é revoltado. Quando livre, oprime os irmãos e escraviza-os. Quando subalterno, perturba os semelhantes e insinua a indisciplina. O sentimento é o santuário da criatura. Sem luz aí dentro, é impossível refletir a paz luminosa que flui incessantemente de cima. Ofereçamos ao Senhor um coração firme e terno para que as divinas mãos nele gravem os augustos desígnios. Atendida semelhante disposição em nossa vida íntima, encontraremos em todos os caminhos o abençoado lugar de cooperadores da divina vontade. Explorando outros aspectos da inconstância e da infidelidade, Emmanuel nos brinda com mais uma pérola de luz do Evangelho. Oferecer ao Senhor Supremo um coração repleto de firmeza e brandura, para que as suas mãos nele gravem os seus augustos desígnios, compreendendo que o reino de Deus é obra divina no coração dos homens, é nosso mais elevado objetivo. No sentimento reside o controle da vida, nos adverte o benfeitor. O coração representa a mais alta de todas as capelas, o santuário da criatura, onde o Pai amoroso nos responde e atende, sob a linguagem pura e peregrina, em luz de redenção. Fidelidade e confiança representam as disposições fundamentais da nossa vida íntima, que tornam possível fazer luz por dentro, refletindo a paz luminosa que flui incessantemente de Deus. Alcançada essa posição espiritual de docilidade ativa e operante, todos os lugares e situações passam a representar para nosso espírito lugar abençoado de aperfeiçoamento, onde podemos nos tornar cooperadores da divina vontade. Todavia, a infidelidade humana às bênçãos divinas, em todos os setores onde somos provisoriamente posicionados pela providência, nos tornam refratários, incapazes de extrair o supremo bem que se oculta por detrás de todos os acontecimentos. Fartura e escassez, formosura e fealdade, alegria e sofrimento, liberdade e tolimento, na essência, constituem posições provisórias na marcha ascensional do Espírito, podendo ser convertidas em aprimoramento ou ruína, dependendo do coração que vive a experiência.

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2: 5 horas e 16 minutos.
3: Doutor Andrei, o que os espíritos falam sobre a experiência homossexual?
4: Antes de vermos os textos dos espíritos a respeito da causalidade da homossexualidade, temos que ver a fala de Allan Kardec na Revista Espírita de janeiro de 1866. Quando em um texto a respeito da mulher, ele nos fala da situação do espírito que mantém o mesmo sexo durante várias encarnações e depois muda para outro sexo, pois o espírito em si mesmo não tem sexo. Ele escolhe uma hora, um gênero, o outro, de acordo com aquilo que necessite passar, diz a pergunta 202 do Livro dos Espíritos. Assim, Kardec diz que quando um espírito troca de sexo depois de longo estágio em uma masculinidade ou feminilidade, ou em várias, porque as culturas são diferentes, ele mantém o gosto, as tendências e o caráter do sexo que acaba de deixar. E só pouco a pouco isto se modifica. E assim nós podemos entender que, baseado nisto e também no contexto kármico e nas vinculações espirituais, afetivas e psicológicas do indivíduo, a multiplicidade do desejo afetivo e sexual pode se expressar dentro das vinculações de almas e das situações psicológicas várias que a reencarnação pode oferecer. Os espíritos nos trazem, através da psicografia de Chico Xavier, que nós todos somos bissexuais psíquicos, ou seja, ora encarnamos como homens, ora encarnamos como mulheres. Isso faz com que tenhamos em nós o fenômeno da bissexualidade. Nós não somos totalmente masculinos ou femininos, somos predominantemente masculinos ou predominantemente femininos, o que faz com que possa haver uma multiplicidade de expressão numa grande variação de tonalidades, vamos dizer assim, da combinação desta masculinidade e desta feminilidade. A ânima e o ânimos, que Jung disse, os arquétipos do masculino e do feminino que devem integrar-se. O Espírito Emmanuel, no livro Vida e Sexo, fala que espíritos cultos e sensíveis muitas vezes elegem reencarnar-se como homossexuais para estágios perigosos de solidão, onde se resguardam dos arrastamentos afetivos irresistíveis para dedicar-se ao bem coletivo. É uma outra situação colocada. André Luiz nos conta, no livro Ação e Reação, o caso de espíritos que, após abusar da sexualidade e da afetividade, solicitam reencarnar no sexo que abusaram para aprenderem a respeitar aquele sexo e o afeto na dificuldade da sua vivência e nos conflitos internos diante desta situação. Então nós vemos que a experiência da homossexualidade pode ser uma experiência regeneradora, como diz Emmanuel, quando o espírito aprende a desenvolver-se para o respeito ao afeto e ao sexo. E isto nos parece ser possível quando o indivíduo desenvolve auto-amor, aprendendo a aceitar-se como é e a estabelecer relações afetivas dignas na vida, aonde respeite a si mesmo e ao outro, aonde seja leal a si mesmo e ao outro, aonde seja cultivador dos valores espirituais que o Evangelho nos recomenda. Assim, o espírito que esteja na experiência homossexual não tem que viver, nem está proibido de viver, não é? Porque a lei divina não estabelece isso. Ao contrário, no contexto do conflito, coloca o indivíduo na condição de eleger o que é melhor para si, mas colocando tanto para héteros quanto para homossexuais a necessidade de se guiar pelos mesmos valores morais nobres, pois dizem os espíritos que tanto os equívocos de um como de outro são levados na mesma conta dentro da economia divina, assim como os acertos, pois a questão do sexo é inerente à consciência de cada um, diz o espírito Emmanuel. E assim nós vemos que também esta situação é a mesma para heterossexuais. O heterossexual também traz do seu passado muitos conflitos e muita necessidade de reajuste afetivo e sexual. Muitos casamentos têm na sua origem esta necessidade de reequilíbrio e de aprendizado. E nós vemos que tanto héteros quanto homossexuais estão convidados em contextos pedagógicos diferentes ao mesmo aprendizado. A valorização da energia sexual como algo sagrado, a dignificação da pessoa e das relações e o estabelecimento de laços afetivos, amorosos e profundos que estabeleçam a família, seja ela qual for, e que dê sustentáculo não só à reencarnação, mas ao crescimento afetivo e espiritual dos indivíduos e à contribuição efetiva e útil à sociedade.

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1: 5:27.
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3: Prezado amigo telespectador da TV Mundo Maior, é com muita alegria que iniciamos mais um programa Abrindo a Bíblia na TV. Vamos dar continuidade à resposta dos e-mails, porque nós estamos com bastante e-mails acumulados. Estamos fazendo uma série de programas sobre isso. E vem aí um e-mail bombástico que nós vamos responder sobre conceitos bíblicos da criação, de condenação ao espiritismo, que nós estamos recebendo aqui um encarte e nós vamos esclarecer sem condenar. Eu queria declarar aqui de público todo o meu respeito por todo e qualquer princípio religioso. No entanto, como espírita, cientista, professor, pesquisador das línguas originais e que busca a verdade, a melhor notícia, porque a verdade não pode ser triste, a verdade é sempre boa. Jesus trouxe uma nova verdade. Daí porque ele disse: conhecereis a verdade e a verdade vos libertará. E Jesus não trouxe nenhuma notícia triste. Se você encontrar algum texto no Evangelho de uma notícia triste, não foi Jesus que deu, alguém colocou ali. E é sempre isso que nós trazemos para você, notícias boas. Porque o Evangelho, a palavra Evangelho do grego, euangelion, significa boa nova. O hebraico chama rabessorá, uma boa notícia. Portanto, não podemos trazer, falando de Jesus, falando dos Evangelhos, falando da Bíblia e, sobretudo, na doutrina consoladora, libertadora, esclarecedora, que é o Espiritismo, não podemos trazer notícias tristes. Vamos ler mais um e-mail da nossa querida Solange Richa. Solange é do Rio de Janeiro. Olá, Rio de Janeiro, meu abraço ao nosso querido Gerson, lá da Rádio Rio de Janeiro, ao Paulo Ramos e a Clô, a Olímpia dos Irmãos do Caminho e a todos vocês que fazem a nossa querida cidade maravilhosa. Que Jesus os cubra de muita luz, de muita paz e de muito amor. Professor Celestino, tenho escutado suas explanações pelo programa Abrindo a Bíblia e tenho bastante interesse por esse estudo. Atualmente estou estudando o livro Elucidações Evangélicas, de Antônio Luiz Saião. Conheço essa obra? Eu a tenho. Estou quase terminando. Gostaria, se for possível, que o senhor me indique outro livro que pudesse dar continuidade ao estudo da Bíblia pelo olhar espírita. Agradeço desde já pela contribuição que tenho recebido ao ouvi-lo. Fique com Jesus, Solange Richa. Olha, Solange, sem nenhuma pretensão e sem nenhuma propaganda pessoal, eu te recomendo o Analisando as Traduções Bíblicas, não sei se você conhece, e o mais recente livro, que é O Evangelho e o Cristianismo Primitivo. Essas duas obras te levam a conceitos bíblicos, tanto do Velho, ou Primeira Revelação, como do Novo Testamento, num conceito bem atual, bem dentro da doutrina espírita. E temos mais o Sermão do Monte, o livro do Gênesis traduzido e comentado, que vai te ajudar muito a separar o joio do trigo, a saber o que é espiritismo, o que não é espiritismo, o que é evangelho, o que não é evangelho. E, sobretudo, conhecendo a verdade libertadora dos ensinos de Jesus. Mas nós temos aqui mais um outro e-mail que eu gostaria de ler para vocês, onde o nosso irmão diz aqui, Luiz Santos de Souza. Ele nos assiste, inclusive, no programa Abrindo a Bíblia, Fale Conosco, etc, etc. Enviada pelo meu querido irmão Wagner, Bob Wagner, não sei se vocês conhecem, mas Bob Wagner é o nosso diretor, executor, produtor, cameraman, ele é tudo, é o vale tudo daqui do nosso humilde estúdio, que aliás vocês estão vendo, está novo aí. Agradecemos ao Dr. Onofre Astífero, ao Jeta, ao André, que nos proporcionaram assim um pouco mais de conforto na nossa apresentação, do nosso programa, que eu apresentava esse programa, como vocês viram, com livro no colo, essa coisa toda, mas por amor a gente faz tudo. Eu estou muito feliz, não sei se vocês estão gostando, mas eu acho que esse novo estúdio está me dando assim, até mais alegria, mais prazer ainda de apresentar esse programa, que eu estou me sentindo muito bem. Agradeço de coração a você, Onofre, a nossa querida TV Mundo Maior, nosso diretor e mestre maior, pelo seu carinho e atenção para conosco. E é o Bob aqui presente, que não aparece, mas eu só apareço porque ele não aparece. Então é importante que seja registrado, que sem ele a imagem que vocês têm aí no mundo todo não existiria. E Bob se dedica muito. Ele não gosta que eu diga isso não, porque ele faz com amor, eu sei. Mas é bom a gente não dizer que... muita gente diz assim, não é elogio não que bota a perder. Não, não vejo assim não. Acho que você tem que estimular as pessoas que já têm o seu lado bom, já faz isso por amor e por dedicação, e a gente não pode deixar de agradecer e estimular e dizer assim, Bob, muito obrigado pela sua atenção, pelo seu carinho, pelo seu esforço, para que esse estúdio esteja assim. Porque aqui a gente faz, ele faz tudo, né? A TV Mundo Maior cedeu o material, mas Bob foi quem montou, foi quem parafusou, comprou fio, fez todas as instalações. Então nós não podemos deixar de agradecer a ele pelo carinho e pela atenção. E aí você diz aqui, esse é o nosso irmão Luiz Santos de Souza, na minha querida Salvador, Bahia. Ô, Salvador, terra do farol da barra, do pelourinho, que nós gostamos tanto, o Elevador Lacerda, Mercado Modelo, a dança do o berimbau e ali de perto a capoeira, quer dizer, a nossa querida Bahia. O nosso irmão diz assim, Luiz Santos Souza, de Souza. Caro Silvinho Celestino, sou protestante, porém ouvinte desse programa fantástico. Tenho algumas dúvidas em relação à doutrina, por favor, peço as suas sábias explicações. Veja que interessante. Meu irmão, muito obrigado, não só pelo seu carinho e atenção, mas também por você declarar que é de outra filosofia religiosa e apresentar respeito pelo nosso trabalho. Eu também sou de outra doutrina religiosa, sou espírita, mas agradeço demais a sua colaboração e a sua presença conosco, porque eu também tenho muitos amigos pastores, padres, e eles me ensinam muito. Tenho aprendido muito com as outras filosofias religiosas, porque eles nos veem por outro ângulo, e é importante que a gente seja visto também por outro ângulo. Mas você diz aqui, Jesus vai voltar como rei dos reis? Sua primeira pergunta. Segunda, haverá o arrebatamento, como está em 1 Tessalonicenses 4, 16, 17? Para onde vão os justos e os pecadores? Haverá a marca da besta, como está lá no Apocalipse 9, 13, o exército de gafanhoto no Apocalipse 9, e outras pragas descritas no livro? A terra vai ser destruída? Existirá a nova Jerusalém? Apocalipse 22. Agradeço e obrigado. Eu que agradeço, meu querido, e peço a você que está nos assistindo, não saia daí, porque para a resposta a essas perguntas nós teremos na segunda e na terceira parte do nosso programa. Fique conosco. Até já. Não saia daí. Estamos de volta com o programa Abrindo a Bíblia, respondendo hoje, conversando sobre as dúvidas do nosso irmão Luiz Santos de Souza, que nos fez aqui uma série de perguntas e questionamentos na primeira parte do nosso programa, e nós vamos tentar, nessa segunda parte, conversar com ele e com você que está nos assistindo. Primeiro, Jesus vai voltar como rei dos reis? Essa é uma pergunta que todo mundo faz, não é? É bom que se saiba que todas as nações do mundo acreditam no libertador, no Messias, naquele, como ele coloca aqui, rei dos reis. Existe Messias em todas as filosofias religiosas, no hinduísmo, no muçulmano, no islamismo. Existe Messias entre os essênios, o Messias dos essênios. Existe o Messias efraimita, o Messias descendente de Davi, e vai por aí afora. Ora, todo mundo espera que Jesus vai voltar como rei dos reis. Jesus diz, deixa dito, que não nos deixaria órfãos, lá em João 14, que enviaria um outro consolador, porque ele já veio. Aí você pode dizer, mas ele não disse que voltaria? Ele já voltou. Ele voltou quando se apresentou a Madalena. Ele voltou quando apresentou-se aos 11, aliás, aos 10, sem Tomé e sem Judas. Depois ele voltou mais uma vez quando se apresentou aos 11, agora com Tomé presente. Depois se apresenta aos 2 na estrada de Emaús. Depois ele aparece a Pedro lá no Mensa Christi, lá nas margens do Mar da Galileia, quando pergunta: Pedro, tu me amas? Ele faz 3 vezes essa pergunta. Então Jesus já voltou, ainda deixou dito que enviaria um outro consolador, e aonde estivesse mais de um reunido em meu nome, aí eu estarei. Então não precisamos acreditar, meu caro Luiz Santos de Souza, no retorno físico de Jesus. Isso é uma crença nossa, porque a gente acredita muito mais no material do que no espiritual. Nós precisamos acreditar sim, que a mensagem de Jesus, os seus ensinamentos, ele continua vivo entre nós. Então é isso que é nossa, deve ser a nossa crença, sem esperar que ele volte fisicamente, porque ele já é o rei dos reis. Não tenho a menor dúvida, e tenho certeza que você, até onde eu conheço a filosofia protestante, também acredita nisso. Então, não esperemos um Jesus homem uma segunda vez. Ele já veio, já deixou toda essa mensagem fantástica nos evangelhos, todo esse testemunho nas cartas de Paulo, Pedro e outros, Judas, Tiago, que testificam esse amor e essa promessa feita por Jesus, que não nos deixaria só. Haverá o arrebatamento? Ora, o que é que se chama arrebatamento? Existe um verbo no judaísmo, no hebraico, chamado la'alot. La'alot em hebraico é subir. E todas as, o que você encontra lá com relação a Elias, Enoque, que dizem que foi arrebatado, é porque ele foi visto subindo. Mas a Bíblia, por si só, explica a Bíblia. Eu não estou aqui criando teoria de achismo pessoal. Mas se você pegar a primeira carta de Paulo aos Coríntios, onde ele fala lá no capítulo 15, ele diz que a carne e o sangue não herda o reino dos céus. Carne e sangue. E que a gente, quem vai para o mundo espiritual, é o corpo espiritual, não é o corpo material. Que Paulo, seguindo como bom judeu que era, a primeira informação que está lá no livro do Gênesis, há um corpo material, pó, Adão, que a gente já viu. E é um corpo espiritual, que é o Nefesh, que fica livre. Então, quem vai para o mundo espiritual é o espírito. O corpo espiritual, como fala a origem, como fala Paulo, como fala o próprio Eclesiastes, que a centelha divina vai para Deus, a alma volta para Deus, então não vamos pensar em um arrebatamento físico, certo? Interpretação, infelizmente, literal de uma palavra hebraica chamada la'alot, que é subir, que Elias foi visto subindo, mas Elias não foi para o mundo espiritual de corpo e alma. O que Eliseu viu ali pode ter sido uma explosão, um raio, o corpo dele viu o fogo subindo, que ele foi arrebatado, como muita gente coloca, mas carne e sangue não é do reino dos céus. Então, temos que analisar um lado e outro da Bíblia, porque a gente sabe que a própria Bíblia é quem explica a Bíblia. Não que a Bíblia tenha erros. A gente muitas vezes não entende ou interpreta mal ou traduz mal o que está escrito no texto original. Para onde vão os justos e os pecadores? Jesus responde isso no capítulo 5, versículo 28 e 29 do livro do Evangelho de João. E é o primeiro capítulo dessa obra, o Evangelho Cristianismo Primitivo. Exatamente isso. Para onde vão os justos e para onde vão? Pois você coloca aqui os pecadores, que é um termo, perfeitamente ligado ao conceito da Igreja Católica. Pecado, pecado que vem de culpa. Quem se sente culpado porque pecou. O termo avon, no original hebraico, é erro, e het, que também é traduzido por pecado, mas het em hebraico é alvo, é como se você tivesse errado o alvo, saiu do seu objetivo, fugiu dos caminhos de Deus, então você fugiu, saiu do correto, você errou. Daí traduz muita gente por pecado. Mas Jesus diz aqui: para onde vão os justos e os pecadores? Capítulo 5, versículo 28 e 29. Não vos admireis disto, porque vem uma hora em que todos os que dormem nos túmulos ouvirão a voz dele e sairão. Aí é que vem você. Para onde vão os justos? Os que tiverem feito as boas coisas vão para uma ressurreição de vida, despertam para uma vida eterna com Deus. Esses não precisam mais voltar, porque já a palavra ressurreição é nascer, aparecer, surgir no mundo espiritual, não é no mundo material. E os que fizeram mal ou coisas ruins vão para um julgamento. Não vão o justo para um inferno pré-construído por Deus para castigo nosso. Jesus jamais viria trazer uma notícia dessa para nós. Jesus é um ser maravilhoso, bondoso, justo, misericordioso, e veio aqui para nos trazer boa notícia, não notícia ruim. Mas não saia daí não, que esse assunto vai continuar, porque eu quero deixar Luiz Santos de Souza com todas as respostas e esclarecimentos que ele precisa, dizendo a ele que ele pode contestar ou não aceitar, mas vá verificar se o que nós dizemos procede ou não. Até já, não saia daí, só um minuto, hein? Estamos de volta com a terceira e última parte do nosso programa, ainda hoje respondendo a e-mail dos nossos amigos, e terminamos a segunda parte falando ainda do e-mail de Luiz Santos de Souza, um irmão protestante que está nos concitando a uma reflexão sobre algumas passagens do Evangelho e do próprio livro do Apocalipse, que é um livro também de Jesus, psicografado por João, lá na ilha de Patmos. Para onde vão os justos, nós já vimos. Para uma ressurreição de vida. E os pecadores, os que produziram o erro, vão ser julgados, fazer um balanço, porque Paulo diz em Hebreus 9:27, que depois da morte vem o quê? Um julgamento. Ou seja, a cada morte, um balanço. Não é uma condenação eterna. Quem colocou isso ali, colocou no sentido de que estava desvirtuando a misericórdia de Jesus e do próprio Deus, que é justo, misericordioso e bom, não ia criar um inferno eterno para os seus filhos, muito menos um Satanás para perturbar e desafiar os seus filhos. Quem de nós colocaria um doido viciado em dinamite na casa do nosso filho para explodi-la a qualquer momento, como vizinho do nosso filho? Precisamos refletir sobre algumas colocações que não são compatíveis com a misericórdia divina, com o amor e com a bondade de Jesus, que veio nos trazer notícias boas através do seu Evangelho. Haverá a marca da besta, como está lá em Apocalipse 9? O exército de gafanhotos e outras pragas descritas no livro? Queria deixar bem claro, meu caro Luiz Santos, que o Apocalipse é um livro altamente simbólico. Como a Bíblia tem muitos símbolos. A literatura apocalíptica é uma literatura judaica, não é cristã. Veio para aqueles que eram seguidores de Jesus, mas a linguagem, esses símbolos, o Apocalipse trata das coisas que acontecerão no final dos

Praga física, praga humana, praga espiritual, nós estamos vendo aí quantas pragas nós temos hoje, quantas colheitas terríveis para o ser humano, com doenças incuráveis, com situações que o próprio Paulo fala na sua carta aos Romanos, como Levítico fala lá no início, lá na Torá, que cada um vai colher aquilo que plantar. Se plantar o bem, colhe o bem. Se plantar o mal, colhe o mal. A terra vai ser destruída? Eu posso lhe dizer que, segundo Jesus, não. Até que nós tenhamos melhorado, até que nós tenhamos atingido a perfeição espiritual, a terra não vai ser destruída. Porque você vai ler no capítulo 5 do Evangelho de Mateus, que está aqui, no Sermão do Monte, essa obra nossa aqui. Capítulo 5, logo no começo, quando Jesus diz, quando ele está falando daquele que todo mundo fala de bem-aventurança, que nós já vimos que não existe bem-aventurança, mas aqui Jesus está exaltando, exortando, né, aqueles que estão sofrendo. E ele diz assim: avante os humildes. Mateus capítulo 5, versículo 5. Por quê? Porque eles herdarão a terra. Olha que interessante. Não herdarão os céus. Não herdarão o mundo espiritual. Eles vão herdar a terra. Os humildes. Quem são esses humildes ou humilhados? Né? Quem acha que só existe uma existência não vai entender bem essa passagem de Jesus. Mas se você ler, se você entender o princípio da reencarnação, a evolução dos planetas, quando a Terra passar de um planeta de expiação para um planeta de regeneração, aqueles que assimilaram, viveram e praticaram, ainda praticam a mensagem do Evangelho de Jesus, esses permanecerão aqui, porque a Terra será um planeta de paz, como fala Daniel, quando ele fala das profecias, que o leão se deitará com o cordeiro, o menino brincará com a serpente, os mansos herdarão a terra. Então a terra não vai ser destruída até que ela seja um planeta de paz, de harmonia. Pode um dia, assim como foi criada, ser destruída, mas até segunda ordem. Eu não acredito que Jesus fosse criar, assumir esse planeta para depois destruí-lo. O homem, sim, se não tiver consciência, não tiver amor, ele mesmo pode destruir o planeta com seu egoísmo, com seu orgulho, com sua ganância de poder material. Então, a Terra não vai ser destruída, pelo contrário, vai permanecer e vai ser um planeta de paz. Sabe por quê? Porque você coloca aqui, no capítulo 22 do Apocalipse, existirá a Nova Jerusalém? Sim. A Nova Jerusalém será a Nova Terra, um novo céu e uma nova Terra. E ainda, no capítulo 21, que você não cita aqui, do Apocalipse, Jesus disse para Pedro, ou desculpe, Jesus fala para João na ilha de Patmos: Deus enxugará toda lágrima. Que notícia maravilhosa. Olha o que eu falei, Jesus não tem notícia ruim para a gente, só tem notícia boa. Haverá um novo céu, uma nova terra, os mansos herdarão a terra, Deus enxugará toda lágrima. Quantas notícias boas. Além de vinde a mim todos vós que estáis cansado e oprimido, e eu vos aliviarei. Vinde a mim, eu sou o bom pastor. Não se perderá nenhuma das ovelhas que o Pai me confiou. Só tem notícias boas. Então, não tenham, por favor, quem não é espírita, quem não comunica com os nossos pensamentos, não tenha raiva de mim, não. Não estou trazendo nenhuma notícia ruim para vocês. Mas estou trazendo notícia de acordo com a Bíblia e com aquilo que nos explica o Espiritismo, que Deus é misericordioso, justo e bom. Jesus é o símbolo, seu Filho unigênito que desceu e que veio entre nós trazer a paz, pregar o amor, a fraternidade, a caridade, o perdão. Só veio nos trazer um roteiro de um bom caminho, que se for praticado com amor, com certeza a gente vencerá e chegará até Ele. Como? Com as nossas lágrimas enxugadas, com uma nova Jerusalém, simbolicamente fica um novo planeta. Uma Jerusalém aqui significa a terra.
um novo céu.

0: É uma nova terra, uma nova Jerusalém. Os mansos herdarão a terra. Então a terra não será mais esse planeta agitado de fome, peste, guerra, desigualdade humana. Teremos todos muita alegria, muita harmonia, muito amor e muita paz. E que essa paz tão desejada por Jesus fique com todos vocês, conosco, até o próximo programa. Que Jesus abençoe cada um de vocês que está nos assistindo, agora e sempre. Muita paz para você. Até o próximo programa.
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3: 5:54.
4: 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Conhecer Deus. Algum dia você já ficou imaginando como seria Deus? Qual seria a imagem de Deus? De um modo geral, nos vem à mente a figura de um ancião, barbas longas, brancas, muitas vezes sentado em um majestoso trono, a cuidar das coisas daqui de baixo. A herança cultural que carregamos nos traz essa imagem, que, ao ser analisada mais detidamente, vemos ser distante do que possa ser real. Vejamos. Em que parte do espaço estaria Deus olhando para baixo? Qualquer que seja essa resposta, nos perguntaríamos. E os outros planetas, os outros corpos celestes, que estarão acima, ao lado, atrás? Como ele cuidará de todos esses, se já não estarão sob seu olhar? Ainda, por que a figura de Deus como um ancião? Será que ele já foi jovem um dia? O tempo lhe alterou o semblante, como acontece conosco? E como pode o tempo alterar a figura de Deus, se Deus é a causa primeira, a origem de todas as coisas? Podemos nos perguntar ainda, por que a figura masculina há a representar Deus? Não poderia ser uma figura feminina, como acreditavam algumas culturas antigas? Na dificuldade de transcender nosso pensamento, damos a Deus a figura humana, emprestamos ao Criador do céu e da terra a pobre imagem humana, como se isso fosse suficiente e mesmo necessário para ver e entender Deus. Ao considerarmos Deus como a inteligência suprema e a causa primária de todas as coisas, já não teremos a necessidade de representar a figura de Deus. Como sabemos a causa e origem de tudo, é fácil entender que não há como representá-lo na limitação de nosso pensamento e sentimento. Percebemos que, se ainda não conseguimos entendê-lo ou não há como representá-lo, já o podemos sentir. E sentimos Deus ao contemplar um pôr do sol, a desdobrar o céu em inúmeros matizes, colorindo o horizonte a cada dia de maneira diferente. Sentimos o Criador e toda a pujança do seu amor a nos tocar, na grandiosidade da natureza que se faz bela, harmoniosa e generosa, dando-nos o suporte para a vida física no planeta. Sabemos da presença de Deus quando nos emocionamos com o milagre da vida, que se repete infinitas vezes no ventre materno, permitindo que uma simples célula dê origem a um organismo complexo e ordenado após 9 meses de elaboração. Se não conseguimos representar, entender ou ver Deus, já é possível tê-lo em nossa intimidade, sem a necessidade de materializar ou personificar sua figura, mas apenas senti-lo nos mínimos detalhes da vida. Seja no microcosmo, na intimidade da organização celular, ou no macrocosmo, nas galáxias e estrelas infindas, aí estará a presença de Deus e do seu amor, a cuidar de cada um de nós, seus filhos.

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Muito bom dia, querido internauta, querido ouvinte da nossa emissora do bem. Que alegria te receber aqui nesta manhã, quinta-feira, dia 10. É, já, né, gente? Dia 10 de setembro de 2026, são 6 horas, 2 minutinhos, e a gente está aqui com você do lado daí e com essa proposta da gente manter essa conexão com Deus. No programa de hoje, a gente vai, daqui a pouquinho, dar sequência à leitura do livro Avisos Espíritas. É isso mesmo, Avisos Espíritas, do nosso querido espírito Ivan de Albuquerque, que escreve pelo nosso também querido irmão Raul Teixeira, José Raul Teixeira, aos jovens, né? Avisos Espíritas para a Juventude. Muito legal, viu, gente? Hoje a lição número 17, bebidas. A gente vai fazer a leitura já já. A gente tem o Rafael Siqueira também trazendo um trecho da reflexão do programa dele desta semana, que a gente compartilha com vocês aqui, né? E também nós temos a prece feita pelo nosso querido Marcelo. E tem também você que está do lado daí, né? Que é muito importante para que o trabalho prossiga. Afinal de contas, a gente reabastece as nossas forças, as nossas energias e também se transforma naquele que dá a sua cota de contribuição na construção de um mundo melhor, não é mesmo? Deixa eu saudar o pessoal que está chegando aqui pela rádio e está acompanhando ao vivo conosco. E agradecer também ao pessoal que escuta a reprise, tanto ao meio-dia quanto às 18 horas, aqui na nossa emissora do bem. E aqui a gente queria agradecer a vocês que estão aí, tá? Mas eu também já aproveito e agradeço o pessoal que está no YouTube, está no Facebook, está no X, está no Instagram. Muito obrigado a todos vocês. Estão nos canais parceiros, TV DEAC, Seridó Espírita e Portal da Luz. Muito obrigado a vocês pela presença amiga, tá bom? Ó, como eu faço todo dia hoje, ainda deu tempo, seja para trás eu esqueci, né? Mas não, eu fui lá antes da gente começar o programa e trouxe a minha aguinha, que tá aqui, ó, tá sendo identificada. Se quiser fazer o mesmo, fique à vontade, tá bom? Ó, vamos então dar sequência. Ah, tem um minuto de sabedoria também, né? Um minuto, deixa eu só fazer o seguinte aqui, deixa eu tomar um pouquinho de café. Isso. Vamos lá então, vamos aos avisos que o espírito de Ivan de Albuquerque nos traz nessa obra. Hoje a lição 17 tem como tema bebidas, né? Vamos lá. Não adianta nada ouvir conselhos contra as bebidas alcoólicas se você não tiver amor por si. Não adianta nada você ouvir sermões em oposição às bebidas alcoólicas se você não tiver estímulo para cessar o vício. Não adianta nada você ouvir as ameaças médicas em objeções às bebidas alcoólicas se você não tiver devoção à sua vida. Não adianta nada você ouvir os relatos de muitos alcoólatras que sofreram com o vício se você não tiver vontade de deter a escalada de destruição. Não adianta nada você ouvir tantas palestras católicas, protestantes, judias, espíritas, etc., em contradição com bebidas alcoólicas, se você não tiver atitude ou firmeza de gente grande. Meu jovem, você veio à Terra para ser um instrumento nas mãos da espiritualidade superior, para ser um missionário das estradas da vida, ajudando as almas irmãs. Na erraticidade, quando o espírito no mundo espiritual espera nova encarnação, é um espírito errante com seus guias. Você prometeu uma vida acertada no Evangelho de Jesus. Você prometeu uma vida inspirada no sagrado
e pediu conselhos desses guias, já que sua volta será num lar em que os pais têm contrato com o profano, têm acordo com o materialismo, apesar de frequentarem algum templo religioso. Com tudo isso, você concordou para a sua redenção. Portanto, você tem a cobertura dos espíritos bons na sua rota. Meu jovem, o hábito das bebidas veio de priscas eras, há muito tempo nas encarnações. É por isso que, ao canto das sereias ilusório, enganoso, muitos jovens não resistem. Vamos nos habituar a fazer nossas preces e pedir proteção aos céus. Quando for à rua, quando for marcar um encontro com alguém, conhecido ou não, peça proteção a Deus. E aí o espírito de Ivan de Albuquerque continua. Agora você é dono de sua vida. Beber ou não beber é com você. Se você estiver em dúvida, não beba. Se você estiver com muita certeza, não beba. Porque tal dúvida é o seu anjo bom que quer livrá-lo do mal. E muita certeza é o seu obsessor que quer enlaçá-lo para ver você descumprir a sua promessa na espiritualidade superior. E caminhando para o encerramento do capítulo, o espírito de Ivan de Albuquerque, pelo Raul, escreve: muito cuidado com as influências no seu cotidiano, porque num relance você poderá estar envolto em um quadro de um passado que você não aguentará. Muito cuidado com as bebidas alcoólicas, influência de ontem ou influências de agora. Meu jovem, cuidado. Tá aí o recado que a gente encontra na leitura do livro, né? Do espírito Ivan de Albuquerque, tá aqui o livro. Avisos espíritas para a juventude. 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Tá certo? Vamos fazer o seguinte. Vamos trazer o Minuto de Sabedoria de hoje? Bora! Eu volto já já. Vamos lá.

Minutos de Sabedoria, por Carlos Torres Pastorino, mensagem 224. Cultive a verdade em todos os momentos de sua vida, e a verdade o levará triunfalmente ao progresso. Seja verdadeiro em todos os pensamentos, ações e emoções, e nada lhe ocorrerá de mal. Deixe que a divindade se manifeste por seu intermédio e procure ouvir a voz silenciosa que lhe fala do fundo de seu coração, por meio de sua consciência. Obedeça aos conselhos que ela lhe der. O nosso verdadeiro destino é a sabedoria e o amor. Que assim seja, paz e bem.

0: volta com você, querido internauta, querido ouvinte da nossa emissora do bem. Vamos trazer agora os pedidos de prece gravados, deixa eu ver aqui, gravados pela Terezinha. Eu volto já já, vamos lá.
1: Paz, amor e misericórdia, colocamos sob tua proteção os nossos irmãos, era Lúcia de Souza, Carlos Levi Freitas da Silva, Haroldo Pazini Mota, Cleide Amélia Leite. Envolva-os em tua luz, Senhor. Conceda-lhes saúde, paz, força e serenidade para vencerem suas dificuldades. Que os benfeitores espirituais os amparem, renovando suas esperanças e conduzindo-os pelo caminho do bem. Abençoa também seus familiares e todos aqueles que cuidam deles. Que a tua vontade se cumpra, sempre com amor e para o bem de cada um de nós. Que assim seja.

0: Muito bem, de volta, trazendo ainda para os pedidos de prece de hoje, a rogativa que nos chegou em favor da Ana Elizabeth Lopes Oliveira, que vai estar passando por um procedimento hoje, que o alto possa envolver, que os médicos da terra sejam instrumentos da espiritualidade. Também registramos o pedido de preces em favor de Hebe Gurgel Cavalcante. Também incluímos nessas rogativas o pedido de prece para o Victor Hugo de Souza Catibe e Jussara de Souza. Mas não só para esse, Senhor. Inúmeros amigos estão postando o seu pedido. Outros encaminharam aqui para a gente no WhatsApp ou internamente também. Estão no nosso livro. Eu queria te suplicar assistência em favor de cada um. Você aí do outro lado, mentaliza Jesus acolhendo agora esse pensamento que você faz em favor, às vezes, de um ente querido que já retornou à pátria espiritual, alguém que caminha aqui ainda com você, alguém que você sabe que precisa. Nesse instante, você se transforma numa ponte de socorro e de amparo a esse coração que você está aqui pedindo, está suplicando assistência, viu? Como eu sempre digo aqui, nenhum pedido fica sem o acolhimento dos benfeitores amigos. Então, independente, às vezes não dá para a gente dizer o nome de todo mundo aqui, né? Mas eu queria que você, de coração, nesse instante, vibrando a Jesus por esse ente querido, tenha certeza que ele recebe, onde estiver, a assistência que precisa, tá bom? Vamos agora refletir com Rafael Siqueira. Eu volto já já. Esse é o programa da semana que está rodando na rádio.
1: Como era possível a Jesus conhecer a todos? O que está sendo perguntado? Como é que Jesus conhece aos mais de 8,3 bilhões de pessoas que nós temos no planeta Terra encarnados? Se nós pensarmos nos desencarnados, tem ainda mais. Como é que Jesus conhece todas essas pessoas? É isso que está sendo perguntado. Vamos primeiro para a resposta do Raul e depois nós vamos estudar a resposta do Divaldo. Raul coloca: sendo Jesus Cristo o tipo mais perfeito que Deus ofereceu ao homem para lhe servir de modelo e guia, vejam, Raul se vale de uma resposta do Livro dos Espíritos, a questão de 625, quando Allan Kardec indaga aos imortais: qual o tipo mais perfeito que Deus enviou ao mundo para ser nosso modelo e nosso guia? E a resposta: Jesus. Se Jesus é o tipo mais perfeito, quer dizer que naquela escala espírita constante do Livro dos Espíritos, entre as questões 100 e 113, Jesus está no ápice da escala. Ele é um espírito puro, um espírito que nós chamamos de crístico. Christos, do grego, quer dizer o enviado de Deus, ou Mashiach, no hebraico. Porque lá nós temos uma escala dividida em três ordens: espíritos imperfeitos, espíritos bons e espíritos puros. Ou seja, na primeira ordem, na primeira classe, lá está Jesus. Então nós não estamos falando de um espírito qualquer, nós estamos falando de um espírito que está no ápice da escala evolutiva, que nos serve de modelo, de guia, ou seja, o governador espiritual do nosso planeta, como nos diz o benfeitor Emmanuel no livro O Consolador. Então, para ele conhecer todas as pessoas, não é da mesma forma que nós conhecer uma quantidade grande de pessoas, porque ele, tendo avançado espiritualmente a um tal ponto, é uma tarefa que para ele é razoável conhecer todas as pessoas. Eu vou fazer aqui para vocês uma espécie de metáfora, uma construção simbólica para que vocês possam entender. Imaginemos um quadro da natureza, onde nós tenhamos no solo um sapo e na parte superior uma lua. Imaginemos que o sapo seja nós. Gente, é uma metáfora. E Jesus é a lua lá em cima. o sapo só consegue ver o que está do lado dele. Só conhece, por exemplo, outro sapo, a lagoa que está ali e ele fica coaxando do lado. Mas e a lua que está lá em cima? Ela projeta a sua luminosidade, ela guia os viajores em todo o orbe, porque a lua é vista em todos os lugares ao mesmo tempo. Vocês conseguem entender a metáfora? Ou seja, Jesus é o Espírito perfeito, é um Espírito puro, ele está lá em cima, ele consegue nos acessar e conhecer a todos. E nós, à semelhança daquele sapo na superfície, só conseguimos conhecer quem está perto de nós. Só conseguimos saber das coisas que estão ao nosso redor. Mais uma vez eu lembro, é um simbolismo, porque nem nós somos sapos, nem Jesus é a lua. É só para me fazer entendido. Vamos seguir. É natural, prossegue Raul, cogitarmos da sua grandeza angelical. Ou seja, ele está tão alto na escala evolutiva que ele é um verdadeiro anjo, ou seja, consegue acessar a todos nós. Como que isso é entendido na religião católica e na religião protestante? Lá existe o dogma da Santíssima Trindade, que desde o ano de 325, no Concílio de Nicéia, esse concílio ocorreu na antiga Anatólia, cidade de Nicéia, hoje o país é a Turquia. Os religiosos, os pais da igreja, definiram que Jesus era Deus. Deus Pai, Deus, Deus Filho, Jesus, Deus Espírito Santo, a Santíssima Trindade. Então, para os nossos irmãos católicos e protestantes, Jesus conheceria todos porque ele é o próprio Deus. Para nós, os espíritas, Jesus não é Deus. Deus é a inteligência suprema, causa primeira ou primária de todas as coisas. Jesus é um espírito, o tipo mais perfeito que o Criador enviou para ser nosso modelo e guia. Ocorre que Jesus já fez o seu périplo evolutivo e hoje está no ápice, de forma que, onde ele se encontra, ele consegue nos conhecer, nos acessar, cuidar de cada um de nós. É isso que o Raul está dizendo. Sua capacitação intelecto-moral lhe davam essa prerrogativa de conhecer a todos os indivíduos matriculados na escola terrestre. Na condição de governo espiritual do planeta, quem fala que Jesus é o governador espiritual do planeta é o Espírito Emmanuel, mas também Amélia Rodrigues, trazendo as suas considerações por Divaldo Pereira Franco, também chama ele de governador, de rei solar, numa reverência, só para nós entendermos quem é Jesus. É a ele que cada criatura humana deve a sua entrada e a sua estada aqui. Observem, se ele é o modelo, o guia e o governador, cada um de nós, para reencarnarmos, precisamos da autorização dele. É bem verdade que ele tem espíritos que trabalham para ele, que são os nossos benfeitores espirituais. O que quer dizer que Jesus, por espíritos que são os nossos benfeitores espirituais, franqueiam a nossa reencarnação na Terra. Daí ele conhece a cada um de nós. As nossas lágrimas, as nossas dores, os nossos desejos evolutivos, porque ele caminha conosco. Não foi por outra razão que ele disse: eu sou o caminho, a verdade e a vida. Ninguém vai ao Pai senão através de mim. Não foi por outra razão que ele também nos disse: vinde a mim todos vós que vos encontrais cansados e sobrecarregados, e eu vos aliviarei. Ou seja, ele conhece a cada um de nós. Vamos prosseguir. Eu sou o bom pastor e conheço as minhas ovelhas, e delas sou conhecido. Raul, aqui agora, ele traz uma citação do texto bíblico, que se encontra em João, capítulo 10, verso 14. E olha que metáfora bonita é essa do pastor. Imaginemos nós, tomando num simbolismo mais uma vez, um pastor da zona rural aqui do Brasil. Será que ele não conhece todas as suas ovelhas? Quantas são? Se alguma tem dificuldade, se alguma precisa vacinar, se alguma está querendo sair do redil, se há algum lobo externo avançando contra uma das ovelhas, da mesma forma o pastor de almas que é Jesus conhece a cada uma das suas ovelhas. Esse é o símbolo do bom pastor. Aquele que cuida, aquele que toma conta, aquele que se preocupa. E quando a gente remonta aos tempos de Israel, a gente sabe que o pastor, quando uma ovelha se perde, ele vai ao encontro dela. Daí nós temos no Evangelho de Lucas uma passagem muito bonita. Qual pastor que, tendo 100 ovelhas, uma se perde, ele não deixa as 99 e vai buscar aquela que se perdeu? E olha que interessante, como que ele traz a ovelha de volta para o redil. Na cacunda. Cacunda quer dizer nos ombros, gente. Estou me valendo de uma palavra do interior do estado do Rio, de onde eu sou da cidade de Itapiruna. Coloca a ovelhinha no ombro e traz de volta para o aprisco.
0: O programa do Rafael está muito bacana. Se você ainda não ouviu, vale a pena ouvir esse que está tocando na semana e os anteriores. E os anteriores também. Esse é o programa de número 124. Ou seja, se você ainda não ouviu, sugiro que você acesse a playlist. Rubens, onde que está? A gente está com. A gente colocou o link para o programa e na descrição tem o link com a playlist de todos os programas, né, para você acompanhar com tranquilidade, compartilhar aí na sua casa espírita, porque o Rafael tem trazido assim de uma forma bem, como é que eu vou dizer assim, bem clara, bem fácil de entendimento, né, textos como esse que ele apresentou para a gente hoje, né, refletido a partir de umas perguntas e respostas feitas a Divaldo e Raul Teixeira, e que estão num livro, né, e que ele tem trazido algumas reflexões sobre as respostas que esses dois benfeitores amigos, trouxeram quando da edição do livro. Vamos fazer a prece, mas antes da gente fazer a prece, a gente já está preparado, né? Mas antes de fazer a prece, me deu vontade de trazer algo para a gente se preparar para a prece com o Marcelo. Então, queria que agora você se entregasse aí nessa vibração. Vamos lá?
2: Que nós possamos ter esperança. Após a tempestade, sempre vem a bonança. E todos nós devemos ter em Deus confiança.

Bondoso Mestre Jesus, querido irmão amoroso, nossa profunda gratidão, querido Mestre. Muito obrigado por mais este momento abençoado de oração. Gratidão, querido irmão, por estar ao lado de cada uma das suas ovelhas, acompanhando carinhosamente a nossa jornada aqui na Terra. Gratidão, irmão. Mestre Jesus, nesses momentos tão desafiadores que todos estamos atravessando, tantos problemas que acometem nossos irmãos e nossas irmãs, que vós sabeis que neste momento todos estão em prece, te pedindo as rogativas do fundo do coração, querido irmão, abrindo a alma, e lhe mostrando tantas as dores que machucam a cada um deles. Nos ajude, Mestre Jesus. Eu sei que o faz todos os dias, mas nos ajude a sair das próprias sombras que nós mesmos criamos em volta de nós. Nos momentos difíceis, Mestre, a nossa fé, a nossa confiança parece que desaparece, mas na verdade, irmão, nós nos distanciamos de vós. Por isso nós te imploramos, nos ampare, continue permitindo que os seus trabalhadores amorosos, incansáveis, venham ao nosso encontro e nos desperte, como fazem todos os dias, nos chamando, nos intuindo e mostrando para nós o melhor caminho, o caminho mais assertivo, a qual não nos traz dores, porque o caminho atual, irmão, machuca muito, falhamos demais conosco mesmo. Oh, Mestre amoroso, tenha misericórdia de tantos corações, tantos irmãos e irmãs que estão te implorando, seja pela saúde, restabelecimento da saúde física, emocional, ansiedade, a depressão que tem acometido a todos aqui neste planeta, querido Mestre. Nós não somos diferentes. Ansiedade parece que nos devora por dentro, Senhor. E disseste para nós há tanto tempo que não vos inquieteis com o dia de amanhã. Mestre Jesus, a vossa mensagem é tão contemporânea, mas ainda insistimos em errar. Ajude-nos, Senhor, a evitar tantas dores, a evitar tantas quedas. Tão difícil, Mestre. Confessamos a vós que é muito difícil, mas todos os dias, quando estamos todos nós aqui unidos, com o pensamento voltado para vós, vendo a vossa imagem e sentindo a vossa presença através dos seus emissários, nos abraçando, nos envolvendo carinhosamente, e vós, com esse sorriso tão meigo e tão amoroso, com as mãos estendidas em nossa direção e nos chamando a todo momento, vem e segue-me. Mestre, muito obrigado, muito obrigado por insistir conosco todos os dias. Obrigado por fazer reacender essa chama dentro dos nossos corações, bastante, bastante, bastante doloridos, mas reacende a chama da esperança, a certeza que conseguiremos alcançar a nossa própria libertação. Querido irmão, nós te rogamos também, Senhor, nesses momentos que se aproximam,
Nós te rogamos pela paz no nosso país, pelo equilíbrio, pela serenidade entre famílias, respeito, amor, tolerância e, acima de tudo, paciência com nós e nós para com o nosso semelhante. Ajude-nos, Senhor, ajude-nos a realmente sermos a pátria do Evangelho, levando o exemplo e o amor para todo o nosso planeta. Obrigado, Mestre, por mais este momento de amor. Obrigado, querido Pai, pela vida e amigos espirituais. Nosso muito obrigado pela paciência e pelo carinho que tem por cada coração aqui presente. Nos abençoe, nos ampare e nos guarde o vosso coração.

Muito bem, a nossa gratidão mais uma vez a essa espiritualidade que vem ao nosso encontro e que nos ajuda a levar adiante essa caminhada. Veja que eu disse ajuda, não vai fazer por nós. A gente vai chegando ao final do programa, agradecendo a você que esteve conosco e te convidando para, se Deus permitir, a gente estar de volta amanhã cedinho nesse encontro que é uma bênção para todos nós, né? Eu queria, nesse finalzinho de programa, enfatizar uma coisa para todos nós. A gente já tem nas mãos um roteiro certinho de ação, de atitude, que é o Evangelho. Mas se a gente tiver dificuldade de seguir esse roteiro, nós temos também aquele que deve ser a nossa inspiração maior, aquele que é o nosso guia, que é o nosso modelo, que foi mencionado hoje pelo nosso querido Rafael, Jesus. Jesus é o nosso guia, é o nosso modelo e diuturnamente trabalha para nos levar até Deus. Só que não pode fazer por nós. Mas incansavelmente, ele vai atrás da ovelha perdida. Então, hoje, a gente está aqui com o conhecimento na mão e espera-se de mim, espera-se de você, ações no bem, tá bom? Ó, fica com Deus, quero muito poder te receber aqui no nosso céu 2027, dias 29, 30 e 31 de janeiro. A gente vai se encontrar aqui no Center Convention, um espaço muito bacana que já nos abrigava antes da pandemia, né? A gente fez duas edições lá, a terceira e a quarta, terceiro, quarto e quinto céu, então foram três edições. Depois veio a pandemia, a gente teve que fazer lá no Palácio de Cristal. Voltamos para o Center Convention depois que ele reformou, mudou. Fizemos lá sétimo, oitavo e o nono céu esse ano. E vamos fazer o ano que vem o décimo. Tem um complexo que tem hotel, tem o center, tem o shopping e tem o espaço de convenções. E do lado também tem vários outros hotéis. Então você não...

0: A maior mensagem nos dias de hoje ainda é aquela do Cristo. Amai-vos uns aos outros como eu vos amei. Porque se nós colocarmos...
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2: 6:41.
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4: Olá, o que é a verdade? Essa foi uma pergunta feita a Jesus por Pilatos e Jesus não respondeu essa pergunta. Pilatos lhe pergunta o que era a verdade e Jesus se cala. Por quê? A verdade é um valor tão nobre que não se fala para ouvidos mentirosos. A verdade dita para ouvidos mentirosos se transforma numa mentira. Verdade é algo que precisa muita parcimônia para poder lidar com ela. Porque a verdade pode nos parecer com três faces. A verdade que eu vejo, a verdade que o outro vê e a realidade, que pode ser diferente das duas verdades. Então é preciso que observemos que muitas vezes quando falamos verdade, estamos apenas emitindo uma opinião sobre o nosso ponto de vista, sobre o nosso

0: prisma, que não quer dizer que é realmente a verdade, mas sim como nós a entendemos. Há pessoas que querem ser donos da verdade. Donos da verdade. A elas basta o que elas pensam, o que elas entendem, e querem impor essa forma de pensar. A verdade, dizia Francis Bacon, é filha do tempo e não da autoridade. A verdade, dizia, salvo engano, Marilene Chaui, ela não pode escandalizar. Há pessoas que dizem, eu sou verdadeiro ou verdadeira. Sim, seja verdadeira, mas não seja ofensiva com a sua verdade. Seja uma pessoa que prime pela verdade, mas não torne essa verdade uma agressividade, principalmente uma agressividade às consciências alheias. Por isso, Jesus resolveu se calar, porque Pilatos não era digno de receber aquela verdade, não estava preparado para lidar com aquela verdade, e preferiu Jesus se calar. Ele que foi o mestre, ele que veio nos ensinar, nos deixou esse ensinamento, que às vezes é melhor se calar do que querer impor uma ideia que muitas vezes não será bem entendida pelos outros ou, no nosso caso, poderá ser uma ideia exclusivamente nossa, que não seja necessariamente correta ou verdadeira. Não sejamos os donos da verdade. Não queiramos ser os donos da verdade. Lembremos, mais uma vez, que a verdade tem três faces. A que eu vejo, a que você vê, e a realidade, que pode ser diferente das duas verdades. Tenham todos um bom dia.
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4: 6:45.
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também não conhecia essa música e ela me trouxe dois sentimentos. O primeiro deles foi uma paisagem. Fui transportado para uma praia num final de tarde com o pôr do sol. Quando você olha para frente e vê diante de você assim a imensidão do mar, e isso te lembra da sua pequenez. Você olha para cima e vê o céu começando a aparecer as primeiras estrelas, o sol se pondo, a lua já surgindo mais ou menos também, e isso te lembra da sua pequenez, do quanto nós somos pequenos, e dá uma perspectiva do quanto os nossos problemas também são pequenos, os meus problemas também são pequenos, e aquela dorzinha, aquele aperto no coração vai cedendo, vai sendo substituído por um sentimento de alívio, de confiança. Então, essa paisagem me trouxe para esse lugar emocional de superação, de dificuldade, de superação do receio, de superação da insegurança, porque há uma inteligência suprema que é, além de tudo e de todas as perfeições, Pai. Então, cuida, zela, inspira e protege. Por que não? Então, me levou para esse lugar e me lembrou também uma outra característica que eu amo da literatura espírita, por exemplo, que é essa lembrança constante de que nós somos espíritos imortais por meio da narrativa de reuniões, assim, por exemplo, de atividades espíritas em que estão lá os encarnados, as pessoas que estão no plano físico, sem saber ou sem perceber que a sala, que a reunião está rodeada de espíritos, está assim repleta de benfeitores, está com o Dr. Bezerra, está com o Manuel Filomeno de Miranda, está com essa galera movimentando verdadeiramente a atividade, porque são eles os coordenadores espirituais dessa frente de trabalho, e dá esse colorido de uma experiência integrada. A separação entre material e espiritual, afinal, quem faz somos nós. Ela não existe na natureza. Então, essa recordação de que a vida não tem fim, para mim, acontece nessas experiências de trabalho, nesses relatos sobre reuniões de trabalho, reuniões de amparo, de resgate espiritual, em que essas duas equipes se integram. Então, e aí dá para tentar juntar as duas emoções, as duas cenas, em aqueles resgates ou aqueles momentos também descritos nos livros, onde os benfeitores vão se preparar à beira da natureza para aproveitar dessa energia, para aproveitar desse espaço para se inspirarem a desenvolver os projetos que estão com eles. Então, eu viajei para o mar, viajei para a praia ouvindo essa música, gostei e quero fazer mais vezes. Por isso, produção, por favor, manda o link no Zap.

0: 16h52.
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0: 6h52.
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5: Seja inteligente. A questão de número 780 de O Livro dos Espíritos propõe: o progresso moral acompanha sempre o progresso intelectual?

Espiritualidade em gotas. Estamos sobrando inteligência intelectual. O mundo desenvolveu essa habilidade que se mostra com uma extraordinária cognição e se espraia com seus subprodutos na sociedade, fazendo com que a inteligência brilhe fulgurantemente. Todavia, há necessidade de avaliarmos de que nós não somos só cabeça. Nós somos igualmente ética, somos coração, somos, portanto, um ser de uma múltipla complexidade. E se há inteligência cognitiva, há inteligência matemática, há inteligência musicista, enfim, várias habilidades que precisamos desenvolver. Todavia, falece nesses dias, em nossas vidas e no mundo, a inteligência que aponte na direção ético-moral. Ou seja, o progresso moral se ressente da deficiência que nós apresentamos de seguirmos valores e princípios que possam ser norteadores do bem. E com isso, podemos alocar a nossa inteligência cognitiva, a nossa intelectualidade, servindo à humanidade. Portanto, a combinação dessas duas possibilidades nos carece, dentre tantas outras inteligências. É que conseguimos colocar o avião com a nossa percepção intelectual, com essa habilidade cognitiva, colocando no céu. No entanto, usamos para bombardear os outros. Desenvolvemos com a nossa inteligência a dinamite, conseguimos abrir uma rocha para construir um túnel. Todavia, usamos esse mesmo artefato para poder, de forma beligerante, destruir uma nação, um povo. Assim, a nossa intelectualidade por si só é uma grande conquista da civilização, mas não é suficiente, porque sem a inteligência moral, sem o progresso ético, nós corremos o risco de alocarmos toda essa habilidade loucamente, portanto, para o mal. É necessário desenvolver uma moral que não é a moral social, que não é dos bons costumes, simplesmente. É a moral que focalize na atitude que leva o homem para o bem. Quando conseguirmos desenvolver esse movimento individual e coletivo, estaremos contribuindo para que a humanidade desenvolva a segunda asa para que possa desferir um grande voo civilizatório. Intelectualidade e moralidade. Inteligência que está a serviço do bem. Conquista do ser no campo das suas habilidades de cabeça, mas um coração afetuoso que faça com que essa cabeça se oriente para o benefício de si e dos outros. Portanto, inteligência cognitiva, sim, mas inteligência ética que nos incline para o bem, estamos em falta. Qual é a inteligência de que falta em você e de que falta no mundo? Essa é a grande reflexão desses dias.

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6: 6 horas e 58 minutos.
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7: Voz Animal, uma reflexão sobre a espiritualidade dos irmãos animais à luz da doutrina espírita. Episódio 20. Texto de Carlos Torres Pastorino, mensagem 35, livro Minutos de Sabedoria, de 1966. Ajude a natureza. Não destrua os bens que a natureza coloca a seu dispor para ajudá-la a progredir. Coopere com as árvores, porque elas cooperam com a sua vida, na purificação do ar que você respira. Colabore com a pureza das fontes, porque elas lhe fornecem água para dessedentar seu corpo. Auxilie o solo a produzir, para que o pão seja sempre farto na mesa de todos. Ajude a natureza. Comentário Voz Animal. No Voz Animal, buscamos falar da espiritualidade dos irmãos animais, mas também nos educar espiritualmente a respeito de todas as formas de vida e do meio ambiente que estamos inseridos e necessita de respeito e amparo. Estamos no mundo para servir. A natureza nos serve de lar, nos alimenta e dessedenta. O quanto nós temos retribuído? Seja limpando as praias dos lixos que deixamos para trás, reciclando o lixo de nossas casas, fazendo escolhas conscientes quando compramos algo, reduzindo consumos desnecessários, doando aos que necessitam, respeitando o meio ambiente em todas as suas formas, a vida dos animais, das plantas, o curso das águas ou a mata nativa. Nós precisamos reavaliar nossa relação com o mundo. Nosso papel é servir e lutar para que as futuras gerações tenham as mesmas ou melhores oportunidades do que nós. No entanto, não é o que a humanidade terrena tem feito. Diariamente nos deparamos com problemas ambientais graves. Nosso impacto no mundo não tem sido positivo. Destruímos a natureza que só nos beneficia e doa. Os rios e mares estão poluídos. As florestas derrubadas para a criação de gado. O ar de várias cidades é impuro. Alimentamo-nos de agrotóxicos e antibióticos. Tudo poderá ser mais equilibrado e harmonioso. Depende de nós. Se servirmos com humildade e respeitarmos os limites justos do bem. Trecho do poema O Prazer de Servir, de Gabriela Mistral. Abre aspas. Toda a natureza é um desejo de serviço. Serve a nuvem, serve o vento, servem os vales. Onde haja uma árvore que plantar, planta-a tu. Onde haja um erro que emendar, emenda-o tu. Onde haja um esforço que todos evitam, aceita-o tu. O servir não é faina de seres inferiores. Deus, que dá os frutos e a luz, serve. Seu nome é Aquele que Serve. Ele tem os olhos fixos em nossas mãos e nos pergunta a cada dia: serviu hoje? A quem? A árvore? A seu irmão? A sua mãe? Fecha aspas. Gabriela Mistral foi uma grande poetisa, além de educadora, diplomata e feminista chilena. Ganhou o Prêmio Nobel de Literatura em 1945. Um fraternal abraço e o desejo sincero de coragem de sermos nós o instrumento da paz que queremos para o mundo. 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Gratidão, paz e bem.
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6: 7:03.
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6: 7:03.
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8: Bom dia a todos da Web Rádio Fraternidade. Essa rádio abençoada que traz tanta força, tanta luz para quem está na escuridão e no sofrimento. Eu quero mandar aqui o meu abraço fraternal para Rubens. Na mensagem de hoje que ele colocou, que ele se expôs no programa da rádio, muito boa, muito boa. Ele tem uma voz meiga, suave, sabe, que penetra na nossa alma, no nosso coração. Eu todo dia assisto. 6 horas eu estou aqui assistindo. Eu sou daqui de Recife, tenho 70 anos, sou espírita há mais de 20 anos, amo essa doutrina e também sou feliz por estar escrita na Web Rádio Fraternidade, por fazer parte desse programa muito especial. A mensagem, a prece de Ella Ra, fantástica, toca na alma. Feliz aquele que faz parte dessa rádio, que faz parte desse programa. Eu não perco 6 horas antes de sair para trabalhar, que eu ainda trabalho com a bênção de Jesus, eu vou assistir. Ligo logo o meu celular, que eu sempre, às vezes, deixo de ligado. Mas eu amo. Obrigado, Rubens, pelas suas palavras de força, por tudo. Um abraço na sua esposa, um abraço fraternal, um beijo no coração de vocês dois. Que Jesus abençoe vocês dois. Eu sempre, todo dia, eu oro por vocês. Entrego vocês à espiritualidade. Doutor Bezerra de Menezes, que é meu amigo há muitos, muitos, muitos, muitos anos. E eu sou grata, muito grata a vocês por tudo. Paz e luz na vida de vocês todos. Todos que fazem parte dessa rádio abençoada.
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6: 7 horas e 11 minutos.

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1: Boa noite. Vamos continuar então nosso trabalho, nosso estudo aqui no Evangelho de Mateus, né? Todas as semanas, agora sendo gravado, sendo registrado, para compartilhar com os companheiros que não podem estar de corpo presente aqui na reunião. E nós já estamos aí emendando a terceira semana, estudando Mateus capítulo 9, versículo 18. Então já é um versículo que até dispensa muitos comentários prévios, né? Porque a gente já está aí indo para a terceira semana e hoje a gente encerra. Hoje a gente finaliza esse versículo. É bom a gente explicar também, justificar essa insistência com o versículo 18, porque tem algumas passagens em determinados livros que são passagens estratégicas. Um exemplo. Quando a gente fala em Evangelho de Lucas, a parábola do filho pródigo, situada no meio do Evangelho, no centro do livro, ela é uma passagem estratégica. Ela é uma passagem que, de certa forma, define conceitos que atravessam o livro todo. E no Evangelho de Mateus, essa passagem que fala da cura da filha de Jairo e da cura da mulher com fluxo de sangue, é uma dessas passagens estratégicas do livro. E dentro da passagem, a abertura dela é vital. Porque ela vai dar direcionamento. É um perigo a gente estudar Evangelho sem esse direcionamento. Sem saber o que, que a gente quer, onde a gente quer chegar. E quem escreve, escreve com uma intenção. Às vezes explícitas, né? Intenções explícitas, às vezes não. Às vezes o leitor tem que descobrir qual que era a intenção, no caso aqui uma intenção pedagógica, de quem compôs o livro, ou das mãos todas que participaram da composição desse livro, desencarnadas e encarnadas, né? A autoria coletiva desse livro, que é o, né, tá na base de toda a religiosidade da Terra nos dias de hoje. Então essa passagem estratégica e a abertura dela a gente tem que fazer com cuidado. Por isso que a gente já está na terceira semana. É uma passagem que fala de um homem que vivia um processo de aflição e angústia muito grande. É, a dor, a maior dor que um pai ou uma mãe pode vivenciar, né, na experiência material, que é a experiência da morte do filho. Por que eu estou usando a palavra morte? Porque aí eu posso flexibilizar ela em dois patamares. Um é a experiência da perda material, né, do distanciamento da convivência através da morte física, mas existe uma outra morte também. E muitos pais e muitas mães amargam essa experiência dolorosa de ver um filho que está espiritualmente morto. Essa dói também. O que é essa morte espiritual? Perda de vontade de viver. Está na carne, né, as funções fisiológicas, biológicas, o corpo físico funciona, mas o coração espiritual parou de bater. Não tem mais gosto em viver. E para um pai e para uma mãe, essa morte também é dolorosa. Então essa passagem, a gente pode flexibilizar ela nesses dois extremos. A dor da perda física e a dor da perda espiritual. Isso aí a gente vai saber pontuar isso na hora certa. E o Jairo vivia a primeira morte, né? Ele vivia a experiência da primeira morte, a morte física, do corpo físico. Pelo menos no relato de Mateus, porque Marcos e Lucas relatam a menina na iminência da morte, né? Na beira da morte. Mateus não, já apresenta ela. Ela morta em si. E a gente viu a semana passada, explorou a personalidade de Jairo. através das dicas, né? Através das sugestões que o próprio autor do versículo dá ao mencionar a sua função social, que era de chefe da sinagoga. Chefe da sinagoga. Então a gente analisou qual era a importância da sinagoga para essa comunidade, para esse povo. A gente viu a importância espiritual desse ambiente de convivência que era a sinagoga, que é ainda, né? A comunidade judaica ainda precisa espiritualmente da convivência no ambiente da sinagoga. Em consequência disso, a importância dele como líder espiritual daquela comunidade. E qual foi a problematização proposta na semana passada? De que a liderança espiritual, funções de liderança, né? Encargos de liderança junto a um grupo familiar, junto a um grupo de trabalho cristão, junto a uma comunidade inteira de uma cidade, de um estado, de um país, né? O Chico teve a liderança espiritual de uma geração de espíritas toda, ainda tem, né? Então, isso tudo não priva o coração de experimentar situações desafiadoras. Ninguém está livre de atravessar suas provas, seus testemunhos, suas situações que convidam à fé. Oi, Nercides, pode falar.
2: Tem muito exemplo, tem.
1: Muito demais, da conta, né?
2: Porque essas pessoas que passaram fazendo, a começar de Jesus,
1: né? Começa principalmente Jesus, né?
2: Sofrimento para aquele, sem motivo justo.
1: E a gente problematizou isso. Por que eu usei a palavra problematizar? Porque é um problema. É um problema. Você imagina que se alguém está a serviço do Evangelho, se alguém está a serviço de uma causa maior, pelo nosso julgamento, pela nossa visão míope, exígua da vida, a gente acha que essa pessoa não devia sofrer. Sim. Né, Dom Jamil? Não devia sofrer.
2: Ninguém gosta.
1: Né? Ninguém gosta de sofrer. Agora, a gente analisou, né, comentários do Emmanuel, em que ele diz basicamente que esse testemunho, essa situação difícil, não é para averiguar se a pessoa é forte. Porque Deus conhece o íntimo de cada um. Sabe que a pessoa é forte, de que ela é capaz de atravessar por aquilo com dignidade espiritual. Aquela experiência dolorosa é para fortalecê-la ainda mais. É para torná-la mais forte. Porque a cada experiência desafiadora, a gente sai dela fortalecido. A gente sai dela renovado, revigorado. E hoje, a noite inteira, vai ser dedicada a esse conceito. Começa, né, que a última palavrinha que a gente analisou no versículo, a semana passada, né, a gente já conhece, aqui já conhece o versículo, o pessoal da internet que estiver acompanhando depois, o versículo vai estar lá na descrição do vídeo, mas vale a gente ler novamente, né? Enquanto ele dizia essas coisas, eis que um chefe que viera para ali o reverenciava dizendo, minha filha faleceu agora, mas vem, impor tua mão sobre ela e ela viverá. E a última palavra que nós analisamos na semana passada foi o viera. O chefe da sinagoga, no caso o Jairo, ele havia se deslocado da sua casa até, segundo o relato do livro de Mateus, a casa de Mateus, onde estava acontecendo um banquete. Ele adentra a casa, encontra Jesus e ali ele faz a súplica. O que nós analisamos? Que esse deslocamento físico, essa aproximação física de Jairo em relação a Jesus, ela só se deu e só ocorreu após uma aproximação espiritual. Porque a proximidade física não significa nada. Gente, aqui em Uberaba, não sei se alguém aqui teve essa oportunidade, mas quem chegou aí no Grupo Espírita da Prece, né, quando o Chico ainda participava das reuniões do sábado à noite, a gente via uma multidão, um tanto de gente lá em torno do Chico, né, do lado de fora, pendurado na janela, gente no jardim. Todo mundo que estava ali estava espiritualmente próximo do Chico?
2: Nem sempre.
1: Ah, nem sempre. Fisicamente? Tá. Fisicamente tá, mas espiritualmente não. Outras pessoas que não conheceram o Chico pessoalmente, não conheceram o Chico pessoalmente, atravessaram uma vida inteira sintonizado com a proposta de vida dele. Então estavam espiritualmente próximos. Então Jairo, o chefe da sinagoga, primeiro precisou viver um processo de aproximação espiritual, que nós ilustramos aqui através de duas passagens. Uma do Velho Testamento e uma do livro da Teresa d'Ávila, da Teresa de Ávila, que é o Castelo Interior ou As Moradas. Na primeira passagem, Gênesis, é o relato em Gênesis, né? Gênesis capítulo 2, versículo 9. Então, a Joaninha gosta de anotar. Que fala sobre a árvore da vida no centro do jardim. Então, no centro do jardim ficava a árvore da vida. No interior de cada coração existe a chama da fé. E a chama da fé é a confiança, é a certeza de que somos amados. Então, no interior de cada um mora, vibra, brilha essa chama, a chama da fé. Todo mundo tem essa chama. Todo mundo. Mas nem todo mundo sabe que tem. É algo a ser descoberto. É algo a ser descoberto. O despertar espiritual nada mais é do que um autodescobrimento. É quando a pessoa se dá conta de que é amado. Vamos lembrar do filho pródigo? Tem uma frase na passagem do filho pródigo, da parábola do filho pródigo, que é uma frase muito forte, muito significativa. Quando ele resolve sair do chiqueiro, que ele estava lá trabalhando com os porcos. Aí ele resolve sair daquela condição de vida. Vocês lembram qual que é a frase? E caindo em si, ou seja, mergulhando no mundo interior, interiorizando, ele fez uma descoberta. Aí qual que é a descoberta que o evangelista relata lá? Na casa de meu pai, até os servos comem melhor do que eu tenho comido. Eu, como filho dele, passava muito bem. E se eu voltar, eu tenho certeza que ele me recebe, nem que seja como servo. E eu vou viver bem melhor do que eu estou vivendo. O que é essa descoberta, se não a descoberta de que ele era amado? Ele descobre que era amado. O que, que eu estou fazendo aqui, né? Comendo o pão que os porquinhos amassou, no caso alfarrobas, né? O que, que eu estou fazendo aqui, vivendo esse apuro? Se eu sou amado por alguém, é só eu me reaproximar desse alguém. É só eu buscá-lo. É uma descoberta bonita essa, né? Isso é o exemplo da árvore da vida. Aí é um processo de centralização. Você centra, né, a sua atenção espiritual no foco. Né? O Paulo trabalha aí com câmera. O foco é o meio, não é? O foco é o meio. Então, se a gente imaginar um círculo, nós vivemos quase sempre à margem, à periferia de nós mesmos. E o amor de Deus, essa confiança no amor de Deus, está no centro. Está naquilo que verdadeiramente importa. Então, esse estudo de hoje, gente, é um estudo que a gente vai bater muito na tecla sobre a questão da idolatria. A idolatria nada mais é que um processo de distração. Quando você está profundamente distraído com coisas que são transitórias, que existem para serem usadas, desfrutadas e não cultuadas. A gente pode transitar pela periferia, ou seja, a gente pode usufruir de coisas transitórias, mas a atenção tem que estar no centro, no foco, no interior. O que está no meio? A árvore da vida, o amor de Deus. E esse é o probleminha nosso, é que a gente fica afastado. A tribulação, a angústia, que o Jairo está vivendo, por exemplo, é um convite da vida a esse processo de interiorização. Esse processo de descoberta. E o último exemplo é o da Teresa Ávila, em que ela imagina que o nosso mundo interior é um grande castelo, a gente está dentro dele, muitas vezes, ele, não estamos sozinhos dentro dele. Ela imagina essa situação em que nós estamos dentro da morada, ela está escura e nós estamos acompanhados dentro dela. Você sabe que está acompanhado, mas não está vendo quem está lá dentro com você. Ela usa essa metáfora para dizer, dentro de nós habita a nossa individualidade e o amor de Deus. Quando a gente sabe que Deus nos ama, mas não sente isso, a gente está dentro da morada, porém no escuro, na escuridão. Quando a gente passa a sentir que é amado, não só saber, mas sentir que é amado, tudo se ilumina. O meu amigo Júlio Adriano tem uma música linda que se chama Para Ver a Deus. Então a gente passa a ver Deus no mundo interior. Essa foi a nossa conversa da semana passada, né? Eu fiz questão de voltar um pouco, porque é a partir daqui que a gente vai seguir. Qual que é a palavrinha depois do Viera? Acho que vale a pena a gente analisar aqui. Muito forte. Reverenciá-la. O maior líder comunitário daquela região, a criatura que tinha liderança espiritual daquele povo, e como o judeu, mesmo, de então, pouco reconhecia a autoridade romana, a autoridade que era, de fato, reconhecida pelo coração judeu, né, da grande nação israelita daquele momento, era a autoridade religiosa. Era a liderança religiosa, era a liderança espiritual. E o Jairo tinha essa liderança. Então imagine que essa figura, com muito prestígio, muito querida no meio, reverencia uma outra criatura. O que é esse reverenciar, né? Algumas traduções até são mais específicas. Porque o processo de reverenciamento de uma autoridade se dava através do curvar-se. Ou, às vezes, dependendo dessa reverência, atirar-se ao chão. De joelhos ou de rosto em solo. Isso também acontecia. Deitava no chão e colava o rosto no chão. Ou de joelhos. Mas assim, no mínimo, dobrava a cabeça. Era um sinal de reverência, de reconhecimento. O que dizia essa postura física, essa postura corporal? Eu reconheço em você uma autoridade, um poder que eu não tenho, que é maior que o meu. É isso. Jairo para na frente de Jesus e o reverencia. Vamos lembrar, gente, nas passagens anteriores, que esse banquete na casa de Mateus estava sendo frequentado, primeiro, pelo próprio Mateus, que era uma autoridade fiscal. Então, já era uma autoridade, alguém que ali representava o poder romano, o poder tributário de Roma. Ali estava presente fariseus, que detinham autoridade espiritual e jurídica. Até uma certa instância, detinham, inclusive, a autoridade jurídica. Então, no meio de tantas autoridades, de tantas lideranças, ele se volta para o carpinteiro, para o filho de José e Maria, e se curva diante dele, o reverencia. Reconhece nele uma autoridade maior que a dele, que era, por si, a maior autoridade de Cafarnaum. Pelo menos na perspectiva judaica. Pode falar, Sadeu.
3: É mais ou menos o que o senador Fulvio foi buscar o Jesus naquela época, reconhecendo a autoridade, mesmo as dificuldades que o senador tinha na época.
1: Olha só, o que o senhor está fazendo agora se chama sintonia. Para mostrar que quanto nosso grupo está sintonizado. Porque o estudo de hoje todinho foi preparado com um único livro de apoio. há 2000 anos. Todinho. Vamos começar então? Sem mais delongas? Bom, então, a questão é a seguinte. Aliás, até tem uma introdução antes dele. A questão é a seguinte. Jairo, o chefe da sinagoga, vivenciou em casa o mesmo drama que o senador Públio Lentulus, descrito no livro há 2000 anos, psicografado por Chico Xavier. O mesmo drama, igualzinho. Qual que era o drama do Jairo? Uma filha muito doente, à beira da morte. No caso, Jairo já até tinha morrido, segundo a narrativa de Mateus. Qual que era o drama de Públio Lentulus? A filha, a única filha, doente, quase morta. Inclusive com a idade parecida. Olha só, o senador Publio Lentulus, ele sai da Itália, da Península Itálica, de navio, a princípio, por conta dos ares, do clima da Palestina. Né? Eu sempre achei esse negócio assim, mais uma desculpa para se movimentar lá, o inconsciente da criatura sabia o que aguardava, né? Do que propriamente o clima, porque o clima da Palestina e o da Itália no Mediterrâneo é muito parecido. É muito similar, né? Mas o inconsciente ele sabia o que ia encontrar lá. O quê? O tal profeta. E ele chega na Palestina e todo mundo já diz para ele, olha, leve essa menina no profeta de Nazaré que ele vai curar a menina. Possivelmente a mesma coisa ouviu o Jairo. Então hoje nós vamos fechar essa apresentação do drama vivido pelo Jairo com esse paralelo, esse panorama entre o senador romano e o Jairo. Um outro paralelo, hein? A maior autoridade romana na Palestina no século I, naqueles dias, era o senador Públio Lentulus. Ele tinha mais autoridade que o governador da Judéia. No caso, o Herodes. O Herodes, ó, o Pôncio Pilatos. Ele tinha mais autoridade que o Pôncio Pilatos. É como se ele fosse o imperador na Palestina. O imperador de Roma na Palestina. Públio Lentulus poderia ter mudado o curso da história, porque o processo de Jesus esteve nas mãos dele. Se ele dissesse para o Pilatos, solta, tinha soltado Jesus. Pilatos ia ter que obedecê-lo. E a maior autoridade, né, em Cafarnaum, espiritual, era, no caso, o Jairo. Então os paralelos aí são profundos. E eu queria começar esse estudo sobre a experiência do senador Públio Lentulus. Públio Lentulus, Públio Lentulus, tanto faz, viu, gente? Com o prefácio do livro Ave Cristo. O prefácio do livro Ave Cristo traz um parágrafozinho em que define o resultado dessa experiência. Onde essa experiência que ele viveu, de dor, de perda, né? Quase perda da filha Flávia, e depois de perda do segundo filho, do menino, né? Onde que isso o levou? Onde isso foi desaguar? Então, começa, gente, o trechinho dizendo assim, hoje, olha, Ave Cristo sendo psicografado, o livro sendo escrito hoje, no caso, no século XX. Hoje, como outrora, então é algo que vale para qualquer tempo, na organização social em decadência, Jesus avança no mundo, restaurando a esperança e a fraternidade, para que o santuário do amor seja reconstituído em seus legítimos fundamentos. Então, naquela época, hoje, Jesus permanece como aquele capaz de restaurar. Gravem essa palavrinha primeiro. Restaurar. Continua. Suplicando-lhe assim, nos ampare o ideal renovador nos caminhos de árdua ascensão que nos cabe trilhar. Repetimos com os nossos veneráveis instrutores dos primeiros séculos da Boa Nova. Ave Cristo! Os que aspiram à glória de servir em teu nome, te glorificam e saúdam. Então, Primeiro, duas, três palavrinhas, na verdade. Olha só. Restaurando, reconstituindo e renovando. Restaurar, reconstituir e renovar. Essas palavras todas pertencem ao mesmo campo semântico. E tem o seu oposto, o seu paralelo oposto.
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0: 7:37.
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0: 7:37.
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4: Aliás, tem uma frase de Clarice Lispector que eu gostei muito. Ela fala assim: um amigo meu me chamou para cuidar da dor dele. Sabe o que eu fiz? Pus a minha no bolso e fui. Olha que coisa linda, não é? Da gente ter essa disposição de cuidar, não só do cuidar físico, mas do cuidar vibratório, do cuidar emocional, do cuidar afetivo. E quando a gente fala no cérebro triuno, que tem 3 andares, né, segundo o Calderaro, em evolução no mundo maior, de André Luiz, essa parte instintiva, que era do primeiro andar da casa mental, ela vai se aprimorando até chegar lá em cima, no terceiro andar, e vivenciar o amor pleno. Porque no Livro dos Espíritos também existe uma questão perguntando qual é a espécie de amor no ser humano que mais se aproxima do amor divino. E os Espíritos respondem: o amor de mãe e o amor de pai, não é? Então, a maternidade, ela tem como coisa, assim, digamos, fundamental no estabelecimento da fase amorosa, afetiva, o cuidar, né? Então, na fase reptiliana, aquele cuidar da fêmea, que era reptiliano, ela só cuidava dos óvulos dela, né? Dos ovos dela. Ela não cuidava de mais ninguém. Então, vem Jesus e fala: amar ao próximo como a si mesmo. Então, aquele vetor que estava voltado para si mesmo, você tem que aos poucos reverter para fora. O que você aprendeu a fazer com a sua família, com os seus filhos, você tem que aprender a fazer com toda a humanidade, né? De escolher esse tema em torno de Maria de Nazaré, que parece que ficou um pouco descuidado durante um tempo, né? Fala assim: ah, mãe de Jesus, tá bom, mas parece que assim Jesus rouba um pouco a cena. É claro que ele tem um valor extraordinário, mas e ela, né? Que foi a geradora de Jesus e acompanhou a trajetória dele o tempo todo, até no madeiro, né?
5: Oi, pessoal, tudo bem com vocês? Aqui é a Patrícia, voluntária da Web Rádio Fraternidade. Hoje a gente está aqui com a Irvênia Prada. Tudo bom, Irvênia?
4: Tudo bem, Patrícia, e você?
5: Tudo jóia. Irvênia, eu queria que você se apresentasse para quem está assistindo a gente no canal da rádio.
4: Tá bom. Olha, eu já vim a esse congresso, né, o CEU aqui de Uberlândia, Congresso Espírita de Uberlândia, várias vezes, e cada vez é um prazer. O meu nome é Irvênia Prada, eu sou médica veterinária, espírita de berço, e a vida inteira eu tenho essa tarefa, né, além da tarefa profissional, da qual eu já estou aposentada, é de divulgar a doutrina espírita em todas as oportunidades possíveis. Então, eu agradeço muito essa tarefa de hoje. Muito obrigada.
5: Maravilha, gente, estamos aqui no 8º Congresso Espírita de Uberlândia para comemorar os 16 anos da Web Rádio Fraternidade. E nada melhor do que falar, né, Irvênia vai falar com a gente sobre o tema O Papel da Maternidade sobre a Ótica Espírita. Irvênia, queria que você comentasse com a gente um pouquinho desse tema que você vai abordar.
4: Olha, quando eu comecei a preparar esse tema, eu fiquei muito animada. E tem muita coisa na doutrina sobre isso, né? Por exemplo, no Livro dos Espíritos, na questão 890, tem a pergunta que Kardec fez aos Espíritos. Afinal, a maternidade, ela é um sentimento ou ela é um instinto que a natureza deu a todas as pessoas que iriam exercer esse papel de mãe, né? E, então, isso é comum para os animais e para os seres humanos, e a resposta é muito clara. Então, os Espíritos dizem assim: a natureza dotou a todos os seres dessa capacidade de cuidar, de gerar outro ser, não é? Mas, nos animais, ela se limita às questões da sobrevivência, às necessidades da sobrevivência, da reprodução da espécie. E no ser humano, ela acaba tendo outra conotação, que é a sublimação dessa questão instintiva, não é? Então, começa por aí, que houve todo um processo evolutivo em que a natureza transformou um simples ato instintivo, que é o da reprodução, né, e contempla a maternidade, num ato de amor, que nem sempre é vivenciado ainda pelo ser humano, né, infelizmente, mas começa por aí.
5: É bonito demais, né, Irvênia, pensar sobre isso, porque às vezes a gente designa tanto a maternidade apenas à mulher ou à pessoa que gera a criança, que esquece que o cuidar é uma questão, deveria ser pelo menos uma questão de para todo mundo, né? Eu queria que você comentasse um pouquinho sobre como que a gente pode exercer essa questão da maternidade, independente se a gente for a pessoa que vai gerar o filho ou não.
4: Porque nem sempre quem exerce esse papel, como você disse, é o ser biológico que gera a outra pessoa, né? E a respeito disso, no meu livro Cérebro Triuno, ao Serviço do Espírito, que eu escrevi juntamente com dois adoráveis amigos, o Dr. Sérgio Lopes, lá da AME de Pelotas, no Rio Grande do Sul, e o Dr. Décio Iandoli Júnior, da AME Mato Grosso. E num determinado momento, como eu trato da parte evolutiva, eu foquei isso inspirada nessa questão 890 do Livro dos Espíritos, né? Como é que essa coisa do cuidar, quando é que o indivíduo gerador, que a mãe, começa a cuidar do outro, né? Porque eu fiz uma análise disso e depois o Dr. Sérgio Lopes, na parte dele, como psiquiatra, ele faz uma avaliação do ponto de vista psiquiátrico a respeito disso, né? Do cuidar, e que quem devia cuidar não cuida, vem outro cuidar e assim por diante. Então, bem resumidamente, é o seguinte: se você pegar o processo reprodutivo, por exemplo, dos peixes e também dos anfíbios, os sapos, as rãs, como padrão, é lógico que já existe alguma simulação assim do cuidar em algumas espécies, mas como padrão é assim: a fêmea do peixe, por exemplo, uma fêmea de tilápia, ela passa em um determinado local, quando ela está pronta, ela solta centenas de óvulos. Aí, de repente, passa um macho ali, um peixe macho, que não pegou o telefone dela, não convidou ela para jantar, nada, e solta o esperma em cima e os óvulos são fertilizados. Então, cada serzinho que nasce não conhece o pai, não conhece a mãe, não conhece os irmãos, ninguém conhece ninguém, é um ato puramente instintivo, né? Bem, depois, nos anfíbios é mais ou menos assim também, a fecundação é externa e ninguém conhece ninguém. Quando chega nos répteis, não só na parte reprodutiva, André Luiz fala, mas também em outros setores, inclusive no desenvolvimento do cérebro, acontece assim uma transformação absurdamente maravilhosa. Então, no processo reprodutivo, a fêmea reptiliana, especialmente entre os crocodilianos, jacaré, crocodilo, o que ela fez? Acho que ela falou, para com esse negócio de fazer ovulação dentro da água. Então, a fecundação já é interna, os óvulos dela são fertilizados pelo macho, e quando ela bota isso para fora, já vem fertilizado e vem com uma casca, porque ela não quer mais fazer isso dentro do meio líquido, mas não pode desidratar. Então, a casca segura a desidratação. Ela reduz drasticamente o número de produtos e ela faz um ninho fora da água, né? Só que o que ela tem que fazer? Ela tem que cuidar. Então, o cuidar na maternidade, no processo evolutivo das espécies animais, ele começa na fase reptiliana, né? Então, ela tem que ficar ali, ela tem que cuidar para que os predadores não acabem com a festa dela. E também ela estabelece uma comunicação audiovocal com os filhotes. Quando eles têm dificuldade para nascer, eles emitem aquele sonzinho, que é de uma determinada frequência. Ela vai lá e ela mordisca a casca do ovo e ajuda o filhotinho a nascer. Aí ela põe tudo na boca e leva para o meio líquido, né? Isso nas aves também acontece, de maneira maravilhosa. Quando chegam os mamíferos, então, a gente vai vendo que esse processo, ele vai diminuindo o número de produtos e ele vai trazendo o produto para perto da mãe. Nos répteis, nas aves, eles botam o ovo para fora, não é? Nos mamíferos, a fecundação é interna e o produto já fica dentro do útero da mãe, né? Então, é ali que a mãe vai viver durante um determinado período esse contato material e fluídico vibratório com o produto, que às vezes, em algumas espécies animais, são alguns, na espécie humana um ou dois, né, quando são gêmeos, no, às vezes três, nos primatas não humanos também. E depois, então, isso tudo é oportunidade da natureza trazer esse ato que era instintivo, transformado num ato de amor. E quando a gente fala no cérebro triuno, que tem três andares, né, segundo Calderaro, em Evolução no Mundo Maior, de André Luiz, essa parte instintiva, que era do primeiro andar da casa mental, ela vai se aprimorando até chegar lá em cima, no terceiro andar, e vivenciar o amor pleno. Porque no Livro dos Espíritos também existe uma questão perguntando qual é a espécie de amor no ser humano que mais se aproxima do amor divino. E os Espíritos respondem o amor de mãe e o amor de pai, não é? Então, a maternidade, ela tem como...

0: fazer com toda a humanidade, né? Então, isso é maravilhoso, porque assim, implica no ser humano na responsabilidade do cuidar, não é? Então, esse processo reprodutivo, ele tem que ser encarado com responsabilidade, porque o produto que vai ser gerado eventualmente dele tem que ser cuidado, né? E todo o processo reencarnatório tem toda uma programação. Então, a literatura espírita é vasta nas informações a respeito dessa vivência do amor no papel da maternidade, né? Isso é muito bonito.
1: Isso é um tema realmente lindo, assim, e pensar como que o ato de maternar muda um ser humano, né? E pode mudar completamente a vida da pessoa que está ali sendo gerada, sendo cuidada.
0: É verdade.
1: Isso é realmente impressionante. E, Irvênia, aproveitando que a gente já está nesse assunto de ciência e espiritualidade, é um tema bastante estudado por você, e eu queria perguntar a relação que os seres humanos têm com a maternidade. É semelhante com a dos outros animais? Quando você diz, por exemplo, que tem a fêmea que vai lá, deixa os óvulos dela, aí vai lá o macho, deixa os espermas e ocorre a fecundação. Há uma diferença quando a gente tem o... tá lá com o filho sendo gerado, assim, a diferença de amor, assim, entre ter um filho gerado ou ter um filho cuidado, que ele tá sendo cuidado ali na água. Mas, assim, você acha que tem uma diferença muito grande, assim, ou é um amor, assim, semelhante, pensando...
0: Não, a primeira questão que eu citei, que é o 890 do Livro dos Espíritos, ela fala dessa diferença, né? Porque, por exemplo, a mente de um peixe, eu posso falar em mente, porque a ciência que fala hoje de mente nos animais, né? Não estou inventando nada. Então, a mente do peixe, a mente do sapinho lá, ela não tem ainda um desenvolvimento pleno para entender esse papel, né? Mas à medida que a gente vai evoluindo, André Luiz explica muito bem isso, e evolução em dois mundos a partir do capítulo 10, né? Como é que houve o despertamento do senso moral, da responsabilidade, do entendimento da lei de causa e efeito. Então, isso tudo, no processo reprodutivo, a gente tem que levar em conta. E eu fico muito assim preocupada quando eu vejo, às vezes, no modelo atual de liberação sexual, do ser humano valer-se do prazer do ato reprodutivo sem levar em conta a sua responsabilidade. Porque qualquer causa, qualquer ato que se faça tem consequências, né? André Luiz sempre falava, a liberdade que nós temos, ela é ampla para escolher o que você quiser da vida, mas uma coisa que é assim, ela é compulsória, é as consequências das suas escolhas, né? Então ele diz, a semeadura é livre, mas a colheita é obrigatória. Então, eu penso que hoje está faltando um pouco, Patrícia, nessa educação dos valores dentro do lar, porque eu entendo que quem educa a criança em valores não é a escola, é a família, né? Eu acho que isso um pouco na nossa cultura, na cultura do mundo inteiro, de modo geral, isso não é para todo mundo, mas existe um forte componente disso, que é assim, é de terceirizar esse papel para outras instituições. O papel de ensinar valores é da família. E eu acho que o papel de ensinar o valor da responsabilidade no exercício da reprodução, ele representa um valor muito forte que está sendo descuidado, né? Hoje em dia eu vejo quantas avós, quantos pais, às vezes educando netos, né? Porque eu acho que os jovens que não são devidamente educados nos valores, eles acabam não assumindo a responsabilidade ou compromisso das suas escolhas, né? Mas também isso não é geral, né? Digamos assim, é uma preocupação da gente que vem de gerações assim, onde existiam regras que eram cumpridas, né? E hoje em dia o esquema está mais frouxo, está mais liberado.
1: É, tem até um conceito que a gente fala, que é aquele de você se colocar no lugar do outro, né? Eu acho que é isso, primeiramente, é você imaginar, eu gostaria que aquilo fosse feito comigo, antes de, sei lá, hoje a gente tem aquele famoso ghosting, que, sei lá, a pessoa tá conversando com a pessoa, ela some do nada, e eu acho que é isso mesmo, a gente pensar, poxa, eu gostaria que isso fosse feito comigo.
0: É.
1: Mas, agora, assim, mudando um pouquinho de assunto da ciência, Recentemente a gente teve a estreia do filme O Alto da Compadecida nos cinemas, que fala sobre Maria de Nazaré, né? A história que ela...
0: Nossa, do Chico e do João Grilo. Nossa, nem diga, nem diga.
1: Né? E é um filme, assim,

0: Impressionante, a gente teve o 2 agora. E ele fala da nossa querida Maria de Nazaré, né, que vai lá e salva o João Grilo. Então, eu queria, pensando, né, sobre o tema do congresso, né, que é sobre Maria de Nazaré também, eu queria que você falasse sobre a importância de da gente ter assim tão próximo do congresso. Tem o quê? Um mês que estreou o filme. E agora a gente já está tendo o congresso falando novamente de Maria.
1: Olha, quando você falou do Auto da Compadecida, a gente tem que citar o autor, que é Ariano Suassuna, né? E eu tive o privilégio nessa encarnação de ser recebida na casa de Ariano Suassuna, lá em Recife. Porque, né, durante 13 anos seguidos eu fui para o Congresso Espírita do Rio Grande do Norte. E eu tenho um casal de amigos em Recife que eu convidava para ir para Natal. Eles se inscreviam no Congresso e ficavam lá comigo. Na volta, eu passava em Recife e ficava 2, 3 dias com eles. E nessa mesma rua, beirando a praia ali não sei se é Piedade lá, o trecho deles, tinha a casa de praia de Ariano Suassuna. Então um dia eu disse para minha amiga: puxa, eu já vim aqui tantas vezes, será que eu nunca vou ver essa criatura por aqui, né, andando aqui pela calçada e tudo? E uma pós-graduanda minha, que era de Recife, um dia ela me ligou e falou: professora, a senhora quer mesmo conhecer Ariano Suassuna pessoalmente? Eu falei: claro que eu quero. Então, um parente dela era assessor de Ariano quando ele foi secretário de Cultura do estado lá de Pernambuco, né? Então, ela falou: professor, tem que ser meio rapidinho, uns 15 minutos, mas eu fui, conversei com ele e eu tive esse prazer. É uma coisa assim extraordinária, o trabalho que essa criatura fez em favor de toda a cultura brasileira, especialmente da cultura nordestina, né? Então, quando ele exalta a figura, e você vê que nessa peça de teatro, e que agora foi levada a filme, ele põe vários valores morais, né? No bispo, naquela criatura, não me lembro o nome dela, que tinha uma conduta assim mais permissiva também, e tudo. Então, e depois, quando eles desencarnam e estão lá, né? Como Maria, mãe de Jesus, ela também age assim nesse cuidar, né? No interceder, no valorizar o próprio filho, né? Valorizar as pessoas recorrendo ao próprio filho. Então, isso é tudo muito bonito, né? Eu gostei muito. E essa coisa toda de Maria de Nazaré, ainda eu estava comentando com a nossa amiga Heloísa Pires, que está aqui no Congresso também, né? Ela falou: nossa, mas que ideia fantástica que foi a do Rubens e da Divine, de toda a equipe, né? De escolher esse tema em torno de Maria de Nazaré, que parece que ficou um pouco descuidado durante um tempo, né? Falou assim: ah, mãe de Jesus, tá bom, mas parece que assim, Jesus rouba um pouco a cena. É claro que ele tem um valor extraordinário, mas e ela, né? Que foi a geradora de Jesus e acompanhou a trajetória dele o tempo todo, até no madeiro, né? Tem cenas maravilhosas que eu vou falar na palestra de amanhã. E então essa figura dela é extraordinária mesmo, com certeza, né?
0: Sim, e da gente lembrar, né? Porque parece que tem uma tendência, né, histórica, de a gente ter o apagamento das mulheres, né, ao longo da história. E, mas enfim, eu queria agradecer você, Irvênia, por estar aqui com a gente na entrevista, aqui no congresso. A gente vai disponibilizar, né, a transmissão ao vivo para vocês possam assistir a palestra dela. A gente vai ficando por aqui. Muito obrigada, Irvênia.
1: Eu que agradeço, viu? Agradeço muito. Quero dizer a todos os ouvintes, os telespectadores, que eu agradeço muito a oportunidade de estar aqui com vocês e particularmente de cuidar desse assunto, né, da mulher como mãe, da mulher como geradora, da mulher como cuidadora, porque, aliás, quando a mulher passou a trabalhar fora de casa, né, o que aconteceu logo depois da Revolução Industrial, ela passou a fazer duas profissões que são extensões do cuidar. Quais foram? Ela foi ser professora e foi ser enfermeira, né? Que são as duas primeiras profissões que ela exerceu fora do lar, que são extensões do cuidar. Então, olha, o cuidar, cuidar de si próprio, cuidar da família, cuidar do amigo, né? Aliás, tem uma frase de Clarice Lispector que eu gostei muito. Ela fala assim: um amigo meu me chamou para cuidar da dor dele. Sabe o que eu fiz? Pus a minha no bolso e fui. Olha que coisa linda, não é? Da gente ter essa disposição de cuidar, não só do cuidar físico, mas do cuidar vibratório, do cuidar emocional, do cuidar afetivo, né? Então, um grande abraço a todos, com meu muito obrigado, viu, pessoal?
0: Tchau, tchau, até a próxima.
1: Tchau.
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5: 7:59.
6: E aí, ouvinte da Rádio Web Fraternidade, tudo bem com você? Aqui quem fala é Carol Oliveira e está começando mais um programa do Meninas Espíritas aqui na sua rádio Web Fraternidade, a emissora do bem. Bora pro tema de hoje? Oi, boys and girls, tudo bem com vocês? Hoje a gente vai falar sobre... Esqueci isso? Tô sabendo legal. Hoje a gente vai falar sobre... experiências. Para começar, eu trouxe algumas definições sobre o que é experiência. Qualquer conhecimento obtido por meio dos sentidos. Sabedoria adquirida por meio espontâneo ou prático. Tentativa, ensaio ou prova. Agora que já sabemos a definição, vamos aos conceitos do vídeo de hoje. Ué, mas a gente não veio no mundo pra lacrar? Sim, pra lacrar, mas também para errar. Aí você vai me perguntar:
7: mas Carol, fica aqui uma opção louca, um bagulho louco, uma coisa louca. Que é isso, hein? Pelo amor de Deus, eu me ferrei agora.
6: Ou...
7: meu, eu tinha uma oportunidade e fui lá, fiz escolha errada, caguei tudo.
6: Aí você me pergunta, e agora? Estou trazendo aqui dados científicos. Trouxe dados de Harvard. Harvard? Assim que fala? Harvard? Produção?
8: Harvard.
6: E de uma pesquisa lá que eles juntaram dois grupos de pessoas. Os dois grupos tinham o mesmo objetivo, aprender a mexer com software para resolver problemas. O grupo 1, eles falaram:
7: olha, antes de você começar a fazer, analisa bem, não pode ter erro, você tem que ser assertivo, tem que, meu, dar o resultado certo, você tem que arrasar, você tem que lacrar, pelo amor de Deus, não vai fazer besteira.
6: Grupo 2.
7: O grupo 2 é o seguinte: tem esse problema aqui, você não tem que resolver, não tem problema você errar, tenta acertar através do erro e assim vai indo, tranquilo, vai fazendo aí no seu tempo, beleza?
6: Adivinha quem se deu melhor no teste? O grupo 2! Por quê? Eles foram muito mais eficazes porque eles estavam propensos a errar. Eles falaram: não tem problema se você errar. Ou seja, eles erraram pra caramba, só que ao mesmo tempo, eles foram um grupo que conseguiram se dar melhor no teste. Por quê? Eles foram aprendendo a mexer muito mais no programa, no software, etc., através dos erros que eles cometeram. Agora eu vou contar um segredo aqui pra você, ó. Chega bem pertinho. O segredo de hoje é que a gente aprende mais com erro.
9: Errou!
6: A gente não quer falar quando a gente erra. A gente tem vergonha de ser perdedor. A gente tem vergonha de ser o loser. Por que a gente tem toda essa preocupação de perder? Sendo que perder não deveria ser uma preocupação. Errar não deveria ser uma preocupação. Por mais que você errou ou se você acertou, da mesma forma, você teve o quê? Uma experiência. E essa experiência vai ser uma experiência única na sua vida. Então não importa se você errou, se você acertou. O importante é que você tá tentando, entendeu? Agora trazendo aqui pra nossa encarnação. Já pensou se tudo fosse tranquilo? Se nada tivesse problema, se tudo fosse de boas, se não tivesse pedra no rim, pedra no sapato, pedra no caminho? Você já pensou como a gente estaria? A gente não ia evoluir. É tipo um videogame. Qual é o grande lance do videogame? O videogame tem as fases. Você passar de fase é você se provar. Você ganhar uma experiência e você adquirir conhecimento sobre o jogo, certo? É a mesma coisa com a nossa vida. Já pensou se todas as fases fossem muito fáceis? Qual seria o sentido de jogar? Nenhum! Tem sentido isso aqui. Tá muito fácil. Se a gente ganha, parabéns, fechou. Isso quer dizer que você tentou várias vezes aquela fase. Se você não ganhou, não tem problema. Você conheceu mais coisas sobre aquela fase. E você vai ter mais experiência da próxima vez que você for jogar. O legal da nossa vida é que ela tem o game over. Mas o game over é sempre o recomeço. É sempre o começo de uma nova fase, de uma nova era, de uma nova oportunidade. E é isso que a gente tem que aprender. Se deu game over, se você não passou de fase, volta 2 casas, volta 3 casas, volta 5 casas, volta 10. Mas volta, faz de novo, arrebenta e arrasa. Porque o que vale é a experiência. Não se sinta envergonhado se você errou. Não se sinta envergonhado se você perdeu o jogo. Uma hora você vai ganhar. Todo mundo vai ganhar. Ah, e mais uma dica. Se você errou, se perdoa. Não tem problema. O importante é o auto-perdão. Não tem problema se você errou. Se perdoa, gato. Se perdoa, gata. Vai com tudo e arrasa. Você vai lacrar, eu tenho certeza. Todos lacraremos, estamos aqui pra isso. E vamos que vamos. Bora fazendo. Agora comenta aí, vai nos comentários, uma experiência boa e uma ruim que você sempre leva com você e que você sempre quer compartilhar com as pessoas. Por quê? Aqui compartilhando e comentando também é uma forma da gente ganhar experiência, não é mesmo? E se você gostou desse vídeo, dá o seu like, deixa o seu joinha, curte no canal, se inscreva e compartilhe. Beijos, até a próxima semana. Tchau!

0: aí, galera! Chegamos ao fim de mais um programa aqui do Meninas Espíritas na Rádio Web Fraternidade. E se você gostou desse conteúdo, acesse lá no YouTube Meninas Espíritas, onde você vai achar muito mais vídeos, outros assuntos e temas bem direcionado para o público jovem, para a gente falar com essa galera, evangelizadores e para todo mundo que queira aprender espiritismo de uma forma divertida e fácil. 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Um beijo, até mais!
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0: Oi, oi, boys and girls e ouvintes da Rádio Web Fraternidade. Tudo bem com vocês? Aqui quem fala é a Carol Oliveira e eu tô aqui para fazer um convite. Convido vocês, ouvintes, a acompanhar todos os dias aí na programação da emissora o nosso programa do Meninas Espíritas. Estamos aí estreando na grade de horários da Rádio Web Fraternidade e esperamos vocês. Então, consultem os dias e os horários lá na programação da rádio. E também, caso você queira conhecer o nosso canal lá no YouTube, basta digitar Meninas Espíritas e vai ter uma porção de vídeo esperando lá para serem assistidos, diversos temas, uma linguagem jovem e o espiritismo de um jeito leve e divertido. Espero vocês, um super abraço!
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2: 8 horas e 8 minutos.
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Olá, queridos amigos e amigas. Nós, da Web Rádio Fraternidade, gostaríamos de enviar o nosso abraço a você que faz aniversário no mês de agosto. O nosso abraço vai para Alexandra Soares de Melo, de Erechim, no Rio Grande do Sul. A Heloísa, de Mirassol, São Paulo. A Cristiana, de Salvador, na Bahia. A Geusinei Coelho Luz, de São Simão, em Goiás. A Mércia Ribeiro, de Belo Horizonte, Minas Gerais. A Georgete, de João Pessoa, na Paraíba. A Gláucia, de Parnamirim, no Rio Grande do Norte. A Rosane Maria Halber, de Santa Cruz do Sul, no Rio Grande do Sul. A Sueli Miranda da Silva Migliorini, de Uberlândia, Minas Gerais. A Paula Francisca, de Montes Claros, em Minas Gerais. A Ivan de Carlos Mendonça, de Guarapiranga, na Paraíba. A Cláudia Ferreira Marques, de João Pessoa, também da Paraíba. A Terezinha Rocha Marques dos Santos. Ao Fernando Assunção, de São Paulo. E a Janaína Noronha de Brito, de Aracaju, Sergipe. E se você desejar ouvir o seu nome neste momento de felicitações, entre em contato conosco através do e-mail faleconosco@radiofraternidade.com.br, informando o seu nome e a data do seu aniversário. Que Jesus abençoe a

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2: 8 horas e 12 minutos.
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queridas amigas, caros amigos que nos acompanham através da internet, nossos votos de muita paz. Aqueles eram dias semelhantes aos nossos. Havia terminado a Segunda Guerra Mundial. As imensas feridas não estavam presentes apenas nos edifícios destruídos, em as nações vencidas, mas, sobretudo, na alma da criatura humana. Em toda parte, o crime, a desordem, a desesperança. As vozes que acreditavam na divindade perguntavam: por que, Senhor? Onde se encontra a presença do amor? Em Paris, um homem solitário realizava uma obra de ternura, embora se comunicasse muito mal em francês. Nascido na Holanda, ele se havia dedicado à ação do estudo do Evangelho, conforme uma das várias versões do protestantismo local. E numa certa noite, logo depois que foi assinada a paz, ele retornava à sua residência na grande banlieue, nos arredores da cidade. O metro corria desesperadamente. Eram altas horas e talvez aquela fosse a última viagem do dia. Quando ele saltou na estação terminal, o vento frio trazia neve naquele inverno inesperado em Paris. Ele invariavelmente carregava volumes nos quais estavam os recursos para o atendimento à pobreza, à miséria, à dor. A estação estava praticamente deserta e estava naquele período como local próprio para a criminalidade sem freios. Ele saltou e, reflexionando a respeito da vida, ele percebeu que estava sendo seguido a regular distância. Não tinha medo. Acostumara-se com os desafios. A sua alma gentil e seu coração afável sabiam compreender as problemáticas terríveis do sofrimento humano. Mas uma curiosidade estranha começou a avolumar-se-lhe na mente e no sentimento. Estava a menos de 10 metros da grande porta de saída, quando resolveu estugar o passo e olhar inesperadamente para trás. Ele percebeu que aquele estranho vulto tentou ocultar-se por detrás de uma das colunas que mantinha a estação do subterrâneo em paz. Ele então perguntou o que desejava e foi surpreendido pela figura que se lhe aproximava. Era um corpo deformado. Era um homem, ou quase um homem. Claudicava da perna direita. A cabeça normal bamboleava sobre os ombros estreitos. E à medida que se aproximava, disse-lhe: desculpe-me, doutor, perdoe-me. Não desejava assustá-lo, mas tinha medo de aproximar-me. Estes são dias tão terríveis. Pois não, aproximou-se. Estou às suas ordens. O senhor me permite levar o embrulho que carrega? E sem maior delongas, ele ofereceu-lhe aquele estranho pacote e continuou caminhando. E o homem, sem saber calar-se por um momento, prosseguiu na sua litania: ah, doutor, é tão difícil encontrar alguém que tenha paciência para gastá-la com os desventurados.
Olhei para trás e uma estranha ternura aproximou-se-me do coração e da vida solitária. Ele fazia um grande esforço para caminhar. E logo me lembrei de Deus, porque eu, um homem de mais de 60 anos, tinha um organismo saudável e ele, olhando bem, ainda não completara 30. Mais tarde eu vim a saber que eram muito menos. Estava assinalado por sofrimentos tão característicos e torpes. Diminuiu o passo, ele acercou-se quase cambaleante, pediu licença para segurar meu braço e deixou-se praticamente arrastar. Descemos a escadaria do terminal, quando veio o ônibus que habitualmente me recebia àquela hora quase da madrugada. Era um chofer amigo que fazia a última viagem levando-me do retorno de Paris até a estação terminal. Entramos, e ele perguntou, e o senhor vai pagar a minha passagem? Pois não. Sorri para ele, sentou-se ao meu lado, o ônibus partiu, caía um pouco de neve, parecia que a natureza se fizera um painel maravilhoso para a abertura de uma sinfonia. Ele então abaixou a cabeça quando passávamos na praça principal e perguntou, doutor, o senhor acredita em Deus? Sim, eu sou pastor. Doutor, o senhor acredita em Notre Dame de la Consolation? Oh, sim, é a mãe de Jesus. Eu acredito na senhora. Ah, doutor, eu encontrei, porque estamos em dezembro, é o mês de Natal. E na minha terra, eu venho da Normandia, afirma-se que na noite de Natal, Notre Dame de la Consolation sai visitando a altas horas as crianças infelizes do mundo e depositando-lhes presentes de alta utilidade. É verdade. Olhei para sua ingenuidade, sorri e disse, é verdade. Jesus falou que tudo quanto pedíssemos ao Pai, orando, ele nos atenderia. Aquele desconhecido que me tocava o coração, sem eu saber por qual razão, balançou a cabeça e sorriu. Bem, não era um sorriso, era um esgar, o sorriso dos miseráveis. Depois ele disse, doutor, o nosso encontro não é casual. Eu programei o doutor. O senhor naturalmente sabe ler, sabe escrever. Eu não tenho privilégio. Queria pedir ao doutor para fazer-me um grande favor neste mês do Natal. O senhor me poderia fazer uma carta à Nossa Senhora da Consolação, apresentando meu pedido para a Noite Santa? Olhei-o. Ele estava com semblante agora em um sorriso tranquilo de uma criança órfã. E eu lhe disse, mas é claro, o grande problema é que eu não tenho o endereço dela. Mas eu vou colocar no correio, que certamente recebe muitas cartas sem endereço, e de alguma forma encaminha-as. Pois não, o que é que você deseja? Ele disse, doutor, primeiro o meu nome. Eu me chamo Golin. O Golin é um nome muito bonito e me faz recordar minha mãe, quando sorrindo me dizia, o Golin, meu filho. Eu vinha radioso, quase voando na ternura do coração de minha mãe. E então o que eu desejo é pedir à Nossa Senhora da Consolação um par de sapatos. Automaticamente olhei para os seus pés. Eles estavam calçados por velho par de tamancos holandeses, embrulhados
em ter sido gasto e imundo. E lhe perguntei, mas você tem que me dar alguns detalhes, o Golan. Por exemplo, qual é o número do seu pé? Ah, doutor, eu sou original. Você sabia que os nossos pés são diferentes? Todo mundo tem um pé maior do que outro. Eu não. Eu tenho um pé menor do que outro. É curioso, doutor. Não é verdade? Sim, Guilherme. Mas o número. Pé direito, 41. Porque ele anda mais. Pé esquerdo, 40. O Guilherme. Ela terá que comprar dois pares de sapatos. Não existe um par de sapatos 40, 41. Ah, doutor, mas esse problema já é dela. Eu faço o pedido e ela resolve, se for possível. Eu desejei abraçar aquele homem, que afinal de contas eu percebi que ainda não havia completado 18 anos. Havia nele uma ingenuidade comovedora. Nesse ínterim, o ônibus passava pela minha porta. O chofer parou e eu disse para ele, o Golem, eu tenho que saltar. Essa é minha casa. Eu sei, doutor. Eu conheço, doutor. Eu resido um pouco à distante, na rua do Bebedouro Velho, número 14. Segundo piso, a segunda porta à direita. É um bairro italiano, doutor. O doutor, dá licença eu saltar com o senhor? Oh, mas é um prazer, apesar da hora avançada. Ele me deu um embrulho para poder locomover-se. Descemos, eu entrei pelo portão de ferro do lado e fui diretamente à parte inferior do edifício, onde eu mantinha sempre, quanto possível, uma lareira acesa para diminuir o frio. Ele entrou também como se conhecesse a minha casa, com uma naturalidade inabitual. Puxou uma cadeira, sentou-se e disse, hoje foi um dia tão difícil, eu estou tão cansado. Doutor, eu não sou miserável, não sou mendigo. Não sou desses que ando na rua. Eu tenho educação. E eu trabalho para viver. Eu faço favores. E as pessoas me retribuem pagando meu favor. E fica tudo dentro de um ambiente de reciprocidade. Ele era loquaz. Falava bem. E eu estava surpreendido de ver que, em verdade, ele não era um desses vagabundos ébrios das ruas de todas as cidades. Doutor, voltando ao par de sapatos, o senhor anotou meu endereço? Rua do Bebedouro Velho? Anotei o Golan. Mas cuidado, ela deve ir depois da meia-noite, porque lá é um bairro italiano. Imagine o doutor que eu aluguei esse quarto, aonde vivo eu pago com meu salário. Mas os italianos são tão prolíferos. Eu reconheço não ser um tipo de beleza. Mas lá no meu bairro, na minha casa, isto é, na casa em que eu resido, tem sempre uma mulher grávida. Esses italianos, doutor. E elas são curiosas. Imagine que eu pago todo mês com regularidade aquilo que devo. E quando elas me encontram, desaparece de nós, monstro. Para que nosso filho não saia feio. É uma tradição. Dizem que se a mulher grávida olhar muito para uma pessoa feia, que a criança absorve a feiura. Mas que estupidez dessas mulheres italianas. Aliás, as alemãs também. É um ditado popular da humanidade. Eu acho graça. Mas não me incomodo que me chamem. Monstro. Naturalmente é desagradável, porque o meu nome é tão bonito, o Golan. Eu olhei para ele e desejei abraçá-lo. Ele então prosseguiu, doutor, o senhor, bem, o senhor fará a carta, põe no correio, mande o meu endereço para que ela não erre. Eu tenho experimentado muitas dores nos pés.
E esse frio terrível, muitas vezes sobe como umidade, até os joelhos, até os quadris. Eu não sei mais, eu necessito de um par de calçados para ter os pés defendidos. Pois não, Gula. Eu acendi a lareira. A chama começou a crepitar. E eu olhei para ele e disse, Gula, você aceitaria um copo de leite quente? Ah, doutor, o senhor é tão insistente que eu aceitarei. Então eu preparei um copo de leite, aqueci-o. E você aceita naturalmente uma corda de pão? Ah, doutor, se tiver um pedaço de queijo também. Então naquele momento eu me apressei e coloquei uma baguete, um pedaço de queijo farto. Ele sentou-se e ficou olhando para o repasto com aquela expressão de que não comia há bastante tempo. Então ele disse, Golé, eu vou buscar o cachimbo para poder pitar um pouco e logo depois você deve ir para casa dormir. Não, doutor, eu sofro de insônia. Além dos problemas que me perturbam, parece que o sono não é muito meu amigo. Mas isto é uma outra história. Eu subi e quando desci, ele continuava olhando para o copo de leite. O Golé, pode servir-se. Doutor, mamãe me educou. E o senhor imagine que eu sendo seu hóspede, iria naturalmente ingerir o repasto sem a sua presença. Mas o Golé, eu sei, em Paris, por favor. E ele devorou o repasto com uma celeridade, balançava-se na cadeira, sorria e tomou o leite até a última gota e o pão, até a menor migalha. Sorriu e eu perguntei por gentileza, aceitaria um pouco mais? Ah, doutor, o senhor é tão insistente que eu não posso negar-me. Preparei uma segunda dose, ele naturalmente ingeriu-a, levou as mãos ao estômago, levantou-se, sorriu. Pedido final, o senhor poderia colocar no gramofone aquela música de Mendelssohn, Nas Asas de uma Canção. Eu disse, meu Deus, o monstro é um poeta, mas o Golan... Como é que você sabe que eu tenho um gramofone? E que essa é a minha música preferida? Ah, doutor, quando eu chego em casa, às vezes, mais cedo, as mulheres gritam, saia, não queremos ver a sua triste figura. E eu começo a andar. A minha roupa de dormir, o meu cobertor, bem, os trapos, já estão um pouquinho gastos. E tanto faz estar agasalhado como não. É a mesma coisa. E eu saio a andar. Dizem que andar obriga o sangue a aquecer-nos. E a semana passada eu passei aqui pela sua porta. E escutei, pelas grelhas da janela, uma música que saía espremida até o passeio. Eu parei. E a música começou a me embalar docemente, e repetiu, então quando foi à tarde, eu fui a Paris, e cheguei a uma casa de discos, e perguntei a uma dessas jovens, linda, fofa e vazia, que são colocadas nas casas comerciais para atrair clientes, eu perguntei, senhorita, e ela me retraiu, me repreendeu, Vandeuve, eu sou uma vendedora, poderia por acaso me dizer que música é essa? E comecei a trautear a canção, ela disse, oh meu Deus, esta é uma canção de Mendelssohn, e se chama Nas Asas de uma Canção, eu gostaria tanto de ouvi-la, Vandeuve. Mas tem vitrola. Não. Eu queria ouvi-la aqui, de graça. Ela me olhou e disse, venha. E me colocou numa cabine lá no fundo e colocou a música. A música é a história da minha vida. É uma canção que voa de alma em alma
e deixa em cada coração um pedaço de primavera. Então, eu sei que a música se chama Nas Asas de uma Canção. Aproximei-me do meu instrumento, coloquei o disco, 68 rotações, e a música encheu o vazio da minha cozinha, do sótão. Ele levantou-se, abraçou uma coluna, colocou a cabeça de uma forma tão delicada que eu poderia ver o seu rosto em um ângulo de uma criança angelical. Ele chorava. E então, de repente, ele saiu a correr, ademã, e desapareceu no silêncio da noite. E eu fiquei ouvindo Nas Asas de uma Canção. Dia seguinte, será que o Golã me procuraria? Eu estive na cidade, onde recolhia agasalhos, roupas usadas, que os meus paroquianos levavam, e tive a ideia de ir a uma sapataria. Não, não havia sapato 40, 41. Todos eram 40 ou 41. Então eu tinha agora uma boa desculpa para poder justificar não adquirir os sapatos, porque dois pares eram também muito altos para os meus recursos. Mas naquela noite, novamente, quando o trem parou na última estação e eu saltei com um embrulho de roupas usadas na mão, olhei em volta e lá estava o Golé. Ele acenou com a mão. Aqui, doutor, aqui. Bonjour. Então eu lhe dei um pacote. E disse, naturalmente, me vai pagar com um copo de leite. Porque nós trocamos gentilezas. E no momento em que ele tomava o copo de leite e o gramofone apresentava Nas Asas de uma Canção, ele disse, doutor, o senhor já fez a carta? Ele disse, não, Golão. Eu estive em algumas casas comerciais e eles me disseram que ela vai ter muita dificuldade, porque ninguém vende um pé de sapato e outro pé de sapato. Ah, doutor, foi muito bom. Porque eu tenho detalhe. Já que Nossa Senhora vai comprar um sapato, eu quero lhe pedir um sapato marrom e branco. Está na moda. Ela vai comprar. Então ela compra aquele que me agrada. E eu disse mentalmente, madre mia. Não era francês, era espanhol. Madre mia. Como é que eu vou conseguir um par? Dois pares de sapato, marrom e branco, 40, 41. Foi uma noite inesquecível. No dia seguinte, eu fiz uma carta enorme, falando à mãe de Jesus, desse filho que ela possuía ali no bairro, na rua do Bebedouro Velho. O sapato, senhora, deve ser marrom, branco, 40, pé esquerdo. 41 pé direito, porque caminha mais do que o esquerdo. Eu não entendi exatamente. Eles devem caminhar, talvez, em ritmo diferente, mas à mesma distância. Porém, o Golã não era uma pessoa comum. Ele também era especial. Ficamos amigos. E então eu tive a oportunidade de lhe dizer, já coloquei a sua carta no correio. Mas você sabe como são os correios em Paris? Naquele tempo, eu me lembrei de talvez soubéssemos como eram os correios do Brasil naquele tempo, para não dizer hoje, que ficaram bem piores. Esse progresso que faz lembrar a cauda dos animais cresce para baixo. É uma coisa peculiar. Então, senti-me profundamente feliz e no domingo havia combinado com o Goulin para que ele fosse passar amanhã em minha casa. E eu sou um bom gourmet. Havia preparado um bife com vinho do Porto e um pouco de vinho tinto. Era a cozinha francesa. Ele também era francês. Bem, era de uma cidade distante, acostumada à pesca. Mas quem é que pode fugir a uma mesa à la française? Daquela tradição, daqueles que se alimentam bem. E ele prometeu o que iria. Então me dei conta que naqueles poucos dias, o amor que havia desaparecido da minha alma
renasceu das cinzas como se fosse uma fênix. Estava na abundância e eu tive uma ideia. Adotar o Golã. Esperei tempo para poder conversar. Também ele me amava. Quando falava comigo, seus olhos pareciam os olhos de um cão São Bernardo, que vai encontrar os perdidos da montanha de neve. Então eu percebi que ele desejava ter alguém que o amasse. E foi assim, que no domingo pela manhã, ele estava melhor vestido, mas o mesmo tamanco, estava penteado. A cabeça era proporcional, os ombros eram estreitos, mas havia uma dessas belezas que não se descrevem através de padrões. Há uma mensagem estranha da beleza que fala ao doce coração de quem ama. E dentre as nossas conversações, eu disse ao Golã, eu gostaria de saber se você tem família. Não, não. Aqui estou solitário em Paris. Eu já tive família, doutor. Mas não era deformado. O senhor pode acreditar que eu era bonito? As mulheres da aldeia diziam à minha mãe, reze ele por causa do olhado. O senhor acredita em olhos maus? Pois existem, doutor. Falavam tanto que alguém ia me pôr maus olhos. Que aqui estou. Eu fiquei feio. Não digo feio, fiquei deformado. Mas tudo tem uma história. Por que que Deus mata as mães e deixa órfãos os seus filhos? Por que que as aves já envelhecidas morrem e os seus filhos ficam no ninho, ali perdidos, para que as aves predadoras venham e devorem-nos? O senhor, eu não sei, eu estou muito nervoso, doutor. O Golé, eu desejaria adotá-lo. Quantos anos você tem? De idade, 14. E de experiências, um século, doutor. O senhor sabe que o que vale na vida não é a idade fisiológica, é a idade do sofrimento. E que o sofrimento começa na hora em que Eva atraiçoa Adão com a serpente. E esse sofrimento jamais desaparecerá na terra. Então eu tenho a idade do sofrimento. Minha mãe era a flor da nossa casa. Mas de repente a tuberculose tomou conta do seu corpo frágil. E ela morreu. Eu disse ao doutor que não tinha ninguém, mas eu tenho. Eu tenho uma irmã em Paris, na Rive Gauche, na margem esquerda do rio Sena, em Saint-Michel, bem ali na praça, em que o turismo faz o seu brilho. Ela se chama Marie, eu tenho. Ela é mais velha do que eu, 2 anos. Mas Marie é tão bela como uma noite de luar. Os seus olhos faíscam como pedaços de estrelas que se arrebentam de tanto brilhar. Então, eu não posso aceitar ser adotado, porque eu tenho que cuidar de minha irmã. É claro que não nos vemos muito, mas ela é a razão pela qual eu não me matei até hoje. Ela teria um grande desgosto. Mas o Golã, se ela tem 2 anos mais do que você, ela está com 16 anos. Eu tenho amigos na justiça parisiense e conseguirei adotá-los a ambos. Deixe-me contar-lhe um pouco de minha história. Depois que a mamãe morreu, meu pai, que era um homem bom, justo, perdeu a razão de viver. Começou a ingerir alcoólicos. A embebedar-se, perdeu o emprego e praticamente foi mendigar. Mas ninguém dá dinheiro a uma pessoa saudável. E ele começou a explorar-nos, a mim e a Marie. Saíamos pela manhã a mendigar, principalmente na estação de trens. Mas havia dias muito difíceis. E no inverno, faz menos de 3 anos,
nós não conseguimos nada. E quando chegamos a casa, ele estava embriagado e percebeu que nós estávamos mentindo. Mas nós não estávamos mentindo. Não havíamos conseguido nenhum pão para um café, uma pequena baguete, um croissant, nada. Então ele me pegou e surrou-me. Surrou-me, atirou-me na parede. E eu bati as costas na lareira de mármore e senti uma dor, mas uma dor inenarrável nas minhas costas. E desmaiei. Quando acordei, estava numa casa pia. Havia tido um grave problema. E ali fiquei. As dores eram insuportáveis. Não faziam nada. Não sei também se podiam ou se não podiam. Eu não entendo muito o paradoxo da vida, querer e não poder, poder e não querer. Eu sei que um dia eu estava, agora com 11 anos, lembro-me. Marie chegou, o cabelo negro como as asas de uma graúna, os olhos brilhantes, bela. E disse, o Golan, ele nos vai matar. Enlouqueceu. A dor enlouquece aqueles que não têm Deus. E papai era ateu. Então eu pude ver, em um momento qualquer, ele estrangulando-me. E eu perguntei, que faremos, Marie? Vamos fugir para Paris. Pegaremos o trem da terça-feira, o trem de gado. E saltaremos em Paris, na estação de Leste. E Paris nos receberá com as oportunidades imensas. Eu irei trabalhar. Terei facilidade. O meu porte, eu pareço ter quase 18 anos. Será fácil, Goulin. E foi assim que na terça-feira seguinte, estávamos dentro de um trem, dirigindo-nos a Paris. A Estação de Leste fica no leste da cidade, como o nome diz. Saltemos nós, os vagabundos, os imundos, miseráveis, que vínhamos das cidades do interior, mas não tínhamos onde dormir, onde ficar. E as águas do Sena cantando pela cidade, cortando as ruas, os bulevares. Na Ponte Marie, defronte da Jardinerie, ali havia um lugar em que nós nos albergamos. Mas a friagem da noite, das águas, pioraram-me terrivelmente. E Marie tentou de tudo, até que um dia foi encontrada por um senhor que a contratou para trabalhar numa joalheria. Ele lhe oferecia um belo emprego. Encaminhou-a a um salão de estética para ensiná-la a caminhar, a vestir-se, a pentear-se, a colorir os lábios e tirar a palidez da face. E Marie começou a trabalhar. Então, de imediato, ela procurou uma clínica de ortopedia de origem suíça, onde se realizavam experiências, principalmente da coluna vertebral. Internou-me. Era muito cara. Porém, Marie conseguiu que eu fosse colocado não numa ala de indigentes, que não havia vaga, nunca. São indigentes e, por isso mesmo, proliferam de forma abundante. Mas conseguiram para mim, pelo menos, um preço que ela podia pagar. E todo sábado, quando à tarde ia deitando os últimos raios sobre as águas do Sena, Marie aparecia com um ramo de miosote. Sabe, doutor, que o miosote é uma flor do campo. Tem um perfume delicado e é a flor dos namorados. Ela me levava tudo aquilo que podia me atender ao apetite voraz, que a alimentação da clínica não podia fornecer na quantidade que eu desejava. Pães, biscoitos, outros alimentos e o ramilho de miosotes. Marie, ah, Marie. Então, um sábado, antes ela não tivesse ido, eu me houvera preparado a Madre Superiora, sabia do nosso amor, e naquele dia conseguira para mim
um pequeno perfume. Mas era um perfume que se vende nas ruas, mas era perfume francês, é claro, da França. E então eu me preparei e esperei Marie quando ela entrou. Antes não tivesse vindo, estava desgrenhada, os olhos fora das órbitas, a face marcada, o vestido

amada e superiora Genoveva, veio até mim, tinha lágrimas nos olhos, e disse: meu filho, eu tenho a missão triste de lhe dizer que você não pode mais continuar. Sua irmã acaba de ser presa, mas ela é inocente. O patrão, aquele velho depravado que cofiava o cavanhaque, é um desses vendedores de jovens inocentes. Contratam-nas e logo depois vendem para a prostituição da juventude. Paris tem quase 20 mil jovens prostitutas que perderam a vida, porque perderam a identificação e são objeto de uma máfia que vende vidas. Todos irão para o inferno, mas já vivem do inferno. Marie é inocente. Eu a vi. Era muito bela para permanecer virgem. Em Paris, 16 anos, e virgindade feminina é muito rara, meu filho. Mas esta não é uma clínica de caridade. É uma clínica suíça que realiza experiências e faz terapias muito difíceis. E nós é que vivemos do que se paga. Nós, as religiosas, trabalhamos por amor àquele crucificado que você está vendo ali. Não podemos fazer nada. Então eu disse: tire-me esse colete. Era um colete que me permitia alguma dignidade torácica. Ela desabotoou chorando e me disse: ela vai ser julgada dentro de 2 meses em um tribunal regional aqui no bairro, porque os pequenos crimes não são no grande fórum, são nesses locais próprios da justiça. Então, você poderá ver o julgamento. E arranjou uma bengala e deu-me e ajudou-me a caminhar. E eu saí, doutor, e fiquei procurando lugar em que minha irmã seria julgada por um crime que não praticou. Chegou o dia, o tribunal era uma sala miserável, desagradável, com pequeno público, de gente de má vida, e o juiz indiferente ao destino. Então foram julgadas algumas pessoas, e eu pude ver quando Marie chegou, vestida de negro. Eu a olhei, não era a minha irmã. 2 meses, não era Marie. Era um semblante patético, frio, sem vida, sem emoção. Ela olhou para aquelas pessoas e para aquele falso tribunal e olhou também para o miserável que a havia denunciado. Ele estava sentado, estava de lorgnon, uma espécie de óculos que se tirava com facilidade da vista. Apoiava-se a uma bengala, estava muito bem vestido, sorria atrás de um bigode muito bem desenhado. É assim que os miseráveis se comportam na hora das suas vinganças. Ela foi assediada por ele e se recusou. Este era o crime. Ele então denunciou-a como havendo roubado, furtado algumas joias e estava sendo julgada. Veio o promotor e acusou essas mulheres. Não é necessário dizer o que são. Essa daí é mais uma que vai para as ruas para o trotuar. E para ela, cárcere, a prisão de mulheres. O advogado de defesa era um jovem, sonhador como eu, inexperiente nas leis. Ele arengou qualquer coisa que o juiz não deu a mínima importância. E quando ele terminou, o juiz bateu o martelo e pronunciou a sentença. 2 anos na conciergerie. A prisão em que estiveram Luís XVI e Maria Antonieta, no Palácio da Justiça, perto

0: de Notre-Dame. Então eu gritei: Marie! Ela me olhou e respondeu com toda a frieza: Marie morreu e desapareceu. Aguardei os 2 anos, no mesmo lugar do Sena, tentando sobreviver com a rede de informantes dos miseráveis como eu. Eu vinha saber no dia em que ela deveria ser libertada. Então eu fui correndo ao palácio, arranquei flores do jardim, furtei-as e improvisei um buquê, colocando-me defronte da porta de bronze de saída do presídio. E quando a porta imensa se abriu, ela saiu. Estava envelhecida. Por que que se envelhece quando se sofre? Havia no seu olhar a melancolia da morte, daqueles que não querem mais viver. Então eu corri para abraçá-la e ela me deteve. Eu já lhe disse que Marie morreu. O goleiro, nós somos nati mortos. Nós nascemos mortos. Não há lugar para os miseráveis nesta sociedade injusta. Adiante, havia um automóvel e um cavalheiro, um personagem estranha. Ele era proxeneta. Arranjava mulheres para o comércio venal. Ela deu-lhe adeus, beijou na face, olhou para mim, au revoir, e entrou no carro. E eu saí correndo atrás, mas como podia seguir? E foi na sucessão dos dias que eu soube que ia haver um leilão. Um leilão bem ali em Saint-Michel. As virgens eram leiloadas a um preço muito alto. E então eu fui. E Marie foi vendida para um bordel de alto luxo. Na noite que deveria ser ela apresentada, eu soube, eu me preparei e mandei dizer-lhe que eu estaria do lado de fora e que ela me desse um adeus da janela do seu apartamento de luxo. E ela me apareceu em um peignoir branco, imaculado, que a partir dali seria manchado com o sangue da desonra. E então do alto me acenou, chorava: adeus, Ugolã, mas Marie já morreu. Foi assim que tudo começou. Durante os 6 meses, ela esteve no top. Mas tudo tem uma certa decadência. E ela foi mudada para um outro hotel, de qualidade inferior. E para um outro hotel, mais inferior. E agora ela está na Rua das Laranjeiras, lá em Montmartre. É o último degrau. É o degrau da tuberculose, da sífilis, da miséria. É o último degrau. E eu tenho que pensar na minha irmã. Perdoe-me, doutor. Não, Guilherme. Eu procurarei psicólogos para reeducá-la. Juízes de menores, nobres, honoráveis, que existem em grande quantidade no mundo. Eles são desconhecidos porque a virtude calça sandália de veludo para não chamar a atenção. E a corrupção, o crime, a indignidade fazem um coral que chama a atenção da humanidade. Por esta razão, temos a impressão que no mundo a miséria, a dor, a desgraça governam quando é diferente. É o bem. É o bem. É o bem que ainda governa o mundo, Gulá. É o bem. Mas o bem é discreto. É silencioso. Sendo uma sala imensa, alguém gritar e outro redarguir dará a impressão que há um pânico. Mas se eles não provocarem desordem, Ninguém tem noção do silêncio imenso que a ordem provoca. Eu então meneei a cabeça e lhe perguntei: então? Ele disse: doutor, está tão perto o Natal. É no outro domingo, depois do Natal. O senhor me convidou para vir comer o pato do Natal. Na França, não é o peru do Natal, é o pato. E eu virei, e depois eu a visitarei, e quem sabe, depois do Natal. Rougolin, por que que nós ambos somos tão infelizes? Você acredita em Deus? Sim. E na mãe dele? Na mãe de Jesus? Porque Jesus é Deus. Deus é Jesus. E sua mãe é a rainha do universo. Era o conceito tradicional que ele tinha. E o pastor meneou a cabeça e disse: é verdade. Mas eu sou holandês, judeu. E quando a guerra começou, eu estava da minha cidade onde exercia a minha profissão gloriosa de pastor. Eu era pai de 3 filhos. O meu menino tinha 16 anos. A menina 14 e a menor de todos 10. Mas quando o nazismo invadiu a Holanda e os judeus holandeses começaram a ser perseguidos, eu fugi com a minha família para a Inglaterra. A guerra foi cada vez pior. E eu fui morar no campo com a minha família. Acompanhava a destruição da Inglaterra. E no último ano, as bombas V2, bombas voadoras criadas pelo físico von Braun, caíam sobre Londres. E eu ajudava o rei e a rainha no esforço de retirar dos escombros as pessoas soterradas. E numa madrugada, exausta, eu voltava para minha casa no campo. Quando escutei o similar de uma bomba, atirei-me no chão e a bomba caiu sobre a minha casa. Eu ouvi o estrondo e quando a fumaça desapareceu, não restava nada de minha casa. Minha mulher, meus filhos, não restava nada, Rougolin. Eu já havia experimentado um golpe, preparando-me para esse final, quando meu filho foi convocado e morreu na guerra. Ele estava escrevendo uma carta para mim, quando uma bomba explodiu próxima e um pedaço de metal desfigurou-lhe o rosto e ele caiu. A carta veio até mim, manchada de lama e de sangue, com um telegrama do rei. O Reino Unido agradece seu filho ter nos oferecido a liberdade. Aceite as minhas condolências. O pedaço da carta de meu filho dizia: papai, você fala tanto de Deus, mas eu quero dizer que aqui no front, Deus não é lembrado, papai. Imagine que eu tenho que matar. Você me disse que matar é crime. E eu tenho que matar aquele que está lá, do outro lado. Ele está no fosso. E se ele levantar, eu o matarei. Porque se for eu quem levante, ele a mim me matará. Por quê, papai? Ele era meu colega na Universidade de Oxford, de Londres, em qualquer lugar. Porque o psicopata disse que era necessário matar. Estamos matando-nos. Papai, eu estou orando. Pai nosso, que estás nos céus. A carta não terminou. Eu a tenho guardada como relicário divino no altar do meu coração. Mas agora, a minha mulher, minhas filhas, Deus as arrebatou. E eu fiquei com a minha dor profunda, ajudando os ingleses na sua liberdade. Quando passou a guerra, eu me transferi para a França. As saudades da Inglaterra eram muito grandes. E a dor de haver perdido a minha pátria, a Holanda despertou com uma orfandade enorme. Alguns milhões de judeus foram assassinados em Treblinka, Dachau e outros campos de extermínio. Então eu vim a Paris para poder cantar a liberdade, a fraternidade, quais fizeram os revolucionários de 89. Mas o que é que eu encontro? Eu encontro a criatura humana e a minha solidão. Então, eu pretendo fazer de você meu filho e de Marie a filha que eu perdi. O Golan olhou-me com lágrimas e me pediu licença para me abraçar pela primeira vez. Porque o verdadeiro amor tem o toque. Esse toque, que é uma transmissão de vida, são milhares de palavras sem uma frase. Então ele me abraçou ternamente. Merci, mon père. Merci. E a semana de Natal passou rápida. Naquele domingo, eu estava preparando o pato para meio-dia receber o meu filho. Às 10 horas, eu percebi que o meu cachimbo estava sem fumo e fui ali à oficina de Pierre, uma porta que vende material para fumantes. E quando eu cheguei, Pierre descia a porta de metal. Eu disse, Pierre, hoje é o dia de Natal. Eu sei, doutor. E o senhor está ainda aqui, doutor? O senhor não soube? Não, não soube. Não soube da desgraça? Desgraça? Na noite de Natal? Oh, aquele monstro, quer dizer, aquele seu amigo. Ai, é melhor o senhor procurar o abade. O abade pode lhe falar o que aconteceu, mas ele deu ordem que todas as casas comerciais do nosso bairro fechem as suas portas, porque hoje é um Natal diferente. Diferente? É, vá saber dele a respeito de Golan. Eu atravessei a rua correndo. Cheguei à sacristia, à catedral gótica, com seus dedos de pedra pontiagudos formando cruzes, apontando os céus inclementes que cuspiam neve sobre a cidade. Então eu corri à sacristia e lá eu pude vê-lo. Era um homem de 70 anos aproximadamente. A cabeleira branca, o corpo vigio. Ele caminhava com os braços para trás. Era um ritmo para lá e para cá. Eu me acerquei com todo respeito e disse, abade, eu sou pastor da Igreja Presbiteriana Holandesa. Sou o Dr. Pierre Van Passen. Eu ouvi dizer que aconteceu algo ao meu amigo Ugolé. Ele me olhou e disse, mas o Golan não tinha amigos. Sim, eu sou amigo de Golan. Mas se o senhor era amigo de Golan, por que o deixou a sós na noite de Natal? Bem, eu fui levar à sua casa o presente de Nossa Senhora, porque naquela madrugada, quase minutos após a meia-noite, terminado o meu culto, eu corri com o par de sapatos marrom e branco, 40, 41. E sobre a cama, que estavam colocadas como tábuas, um colchão, uma Madonna que foi queimada, uma vela acesa, uma vela sobre um velho baú. Era a casa do meu filho. Eu coloquei o presente de Nossa Senhora sobre o travesseiro. Havia tido ideia de mandar-lhe uma carta, mas ele não sabia ler. Coloquei um ramilho das flores perfumadas do campo. e ele não chegou a receber. Mas que houve? Eu voltava da missa do galo. Devia ser meia-noite, uma hora. E quando atravessava aquele parque, eu vi um grupo de jovens cantarolando uma música de Natal. As lâmpadas estavam feericamente iluminadas, mas um poste parecia queimado. E eles faziam uma roda em torno daquele poste. E com esses ouvidos, acostumados à confissão auricular, eu escutei um gemido dolorido. Aproximei-me e um homem quase nu, amarrado ao poste, a cabeça derreada, os jovens embriagados cantarolavam e chutavam-no. Miserável, os aleijados pertencem a Satanás e batiam-lhe. Então, a fúria tomou conta de mim. Eu retirei os cordões da cintura e expulsei-os aos malditos que saíram gargalhando embriagados. Ergui a calça do desnudo, cobri-lhe com um pedaço de tecido rasgado. Carreguei-o nos meus braços. Encostei-lhe a cabeça no meu ombro. E ele somente perguntou: Padre, hoje é a noite de Natal. É, meu filho, mas Jesus não nasceu. É mentira, não é, padre? É mentira. Tudo isso é mentira. Eles também são mentirosos. Por que fazem isto comigo? Porque sou deficiente. Mas o que posso fazer? Por que, padre? Não sei, meu filho. Não me atormente. Eu não sei. Simplesmente eu não sei. Está bem, padre. Só quero que o senhor saiba que é mentira. Nunca existiu Jesus. Eu até acreditei nele. Ele não nasceu. E se nasceu, foi num berço de ouro para os potentosos da terra. Não blasfeme. Ele calou. Eu trouxe para aqui a sacristia, aquele divã. Forrei o divã. E disse: deite, meu filho. Você necessita de algumas horas de sono. Amanhã, ou daqui a pouco, às 7 horas, eu sairei da casa sacerdotal e virei para celebrar a missa do dia santo de Natal. Ele não disse uma palavra. Parecia um cordeiro que estava sendo imolado. Sentou-se. Eu coloquei um cobertor de lã. Ele olhou e eu percebi a sua face marcada pelas bofetadas dos covardes. De um olho corria sangue, das fossas nasais, da boca um filete e uma palidez de morte que ele colocava um pouco de azul sobre os olhos. Ele estava como uma criança assustada. Eu disse: durma, meu filho. Como é o seu nome? O Golã. Então eu o fiz deitar-se. No dia seguinte, hoje, pela manhã, eu vim. Mas ele não estava aí. A cama estava perfeita. Quando eu saí, ele levantou-se. E eu fui celebrar a missa. No momento do ostensório, quando eu ergui a Santa Eucaristia e apresentei: esta é a minha vida, meu corpo. Duas crianças entraram correndo pela igreja e gritaram: Abade de La Ruder, ali no rio tem um corpo flutuando. Eu deixei Nosso Senhor para lá, saí correndo e encontrei sob os sargaços o corpo de um Golã. Ele foi assassinado. Bem, assassinaram-no através do suicídio dele. Ele pôde suportar tudo, menos a vergonha, a perda da dignidade. E o soldado foi para dar notícia, caso ela conhecesse o rapaz extinto. Ele foi. Chegou ao pior antro de Paris, a um pardieiro fétido. No terceiro andar, ele viu uma jovem penteando os cabelos com óleo, preparando-se para o comércio carnal. E então, ele perguntou: como é o nome da senhorita? Marie? Sim, Marie. Eu venho em nome do Abade de La Roudère para perguntar se a senhora, senhorita, mademoiselle, tem algum vínculo com o rapaz enfermo de nome Golan? O Golan? Que fizeram com ele? Não, senhorita, não fizemos nada. O Abade manda lhe dizer que, se a senhorita puder, dar um salto agora comigo lá da igreja, porque o Golan, ele suicidou-se. Ela deu um grito, empurrou o policial pela porta, bateu a porta. Quando ele começou a descer a escada, ouviu-se o estampido de uma arma de fogo. Ele correu. Ela estava numa poça de sangue. Havia detonado uma bala na cabeça. A igreja condena o suicídio, mas eu mandei buscá-la. Ela foi assassinada também. Não há nela vestígio do suicídio. Ela, como seu irmão, foram suicidados pelas mãos perversas da nossa indiferença. E ela vai ser sepultada ao lado do seu irmão. Venha ao velório, que daqui a pouco estaremos celebrando, até às 15 horas, quando sepultaremos os dois no jardim da catedral. Eles ficarão lado a lado, já que lhes foi negada a vida na terra. O Senhor Jesus faz-lhes a ressurreição no reino dos céus. Era uma utopia, mas... e eles gozarão de vida eterna. Eu não pude me locomover. Disse, sentei-me numa cadeira e esperei. Às 15 horas, a igreja estava referta. Na parte central, estava erguida a essa. E sobre ela, dois caixões alvinitentes para simbolizar a virtude. Quando o coral cantava o salmo, ó Israel, Israel, que fizeram com teu nome? O abade veio, subiu a galeria do lado, e dali de cima, ele olhou a multidão, os dois esquifes cobertos de flores miúdas do campo, e o sino plangendo. Então ele disse com a voz mais clara que eu jamais ouvi: oh, meu Deus, quando eu morrer e for chamado para vos prestar depoimento, vós me perguntareis: Abade de La Roudère, que fizeste das ovelhas que eu te confiei? Eu então olharei para ele e não direi nada. Ele então me perguntará pela segunda vez: Abade de La Roudère, que fizeste das ovelhas que eu te confiei? Eu menearei a cabeça e não direi nada. Mas quando pela terceira vez, última vez, ele perguntar: Abade de La Roudère, que fizeste das ovelhas que eu te confiei? Eu direi: não eram ovelhas, Senhor, eram lobos vestidos de ovelha. Desceu do púlpito e segurou na alça dos dois caixões, acompanhados por outros homens, e inumaram em uma cova larga ao lado da igreja Marie e o seu irmão Hugolin. A história real está num livro publicado no ano de 1970 em Paris, que se chama Estes Dias Tumultuosos. Narrei-a ao sabor da minha própria emoção, para dizer que nós estamos vivendo a grande noite que antecede ao dia novo. Nós estamos vivendo o apagar das luzes e a saída da treva, da ignorância, desde 1857, quando começou lentamente a era do espírito imortal. Se o abade de La Roudère tivesse recebido a dádiva do espiritismo, e o Hugolin, quando lhe perguntasse por que, padre, eu nasci assim, ele recorreria à reencarnação, a mais notável conquista da filosofia universal, a mais antiga proposta que os gregos, os etrúrios e os primeiros povos, desde as canções longínquas de Siddhartha Gautama, asseveram que a vida não é o breve espaço entre o túmulo e o berço. Certo dia, Buda perguntou a um discípulo: qual é o oposto de vida? E ele disse: morte. E Buda sorriu: não, renascimento. Porque nada, ninguém morre, tudo se transforma. Se tivesse penetrado nas obras clássicas do mundo dos mistérios, teria ouvido o guru no alto da montanha dizer: é necessário nascer de novo para entrar no reino dos céus, repetindo a frase de Jesus a Nicodemos. É necessário semear, mas ter cuidado com o joio, que não vá misturado com o trigo, para que o bem seja legítimo e a fraternidade verdadeira, para que as palavras sejam acompanhadas da suave música dos atos, porque o mundo está cansado de ouvir discursos e necessita de ouvir e ver exemplos. Se o abade de La Roudère houvesse ouvido falar que Jesus, diante de um homem que fora recuperado, respondera aos discípulos que o queriam: Senhor, quem pecou para que ele nascesse cego? Ele ou seus pais? Porque a tradição do Talmud, uma das obras sagradas dos judeus, assevera que o pai, o avô, peca, principalmente o avô, e o neto resgata. Teria meditado melhor do primeiro mandamento: eu sou o Senhor teu Deus, que te tirou do Egito, da casa da sujeição. Perante mim não tereis outros deuses, nem daquilo que está nos céus, nem da terra, nem sobre as águas, nem abaixo delas, porque eu sou um Deus justo e bom, que perdoa até a centésima geração, mas que pune, que educa a partir da terceira geração. Porque o avô se pode reencarnar como seu neto, mas o pai não. É ilógico. Então, no primeiro mandamento da lei de Deus está a reencarnação, cujo texto é este, e foi sintetizada: amar a Deus acima de todas as coisas, e Jesus teria completado, e ao próximo, como a vós próprios. Em verdade, se o abade de La Roudère conhecesse a comunicabilidade dos Espíritos e a interferência deles em nossas vidas, exultaria e diria: bendize a dor. A dor é o prêmio que Deus oferece aos seus eleitos, como está incerto no Evangelho segundo o Espiritismo. Quando o coral nos deliciava com a sua música transcendente, eu vi chegar entre muitos espíritos uma senhora de idade avançada, os cabelos brancos partidos ao meio em uma polpa para trás, duas outras senhoras mais jovens e um cavalheiro honorável que vinham para a grande festa da 25ª conferência, representando uma comunidade espiritual aqui próxima da Terra. E então, curiosamente, eu perguntei mentalmente, porque a senhora esplendia de luzes como uma fada. E ela me disse: Adelaide Schleder, eu venho dos primórdios desta casa, desde quase a primeira geração, com minhas filhas e meu filho Lauro, nós vimos para participar do banquete da imortalidade da alma. E aquele rosto que me fazia lembrar uma boneca de porcelana sorriu e me disse: nós participamos, meu filho, das primeiras atividades de assistência e de caridade da nossa veneranda federação, desde antes de João Guignone ser o presidente da casa, com a Bibe Isfer, o seu vice-presidente. E então eu vi o desfilar desses espíritos espíritas que estiveram nos gloriosos dias desse século, desde um jovem, muito jovem, que também participara das atividades doutrinárias desta casa. E então eu vi destacar-se o venerável espírito de Arthur Lins de Vasconcelos, que se tornou presidente espiritual desta reunião, falando-nos a todos. E à medida que o tempo ia passando, entidades venerandas de nossa querida Curitiba, mas não apenas de Curitiba, do Paraná, mas não só do Paraná, eu farei descer estrelas sobre a terra, como está no prefácio do Evangelho segundo o Espiritismo: as estrelas cairão sobre a terra. Ai, se o abade de La Roudère tivesse dito: Goulin, tem paciência, tudo é breve na terra, a noite mais longa faz-se bordar de sol. Às vezes é meia-noite, mas já é amanhecer um segundo depois da meia-noite. Tudo são trevas, mas já há luz. Então, nesta noite moral que se abate sobre a terra neste século, desde aquele 1857, que amanhece um novo mundo, o mundo da imortalidade da alma, da reencarnação, da ressurreição dos mortos, da comunicabilidade dos espíritos, aquele mundo extraordinário, que tem provas, mas que tem expiações, mas que também sublima, quando passe para mundo de regeneração. Nesse capítulo 14, que foi lido pelo presidente, e que Allan Kardec fala da nova era, estamos vivendo a nova era. É claro que ainda há sombras que serão diluídas, porque nós marchamos da sombra para a luz, da ignorância para a sabedoria, do instinto para a razão, da perversidade para o sacrifício, para o holocausto. Ai, se Pierre voltasse, ele que leu a Bíblia tantas vezes, ele teria ouvido Jesus dizer, e não passará esta geração, anotada pelo apóstolo, sem que tudo o que eu falei aconteça. A que geração ele se referia? A física? Passaram-se já quase 40 gerações de corpos, dando-se 50 anos em média a cada geração. Então, essa geração somos nós, os espíritos que ouvimos a palavra dos 500 da Galileia. Deus a todas as criaturas. Pisareis em serpentes que vos não farão mal. Curareis enfermos. Libertá-los-ei do demônio, do espírito treva. Dar-lhes-ei a oportunidade de ser felizes. Esta geração está explícita. E Jesus pergunta, Simão, aos apóstolos, quem dizem os homens que é o Filho do Homem? E Simão disse, Senhor, uns dizem que tu és Elias, que havia morrido há mais de 800 anos. Outros dizem que tu és Jeremias, ou algum dos profetas que voltou, ou João Batista, que era impossível, porque João teria morrido há menos de um mês. E aí Jesus olha bem para Pedro e pergunta, e tu? Quem dizes tu que eu sou? Pedro, então, emocionado, eu digo, que tu és o Messias que havia de vir, o Filho de Deus vivo. E Jesus dá a mais bela resposta sobre mediunidade. Simão, não foi a carne nem o sangue que te revelaram. Foi meu Pai que está nos céus. Isto é, não foi o cérebro. Foi uma intuição. Foi a mensagem divina que falou pela boca de Pedro. Se o abate de La Roudère ou Pierre Vampassem tivessem tido a oportunidade de ler o Consolador que Jesus prometeu, e ali mesmo, em França, desde o seu nascimento em Lyon, até o momento da sua desencarnação, em 69, em Paris, 1869, compreenderiam que desgraçado, infeliz, não eram Goulin, Marie. E isto me leva a um salto quântico. Quando, num dia de muita emoção, eu terminava a conferência, e o Espírito Bezerra de Menezes veio e disse, Senhor, eu não te peço pelos que choram, mas por aqueles que provocam as lágrimas. Eu hoje não te suplico pelos que têm dor, mas sim por aqueles que são responsáveis pela dor. Pai de misericórdia, eu não ergo a minha voz para rogar pelos que são infelizes. Eu peço licença para suplicar pelos que infelicitam os outros, porque em verdade, ditosos sois vós, quando vos perseguirem, quando vos maldizerem, quando vos maltratarem por amor do meu nome. Bem-aventurados sois, o Golens, Barris, pessoas deste momento de prova e de dor. Bem-aventurados sejamos nós, os obreiros da era nova, que passaremos a agir, a conjugar o verbo atuar, e falaremos através das ações, dizendo que estes são os dias que estão anunciados. Irmãos da alma, irmãs do coração, cantemos a nossa maravilhosa sinfonia de bênçãos, agradecendo a Deus por tudo que nos deu, por tudo que nos dá, pelo ar, pelo pão, pela paz. Muito obrigado, Senhor, pelos olhos meus, que podem ver o céu, a terra e o mar, acompanhar a ave que corre ligeira neste mundo fagueira sob o céu de anil, e as criaturas cegas que se debatem em toda parte. Eu sei que depois da sua morte também enxergarão a bênção divina do teu amor. Muito obrigado pelos ouvidos meus, que me foram dados por Deus. Ouvidos que ouvem a música do povo que desce do morro na praça a cantar. A melodia dos imortais que se ouve uma vez e não se esquece nunca mais. A voz melodiosa, canora do boiadeiro. E a música sublime que nos embriaga ao mundo inteiro. Pela minha fidelidade de ouvir, pelos surdos eu te quero pedir, porque eu sei que depois desta prova, na vida nova, eles também escutarão. Muito obrigado pela minha voz, mas também pela sua voz, pela voz que ama, que canta, que poetiza, que ilumina, que murmura uma canção, e o teu nome pronuncia com dulce da emoção. Diante da minha faculdade de falar, eu te rogo pelos que sofrem de afasia. Eles não cantam de noite, eles não falam de dia. Oro por eles, porque eu sei que depois deste sentir, eles também poderão viver e cantar depois de morrer. Muito obrigado, Senhor, pelas minhas mãos. Mãos que aram, meus que semeiam, meus que agasalham. Mãos de ternura, mãos dos adeuses, que limpam feridas, que enxugam lágrimas das vidas, pelas mãos que apertam mãos, mãos de poesias, mãos que atendem a velhice, a infância e a dor, mãos que no seio embalam o filho de um corpo alheio sem receio. E por aqueles que têm dificuldade, eu rogo gratidão por caminhar diante daqueles que são aleijados, desesperados e não podem andar. Eu sei que depois desta expiação, eles também bailarão. Muito obrigado, por fim, pelo meu lar. É tão maravilhoso ter um lar, um doce cantinho, um ninho, onde estão a família, o coração, a mulher e a vida. Mas se por acaso eu não tiver ninguém para me amar, ninguém para me ajudar, mas a sós não me encontrar, eu te direi obrigado, Senhor, porque eu nasci. Obrigado porque eu creio em ti, pelo teu amor. Obrigado, Senhor, pela sua atenção. Muito obrigado, senhores.
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2: Nós estamos agradecendo você que acompanhou conosco mais esse evento que nós transmitimos para você. E olha só, você já se manifestou, deixou seu recadinho aí no nosso livro de visitas? Se não deixou, por favor, se manifeste. É muito importante nós termos o feedback de vocês, termos o retorno de vocês, porque nós vamos encaminhar para o expositor, para a expositora que trouxe esse tema para nós e também para os organizadores. Esperamos o seu recadinho, esperamos a sua mensagem aqui conosco. E continue ligadinho aqui com a gente, porque a programação da Rádio Fraternidade é 24 horas no ar, com mensagens, música, programas. E você aqui conosco. Um grande abraço a todos vocês que estiveram com a gente, que se manifestaram em nosso livro de visitas, o nosso carinho e a nossa gratidão. Que Jesus abençoe e ampare todos vocês.
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4: 9:40.
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5: Olá, começa agora o programa Transição. É com muita alegria que contamos com a sua audiência. A partir de hoje, aqui em nosso programa, você vai entender os conflitos humanos dentro de uma visão espírita para um novo tempo. Temas como reencarnação, mediunidade, vida após a morte, entre outros diversos assuntos que são relativamente desconhecidos para muitos, serão retratados semanalmente de uma forma atual, moderna e de fácil entendimento para você que está nos assistindo e sempre teve curiosidade sobre o assunto. Com a colaboração de Djair Ribeiro, abordaremos hoje o tema mediunidade, que é a comunicação com os espíritos. Mas o que é ser médium? O que é mediunidade? Como você que está nos assistindo pode saber se é médium ou não? Para responder essas questões e muitas outras sobre a comunicação com os espíritos, contamos com a participação do orador, educador e médium Divaldo Franco, que é um dos mais respeitados médiuns da atualidade, tanto no Brasil como no exterior. Como orador, Divaldo Franco divulga a doutrina espírita há mais de 60 anos. Já realizou mais de 12 mil conferências em mais de 2 mil cidades em todo o Brasil e em 62 países. Fez 6 conferências na ONU, recebeu mais de 700 homenagens de instituições culturais, sociais, religiosas, políticas e governamentais. Em 2005, recebeu o título de Embaixador da Paz no Mundo, em Genebra, na Suíça. Como médium, se comunica com os espíritos desde criança. Já publicou mais de 200 livros através de 211 autores espirituais, com mais de 8 milhões de exemplares vendidos. Dessas obras, houve cerca de 80 versões para 16 idiomas. A renda proveniente da venda dessas obras, bem como os direitos autorais, foram doados em cartório à Mansão do Caminho e outras entidades filantrópicas. Como educador, fundou em 1952, na cidade de Salvador, Bahia, a Mansão do Caminho, que é um admirável complexo educacional que atende 3.200 crianças e jovens de família de baixa renda. Educou mais de 600 filhos, hoje emancipados e a maioria com família constituída. Mais de 35 mil crianças e jovens passaram até hoje pelos vários cursos e oficinas da Mansão do Caminho. Olá, Divaldo, seja bem-vindo.
6: Muito obrigado, Cláudia.
5: Olá, Djair.
7: Olá, Cláudia. Olá, Divaldo. Bem-vindo.
5: Divaldo, o que é ser médium?
6: Ser médium é possuir uma faculdade que permite o intercâmbio com os espíritos. Essa faculdade é muito conhecida na história da humanidade, desde épocas muito recuadas. E ela recebeu diferentes nomes, desde o profetismo até as modernas denominações paranormais. Portanto, a faculdade mediúnica é inerente a todas as criaturas humanas.
7: Mas, Ivaldo, quando você diz que ela é inerente a todas as criaturas humanas, como explicar, por exemplo, que há pessoas assim como você que têm a possibilidade de ver e interagir com os espíritos e outras como eu, por exemplo, que não tenho essa possibilidade? Como é isso, se todos nós somos médiuns?
6: Quando Charles Richer classificou que era um sexto sentido, ele estabeleceu que alguns são mais bem dotados. E Allan Kardec, o nobre codificador do Espiritismo, asseverou que esses mais bem dotados são os médiuns ostensivos. Da mesma forma que na área da inteligência, determinadas pessoas são muito bem dotadas, enquanto outras, embora também tenham inteligência, não dispõem da mesma percepção nem capacidade de raciocínio. Então a mediunidade tem uma escala de apresentação muito variada, porque todos nós temos sonhos, temos intuições, temos determinadas premonições, que são manifestações mediúnicas. Entretanto, aquelas que são mais veementes, portanto, as classificadas como sendo mediunidades objetivas, mediunidades subjetivas, as intelectuais e as materiais ou de efeitos físicos, são daqueles médiuns ostensivos na classificação da doutrina espírita.
5: Agora, Divaldo, como um telespectador que está lá em casa nos assistindo, como ele pode saber se ele é ou não médium?
6: Muito facilmente. Quando o indivíduo é portador de uma mediunidade abrangente, tem sonhos premonitórios, algumas sensações muito peculiares. Aquela sensação de que tem alguém ao seu lado. Muitas vezes é dotado de uma percepção intuitiva, em que os fatos chegam-lhe à mente mesmo antes de que aconteçam. Ocorrem-lhe sonhos muito peculiares. E nesses sonhos, mais tarde, ele tem a confirmação, demonstrando, portanto, uma paranormalidade, uma faculdade mediúnica.
7: De volta, quando você diz que a pessoa tem essa sensibilidade e ela, por exemplo, recorre a uma casa espírita e ela normalmente recebe a orientação de desenvolver a sua mediunidade. Existe esse termo? É correto falar em desenvolver a mediunidade?
6: Para os padrões da época, Allan Kardec usou o verbo desenvolver. Hoje nós diríamos genericamente educar. Como qualquer faculdade, a inteligência, a memória, as aptidões artísticas e culturais, necessitamos de as aprimorar, de procurar conhecer a sua fisiologia, o mecanismo através do qual se manifesta, para melhor conduzir esse fenômeno, porque não poucas vezes o fenômeno é um tanto perturbador. Quando a mediunidade surge, naturalmente abrem-se vários campos de comunicação. E como somos espíritos viandantes de muitas etapas através das reencarnações, trazemos em nosso cosmo interior adversários como espíritos simpáticos. E há uma polifonia de fenômenos, uma manifestação muito grande, tanto de audição como de percepção, o que cria um certo aturdimento. A casa espírita é o lugar ideal para orientar o indivíduo, a fim de que ele possa estudar-se, compreender o seu sistema nervoso, educar essas manifestações de natureza eminentemente nervosa e abrir espaço às comunicações mediúnicas.
5: Divaldo, você vê espíritos como vê uma pessoa encarnada. Uma pessoa que está lá em casa e que vê um espírito com um colega ou com uma pessoa da família, ela deve revelar isso ou não?
6: Quando se tratam de comunicações ainda iniciantes, vale a pena manter o pudor, manter a discrição, até educar a mediunidade de tal forma que as informações possam estar canalizadas com segurança. Quando nós procuramos informar demasiadamente, passamos a um estado de frivolidade. E aquilo que é uma faculdade muito séria passa a ser apresentada como sendo uma questão secundária de divertimentos. A mediunidade, disse Allan Kardec, é coisa séria e deve ser praticada santamente, cristamente. Por isso que o Espiritismo, sendo uma ciência, orienta de maneira ética e digna o comportamento não apenas do médium, mas de todas as criaturas na busca da sua plenitude.
7: Alguns anos após o lançamento do livro dos Espíritos, Allan Kardec publicou o livro dos Médiuns, num total de 5 obras. Seguramente o Livro dos Médiuns é a obra mais completa sobre a mediunidade, sendo encarada realmente quase como um tratado sobre a mediunidade. Isso significa dizer que somente os espíritas são médiuns?
6: Não, de forma alguma. A mediunidade é inerente à

0: um fenômeno paranormal, dando-lhe uma ética de comportamento para evitar as perturbações, para evitar a fraude, para nos precatarmos das mistificações e de outras perturbações nervosas, porque somos um complexo eletrônico regido pela consciência. E é natural que em determinados momentos temos perturbações de natureza endógena, de natureza exógena, temos transtornos de ordem psicológica, depressão, síndrome do pânico, ansiedade, que nada tem a ver com a mediunidade. Por isso que, ao apresentar o Livro dos Médiuns, Allan Kardec faz um estudo profundo, demonstrando tratar-se de uma faculdade orgânica que deve ser muito bem canalizada para o bem do indivíduo e, por extensão, para o bem da sociedade.
1: O filme Ghost, Do Outro Lado da Vida, fez um grande sucesso, porque ele trata da vida além da morte e da comunicação com os espíritos.
2: It's too difficult. I just can't seem to make contact. I don't feel his bar. No, wait. I'm feeling something. Did he know someone by the name of Anna? Consuelo? Lucita? Julieta? Josefina? Linda? Maria?
3: Sisi! His mama! She is Maria!
2: Yes! Praise God, I knew he was with his mama.
4: Oh, my God.
2: It's too difficult. It's two of them. I'm not sure I can do that. It's so trying. It's...
3: Oh, I pay more. How much? How much?
2: $20.
4: Oh, way to go. Milk her for every penny.

0: psicografou 400 livros e só do nosso lar foram vendidos uns 2 milhões de exemplares. Se vocês cobrassem por isso, teriam ficado milionários. Quem é médium pode cobrar?
1: Pode, o indivíduo tem esse direito. No entanto, aprendemos com Jesus que tudo aquilo que recebemos de graça devemos dar. E Allan Kardec elegeu como bandeira da mediunidade a oferta daquilo que nos não pertence. No meu caso, no caso do venerando apóstolo da mediunidade, Francisco Cândido Xavier, reconhecemos que as informações procedem de entidades desencarnadas. E assim também agem os médiuns espíritas. Por esta razão, não temos o direito de receber qualquer benefício próximo ou remoto dessa atividade que dignifica a criatura humana. No caso entópico daquela médium, ela mesma reconhecia que na sua família havia ancestrais que eram portadores de mediunidade. E também ela, depois que começa a farsa, momentaneamente ela entra em contato com os espíritos e apavora-se. Aqueles indivíduos que se utilizam da mediunidade de uma forma profissional estão lesando a consciência cósmica, embora tenham esse direito. Mas na doutrina espírita, a mediunidade deve ser exercida gratuitamente, porquanto, gratuitamente nós recebemos os dons que caracterizam as bênçãos do fenômeno mediúnico.
2: Divaldo, uma das mensagens significativas do filme Ghost é a possibilidade, ele retrata a possibilidade da comunicação entre os dois lados da vida. Chico Xavier manteve uma atividade, uma tarefa, se não me engano, a denominação era o Correio de Luz, onde ele atendia as pessoas aflitas que o buscavam à procura de notícias dos seus familiares já desencarnados. Gostaria que, se você pudesse fazer algum comentário sobre essa atividade, mas a pergunta seria a seguinte: como que a pessoa que recebe essa imagem pode ter certeza da veracidade daquilo que ele está recebendo, se aquilo não é falso?
1: É muito fácil de identificar se é verdade. A verdade e a semelhança da imagem de Jesus é muito clara pelos seus conteúdos. Conhece-se a árvore pelo fruto que produz. No caso do venerando Chico Xavier, ele não mantinha nenhum contato prévio com as criaturas que estavam à busca das mensagens. E quando estas chegavam, elas traziam tais informações, detalhes, palavras íntimas, conselhos e diretrizes que havia entre pais e filhos, cônjuges, amigos, que não havia a menor hipótese de ser uma manifestação de fraude. Caracterizou-se o Correio de Luz do venerando apóstolo Chico Xavier pela nobreza, pela limpidez, pela maneira como era exercido. A pessoa perdia-se na multidão. Uma vez que outra, ele atendia os necessitados e apontava, às vezes, determinados tipos de pedidos. Nunca, porém, ele fazia qualquer interrogação em torno do desencarnado, a data da sua desencarnação, nome de familiares, em absoluto. Sou testemunha porque eu conheci durante mais de 40 anos e recebi de minha genitora uma mensagem através dele, dando-me dados que eu demorei mais de 2 anos pesquisando em cartórios para poder confirmar a veracidade. Então, nesses casos, as comunicações autênticas facilmente podem ser identificadas por aqueles que as, ou pelos seus destinatários. Por quê? Pela maneira carinhosa, cada um de nós tem uma forma de expressar-se. Utiliza-se de palavras muito típicas e revela informações que são desconhecidas, algumas das quais somente podem ser confirmadas a posteriori.
0: No filme nós vimos que a médium, quando ela se depara com o fantasma do personagem Sam, ela fica desesperada. É comum sentir medo de espíritos e como superar isso?
1: Naturalmente, tratando-se de uma farsante, com o meu papel desenvolvido por essa nobre atriz, ela não acreditava na imortalidade da alma. Era uma profissional como tantos outros que nós encontramos aí na sociedade. Ao ser deparada com a realidade, veio-lhe o pavor. A consciência de culpa e ela própria da película, segundo me recordo vagamente, diz que prometia nunca mais fraudar. Estava negociando com a divindade, mas não podia negociar com a consciência de culpa. Gostaria de fazer um pequeno adendo. É que, posteriormente, nas comunicações, Tem-se a impressão de que o desencarnado entrava no corpo da médium para poder comunicar-se. Essa informação não é verdadeira. Embora o filme esteja muito bem elaborado, ele foge um pouco à técnica do fenômeno da mediunidade. Os fenômenos mediúnicos ocorrem através do perispírito do médium. O perispírito do desencarnado, ou corpo astral, como normalmente é denominado, ao acoplar-se ao corpo astral do médium, o perispírito, palavra cunhada por Allan Kardec, transmite as suas emoções, as suas sensações, e através do direcionamento psíquico, comandando o chakra coronário e o chakra cerebral, a sede da consciência e a sede da superconsciência, transmite com naturalidade as informações. Foi um dos detalhes que no filme me chamou a atenção, dando a impressão de que o espírito entra no médium conforme o líquido no vasilhame. Não é exatamente assim.
2: Divaldo, você tem essa mediunidade de forma ostensiva desde os 4 anos, se não me engano. No início, você sentia esse receio natural, esse medo de que a Cláudia falou há pouco?
1: A princípio eu sentia surpresa, depois adaptei-me, porque a primeira visão que eu tive foi da minha avó desencarnada. Mas aquilo não me constituiu choque de maneira nenhuma. A posteriori, quando apareceram entidades perversas, porque estamos em um mundo, interagindo neste mundo em duas expressões, a expressão física e a expressão espiritual, eu passei a ter medo não do fenômeno mediúnico, mas daquelas entidades que me ameaçavam, que muitas vezes me atemorizavam. No entanto, os espíritos bons jamais me desampararam e sempre me davam ânimo, encorajamento, diziam-me que era um fenômeno natural e que se eu resistisse bem através da oração, dos bons atos, dos bons pensamentos, é claro que eu conseguia superar aquela fase, que era uma fase de educação através da necessidade dos sofrimentos, da adaptação ao novo clima psíquico. E assim passaram os anos e eu me acostumei. Realmente nunca cheguei a temer ou deixar-me impressionar perturbadoramente pelos fenômenos.
0: Você que está nos assistindo, tente escrever seu nome de trás para frente. Divaldo apresenta diversas faculdades mediúnicas, mas uma delas se destaca. São as mensagens que ele escreveu de trás para frente em idiomas que ele não conhece. Divaldo já psicografou em inglês, francês, alemão, espanhol e até mesmo em árabe. E um desses momentos especiais ocorreu no Congresso Mundial Espírita em Paris, na França, quando Divaldo escreveu de trás para frente em francês. Vejam as imagens.
3: On croirait des hiéroglyphes.
4: Parece mais hieróglifos.
3: Mais si vous retournez la feuille.
4: Agora quando vira a folha.
3: À la lumière.
4: Na luz.
3: Vous avez un texte en français.
4: Tem um texto em francês.
0: É possível você escrever em idiomas que você não domina e por que os espíritos se utilizam dessa forma de comunicação, de trás para a frente?
1: Foi muito curioso o fenômeno narrado, porque nos encontrávamos no Congresso Mundial de Espiritismo, homenageando os 200 anos de reencarnação de Allan Kardec. Falava naquele momento o nobre orador Dr. José Raul Teixeira. Subitamente eu vi uma entidade veneranda que se me acercou e disse-me: estamos em um congresso espírita, necessitamos de produzir um fenômeno espírita. Era Léon Denis. Léon Denis foi um grande escritor espírita, eu o conhecia de fotografia. Então ele disse: vamos tentar escrever. Eu aqueci discretamente, tomei de papel e lapiseira que tinha à mesa, entrei em transe e psicografei. Ao terminar, recuperando a lucidez, eu tive um choque, porque não esperava que fosse uma mensagem especular, aquela que deve ser lida através do espelho. Mas a sensação que eu tive era que os espíritos queriam chamar a atenção, porque não sendo eu um cultor da língua francesa, como não sou de outros idiomas, falo somente o português e um pouco de espanhol, já psicografei nesses idiomas referidos, como também italiano 2 vezes, sempre publicamente. em momentos inesperados, quando os espíritos que se veem comunicar abordam o tema que está sendo versado. O objetivo dos espíritos é, portanto, chamar a atenção para a mediunidade e dizer que não se trata de um fenômeno nervoso, não se trata de um fenômeno telepático ou de hiperestesia indireta do inconsciente e do sensitivo, conforme uma tese apresentada pelos parapsicólogos sem alma.
2: Divaldo, algumas pessoas têm dito, afirmado, que você é o sucessor de Chico Xavier. Isto é verdade?
1: É uma coisa um tanto chocante, porque no Espiritismo não temos herdeiros. Chico Xavier é hors concours. Ele iniciou um ministério sublime e desincumbiu-se dele com a maior nobreza. Em O Livro dos Médiuns, o espírito Jeanne d'Arc fala a respeito de uma faculdade mediúnica que atinge a sua plenitude. E ela dá a essa plenitude o nome de mediumato, ou mediunato. Chico Xavier foi um apóstolo da mediunidade. Nós outros, os médiuns, somos trabalhadores da seara. A mim me surpreende muitas vezes essa colocação, porque jamais me passou pela cabeça, ou qualquer laivo, de equiparar-me à distância deste venerando missionário. Mesmo porque as nossas tarefas têm características muito especiais. Eu me tenho dedicado mais à divulgação do Espiritismo pela palavra. A mediunidade gráfica ou psicográfica tem sido uma espécie de auxiliar. Dediquei a minha vida uma obra de educação na Mansão do Caminho, enquanto que a missão de Chico Xavier foi essencialmente a missão do livro. Ele não tem substitutos, mesmo porque isso no Espiritismo não existe. Allan Kardec desencarnou e ninguém se atreveu a pensar em substituí-lo, muito menos naquilo que diz respeito à mediunidade.
0: Em todos esses anos como médium, qual a sua maior dificuldade?
1: A transformação moral para melhor. A luta interior para poder conseguir a plenitude espiritual. Nós, os espíritas, devemos ser reconhecidos como os verdadeiros cristãos. Aqueles que seguiram Jesus desde os primeiros momentos. Como qualquer cidadão, venho trabalhando internamente as minhas dificuldades e procurando o que Jung costumava dizer, um estado luminoso, um estado de individuação, um estado de perfeita harmonia entre o ego e o self, entre aquilo que aparento e aquilo que sou. Eis aí a minha dificuldade, que vai sendo removida lentamente à medida que passam os anos.
2: Divaldo, que mensagem você poderia deixar ao nosso telespectador que nos assiste nesse momento, que é possuidor de mediunidade, mas que tem medo ou que não sabe como educá-lo?
1: Primeiro, sugeriria que procurasse uma instituição espírita. Isto porque, sendo a mediunidade uma faculdade que o Espiritismo conhece em profundidade, na sua condição de ciência, dispõe dos equipamentos para bem orientar o indivíduo. Se por acaso você tem sonhos premonitórios, se experimenta certas perturbações de natureza psicológica, se sente instabilidade emocional, se acredita portador de dupla ou de várias personalidades, procure conhecer o Espiritismo. Visite uma casa espírita. Ali você receberá desde o atendimento fraterno a orientação correta. Não se preocupe em desenvolver esta faculdade de um momento para outro. Ela lhe vai exigir tempo, reflexão, estudos. Você irá ler primeiro o Livro dos Espíritos para saber qual é a filosofia espírita. Depois você irá ler e estudar o Livro dos Médiuns e oportunamente será convidado ao exercício da mediunidade. A mediunidade é uma faculdade abençoada por Deus. O apóstolo Paulo chamava carisma o dom. Allan Kardec optou por chamar uma faculdade orgânica. No dia em que todos nos dedicarmos a esta viagem interior para a nossa transformação moral para melhor e nos tornarmos canais do mundo espiritual superior, estaremos construindo esta sociedade justa e feliz que vamos chamar o mundo de regeneração, cujo trânsito vem começando desde há alguns anos, razão pela qual nosso programa é chamado de transição para um novo tempo, para uma nova era, uma transição espírita.
0: Obrigada, Divaldo. Obrigada, Jair. Podemos contar com você mais vezes?
1: Com muito prazer.
0: O programa Transição, a visão espírita para o novo tempo, chegou ao fim. Contamos com você na próxima edição. Até lá.
2: Até lá e obrigado pela preferência da sua audiência.
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6: Que são 2 milênios, senhor, no relógio da eternidade? As palavras de Emmanuel são ideais para traduzir a história que se repete a cada dia. Há 2000 anos, a inveja já existia. Corrupção, sequestros, adultério, assassinatos, vingança. Chantagens e ganâncias já faziam parte da mente humana há 2000 anos. Você vai comprovar na alma que a história dos desafios humanos se repete desde as eras mais remotas. Será testemunha de que a vida material nada mais é do que uma passagem, um portão de entrada para abrigar dentro de si a maior esperança que existe. Uma força interior chamada fé. Veja com os ouvidos, ouça com o coração. Aqui começa uma história antiga, mas verdadeira. Triste, mas humana. Longa, mas com ensinamentos que vão tocar sua mente a cada dia. Voltaremos a uma das épocas mais fascinantes da humanidade. A Roma antiga, dos monumentos grandiosos, das expressões políticas que fizeram escola no mundo, do poder imperial, detentor da fortuna e da inteligência. Voltaremos 20 séculos. Um lugar corruído pela ganância dos homens, mas que recebeu um castigo supremo. Um terremoto de mudanças cruéis, ruínas que transformaram o luxo em pobreza, os circos em lágrimas, os senhores mais ricos em escravos da miséria. Aqui começa a saga espiritual de Públio Lentulus, um senador romano que viveu todos os obstáculos da estrada da vida. Um ser que teve o privilégio de passar por este mundo e conversar pessoalmente, mesmo por apenas alguns minutos, com o maior mestre da história, Jesus Cristo. Venha comigo. Esqueça tempo e espaço. Transporte sua mente para 2000 anos atrás.
7: A tanta tristeza, Lívia consegue vislumbrar, enfim, uma ponta de esperança através da ideia da escrava.
8: Se a senhora quiser, eu posso conduzi-la à casa de meu tio Simeão discretamente, a fim de facilitar o encontro com o profeta de Nazaré. Poderia, então, receber a bênção sem risco de ser descoberta e iluminar seu coração com a luz dos ensinamentos divinos.
9: Não acho que seria correto proceder dessa maneira, Ana. Acredito que meu dever é procurar Jesus abertamente, como fazem outras mulheres da região.
8: Mas é muito arriscado, senhora. Uma mulher da sua posição não deve se misturar aos humildes servos nas pregações do profeta.
9: Na verdade, eu já tinha a intenção de procurá-lo antes do regresso a Roma, a fim de agradecê-lo pela cura de Flavinha. Agora, ainda mais angustiada, no limite do meu sofrimento, preciso recorrer novamente a Jesus. Aliviar meu coração infeliz e desesperançoso de qualquer maneira possível.
8: E seu marido? Certamente não aprovaria uma atitude assim.
9: Já resolvi. Irei revelar a Públio minha decisão, custe o que custar.
8: E se o senador não aprovar?
9: Irei ao encontro do profeta assim mesmo.
7: Alguns dias depois, na noite estrelada de um vilarejo em Jerusalém, o judeu André caminha ansiosamente com sua mula pela paisagem deserta, entrando rapidamente em sua humilde casa de pedras.
10: E então, como está o meu pequeno escravo romano?
7: André André não acredita no que vê. Mas após procurar por todo o aposento, não tem mais dúvidas, saindo pela rua estreita, desesperado, completamente fora de si.
11: Mas o quê? Roubaram? Roubaram o meu tesouro?
12: Pare de gritar, André. Vai acordar todo o povoado.
11: Você é a responsável porque deixou meu pequeno escravo sozinho?
12: A criança não estava sozinha, meu amigo. Eu levei o menino para a minha casa, pois o pobre menino não parava de chorar.
11: Sua traidora! Miserável! Eu não disse a você para jamais sair com a criança do meu sítio. Traga já o infeliz para cá!
12: Desculpe, André. Estava apenas querendo proteger o menino. Afinal, ultimamente tem havido muitos raptos de crianças na Palestina. Inclusive, crianças da nobreza, como o filho do grande senador Lentulus.
7: A pobre mulher judia sai apressadamente, indo apanhar o pequeno Marcos, enquanto André e Gioras permanece sozinho entre os arbustos na noite fria de Jerusalém.
13: Preciso tomar cuidado. A notícia já chegou a ouvidos perigosos.
7: De volta a Cafarnaum, Lívia e Ana estão a sós, no pomar da residência campestre.
14: Tentei de todas as maneiras encontrar uma oportunidade para pedir a Públio a permissão. Mas tamanha foi sua frieza que acabei perdendo a coragem de revelar a ele meu objetivo. Mas mesmo assim, minha amiga, já estou decidida. Eu vestirei trajes humildes da região e me hospedarei com os teus parentes, pois quero ouvir os ensinamentos do profeta de coração aberto e com a alma iluminada pela fé.
15: Ah, senhora, que Deus abençoe as suas intenções. Como sabe, meus parentes são muito pobres, mas a caridade vive sempre ali, no sentimento de gratidão de todos eles, bastando apenas uma palavra para que se coloquem à sua disposição.
14: Eu não pretendo procurar o profeta para lhe pedir atenções especiais, Ana, mas sim para buscar um pouco de paz ao meu coração. Meu coração dilacerado. Tenho certeza que ele me reconhecerá disfarçada nos trajes humildes da Galileia. Mas também sei que dentro do seu poder divino irá compreender que no peito de uma nobre romana pulsa um coração amargurado e infeliz.
7: Na manhã seguinte, sob o sol forte da capital do Império, vamos encontrar toda a família Severus reunida em torno do jovem Plínio, que acaba de vencer a prova final da Corrida de Bicas, ao lado do escravo Saul, na gigantesca arena romana.
16: Parabéns, meu filho. Você dominou a biga como nunca.
17: Obrigado, meu pai. Na verdade, não foi tão difícil assim.
18: Ah, é claro. Com a ajuda do melhor construtor de rodas da região, tudo fica mais fácil.
19: Exatamente. Eu fiquei sabendo que Saul é um exímio marceneiro.
20: Obrigado, senhora Calpurnia. Mas o mérito da vitória é todo do seu filho Plínio.
17: Tem razão, escravo. Mas para provar que reconheço um bom ajudante, prometo-lhe oferecer uma boa recompensa. Aliás, está chegando o dia decisivo. Prepare-se, judeu.
7: Enfim, chegou o momento que Lívia Lentulus espera há vários dias. A jovem senhora do senador Lentulus veste uma roupa humilde, misturando-se na multidão presente no lago de Cafarnaum. Agora, na residência pobre onde vivem os familiares da serva Ana, Lívia sente na alma radiosas vibrações de amizade e fé, como se o seu espírito desamparado encontrasse uma nova luz naquele ambiente de pobreza, humildade e ternura. O velho Simeão, na sua figura caridosa e patriarcal, é o que mais se destaca aos olhos de Lívia, que o observa se aproximar envolto na mais pura simplicidade.
21: Então, senhora, preparada para contemplar o mestre com os olhos do coração?
14: Sim, e ouvi-lo com a fé de uma alma angustiada.
7: O crepúsculo de um dia claro oferece um reflexo de luz dourada à paisagem suave do lago. Brisas frescas espalham uma sensação agradável de bem-estar e liberdade no ventre acolhedor da mãe natureza. De repente, todos os olhares de homens, mulheres e crianças dirigem-se à pequena embarcação no horizonte, trazendo o profeta para uma nova pregação. Lívia não consegue ocultar seu semblante em meio à multidão de operários, pescadores, mães amarguradas, mulheres adúlteras, enfermos desesperados e crianças, muitas crianças.
3: Mas seus traços romanos não chocam os ali presentes, pois todos possuem o mesmo objetivo: receber juntos a graça divina. A barca enfim encosta à margem e o mestre se dirige ao local de suas lições. Sua expressão resume uma beleza indescritível. Os cabelos, como de costume, caem aos seus ombros, movendo-se no ritmo suave dos ventos da tarde. Lívia, juntamente com toda a legião de almas humildes ali presentes, vê em seus espíritos tocados por palavras de sabedoria incomparável, pronunciadas pela primeira vez na Galileia, mas que ecoam até hoje, caminhando no mundo pela estrada da eternidade.
4: Bem-aventurados os humildes de espírito, porque a eles pertencerá o reino de meu Pai que está nos céus. Bem-aventurados os pacíficos, porque possuirão a terra. Bem-aventurados os sedentos de justiça, porque serão saciados. Bem-aventurados os que sofrem e choram, porque serão consolados nas alegrias eternas do reino de Deus.
3: Ainda às margens do lago, o mestre prossegue em seu discurso inesquecível, acrescentando que veio ao mundo não para os mais ricos e felizes, mas para consolar os mais pobres e deserdados da sorte. A noite começa a cair em Cafarnaum e alguns apóstolos do profeta servem pães para os mais famintos. Porém, a multidão de necessitados é numerosa demais. Jesus então abençoa os dois únicos cestos de comida, erguendo os braços para o horizonte dourado da paisagem. Como no milagre, a pequena quantidade de alimento é repartida em pequenos pedaços, igualmente distribuídos para centenas de pessoas. Lívia, no meio do povo humilde, recebe também a sua parte e, ao sentir o sabor do alimento sagrado, não consegue conter a emoção.
22: Deuses misericordiosos, sinto como se houvesse recebido um remédio que vai curar todos os males da alma e do corpo.
3: Uma tranquilidade inexplicável parece anestesiar seu coração desiludido. E ela observa o velho Simeão caminhar em direção ao mestre naquele momento memorável de sua passagem pelo planeta. Lívia, movida por uma determinação poderosa, segue os passos do velho tio Diana e rapidamente se encontra diante de Jesus, que os acolhe com um profundo sorriso.
23: Senhor, o que devo fazer para tomar parte de seu reino algum dia?
4: Somente encontrarão o reino de Deus aqueles que amarem profundamente, acima de todas as coisas, ao nosso Pai que está nos céus, amando o próximo como a si mesmos. Muitos aqui serão escolhidos para viver a plenitude do paraíso celestial.
23: Eu faria tudo para ser um dos privilegiados, Senhor.
4: Simeão, vai em paz e não tenhas pressa, porque, em verdade, aceitarei o teu sacrifício no momento oportuno.
3: E dirigindo os olhos iluminados à figura emocionada de Lívia, Jesus fala diretamente para a esposa do senador Lentulus.
4: Quanto a ti, acredita em nosso Pai. Vai e não descreias, porque tempo virá em que saberei aceitar as tuas renúncias sagradas.
3: Lívia não tem dificuldade para absorver o conteúdo das palavras do profeta, sentindo na alma que sua jornada nesse mundo ainda reserva muitas provações para um futuro distante. Enquanto isso, no salão do Palácio da Família Severus, em Roma, Plínio e o escravo Saul se encontram a sós.
17: Já está tudo acertado, escravo. Consegui uma embarcação pequena, mas segura, que nos levará a Jerusalém.
20: Mas, senhora, a distância é longa demais. Além disso, acredito que uma pequena embarcação é muito frágil para uma travessia marítima desse porte.
17: Aí está o sabor da aventura, judeu.
20: Eu vejo que está mesmo decidido a impressionar o seu futuro sogro.
17: Claro! Quero ajudar a encontrar o pequeno Marcos. Porém, desejo mais ainda rever a minha futura esposa Flávia Lentulus.
20: E se por obra ingrata do destino não conseguirmos chegar a Cafarnaum?
17: Chegaremos, escravo. Nem que seja a nado. Afinal, somos ótimos nadadores, não é mesmo?
3: Saul agora vive mais um dilema. Aproveitar essa louca viagem para tentar uma fuga ou ir até o fim, encontro ao homem que mais odeia no mundo e vingar-se pessoalmente de Públio Lentulus. Já é noite quando Lívia e Ana regressam ao lar, confortadas pelas palavras do Messias. Uma profunda sensação de alívio e paz invade a alma da esposa do senador. Porém, ao entrar em seu aposento, ela encontra o marido com uma fisionomia carregada, completamente irritado, impaciente.
0: Que poderosa razão teria a senhora para ausentar-se do lar a essas horas?
22: Desculpe, Públio, mas sempre que eu tentei me aproximar de você para comunicar minha ausência na tarde de hoje, nunca tive êxito, pois sempre fugia da minha presença, esquivando-se para o seu gabinete. Novamente peço-lhe perdão, mas necessitava procurar o Messias de Nazaré, a fim de tranquilizar meu coração aflito.
0: E precisa de disfarce para encontrar esse profeta?
3: Em Jerusalém, sob a brisa noturna do palácio governamental, Sálvio e Fúvia se encontram com Cláudia Pilatos.
1: Então, minha irmã, como é que está conseguindo suportar a solidão? Afinal, já faz dias que o governador se encontra em Cafarnaum.
2: Agradeço aos deuses por existirem pessoas especiais como vocês. Assim, consigo esquecer um pouco a solidão e a saudade de meu marido, sempre que tenho o prazer de encontrá-los.
5: Pelas últimas notícias, infelizmente, Pilatos não tem tido êxito nas buscas ao pequeno Marcos, não?
2: Pobre Lívia. Mal conseguiu sentir uma ponta de felicidade pela cura da filha e agora recebe essa punhalada do destino.
24: Sinto mesmo é pelo senador, que além de todo o fardo das atribuições de homem de Estado, ainda sofre no coração a perda do filho. Isto causada, logicamente, pelo descuido de uma mãe irresponsável.
5: Não diga isso, Fulvio.
2: Lívia é uma das mulheres mais dedicadas que conheço. E não merece ser acusada por uma tragédia dessas.
5: Eu creio que a pobre senhora deve estar completamente angustiada.
24: Nem tanto. Tenho certeza que está sendo muito bem consolada pela alma sensível do governador Pilatos.
3: De volta a Cafarnaum, na residência do senador Lentulus, ele ouve, ainda irritado, as explicações da esposa.
22: Vesti trajes humildes, supondo que não ficaria bem ser notada como a única nobre senhora em meio à multidão de pessoas pobres e infelizes.
0: Vai a tanto assim o seu desprezo por nossas mais sagradas tradições familiares?
22: Usando as mesmas roupas dos sofredores, creio que não desacato nossas tradições, meu marido. Mas sim, acredito agir em favor do nosso nome, pois ocupa nesta província o mais alto posto político do Império.
0: A menos que esteja me escondendo outro sentimento, a senhora não teria razão para procurar o Messias nesses trajes, porque, como está cansada de saber, tenho poderes para requisitar a presença de qualquer pessoa da região em minha casa.
22: Jesus está para nós muito acima dos poderes humanos, Públio.
0: Você está louca? Como ousa comparar aquele profeta miserável com o próprio marido? Quem está colocando tais ideias absurdas em sua mente desequilibrada? Ah, eu já sei. Ana, aquela escrava atrevida. Vou mandá-la de volta para Jerusalém agora mesmo.

0: cada vez mais possuído pelo ódio, Públio não aceita nenhuma explicação de Lívia, uma alma assustada e inocente.
1: Não faça isso, meu marido. Ana é uma pobre serva, uma amiga humilde e verdadeira que não me induziu a nada. Se tomei tal atitude, foi por sentir, no fundo do coração, a necessidade de receber a graça divina através do profeta.
2: Não sabia que a sua inteligência era tão frágil a ponto de se deixar iludir pela fama desse mestre de Nazaré aqui em Cafarnaum.
1: A cura de nossa filhinha é o bastante para fazê-lo merecedor da nossa gratidão eterna.
0: Em Jerusalém, no palácio governamental, enquanto Fúvia despeja seu veneno na ingênua irmã, Sálvio Lentulus conversa reservadamente com o guardião Sulpício Tarquínius, no silêncio do jardim iluminado por um intenso luar.
3: Aqui estou de volta, senhor Sálvio, para retomar as investigações que havia interrompido durante meus serviços em Cafarnaum.
4: Muito bem, Sulpício. Embora, por incrível que possa parecer, nos últimos meses, Fúvia não saiu de casa uma só noite.
3: Ainda continuo acreditando que a senhora Fúvia é uma esposa acima de qualquer suspeita. Mas, se o senhor tem motivos para crer na sua infidelidade, estou à disposição para ajudá-lo novamente.
4: Sim, sim, meu amigo. Aliás, ontem mesmo, alguns informantes me disseram ter visto Fúvia caminhando sozinha, apressadamente, ao sul, na região onde residem alguns velhos centuriões do palácio, sabe?
3: Eu conheço bastante aquela área.
4: Não me diga que reside naquele lugar horroroso.
3: Horroroso? Sim, tem razão, senhor Sálvio. É uma das vilas mais horríveis da Palestina. Tem nojo dos que ali vivem e não consigo imaginar o que uma mulher como a sua esposa poderia estar fazendo em um lugar tão estranho.
0: Enquanto isso, em Cafarnaum, o casal Lentulus ainda se desentende no aposento da residência campestre.
5: A cura de nossa filha? Ah, não me venha novamente com esse argumento. Mesmo que o profeta tivesse realizado tal milagre com seu poder sobrenatural, ele seria impiedoso e cruel, curando uma menina enferma e permitindo que a crueldade do destino nos tirasse um filho sadio.
1: Cale-se, Públio! Você, mais do que ninguém, sabe que os deuses podem humilhar nossa vaidade e nosso orgulho excessivo. Se Jesus permitiu que essa tragédia invadisse nosso destino, foi um aviso para que começássemos a sentir um pouco mais de piedade e respeito por nossos semelhantes.
5: Essa tolerância excessiva é um absurdo. A fraternidade com os escravos é ainda mais incompreensível.
0: Os olhos de Lívia enchem-se de lágrimas. Não por ter o orgulho ferido ou viver a injustiça das acusações do marido, mas por sentir no interior da alma uma profunda compaixão do esposo, que tem um espírito generoso invadido por uma dolorosa tempestade de ódio.
5: Jamais fiz uma viagem tão infeliz em minha vida. Maldições parecem dominar o meu futuro neste mundo, porque se tive a felicidade de curar uma filha, perdi um filho para o mistério e começo a perder a mulher para um abismo de discussões incoerentes. Ah, eu não sei mais o que pensar. Eu sinto que eu estou perdido para sempre, para sempre.
0: Ao mesmo tempo, no Palácio Governamental de Jerusalém, Fúvia e o marido despedem-se de Cláudia Pilatos. O guardião Sulpício também está presente à pequena reunião.
4: Boa noite, senhora Cláudia. Já está ficando tarde. A nossa pequena deve estar esperando por nós.
6: Claro. Boa noite. Voltem quando quiserem. O palácio está aberto a vocês todos os dias e a qualquer hora.
7: Obrigada, minha querida irmã. E, novamente, eu repito. Se desejar mesmo visitar seu marido em Cafarnaum, eu estou à inteira disposição para lhe fazer companhia.
3: Ora, então pretende encontrar o governador, senhora Cláudia? Coloco-me desde já pronto para organizar pessoalmente a viagem, acompanhando as duas até Cafarnaum.
4: Também gostaria muito de visitar o meu sobrinho Públio em sua residência campestre.
7: Não, Sálvio. Lembre-se que Pilatos o designou como substituto durante a sua ausência de Jerusalém. Você é obrigado a permanecer na cidade.
6: Tenham calma. Ainda não decidi se farei a viagem. Além do mais, as festividades da Páscoa se aproximam e meu marido estará retornando em breve a Jerusalém.
3: Bem, já vou indo. Este vento traz um mau presságio. Tempestade à vista. Preciso chegar logo ao sul antes que fique liado pelo caminho.
4: Então, mora no sul, seu Sulpício?
0: Em Roma, no aposento de Plínio, ele e Saul conversam a sós, no silêncio noturno do palácio.
8: Arrume seus pertences, escravo, porque amanhã à noite partiremos para Jerusalém.
9: Senhor Plínio, além de nós, alguém mais sabe desta aventura?
8: Claro que sim, judeu. Afinal, até onde imagina que vai a minha confiança em você?
5: Eu não entendo o que quer dizer, senhor.
8: Acha que eu seria tolo bastante para partir sozinho com um escravo para a Palestina? Convoquei dois centuriões particulares para minha segurança e para evitar sua fuga, é claro.
5: Fuga? Eu jamais pensei nisso, senhor.
8: Pois bem, então prepare-se. Amanhã será o grande dia.
9: Posso saber que grande dia será esse, meu irmão?
0: Agripa escutou claramente as últimas palavras do irmão. E certamente isto será uma grande ameaça aos planos da viagem secreta. Mas agora, vamos voltar a Cafarnaum, onde Lívia, sozinha em seu aposento, dirige o pensamento a apenas uma imagem: a figura terna e carinhosa de Jesus. Lágrimas caem de seus olhos, que ainda parecem enxergar a paisagem do lago de Genesaré, onde seu espírito se encontra novamente com o Mestre, a lhe estender os braços misericordiosamente, numa expressão de pura bondade e infinita doçura.
10: Filha, deixa que chorem os teus olhos as imperfeições da alma que o nosso Pai destinou para ti. Um momento chegará em que te sentirás no limite das aflições. Mas não duvides da minha misericórdia, porque no momento oportuno, quando todos te desprezarem, eu te chamarei ao meu reino de divinas esperanças, onde poderás aguardar teu esposo no curso incessante do século.

0: Vive, absorve as palavras de Jesus, ciente de que não foram uma simples ilusão, guardando com amor no fundo do coração as doces promessas do Messias. Enquanto isso em Jerusalém, após Fúvia ter entrado no palácio, vemos Sálvio e o guardião Sulpício, a sós, no portão principal.
1: É claro que não moro no sul, senhor Sálvio. Disse aquilo na frente de sua esposa apenas para facilitar minhas investigações.
2: Ah, muito bem pensado, guardião. Mas agora, imaginando que o senhor vive na região dos velhos centuriões, ela não irá mais para lá com medo de ser reconhecida.
1: Exatamente. E isso fará com que a senhora Fúvia, caso tenha mesmo um amante, precise descobrir outro lugar para os seus encontros adúlteros.
2: Então não a perca de vista, hein? Quero descobrir este novo local e, enfim, conseguir a prova definitiva.
1: Boa noite, senhor Sálvio. Fique tranquilo. Sua esposa será a minha prioridade absoluta.
0: No Palácio Romano da família Severus, Plínio não teve outra alternativa a não ser confessar seu plano para o irmão Agripa, que toma uma decisão inesperada.
3: Está louco, Agripa?
4: Já decidi. Vou com vocês a Jerusalém ajudá-los na busca ao pequeno Marcos.
5: Desculpe, mas o senhor não sabe nadar.
4: Ah, culpa sua, Saul, que é um péssimo professor.
3: Chega de conversa. Você não irá conosco, Agripa. Eu não quero ser o culpado, caso aconteça alguma tragédia durante a travessia marítima.
4: Se não partir com vocês, eu conto tudo agora mesmo para o nosso pai.
3: Então ninguém vai.
5: Ótima decisão, senhor.
3: Prefiro perder uma aventura do que ganhar uma boa surra do velho Flamínio.
0: Desde a discussão com a esposa, Publio Lentulus vive recluso num mundo de angústia e desconfiança. Por mais que tente, não consegue compreender o disfarce de Lívia para o encontro com o profeta, alimentando assim na mente confusa as mais penosas dúvidas, envenenado pelas calúnias de Fúvia e Sulpício. Alguns meses se passam, e o senador continua cada vez mais melancólico e solitário, dirigindo-se raramente à mulher e à filha. Quanto a Lívia, profunda amargura lhe invade o coração ao observar as atitudes incompreensíveis do marido, procurando elevar suas esperanças para o reino de Deus, maravilhoso e perfeito, onde busca o consolo para as provações terrestres. Estamos agora perto da Páscoa, no ano 33. Após dias de isolamento em seu gabinete, o senador Publio, enfim, se aproxima da esposa certa manhã, com um olhar determinado.
5: Partiremos amanhã para Jerusalém. Escolha algumas servas de confiança para acompanhá-la.
0: Seguindo o conselho de amigos, o senador resolve voltar temporariamente a Jerusalém, a fim de aproveitar as festividades, onde se concentram as maiores multidões da Palestina, para intensificar a investigação na procura ao pequeno Marcos. Peregrinos de todas as regiões da Palestina estão agora na província, participando das procissões e levando suas oferendas ao suntuoso templo. Autoridades de todos os partidos políticos se reúnem para os serviços especiais da cerimônia, reunindo-se na cidade os homens mais importantes da época. Centuriões, legionários, romeiros, exploradores e uma enorme massa de judeus invadem Jerusalém. Publio Lentulus já se encontra na região, fornecendo instruções para os servos de confiança à porta do enorme templo.
5: Sei que todos conhecem bem o meu pequeno filho desaparecido. Ordeno então que um grupo de investigadores seja estabelecido enquanto durarem os festejos. Prometo recompensas especiais a quem trouxer notícias da criança.
0: De ficar distante dos ataques de Fúvia, o senador Lentulus resolve dispensar a estadia na residência do tio, adquirindo uma vila confortável e bem localizada em pleno centro das festividades, de onde pode observar todos os tipos de manifestações populares. Às vésperas da Páscoa, inúmeras caravanas atravessam os portões da cidade, vigiadas de perto por patrulhas de numerosos soldados imperiais. Enquanto Públio contempla o povo nas ruas movimentadas, sua esposa conversa com a serva, Ana, num dos aposentos da nova residência.
6: Estou tão contente, senhora. Sabia que o Messias chegou ontem à cidade?
7: Verdade, Ana.
6: Sim, e foi imediatamente saudado por todos. Todas as janelas de Jerusalém encheram-se de flores para ornamentar a sua passagem. Até as crianças enfeitaram o caminho em homenagem a ele e aos seus discípulos.
7: Se pudesse eu iria ouvir a palavra do mestre, minha amiga. Mas como sabe, eu tenho muitas dificuldades para conseguir a permissão de Públio.
6: E se arranjássemos outro disfarce?
7: Não, esqueça, Ana. Esse não é o modo correto de resolver o problema. Mas, no entanto, eu quero que fique livre das suas obrigações durante a permanência de Jesus em Jerusalém, para ouvir pessoalmente os ensinamentos do Messias que tanto nos consolam o coração.
0: Na noite do mesmo dia em Roma, às margens de Óstia, vemos o jovem Plínio trajando um nobre uniforme de soldado romano, aproximando-se de uma modesta embarcação e cautelosamente indo ao encontro de um velho marinheiro judeu.
3: Vamos logo! Eu quero atravessar o Mediterrâneo o mais depressa possível.
0: O jovem aventureiro se distancia na paisagem rumo à Palestina, enquanto o escravo Saulo observa, escondido entre os velhos barcos. Aos poucos, Plínio some no horizonte para, quem sabe, nunca mais voltar à capital do Império. O único motivo, como todos sabem, justifica a presença do senador Lentulus em Jerusalém: a busca incessante ao filho. No dia seguinte, ele ouve os servos e a cada instante fica mais desiludido, considerando tudo uma luta inútil e sem fim. Na varanda ajardinada, as horas passam devagar, ao contrário da multidão lá fora, que corre aos gritos, manifestando suas crenças, sua alegria e até mesmo suas desesperanças. Públio e Lívia estão cada vez mais distantes um do outro, como se os laços sagrados do coração estivessem destruídos. Ela, porém, tenta se aproximar do marido.
7: Então, meu marido, o que está achando das festividades?
5: Não tenho tempo para pensar nessas festas ridículas no momento dramático em que vivemos.
0: Segundos depois, a serva Ana surge rapidamente aos prantos, dirigindo-se à patroa.
6: Senhora Lívia, aconteceu uma desgraça.
7: O que foi, Ana? Por que está chorando?
6: Prenderam-me!

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2: 10 horas e 44 minutos.
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4: 2 horas, 10 horas e 22 horas.
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2: 10 horas e 45 minutos.
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Olá, olá, minhas queridas amigas, meus queridos amigos, votos de paz, de bem, que Jesus e os benfeitores espirituais possam nos abençoar e se manter entre nós. É sempre com muita alegria que me dirijo a cada um de vocês, ouvintes, internautas, parceiros da Web Rádio Fraternidade, a emissora do bem na internet, que ajuda todos os dias a construir um mundo melhor. Mais uma vez no nosso programa semanal Ao Encontro de Jesus. Estamos estudando esta obra, Os Evangelhos e o Espiritismo, que é uma série de perguntas e respostas, realizadas por José Raul Teixeira e Divaldo Pereira Franco e organizadas por dois grandes amigos e psicólogos, Cláudio Sinotti e Iris Sinotti, que foram os responsáveis pelas perguntas, Raul e Divaldo responderam. Nós estamos aqui na pergunta de número 27. E olha que interessante essa questão. Como era possível a Jesus conhecer a todos? O que está sendo perguntado? Como é que Jesus conhece aos mais de 8 bilhões e 300 mil, 300, 8,3 bilhões de pessoas que nós temos no planeta Terra encarnados? Se nós pensarmos nos desencarnados, tem ainda mais. Como é que Jesus conhece todas essas pessoas? É isso que está sendo perguntado. Vamos primeiro para a resposta do Raul e depois nós vamos estudar a resposta do Divaldo. Raul coloca: sendo Jesus Cristo o tipo mais perfeito que Deus ofereceu ao homem para lhe servir de modelo e guia, vejam, Raul se vale de uma resposta do Livro dos Espíritos, a questão de 625, quando Allan Kardec indaga aos imortais: qual o tipo mais perfeito que Deus enviou ao mundo para ser nosso modelo e nosso guia? E a resposta: Jesus. Se Jesus é o tipo mais perfeito, quer dizer que naquela escala espírita, constante do Livro dos Espíritos, entre as questões 100 e 113, Jesus está no ápice da escala. Ele é um espírito puro, um espírito que nós chamamos de crístico. Christos, do grego, quer dizer o enviado de Deus, ou Mashiach, no hebraico. Porque lá nós temos uma escala dividida em três ordens: espíritos imperfeitos, espíritos bons e espíritos puros. Ou seja, na primeira ordem, na primeira classe, lá está Jesus. Então nós não estamos falando de um espírito qualquer, nós estamos falando de um espírito que está no ápice da escala evolutiva, que nos serve de modelo, de guia, ou seja, o governador espiritual do nosso planeta, como nos diz o benfeitor Emmanuel no livro O Consolador. Então, para ele conhecer todas as pessoas, não é da mesma forma que nós conhecer uma quantidade grande de pessoas, porque ele, tendo avançado espiritualmente a um tal ponto, é uma tarefa que para ele é razoável conhecer todas as pessoas. Eu vou fazer aqui para vocês uma espécie de metáfora, uma construção simbólica para que vocês possam entender. Imaginemos um quadro da natureza, onde nós tenhamos no solo um sapo e na parte superior uma lua. Imaginemos que o sapo seja nós. Gente, é uma metáfora. E Jesus é a lua lá em cima. O sapo só consegue ver o que está do lado dele. Só conhece, por exemplo, o outro sapo, a lagoa que está ali, e ele fica coaxando do lado. Mas e a lua que está lá em cima? Ela projeta a sua luminosidade, ela guia os viajores em todo o orbe, porque a lua é vista em todos os lugares ao mesmo tempo.

É natural, prossegue Raul, cogitarmos da sua grandeza angelical. Ou seja, ele está tão alto na escala evolutiva que ele é um verdadeiro anjo, ou seja, consegue acessar a todos nós. Como que isso é entendido na religião católica e na religião protestante? Lá existe o dogma da Santíssima Trindade, que desde o ano de 325, no Concílio de Nicéia, esse concílio ocorreu na antiga Anatólia, cidade de Nicéia, hoje o país é a Turquia. Os religiosos, os pais da igreja, definiram que Jesus era Deus. Deus Pai, Deus, Deus Filho, Jesus, Deus Espírito Santo, a Santíssima Trindade. Então, para os nossos irmãos católicos e protestantes, Jesus conheceria todos porque ele é o próprio Deus. Para nós, os espíritas, Jesus não é Deus. Deus é a inteligência suprema, causa primeira ou primária de todas as coisas. Jesus é um espírito, o tipo mais perfeito que o Criador enviou para ser nosso modelo e guia. Ocorre que Jesus já fez o seu périplo evolutivo e hoje está no ápice, de forma que, onde ele se encontra, ele consegue nos conhecer, nos acessar, cuidar de cada um de nós. É isso que o Raul está dizendo. Sua capacitação intelecto moral lhe davam essa prerrogativa de conhecer a todos os indivíduos matriculados na escola terrestre. Na condição de governo espiritual do planeta, quem fala que Jesus é o governador espiritual do planeta é o Espírito Emmanuel, mas também Amélia Rodrigues, trazendo as suas considerações por Divaldo Pereira Franco, também chama ele de governador, de rei solar, numa reverência, só para nós entendermos quem é Jesus. É a ele que cada criatura humana deve a sua entrada e a sua estada aqui. Observem, se ele é o modelo, o guia e o governador, cada um de nós, para reencarnarmos, precisamos da autorização dele. É bem verdade que ele tem espíritos que trabalham para ele, que são os nossos benfeitores espirituais. O que quer dizer que Jesus, por espíritos que são os nossos benfeitores espirituais, franqueiam a nossa reencarnação na Terra. Daí ele conhece a cada um de nós. As nossas lágrimas, as nossas dores, os nossos desejos evolutivos, porque ele caminha conosco. Não foi por outra razão que ele disse: eu sou o caminho, a verdade e a vida. Ninguém vai ao Pai senão através de mim. Não foi por outra razão que ele também nos disse: vinde a mim todos vós que vos encontrais cansados e sobrecarregados, e eu vos aliviarei. Ou seja, ele conhece a cada um de nós. Vamos prosseguir. Eu sou o bom pastor e conheço as minhas ovelhas, e delas sou conhecido. Raul, aqui agora, ele traz uma citação do texto bíblico, que se encontra em João, capítulo 10, verso 14. E olha que metáfora bonita é essa do pastor. Imaginemos nós, tomando num simbolismo mais uma vez, um pastor da zona rural aqui do Brasil. Será que ele não conhece todas as suas ovelhas? Quantas são? Se alguma tem dificuldade, se alguma precisa vacinar, se alguma está querendo sair do redil, se há algum lobo externo avançando contra uma das ovelhas, da mesma forma o pastor de almas que é Jesus conhece a cada uma das suas ovelhas. Esse é o símbolo do bom pastor, aquele que cuida, aquele que toma conta, aquele que se preocupa. E quando a gente remonta aos tempos de Israel, a gente sabe que o pastor, quando uma ovelha se perde, ele vai ao encontro dela. Daí nós temos no Evangelho de Lucas uma passagem muito bonita. Qual pastor que, tendo 100 ovelhas, uma se perde, ele não deixa as 99 e vai buscar aquela que se perdeu? E olha que interessante, como que ele traz a ovelha de volta para o redil? Na cacunda. Cacunda quer dizer nos ombros, gente. Estou me valendo de uma palavra do interior do estado do Rio, de onde eu sou da cidade de Itapiruna. Coloca a ovelhinha no ombro e traz de volta para o aprisco. Da mesma forma, Jesus age conosco. Ele respeita o nosso livre-arbítrio, porque às vezes a gente sai do redil,

arcamos com as consequências através das dores, das dificuldades, mas Ele está sempre nos observando, querendo o nosso bem, porque Ele nos conhece, Ele nos sabe. Eu me lembro de uma canção que a gente cantava na Igreja Católica há muitos anos atrás, que dizia assim: Senhor, eu sei que Tu me sondas, sei também que me conheces. O que isso quer dizer? Que em todos os momentos Jesus está conosco, do nosso lado. Ele sabe as nossas dificuldades, os desafios que enfrentamos e chama cada um de nós pelo nome. Isso é bonito, né? Vamos ver agora a resposta do Divaldo. Sendo Jesus o construtor do nosso planeta, antes que nós fôssemos, Ele já era. Gente, o planeta Terra, ele desprendeu-se da nebulosa solar, conforme cálculo dos cientistas, cerca de 14 bilhões de anos atrás. Vocês conseguem mensurar quanto tempo é isso? Eu não consigo. Eu só sei que é muito tempo. Agora imaginemos que há 14 bilhões de anos atrás, Jesus já existia. Antes que o mundo fosse, eu já era. Ou seja, ele estava lá fazendo esse trabalho, arquitetando o nosso planeta, organizando a nossa encarnação, reencarnação, o nosso processo evolutivo. Então ele conhece a todos nós. Significando a sua anterioridade no processo iluminativo em relação às criaturas humanas, de cujo rebanho ele cuidava. E prossegue Divaldo. O mestre incomparável. Incomparável é um adjetivo bonito, né? Jesus é um mestre que não tem comparação. Nenhum professor da Terra, nenhum filósofo, ninguém que nós gostamos compara-se a Jesus de Nazaré. O mestre incomparável conhece-nos a todos e a todos nos ama com o mesmo afeto e dedicação. Como o pastor que conhece todas as suas ovelhas e o amigo que se relaciona com aqueles aos quais elege como amigos. Então, Divaldo agrega mais um item aqui à resposta que já foi dada pelo Raul. Além de ser o bom pastor, além de ser o governador espiritual do planeta, além de ser um espírito elevado, lembrem-se do exemplo da lua lá em cima e o sapo lá embaixo. Ele também é o amigo de todos nós. O que isso quer dizer? Será que um amigo não conhece o outro? Será que um amigo não sabe o que o outro está passando? Será que um amigo não torce pelo outro? Se você é João, se você é Maria, se você tem o nome que tiver, Jesus está torcendo por você. Eu sei que muitas vezes nós passamos dores que são a consequência dos nossos atos, mas Jesus está ali. Aprende, segue em frente, porque eu estou do seu lado em todos os momentos. É muito bom saber que Jesus nos conhece. É muito bom saber que hoje, 8,3 bilhões de pessoas, não há ninguém desamparado. É muito bom saber que Jesus vela pelo planeta Terra. E por mais que nós estejamos em dias tempestuosos, há um comandante, chamado Jesus de Nazaré. Vamos orar. Mestre amado Jesus, comandante das nossas vidas, bom pastor das nossas almas, aquele que já se elevou de uma tal forma que já era antes do mundo ser, deixa-nos agradecer pela beleza da vida. Deixa-nos agradecer pela nossa família e rogar-te que esteja conosco, que nos auxilie no nosso processo evolutivo. Somos semelhantes àquele sapo que divisamos a luz da lua, sabendo que essa luz vem do seu coração amoroso, ó Jesus. Guia-nos pelas veredas do bem, ensina-nos a ser pessoas melhores. Abençoe os nossos familiares, os nossos amigos, abençoe a Web Rádio Fraternidade, que projeta nas suas ondas pela internet, pelas vias do rádio, a mensagem espírita, a mensagem que consola, que esclarece, a mensagem que hoje revive o Evangelho. Ó Mestre, muito obrigado por tudo. Esteja conosco em mais uma semana e que assim seja. Meus amigos, beijo grande e até semana que vem. Tchau, tchau.

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1: Onze horas e um minuto.
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1: 11 horas e um minuto.
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5: Olá, amigos e amigas ouvintes. Muitas vezes o sofrimento é incapacitante. Ele nos impede até mesmo de escutar os outros, e a nossa dor parece maior que a de qualquer outra pessoa. Mas nem sempre é verdade. Sem saber, podemos trazer a luz para aquele que está perdido em meio à noite escura.

História de hoje, O Suicida no Trem, de Valdo Pereira Franco. Do livro O Semeador de Estrelas, Sueli Caldas Schubert. Eu nunca me esquecerei que um dia havia lido num jornal acerca de um suicídio terrível que me impactou. Um homem jogou-se sobre a linha férrea, sob os vagões da locomotiva e foi triturado. E o jornal, com todo estardalhaço, contava a tragédia, dizendo que aquele era um pai de 10 filhos, um operário modesto. Aquilo me impressionou tanto que resolvi orar por esse homem. Tenho uma cadernetinha para anotar nomes de pessoas necessitadas. Eu vou orando por elas e de vez em quando digo: se este aqui já não evoluiu, vou dar o seu lugar para outro. Não posso fazer mais. Assim, coloquei-lhe o nome na minha caderneta de preces especiais, as preces que eu faço pela madrugada. Da minha janela eu vejo uma estrela e acompanho o seu ciclo. Então fico orando, olhando para ela, conversando. Somos muito amigos, já faz muitos anos. Ela é paciente, sempre aparece no mesmo lugar e desaparece num outro. Comecei a orar por esse homem desconhecido. Fazia a minha prece, intercedia, dava uma de advogado e dizia: meu Jesus, quem se mata, como dizia minha mãe, não está com o juízo no lugar. Vai ver que ele nem quis se matar, foram as circunstâncias. Orava e pedia, dedicando-lhe mais de 5 minutos, e eu tenho uma fila bem grande, mas esse era especial. Passaram-se quase 15 anos, e eu orando por ele diariamente, onde quer que estivesse. Um dia eu tive um problema que me fez sofrer muito. Nessa noite, cheguei à janela para conversar com a minha estrela, e não pude orar. Não estava em condições de interceder pelos outros. Encontrava-me com uma grande vontade de chorar. Mas sou muito difícil de fazê-lo por fora. Aprendi a chorar para dentro. Fico aflito, experimento a dor e as lágrimas não saem. Eu tenho uma grande inveja de quem chora aquelas lágrimas enormes, volumosas, que não consigo verter. Daí a pouco a emoção foi me tomando e quando me dei conta, chorava. Nesse ínterim, entrou um espírito e me perguntou: por que você está chorando? Ah, meu irmão, respondi, hoje estou com muita vontade de chorar, porque sofro um problema grave e como não tenho a quem me queixar, porquanto eu vivo para consolar os outros, não lhes posso contar os meus sofrimentos. Além do mais, não tenho esse direito. Aprendi a não reclamar e não me estou queixando. O espírito retrucou: Divaldo, e se eu lhe pedir que você não chore, o que é que você fará? Hoje nem me peça, porque é o único dia que eu consegui fazê-lo. Deixe-me chorar. Não faça isto, pediu. Se você chorar, eu também chorarei muito. Mas por que você vai chorar? Perguntei-lhe. Porque eu gosto muito de você. Eu amo muito a você e amo por amor. Como é natural, fiquei muito contente com o que ele me dizia. Você me inspira muita ternura, prosseguiu. E o amo por gratidão. Há muitos anos eu me joguei embaixo das rodas de um trem. E não há como definir a sensação eterna da tragédia. Eu ouvia o trem apitar, via-o crescer ao meu encontro e sentia-lhe as rodas me triturando, sem terminar nunca e sem nunca morrer. Quando acabava de passar, quando eu ia respirar, escutava o apito e começava tudo outra vez, eternamente. Até que um dia escutei alguém chamar pelo meu nome. Fê-lo com tanto amor que aquilo me aliviou por um segundo, pois o sofrimento logo voltou. Mais tarde, novamente, ouvi alguém chamar por mim. Passei a ter interregnos em que alguém me chamava. Eu conseguia respirar para aguentar aquele morrer que nunca morria e não sei dizer-lhe o tempo que passou. Transcorreu muito tempo mesmo, até o momento em que deixei de ouvir o apito do trem para escutar a pessoa que me chamava. Dei-me conta, então, que a morte não me matara e que alguém pedia a Deus por mim.
Lembrei-me de Deus, de minha mãe, que já havia morrido. Comecei a refletir que eu não tinha o direito de ter feito aquilo. Passei a ouvir alguém dizendo: ele não fez por mal, ele não quis matar-se. Até que um dia esta força foi tão grande que me atraiu. Aí eu vi você nesta janela, chamando por mim. Eu perguntei, continuou o espírito: quem é? Quem está pedindo a Deus por mim com tanto carinho, com tanta misericórdia? Mamãe surgiu e esclareceu-me: é uma alma que ora pelos desgraçados. Comovi-me, chorei muito e a partir daí passei a vir aqui, sempre que você me chamava pelo nome. Note que eu nunca o vira, em face das diferenças vibratórias. Quando adquiri a consciência total, prosseguiu ele, já se haviam passado mais de 14 anos. Lembrei-me de minha família e fui à minha casa. Encontrei a esposa blasfemando, injuriando-me. Aquele desgraçado desertou, reduzindo-nos à mais terrível miséria. A minha filha é hoje uma perdida, porque não teve comida e nem paz, e foi vender-se para tê-los. Meu filho é um bandido, porque teve um pai egoísta que se matou para não enfrentar a responsabilidade. Deixando-nos, ele nos reduziu a esse estado. Senti-lhe o ódio terrível. Depois fui atraído à minha filha, num destes lugares miseráveis, onde ela estava exposta como mercadoria. Fui visitar meu filho na cadeia. Divaldo, falou-me emocionado. Aí eu comecei a somar as dores físicas, a dor moral, dos danos que o meu suicídio trouxe. Porque o suicida não responde só pelo gesto, pelo ato de autodestruição, mas também por toda uma onda de efeitos que decorrem do seu ato insensato, sendo tudo isto lançado ao seu débito na lei de responsabilidades. Além de você, mais ninguém orava, ninguém tinha dó de mim, só você, um estranho. Então hoje que você está sofrendo, eu lhe venho pedir, em nome de todos nós, os infelizes, não sofra. Porque se você se entristecer, o que será de nós, os que somos permanentemente tristes? Se você agora chora, que será de nós, que estamos aprendendo a sorrir com a sua alegria? Você não tem o direito de sofrer, pelo menos por nós. E por amor a nós, não sofra mais. Aproximou-se, me deu um abraço, encostou a cabeça no meu ombro e chorou demoradamente. Doridamente, ele chorou. Igualmente emocionado, falei-lhe: perdoe-me, mas eu não esperava comovê-lo. São lágrimas de felicidade, prosseguiu ele. Pela primeira vez eu sou feliz, porque agora eu me posso reabilitar. Estou aprendendo a consolar alguém, e a primeira pessoa a quem eu consolo é você.

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havia uma lipe. Tenho dores de estômago frequentes. Tomo remédio há anos. Já fiz vários exames e os médicos dizem que não há motivo para sentir dores, pois aparece uma leve irritação. Deve ser uma leve gastrite, provavelmente. Será que tem ligação com vidas passadas? Como devo proceder para melhor, tanto corporal como espiritualmente? É, às vezes há enfermidades que não têm no corpo uma correspondência. O médico examina e a pessoa está sentindo aquilo demais e o corpo diz que é de menos. Às vezes são processos emocionais. É a sensibilidade da pessoa, a subjetividade, que amplifica sintomatologia que não tem uma correspondência literal com o corpo físico, que se apresenta menos afetado do que sugere os sintomas da pessoa. Pode ser de vidas passadas? Pode. Às vezes a enfermidade está ainda na alma. São as dores fantasmas. O médico examina, não encontra uma correspondência física e a pessoa sente. Eu tive mesmo a oportunidade de atender certa feita, uma jovem que tinha uma dor no abdômen desde a infância e fizeram uma via sacra por todos os médicos sem conseguir diagnosticar a doença. Adulta, num trabalho de regressão de memória, nós pudemos eliminar essa dor e descobrir a sua causa. Ela tinha sido assassinada com um punhal, com uma facada, pelo noivo que se tinha interrompido num relacionamento. Então, esse processo deixou nela uma dor. Ela fixou essa dor no corpo perispiritual e passava para o corpo físico essa sensibilidade. Essa experiência de catarse foi suficiente para curá-la. Às vezes, nós trazemos de vidas passadas. O que é de bom tom, segundo a sua pergunta, é poder cuidar do médico, o corpo, e cuidar da alma. Avaliar os valores morais, a espiritualidade, a oração. Buscar uma nova ética de se colocar no mundo, porque a ética ela proporciona equilíbrio energético que impacta as células e subtrai sintomas e minimiza as doenças quando não as cura. Por isso, Jesus foi o grande protagonista das curas. Curava e ainda assinalava, olha, vai e não tornes a errar para que não te aconteça coisa pior. Mostrando que a ética do comportamento nos faz adoecer ou nos faz ficar curados.

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1: 11:31.
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0: Olá você, seja bem-vinda, seja bem-vindo aqui pela Web Rádio Fraternidade para o nosso Um Desafio Chamado Família, o nosso programa 66. O tema hoje que nós escolhemos é afastamento dos entes queridos. Então, muito obrigado a você que está conosco, pela sua atenção, querido amigo, querida amiga, que sempre é uma alegria, um prazer enorme estar com vocês. E o afastamento dos entes queridos, que é o nosso tema de hoje, é curioso porque muitas vezes as pessoas pensam em afastamento só como a morte. Então, de fato, existe a separação pela morte, como nós já tivemos oportunidade de comentar. Mas existe o afastamento dos entes queridos em vida. E às vezes, quando há um atrito maior, uma discussão, um problema maior, e alguém resolve sair de casa. É um filho que se vai querendo tomar o rumo sozinho, o desgaste na relação. O divórcio em si é afastamento, né? A separação conjugal. Mas geralmente quando se fala de separação conjugal já é uma matéria própria, né? Quando a gente fala em separação e divórcio. Mas aí quando a gente fala do afastamento de outros familiares queridos, né? Um pai que vai embora de casa, não vê os filhos, ou algum filho que vai, uma mãe, é mais raro, mas às vezes acontece, a mãe também sai. Então é uma situação difícil, né? Porque nós não gostamos de estar afastados daqueles que amamos. Então é muito ruim quando alguém, de repente, por uma discussão, né? Por uma situação qualquer, dentro do tempo, e resolve pegar as suas coisas e sair. É doloroso. Né, triste, desgastante, né, gera saudade, né? Nós assistimos sempre aí pela televisão, programas manifestando aí a saudade de entes que há muitos anos que não se vê, outros conseguem promover reencontros, o que é muito bonito, né, que bom, é programas que às vezes conseguem promover reencontros, familiares que não se viam há 20, 30, 40 anos que não se viam. Então esse afastamento é uma experiência que acontece às vezes. É ruim, é dolorosa, mas acontece. E o que, que nós podemos meditar sobre isso? Uma maneira de nos conduzirmos com os entes queridos em casa, que às vezes pode servir como um preventivo para que não ocorra isso. Em outros momentos, o que não tiver que fazer, essas criaturas que se vão, é manter o coração em confiança e fé e prece. Então, por isso que é interessante uma reflexão sobre esse tema. É até porque conviver no lar, né, isso é uma coisa que nós temos falado muitas vezes e vamos sempre repetir, conviver no lar é desafiador. Por quê? Porque são criaturas, cada qual uma individualidade, trazendo o seu modo de ser. Por mais que sejam ali juntos, cada um é um mundo individual, é um espírito imortal criado por Deus para evoluir. Não é uma criatura que nasceu com um corpo, é uma alma pré-existente ao corpo com uma riqueza fabulosa, de experiências que estão no seu subconsciente, estão arquivadas na sua memória, que, das quais nós não temos acesso imediato hoje, mas o nosso modo de ser é resultado de todas as experiências. E o lar é uma instituição, uma escola de afeto. O lar é a melhor escola de afeto que existe, já falei aqui várias vezes, vou sempre repetir. Então, conviver é a grande lição que nós temos na família. E, obviamente, que nessa convivência vão existir ali, em algum momento, divergências, porque somos pessoas diferentes. Né? Onde há pessoas diferentes, haverá momentos de haver divergência do que gosta, do que não gosta. E é uma coisa importante a gente sempre lembrar, porque por mais que nós vivamos num regime mais estreito na convivência doméstica, nós não conhecemos a fundo aquelas pessoas que estão ali. Eu não conheço a fundo a esposa não conhece a fundo o marido, o pai não conhece a fundo os filhos não conhecem a fundo os pais. Por mais que sejam filhos, mas são almas imortais, repito, e trazem a sua individualidade. Então nós temos noção no dia a dia da família, pelos sinais, por exemplo, que os filhos apresentam, qual que é a personalidade em geral deles. Mas não sabemos tudo que vai lá dentro do coração deles. Não sabemos. Então por isso nós não podemos querer moldar e julgar as pessoas que convivem conosco, para que elas se adequem ao que somos. Não, é justamente a riqueza da vida familiar e a convivência entre criaturas individuais que aprendem a viver coletivamente e por isso crescem nessa experiência coletiva. Então isso é muito importante, mas nós não conhecemos eles a fundo. Por isso que no dia a dia da família a gente tem que aprender a saber que cada um tem as suas particularidades nas visões da vida. E por mais que nós queiramos ensinar os filhos, à medida que eles crescem, nós vamos aprendendo a continuar orientando, esclarecendo e ensinando, mas observando o que deflui da personalidade, por exemplo, de cada um desses filhos. Então eles vão mostrar, ao longo do tempo, facetas que não haviam mostrado antes, que não mostraram na infância, por exemplo, que chega na puberdade, no eclodir da vida sexual, onde há uma liberação da carga emocional do espírito encarnado naquele momento, ele vai passar a ter reações que ele não tinha antes na fase infantil. Então aí é a hora de conviver com os filhos jovens, nem o marido e a esposa também no dia a dia, aprender a conviver entre eles com a particularidade de cada um. Então essa é uma arte da convivência doméstica, é uma arte que deve ser exercida com muito equilíbrio e na convivência aprender a conviver nessas diferenças, a amar as criaturas integralmente como elas são. Não é gostar de alguém porque alguém pensa igual a nós. Não é gostar de um filho porque ele é obediente 100% do tempo. Não. É amá-los como eles são. Ajudá-los no que é possível. Na convivência crescermos, na valorização, no desenvolvimento das virtudes e dos valores que a convivência permite, mas respeitando que haverá pontos de vista que vão divergir dos nossos, visão da vida um pouco diferente, e que eles vão enxergar a vida sobre a ótica deles. Isso é muito importante entender. E não é nada de excepcional nisso. Não, de modo algum, não há nada excepcional nisso. Estão lidando aí com o fim de uma gripe, mas vamos lá. Vai dando para levar. Então, se não há nada excepcional, que as pessoas que convivam conosco mostrem seus pontos de vista e alguns deles divirjam dos nossos. Nada decepcional. Então a grande arte da convivência é justamente essa, administrar essas diferenças que são menos numerosas do que as semelhanças, as alegrias da convivência na família. É muito mais rico do que isso, né? Agora, é lógico, né, temos que entender no dia a dia da relação familiar que nós não nos pertencemos uns aos outros. Então, os filhos não são nossos. Os filhos são almas, amigas, afetos, alguns com algumas dificuldades maiores, que nós acolhemos no lar, no compromisso espiritual de ajudá-las e também na necessidade do reencontro afetivo para superarmos algumas questões que ficaram um pouco menos resolvidas no passado. Então, é isso. Então, nós não pertencemos um ao outro. O meu filho não é meu. A esposa não é do marido, o marido não é da esposa, o pai não é do filho, a mãe não é do filho, o filho não é da mãe, o filho não é do seu pai. Então, se nós não nos pertencemos, temos que aprender a lidar dentro do contexto da convivência e os pais como educadores, respeitando isso. Então, tudo que é imposição, né, de afetiva, ela sufoca, ela é ruim. Então não tem que haver imposição afetiva, tem que haver convivência salutar e saudável, tem que haver desenvolvimento dos valores nobres da alma, crescimento do amor, desenvolvimento do perdão, da tolerância, da compreensão, do entendimento, isso que vai enriquecendo o ser na sua trajetória evolutiva e que o lar, como melhor escola de afeto que existe, dá para ele esse reforço muito grande nessas experiências. Isso é muito mais importante do que isso, né? Bom, as frases que eu sempre gosto de separar aqui, vamos lá aqui. Tem uma frase que eu achei interessante para lê-la, né? Sim, as ligações afetivas, embasadas nas imposições, nos fatores econômicos e sociais, não sobrevivem ao tempo sofrendo enormes abalos. Então, não adianta forçar a afeição como o filho depende do pai. Não, até o resto, não. É lógico que os filhos têm que respeitar orientações dos pais enquanto eles estiverem em casa dependendo desses pais. Mas não é impor a eles o modo de ser 100%, seguir todas as coisas que eu acho que deve seguir em termos de pensamento, noções da sociedade, ideologias, etc. Não, nós vamos orientá-los, mas eles, à medida que vão crescendo e se tornando adultos, vão manifestar o que eles são. Lógico que aquela bagagem recebida dos pais vai ser muito importante na formação da personalidade atual dos filhos. Porque o que somos nós? É o resultado de tudo que já vivemos no passado, as experiências que tivemos no presente, que se misturam. E à medida que eu posso, nas experiências do presente, melhorar as coisas boas do passado e vencer vícios do passado, eu estarei melhor. Como também se eu não fazer nada para melhorar e reincidir em velhos erros do passado, eu vou estar complicado. Então é assim, é a experiência do presente. E uma frase do Emmanuel, guia espiritual do Chico, que eu acho interessante, nós lemos. Somente perdem os seres queridos aqueles que possessivamente os procuram, quando se fazem distantes, porquanto quem ama, ama sempre. E de tal modo que ainda mesmo quando os corações amados se distanciam, o coração que ama prossegue amando-os e abençoando-os, sabendo conscientemente que pelas forças do Espírito, jamais dele se afastará. Então, se nós trabalharmos a convivência, vai diminuir atritos que porventura até evitem que alguém se afaste. Mas vai ter situação que o ente querido vai se afastar. Então, nós vamos sempre orar por ele, vibrar por ele, lembrar que o amor é o liame das almas, o amor vence distâncias, o amor vence qualquer questão de tempo. Esteja onde estiver um ente querido, podemos orar por ele, vibrar por ele, os laços do amor encontrá-lo. Então, o amor é o grande liame que deve nos unir, não moldar filhos ou querer impor um modo de ser. E os filhos, ou entes, outros queridos que se forem irmãos, vamos orar por eles, né? Se eles se foram, optaram por isso, paciência, né? Aceitar a separação com paz e amor no coração, e um dia nós vamos reencontrar, se não for nessa encarnação, mas é muitos casos por aí que a gente vê, a criatura acaba depois de muitos anos retornando, o outro procura e acaba encontrando, hoje com esses meios de comunicação fantásticos que nós temos, facilita isso. Né? A história que eu separei aqui é a história de uma jovem chamada Beth, tinha 20 anos, e vivia em casa debatendo muito com a mãe, mais com a mãe do que com o pai, e debatia porque a mãe queria o melhor para a filha, mas sempre aquela questão de medo da visão moderna, a filha, não, eu quero que é do mundo moderno, não, minha filha, você tem que ser mais tranquila, se aquietar mais, não, isso aí é balada, amigos e nada, e aquele atrito foi aumentando, ela queria curtir a vida, até que um dia ela catou as coisas dela e falou, olha, eu vou morar com uma amiga, tá? Vou morar com uma amiga, tá bom, deu o que tinha que dar, e ela tá mudando para outra cidade. Depois eu dou notícia. E ela foi, né? Foi muito raramente mandava uma notícia, aí foi cada vez raleando essas notícias, ela vivendo a vida dela, passou bons, passou maus momentos, lutas daqui, lutas dali, porque é normal para cada um. E passaram-se 20 anos. Aí ela havia interrompido os contatos, não tinha mais notícia da família, mas ela voltou depois de 20 anos para a cidade, foi em busca da casa, e de fato lá estava, né? O pai morava lá, a mãe já havia desencarnado de uma doença, o pai lá estava, a acolheu com muito carinho, choraram juntos, e ela chorou mais ainda porque não pôde abraçar a mãe, e falou que queria voltar sim. Queria voltar, não havia formado família, mas queria voltar para a cidade, até ela se estabelecer, se o pai podia ficar ali. Não, minha filha, a casa sempre será sua. E aí ela retomou a vida dela, com uma saudade gigantesca no coração, né? Porque a mãe já não estava ali mais do lado dela, né? Então, às vezes acontece, são experiências da vida. O espírito imortal vai passar às vezes por isso. Se encontrar, ótimo, né? Vamos tentar perdoar, esquecer o passado. Se não encontrar fisicamente, vai encontrar depois. Né? Nós estamos ligados. Quem está ligado não vai deixar de estar, né? De reencontrar os afetos. São experiências da vida. Né? Se trabalharmos, às vezes, de uma maneira mais serena, até evita, às vezes, que isso aconteça. Mas se acontecer, paz no coração, fé, oração por esses entes queridos, e saber que um dia nós vamos reencontrar. Se puder ter notícias regulares, vamos buscar estabelecer o contato, sem exigências, obviamente. Bom, o soneto de hoje, né? Difícil fato que na vida ocorre, separação de pessoas queridas, lembrança e saudade que socorre, mais dolorosas e profundas feridas. Por vezes é a sorrateira morte, mas em outras a vida presente, em que fugindo a atrito forte, se afastam entes queridos da gente. Respeitar a vontade de cada um, sem posse, sem impor e exigir nenhum, compreendendo o modo como a vida vejam. Se juntos amemos e melhoremos, se distantes oremos e vibremos, para que onde for felizes eles sejam. Então, mais uma vez, obrigado, meu irmão, minha irmã. Muito bom ter estado com vocês. Na semana que vem, se Deus quiser, estamos de volta aí com mais um desafio chamado Família. Que Deus abençoe e ilumine o seu lar, se Deus quiser. Muita paz.
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2: 11:49.
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2: 11:49.
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5: Jesus. Você já parou para pensar algum dia como era o homem Jesus? Se nos inspirarmos nos evangelhos, podemos esboçar sua aparência física e espiritual. Verdadeiramente, sua aparência física não está descrita nos evangelhos, mas ele sempre se mostra simpático e atraente. Causava profunda impressão na multidão quando se apresentava em público. Tinha um corpo sadio, resistente ao calor e ao frio, à fome e à sede, aos cansaços das longas jornadas a pé pelas trilhas das montanhas da Palestina. Também ao cansaço por sua atividade ininterrupta junto ao povo, que não lhe deixava tempo nem para se alimentar. Embora nascido em uma estrebaria, oculto aos olhos dos grandes do mundo, teve seu nascimento anunciado aos pequenos, que traziam os corações preparados para o receber.

enquanto todos aguardavam um guerreiro que surgisse com seu exército numeroso para subjugar o dominador romano, João, o Batista, lhes falava do Cordeiro de Deus. E Cordeiro sempre foi símbolo de mansuetude, de delicadeza. Quando ele se fez presente às margens do Jordão, a sensibilidade psíquica de João o percebeu e o apresentou ao mundo. Este ser tão especial tomou de um grão de mostarda e o fez símbolo da fé que move montanhas. Utilizou-se da água pura, jorrada das fontes cristalinas, para falar da água que sacia a sede para todo o sempre. Tomou do pão e o multiplicou, simbolizando a doação da fraternidade, que atende o irmão onde esteja, e com ele reparte do pouco que tem. Falou de tesouros ocultos e de moedas perdidas. Recordou das profissões menos lembradas e as utilizou como exemplo, ele mesmo denominando-se um bom pastor que conhece as suas ovelhas. Ninguém jamais o superou na poesia, na profundidade do ensino, na doce entonação da voz, cantando o poema das bem-aventuranças no palco sublime da natureza. Simples, mostrava sua sabedoria em cada detalhe, exemplificando que os grandes não necessitam de ninguém que os adjetive, senão sua própria condição. Conviveu com os pobres, com os deserdados, com os considerados párias da sociedade, tanto quanto visitou e privou da amizade de senhores amoedados e de poder. Jesus, ontem, hoje e sempre, prossegue exemplo para o ser humano que caminha no rumo da perfeição. Você sabia que, embora visando sempre as coisas do Espírito, Jesus jamais descurou das coisas pequenas e mínimas da terra? É assim que seu coração se alegra pelas flores do campo, as quais toma para exemplo em sua fala, da mesma forma que as pequeninas aves do céu. Você sabia que o seu amor se dirigia sobretudo aos pobres, aos humildes, aos oprimidos, aos desprezados e aos párias? E justamente por conhecer a fraqueza e a malícia dos homens, sempre perdoa, enquanto ele mesmo alimenta sua vida pelo cumprimento da vontade e do agrado de Deus, o Pai.

0: As palavras de amizade e conforto podem ser curtas e sucintas, mas o seu eco é infindável. Frases e pensamentos de Madre Teresa de Calcutá. 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
2: Muito bom dia, querido internauta, querido ouvinte da nossa emissora do bem. Que alegria te receber aqui nesta manhã, quinta-feira, dia 10. É já, né, gente? Dia 10 de setembro de 2026, são 6 horas, 2 minutinhos, e a gente está aqui com você do lado daí e com essa proposta da gente manter essa conexão com Deus. No programa de hoje, a gente vai, daqui a pouquinho, dar sequência à leitura do livro Avisos Espíritas. É isso mesmo, Avisos Espíritas, do nosso querido espírito Ivan de Albuquerque, que escreve pelo nosso também querido irmão Raul Teixeira, José Raul Teixeira, aos jovens, né? Avisos Espíritas para a Juventude. Muito legal, viu, gente? Hoje a lição número 17, bebidas. A gente vai fazer a leitura já já. A gente tem o Rafael Siqueira também trazendo um trecho da reflexão do programa dele desta semana, que a gente compartilha com vocês aqui, né? E também nós temos a prece feita pelo nosso querido Marcelo. E tem também você que está do lado daí, né? Que é muito importante para que o trabalho prossiga. Afinal de contas, a gente reabastece as nossas forças, as nossas energias e também se transforma naquele que dá a sua cota de contribuição na construção de um mundo melhor, não é mesmo? Deixa eu saudar o pessoal que está chegando aqui pela rádio e está acompanhando ao vivo conosco. E agradecer também ao pessoal que escuta a reprise, tanto ao meio-dia quanto às 18 horas, aqui na nossa emissora do bem. E aqui a gente queria agradecer a vocês que estão aí, tá? Mas eu também já aproveito e agradeço o pessoal que está no YouTube, está no Facebook, está no X, está no Instagram. Muito obrigado a todos vocês. Estão nos canais parceiros, TV Ideac, Seridó Espírita e Portal da Luz. Muito obrigado a vocês pela presença amiga, tá bom? Ó, como eu faço todo dia, hoje ainda deu tempo, esse dia para trás eu esqueci, né? Mas não, eu fui lá antes da gente começar o programa e trouxe a minha aguinha, tá aqui, ó, tá sendo identificada. Se quiser fazer o mesmo, fique à vontade, tá bom? Ó, vamos então dar sequência. Ah, tem um minuto de sabedoria também, né? Tem um minuto, deixa eu só fazer o seguinte, deixa eu tomar um pouquinho de café. Isso. Vamos lá então, vamos aos avisos que o espírito de Ivan de Albuquerque nos traz nessa obra. Hoje a lição 17 tem como tema bebidas, né? Vamos lá. Não adianta nada ouvir conselhos contra as bebidas alcoólicas se você não tiver amor por si. Não adianta nada você ouvir sermões em oposição às bebidas alcoólicas se você não tiver estímulo para cessar o vício. Não adianta nada você ouvir as ameaças médicas em objeções às bebidas alcoólicas se você não tiver devoção à sua vida. Não adianta nada você ouvir os relatos de muitos alcoólatras que sofreram com o vício se você não tiver vontade de deter a escalada de destruição. Não adianta nada você ouvir tantas palestras católicas, protestantes, judias, espíritas, etc., em contradição com bebidas alcoólicas, se você não tiver atitude ou firmeza de gente grande. Meu jovem, você veio à Terra para ser um instrumento nas mãos da espiritualidade superior, para ser um missionário das estradas da vida, ajudando as almas irmãs. Na erraticidade, quando o espírito no mundo espiritual espera nova encarnação, é um espírito errante com seus guias. Você prometeu uma vida acertada no Evangelho de Jesus. Você prometeu uma vida inspirada no sagrado e pediu conselhos desses guias, já que sua volta será num lar em que os pais têm contrato com o profano, têm acordo com o materialismo, apesar de frequentarem algum templo religioso. Com tudo isso, você concordou para a sua redenção. Portanto, você tem a cobertura dos espíritos bons na sua rota. Meu jovem, o hábito das bebidas veio de priscas eras, há muito tempo nas encarnações. É por isso que, ao canto das sereias ilusório, enganoso, muitos jovens não resistem. Vamos nos habituar a fazer nossas preces e pedir proteção aos céus. Quando for à rua, quando for marcar um encontro com alguém, conhecido ou não, peça proteção a Deus. E aí o espírito de Ivan de Albuquerque continua. Agora você é dono de sua vida. Beber ou não beber é com você. Se você estiver em dúvida, não beba. Se você estiver com muita certeza, não beba. Porque tal dúvida é o seu anjo bom que quer livrá-lo do mal. E muita certeza é o seu obsessor que quer enlaçá-lo para ver você descumprir a sua promessa na espiritualidade superior. E caminhando para o encerramento do capítulo, o espírito de Ivan de Albuquerque, pelo Raul, escreve: muito cuidado com as influências no seu cotidiano, porque num relance você poderá estar envolto em um quadro de um passado que você não aguentará. Muito cuidado com as bebidas alcoólicas, influência de ontem ou influências de agora. Meu jovem, cuidado. Está aí o recado que a gente encontra na leitura do livro, né? Do espírito Ivan de Albuquerque, está aqui o livro. Avisos Espíritas para a Juventude. 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Vamos... vamos fazer o seguinte, vamos trazer o Minuto de Sabedoria de hoje? Bora, eu volto já já, vamos lá.

Minutos de Sabedoria, por Carlos Torres Pastorino, mensagem 224. Cultive a verdade em todos os momentos de sua vida, e a verdade o levará triunfalmente ao progresso. Seja verdadeiro em todos os pensamentos, ações e emoções, e nada lhe ocorrerá de mal. Deixe que a divindade se manifeste por seu intermédio e procure ouvir a voz silenciosa que lhe fala do fundo de seu coração, por meio de sua consciência. Obedeça aos conselhos que ela lhe der. O nosso verdadeiro destino é a sabedoria e o amor. Que assim seja, paz e bem-estar.

0: volta com você, querido internauta, querido ouvinte da nossa emissora do bem. Vamos trazer agora os pedidos de prece gravados, deixa eu ver aqui, gravados pela Terezinha. Eu volto já já, vamos lá.
1: Pai de amor e misericórdia, colocamos sob tua proteção os nossos irmãos, Vera Lúcia de Souza, Carlos Levi Freitas da Silva, Haroldo Pazini Mota, Cleide Amélia Leite. Envolva-os em tua luz, Senhor. Conceda-lhes saúde, paz, força e serenidade para vencerem suas dificuldades. Que os benfeitores espirituais os amparem, renovando suas esperanças e conduzindo-os pelo caminho do bem. Abençoa também seus familiares e todos aqueles que cuidam deles. Que a sua vontade se cumpra, sempre com amor e para o bem de cada um de nós. Que assim seja.

0: Muito bem, de volta, trazendo ainda para os pedidos de prece de hoje, a rogativa que nos chegou em favor da Ana Elizabeth Lopes Oliveira, que vai estar passando por um procedimento hoje, que o alto possa envolver, que os médicos da terra sejam instrumentos da espiritualidade. Também registramos o pedido de preces em favor de Hebe Gurgel Cavalcante. Também incluímos nessas rogativas o pedido de prece para o Victor Hugo de Souza Catibe e Jussara de Souza. Mas não só para esse, Senhor. Inúmeros amigos estão postando o seu pedido. Outros encaminharam aqui para a gente no WhatsApp ou internamente também. Estão no nosso livro. Eu queria te suplicar assistência em favor de cada um. Você aí do outro lado, mentaliza Jesus acolhendo agora esse pensamento que você faz em favor, às vezes, de um ente querido que já retornou à pátria espiritual, alguém que caminha aqui ainda com você, alguém que você sabe que precisa. Nesse instante, você se transforma numa ponte de socorro e de amparo a esse coração que você está aqui pedindo, está suplicando assistência, viu? Como eu sempre digo aqui, nenhum pedido fica sem o acolhimento dos benfeitores amigos. Então, independente, às vezes não dá para a gente dizer o nome de todo mundo aqui, né? Mas eu queria que você, de coração, nesse instante, vibrando a Jesus por esse ente querido, tenha certeza que ele recebe, onde estiver, a assistência que precisa, tá bom? Vamos agora refletir com Rafael Siqueira. Eu volto já já. Esse é o programa da semana que está rodando na rádio.
1: Como era possível a Jesus conhecer a todos? O que está sendo perguntado? Como é que Jesus conhece aos mais de 8,3 bilhões de pessoas que nós temos no planeta Terra encarnados? Se nós pensarmos nos desencarnados, tem ainda mais. Como é que Jesus conhece todas essas pessoas? É isso que está sendo perguntado. Vamos primeiro para a resposta do Raul e depois nós vamos estudar a resposta do Divaldo. Raul coloca: sendo Jesus Cristo o tipo mais perfeito que Deus ofereceu ao homem para lhe servir de modelo e guia, vejam, Raul se vale de uma resposta do Livro dos Espíritos, a questão de 625, quando Allan Kardec indaga aos imortais: qual o tipo mais perfeito que Deus enviou ao mundo para ser nosso modelo e nosso guia? E a resposta: Jesus. Se Jesus é o tipo mais perfeito, quer dizer que naquela escala espírita constante do Livro dos Espíritos, entre as questões 100 e 113, Jesus está no ápice da escala. Ele é um espírito puro, um espírito que nós chamamos de crístico. Christos, do grego, quer dizer o enviado de Deus, ou Mashiach, no hebraico. Porque lá nós temos uma escala dividida em três ordens: espíritos imperfeitos, espíritos bons e espíritos puros. Ou seja, na primeira ordem, na primeira classe, lá está Jesus. Então nós não estamos falando de um espírito qualquer, nós estamos falando de um espírito que está no ápice da escala evolutiva, que nos serve de modelo, de guia, ou seja, o governador espiritual do nosso planeta, como nos diz o benfeitor Emmanuel no livro O Consolador. Então, para ele conhecer todas as pessoas, não é da mesma forma que nós conhecer uma quantidade grande de pessoas, porque ele, tendo avançado espiritualmente a um tal ponto, é uma tarefa que para ele é razoável conhecer todas as pessoas. Eu vou fazer aqui para vocês uma espécie de metáfora, uma construção simbólica para que vocês possam entender. Imaginemos um quadro da natureza, onde nós tenhamos no solo um sapo e na parte superior uma lua. Imaginemos que o sapo seja nós. Gente, é uma metáfora. E Jesus é a lua lá em cima. o sapo só consegue ver o que está do lado dele. Só conhece, por exemplo, outro sapo, a lagoa que está ali, e ele fica coaxando do lado. Mas e a lua que está lá em cima? Ela projeta a sua luminosidade, ela guia os viajores em todo o orbe, porque a lua é vista em todos os lugares ao mesmo tempo. Vocês conseguem entender a metáfora? Ou seja, Jesus é o Espírito perfeito, é um Espírito puro, ele está lá em cima, ele consegue nos acessar e conhecer a todos. E nós, à semelhança daquele sapo na superfície, só conseguimos conhecer quem está perto de nós. Só conseguimos saber das coisas que estão ao nosso redor. Mais uma vez eu lembro, é um simbolismo, porque nem nós somos sapos, nem Jesus é a lua. É só para me fazer entendido. Vamos seguir. É natural, prossegue Raul, cogitarmos da sua grandeza angelical. Ou seja, ele está tão alto na escala evolutiva que ele é um verdadeiro anjo, ou seja, consegue acessar a todos nós. Como que isso é entendido na religião católica e na religião protestante? Lá existe o dogma da Santíssima Trindade, que desde o ano de 325, no Concílio de Nicéia, esse concílio ocorreu na antiga Anatólia, cidade de Nicéia, hoje o país é a Turquia. Os religiosos, os pais da igreja, definiram que Jesus era Deus. Deus Pai, Deus, Deus Filho, Jesus, Deus Espírito Santo, a Santíssima Trindade. Então, para os nossos irmãos católicos e protestantes, Jesus conheceria todos porque ele é o próprio Deus. Para nós, os espíritas, Jesus não é Deus. Deus é a inteligência suprema, causa primeira ou primária de todas as coisas. Jesus é um espírito, o tipo mais perfeito que o Criador enviou para ser nosso modelo e guia. Ocorre que Jesus já fez o seu périplo evolutivo e hoje está no ápice, de forma que, onde ele se encontra, ele consegue nos conhecer, nos acessar, cuidar de cada um de nós. É isso que o Raul está dizendo. Sua capacitação intelecto-moral lhe davam essa prerrogativa de conhecer a todos os indivíduos matriculados na escola terrestre. Na condição de governo espiritual do planeta, quem fala que Jesus é o governador espiritual do planeta é o Espírito Emmanuel, mas também Amélia Rodrigues, trazendo as suas considerações por Divaldo Pereira Franco, também chama ele de governador, de rei solar, numa referência, numa reverência, só para nós entendermos quem é Jesus. É a ele que cada criatura humana deve a sua entrada e a sua estada aqui. Observem, se ele é o modelo, o guia e o governador, cada um de nós, para reencarnarmos, precisamos da autorização dele. É bem verdade que ele tem espíritos que trabalham para ele, que são os nossos benfeitores espirituais. O que quer dizer que Jesus, por espíritos que são os nossos benfeitores espirituais, franqueiam a nossa reencarnação na Terra. Daí ele conhece a cada um de nós. As nossas lágrimas, as nossas dores, os nossos desejos evolutivos, porque ele caminha conosco. Não foi por outra razão que ele disse: eu sou o caminho, a verdade e a vida. Ninguém vai ao Pai senão através de mim. Não foi por outra razão que ele também nos disse: vinde a mim todos vós que vos encontrais cansados e sobrecarregados, e eu vos aliviarei. Ou seja, ele conhece a cada um de nós. Vamos prosseguir. Eu sou o bom pastor e conheço as minhas ovelhas, e delas sou conhecido. Raul, aqui agora, ele traz uma citação do texto bíblico, que se encontra em João, capítulo 10, verso 14. E olha que metáfora bonita é essa do pastor. Imaginemos nós, tomando num simbolismo mais uma vez, um pastor da zona rural aqui do Brasil. Será que ele não conhece todas as suas ovelhas? Quantas são? Se alguma tem dificuldade, se alguma precisa vacinar, se alguma está querendo sair do redil, se há algum lobo externo avançando contra uma das ovelhas, da mesma forma o pastor de almas que é Jesus conhece a cada uma das suas ovelhas. Esse é o símbolo do bom pastor. Aquele que cuida, aquele que toma conta, aquele que se preocupa. E quando a gente remonta aos tempos de Israel, a gente sabe que o pastor, quando uma ovelha se perde, ele vai ao encontro dela. Daí nós temos no Evangelho de Lucas uma passagem muito bonita. Qual pastor que, tendo 100 ovelhas, uma se perde, ele não deixa as 99 e vai buscar aquela que se perdeu? E olha que interessante, como que ele traz a ovelha de volta para o redil. Na cacunda. Cacunda quer dizer nos ombros, gente. Estou me valendo de uma palavra do interior do estado do Rio, de onde eu sou da cidade de Itapiruna. Coloca a ovelhinha no ombro e traz de volta para o aprisco.
0: O programa do Rafael está muito bacana. Se você ainda não ouviu, vale a pena ouvir esse que está tocando na semana e os anteriores. E os anteriores também. Esse é o programa de número 124. Ou seja, se você ainda não ouviu, sugiro que você acesse a playlist. Rubens, onde que está? A gente está com. A gente colocou o link para o programa e na descrição tem o link com a playlist de todos os programas, né, para você acompanhar com tranquilidade, compartilhar aí na sua casa espírita, porque o Rafael tem trazido assim de uma forma bem, como é que eu vou dizer assim, bem clara, bem fácil de entendimento, né? Textos como esse que ele apresentou para a gente hoje, né, refletido a partir de umas perguntas e respostas feitas a Divaldo e Raul Teixeira, e que estão no livro, né, e que ele tem trazido algumas reflexões sobre as respostas que esses dois benfeitores amigos, trouxeram quando da edição do livro. Vamos fazer a prece, mas antes da gente fazer a prece, a gente já está preparado, né? Mas antes de fazer a prece, me deu vontade de trazer algo para a gente se preparar para a prece com o Marcelo. Então, queria que agora você se entregasse aí nessa vibração. Vamos lá?
2: Que nós possamos ter esperança. Após a tempestade, sempre vem a bonança. E todos nós devemos ter em Deus confiança.

bondoso Mestre Jesus, querido irmão amoroso, nossa profunda gratidão, querido Mestre. Muito obrigado por mais este momento abençoado de oração. Gratidão, querido irmão, por estar ao lado de cada uma das suas ovelhas, acompanhando carinhosamente a nossa jornada aqui na Terra. Gratidão, irmão. Mestre Jesus, nesses momentos tão desafiadores que todos estamos atravessando, tantos problemas que acometem nossos irmãos e nossas irmãs, que vós sabeis que neste momento todos estão em prece, te pedindo nas rogativas do fundo do coração, querido irmão, abrindo a alma e lhe mostrando tantas as dores que machucam a cada um deles. Nos ajude, Mestre Jesus. Eu sei que o faz todos os dias, mas nos ajude a sair das próprias sombras que nós mesmos criamos em volta de nós. Nos momentos difíceis, Mestre, a nossa fé, a nossa confiança parece que desaparece. Mas na verdade, irmão, nós nos distanciamos de vós. Por isso nós te imploramos, nos ampare. Continue permitindo que os seus trabalhadores amorosos, incansáveis, venham ao nosso encontro e nos desperte, como fazem todos os dias, nos chamando, nos intuindo e mostrando para nós o melhor caminho, o caminho mais assertivo, a qual não nos traz dores, porque o caminho atual, irmão, machuca muito, falhamos demais conosco mesmo. Oh, Mestre amoroso, tenha misericórdia de tantos corações, tantos irmãos e irmãs que estão te implorando, seja pela saúde, restabelecimento da saúde física, emocional, ansiedade, a depressão que tem acometido a todos aqui neste planeta, querido Mestre. Nós não somos diferentes. Ansiedade parece que nos devora por dentro, Senhor. E disseste para nós há tanto tempo que não vos inquieteis com o dia de amanhã. Mestre Jesus, a vossa mensagem é tão contemporânea, mas ainda insistimos em errar. Ajude-nos, Senhor, a evitar tantas dores, a evitar tantas quedas. Tão difícil, Mestre. Confessamos a vós que é muito difícil, mas todos os dias, quando estamos todos nós aqui unidos, com o pensamento voltado para vós, vendo a vossa imagem e sentindo a vossa presença através dos seus emissários, nos abraçando, nos envolvendo carinhosamente, e vós, com esse sorriso tão meigo e tão amoroso, com as mãos estendidas em nossa direção e nos chamando a todo momento: vem e segue-me. Mestre, muito obrigado. Muito obrigado por insistir conosco todos os dias. Obrigado por fazer reacender essa chama dentro dos nossos corações, bastante doloridos, mas reacende a chama da esperança, a certeza que conseguiremos alcançar a nossa própria libertação. Querido irmão, nós te rogamos também, Senhor, nestes momentos que se aproximam,
Nós te rogamos pela paz no nosso país, pelo equilíbrio, pela serenidade entre famílias, respeito, amor, tolerância e, acima de tudo, paciência com nós e nós para com o nosso semelhante. Ajude-nos, Senhor, ajude-nos a realmente sermos a pátria do Evangelho, levando o exemplo e o amor para todo o nosso planeta. Obrigado, Mestre, por mais este momento de amor. Obrigado, querido Pai, pela vida e amigos espirituais. Nosso muito obrigado pela paciência e pelo carinho que tem por cada coração aqui presente. Nos abençoe, nos ampare e nos guarde o vosso coração.

0: Muito bem, a nossa gratidão mais uma vez a essa espiritualidade que vem ao nosso encontro e que nos ajuda a levar adiante essa caminhada. Veja que eu disse ajuda, não vai fazer por nós. A gente vai chegando ao final do programa, agradecendo a você que esteve conosco e te convidando para, se Deus permitir, a gente estar de volta amanhã cedinho nesse encontro que é uma bênção para todos nós, né? Eu queria, nesse finalzinho de programa, enfatizar uma coisa para todos nós. A gente já tem nas mãos um roteiro certinho de ação, de atitude, que é o Evangelho. Mas se a gente tiver dificuldade de seguir esse roteiro, nós temos também aquele que deve ser a nossa inspiração maior. Aquele que é o nosso guia, que é o nosso modelo. Que foi mencionado hoje pelo nosso querido Rafael, Jesus. Jesus é o nosso guia, é o nosso modelo e diuturnamente trabalha para nos levar até Deus. Só que não pode fazer por nós. Mas incansavelmente ele vai atrás da ovelha perdida. Então, hoje a gente está aqui com o conhecimento na mão e espera-se de mim, espera-se de você, ações no bem, tá bom? Fica com Deus, quero muito poder te receber aqui no nosso céu 2027, dias 29, 30 e 31 de janeiro. A gente vai se encontrar aqui no Center Convention, um espaço muito bacana que já nos abrigava antes da pandemia, né? A gente fez duas edições lá, a terceira e a quarta, terceiro, quarto e quinto céu, então foram três edições. Depois veio a pandemia, a gente teve que fazer lá no Palácio de Cristal. Voltamos para o Center Convention depois que ele reformou, mudou. Fizemos lá sétimo, oitavo e o nono céu esse ano. E vamos fazer o ano que vem o décimo. Tem um complexo que tem hotel, tem o center, tem o shopping e tem o espaço de convenções. E do lado também tem vários outros hotéis. Então você é nosso convidado para vir cá. Está com a gente. Acesse congressoespirita.com.br. Repetindo para você, congressoespirita.com.br. Nós tivemos uma queda da energia aqui, mas já voltamos. Deve ter caído a internet também. Fiquem com Deus. Muita paz. Quem está aqui no YouTube vai acompanhar o nosso seminário que a gente está disponibilizando agora com a Sandra Della Pola. Muito bacana, a gente reprisou e muita gente pediu, né, esse conteúdo e a gente está disponibilizando agora, hoje, subindo ele para o YouTube. Tchau, tchau, fiquem com Deus, muita paz. E vamos que vamos, né? A internet realmente caiu. Ah, mas faz parte, né, gente? É assim mesmo, caiu tudo. Mas por que o no break não segurou, né? Então tá bom. A gente volta, se Deus permitir, amanhã cedinho. Fiquem com Deus, muita paz, gratidão imensa a todos.
1: Esperança. Guarde a certeza que dias melhores virão. Ajuda. Aguarde no bem sempre. Tenha certeza de que as dores passarão, deixando as marcas para o Cristo de aprendizado e paz. Tendes esperanças. Deus não desampara, Jesus não nos abandona. Mãos amigas surgirão, uma nova alvorada surgirá radiante. Guarde o amor e aguarde o labor do bem, e a felicidade reinará. Afinal, devemos saber que não importa se a esperança é a última que morre, mas tem que ser a primeira que nasce. Alfredo Júlio.
2: Você acompanhou o momento de oração 12:39.
3: Prezados amigos, nosso programa, uma prosa com música, uma conversa com música iniciando, agradecendo a Deus pela oportunidade que estamos tendo sempre da nossa existência na Terra, nesse planeta querido de evolução, que nos proporciona evolução, aliás, né? O nosso programa de hoje, ele vai falar de uma estrada luminosa. É uma música que nós fizemos durante a pandemia, e a nossa estrada luminosa, nós sabemos que é Jesus. Então não tem como não ser a estrada, uma outra estrada que não seja, ou um outro caminho que não seja o Cristo, né? E quando nós estamos com Jesus, nós também começamos a brilhar. Quando nós estamos com Cristo, de fato, também nós brilhamos. Porque em nós estão as potencialidades divinas que nele são expansivas, expandidas, cheio de sabedoria, bondade, beleza. E é o caminho em que nós estamos seguindo. Eu vou ler para vocês aqui uma letra que diz assim, olha. O caminho, estrada luminosa. O caminho de brilho celeste. O caminho para a humanidade, o caminho, ele, o mestre, que seguiam esse caminho, né? Que seguiam José e Maria, que seguiam Ana, Zacarias, que seguiam Isabel, João, Simeão. Gente, aqui basicamente a família cristã, a primeira família cristã, né? Com exceção de alguns, né, José, Maria, Simeão, né, Ana, que é a avó de Maria, né, na Igreja Católica Santana, né? E então ela vai dizer também daqueles afins como Gamaliel, depois Madalena, um soldado. Então o Cristo, esse caminho do Cristo, ele é representado por várias expressões da humanidade ou de uma sociedade, né? Então, que seguiam Isabel, João, Simeão, que seguiam os apóstolos. Compreendiam agora, então, quem compreendia? Gamaliel compreendia. Uma dama na liteira também compreendia o Cristo, embora às vezes não dava para segui-lo, devido à injunção do povo da época, né? Que seguiram, agora determinados, que seguiram Madalena, um soldado, um ladrão. Aí vem o coroamento. Só com o amor podemos ir pelo caminho dourado. Só com o amor nos encontramos no brilho do sol, que é o Cristo. Aí vai dizer que seguir na estrada luminosa, seguir pela estrada florida, é tudo isso, queridos amigos. Seguir pela estrada florida é uma expressão bonita, né? Uma expressão bonita. Enfim, é para onde todos nós estamos, de fato, seguindo. Né? Seguindo, seguindo, seguindo. Eu vou, então, cantar essa música para que a gente possa fazer um momento também mais musical do nosso programa. E a gente consegue, assim, viabilizar, né? Sensibilizar. Imaginar que nós estamos na época do período cristão.

É, queridos amigos, né? Dourados e luz, todos nós também, todos nós dourados e luz, que é o bem divino, que é o bem do Senhor para todos nós. E aos poucos nós iremos espantando as energias que não servem mais para nós, porque carregamos ainda muitas energias, como no programa anterior nós falávamos do pensamento, então carregamos muitas energias mentais que tentam nos caracterizar ainda como homens velhos, né? No sentido de homens, no sentido maior da palavra, porque somos também mulheres velhas, mas é preciso que nós cuidemos muito desse pensamento. Porque, como nós dissemos, o pensamento, ele é construtor de coisas belas, mas também é construtor de coisas não belas. E essas coisas belas fazem moradas em nosso pensamento. E essas coisas não belas também fazem moradas em nosso pensamento. Então, chegou a hora, amigos queridos, da gente policiar o pensamento de verdade. Da nossa força magnética, não é? Que nós já temos, o conhecimento, Emmanuel fala isso, né? Vamos unir, trazer todas as nossas conquistas que já fizemos nos dias de hoje, nesses dias em que nós estamos na Terra, e fazemos uma construção diferenciada. Não é porque é de fato o pensamento uma das forças mais belas. E nós temos que ter muito cuidado porque ele nos pega durante o dia e também à noite, né? Porque patrimônio não da matéria, o pensamento não está na matéria, está no espírito. Portanto, atinge os dois lados, né? Para nós irmos indo para daqui a pouco para o final do programa, eu queria cantar mais uma música para vocês. Se der, a gente canta três. Se não, a gente canta essa daqui, que é Noite Linda. E nós falamos há pouco aqui sobre pensamentos diurnos e pensamentos noturnos, né? Isso é frequências que estão em nós e nós acabamos quase que vivendo com elas nos dois turnos, por assim dizer, de dia e de noite. Essa música vai falar de noite, uma noite linda. Eu desejo uma noite linda para todos vocês, aqueles que estiverem ouvindo o programa à noite. E se não for à noite, imagine que logo logo virá a noite, então eu desejo uma noite linda para vocês. Olha só, noite linda. Essa música veio para o nosso show de 50 anos que nós fizemos no ano passado.

0: Se você estiver ouvindo o programa à noite, encaixou perfeitamente, não é? Está encaixadíssima dentro da proposta da noite linda. Queridos amigos, desejando o bem de Jesus a todos nós, que de fato o programa do Senhor, o programa de evolução do Mestre por nós, possa ser não falsificado, mas vivenciado cada vez mais, cada vez mais. Aqui nós falamos por nós mesmos, falo por mim mesmo, que nós não falsifiquemos, não deterioremos o projeto divino do Cristo para conosco. Que nós sejamos fiéis ao Mestre, porque o Mestre é fiel a nós, né? Então é isso, um forte abraço a todos, muito bem do céu, muitas alegrias, que Deus nos proteja a todos. Um abraço, queridos amigos, e até o próximo programa.
1: Doze horas e 54 minutos.
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1: Prezados irmãos de ideal, meu nome é Lucila Frazão, sou da cidade de Uberlândia e sou voluntária na Web Rádio Fraternidade, a emissora do bem na internet. E hoje aqui estamos para mais um momento de oração e de reflexões a respeito dos ensinamentos espíritas em favor de toda a humanidade e de todos os trabalhos da Web Rádio Fraternidade. E escolhemos do livro Fonte Viva, psicografia de Francisco Cândido Xavier, pelo Espírito Emmanuel, a mensagem de número 108, Um Pouco de Fermento. Não sabeis que um pouco de fermento leveda a massa toda? Paulo, primeira carta aos Coríntios, capítulo 5, versículo 6. Ninguém vive só. Nossa alma é sempre núcleo de influência para os demais. Nossos atos possuem linguagem positiva. Nossas palavras atuam à distância. Achamo-nos magneticamente associados uns aos outros. Ações e reações caracterizam-nos a marcha. É preciso saber, portanto, que espécie de forças projetamos naqueles que nos cercam. Nossa conduta é um livro aberto. Quantos de nossos gestos insignificantes alcançam o próximo, gerando inesperadas resoluções? Quantas frases aparentemente inexpressivas, arrojadas de nossa boca, estabelecem grandes acontecimentos? Cada dia emitimos sugestões para o bem ou para o mal. Dirigentes arrastam dirigidos. Servos inspiram administradores. Qual é o caminho que a nossa atitude está indicando? Um pouco de fermento leveda a massa toda. Não dispomos de recursos para analisar a extensão de nossa influência, mas podemos examinar-lhe a qualidade essencial. Acautela-te, pois, com o alimento invisível que forneces às vidas que te rodeiam. Desdobra-se-nos o destino em correntes de fluxo e refluxo. As forças que hoje se exteriorizam de nossa atividade voltarão para o centro de nossa atividade amanhã. É uma lição maravilhosa, né? Porque isso aqui nos coloca na posição daqueles que têm responsabilidade com seus pensamentos e com as suas atitudes, particularmente no meio e no mundo em que vive, na sociedade como um todo. Então nós temos que estar sempre atentos para vigiar as nossas condutas, vigiar o nosso caminho e emitir pensamentos bons, de luz, aurir propósitos de paz, de benefícios e de amor para todos aqueles que nos cercam. E eu achei lindo quando ele disse aqui que a nossa conduta é um livro aberto, porque nós temos as nossas escolhas, nós podemos escolher, nós temos o nosso livre-arbítrio. E ele disse ainda, qual é o caminho que a nossa atitude está indicando? A nossa atitude está indicando o caminho bom ou o caminho ruim? Aquele que desagrega, que desune, que traz a tristeza, a discórdia. Ou nós estamos tentando unir as criaturas através da paz, do amor, das boas falas? Nós temos que pensar muito a respeito disso, porque ele também lembrou aqui que um pouco de fermento leveda toda a massa. Muitas vezes o nosso pensamento, a nossa ação, pode levar as pessoas para caminhos que muitas vezes não têm volta, dadas as consequências que ela produz. Que saibamos avaliar no nosso dia a dia todos esses acontecimentos. Nós vamos agora fazer a nossa prece agradecendo a Deus, a Jesus, nosso Pai de amor e bondade, tudo que nos concede, a bênção da vida, das oportunidades que temos, do nosso trabalho, seja o trabalho que nos sustenta, o nosso lar, o nosso corpo físico, como também o trabalho dentro dessa doutrina de luz e de amor que nos esclarece tanto e nos conduz ao caminho da retidão e do amor. Agradecendo pela nossa família, pelo pão de cada dia, por tudo que temos. Pai amado, nós só temos a agradecer infinitamente por tudo que fazes para todos nós. E te rogamos neste momento em favor de toda a humanidade, de todo o nosso mundo, dos acontecimentos que estão por aí, acontecimentos esses infelizes ainda, como por exemplo as guerras, as dissensões, que todas essas pessoas que se encontram à frente dessas batalhas, como os dirigentes, possam receber as intuições do alto, mudando a sua forma de ver, mudando a sua conduta. Pedindo também em favor de todos os trabalhos da Web Rádio Fraternidade. Essa emissora do bem na internet, que leva a luz, que leva a orientação, o amparo, o auxílio e o esclarecimento a tantos corações. Que ela seja iluminada, inspirada e intuída pelo plano maior. E que todos aqueles que assistem, todos aqueles que cooperam para a realização dos seus trabalhos, possam receber as bênçãos e os eflúvios magnéticos do alto. Nós só temos a agradecer por tudo que nós temos e que o seu amor prossiga orientando-nos e conduzindo-nos hoje e sempre, e que assim seja.
0: Esse foi o nosso momento de vibração em prol da humanidade e das atividades da Web Rádio Fraternidade, Congresso Espírita de Uberlândia e também em favor de cada um de nós. Até a próxima.
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3: 13 horas e 7 minutos.
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5: Bom dia a todos da Web Rádio Fraternidade. Essa rádio abençoada que traz tanta força, tanta luz para quem está na escuridão e no sofrimento. Eu quero mandar aqui o meu abraço fraternal para Rubens. Na mensagem de hoje que ele colocou, que ele se expôs no programa da rádio, muito boa, muito boa. Ele tem uma voz meiga, suave, sabe, que penetra na nossa alma, no nosso coração. Eu todo dia assisto, 6 horas eu estou aqui assistindo. Eu sou daqui de Recife, tenho 70 anos, sou espírita há mais de 20 anos, amo essa doutrina e também sou feliz por estar inscrita na Web Rádio Fraternidade, por fazer parte desse programa muito especial. A mensagem, a prece de Ella Ha, fantástica, toca na alma. Feliz aquele que faz parte dessa rádio, que faz parte desse programa. Eu não perco. 6 horas antes de sair para trabalhar, que eu ainda trabalho com a bênção de Jesus, eu vou assistir. Ligo logo o meu celular, que eu sempre, às vezes, deixo de ligado. Mas eu amo. Obrigado, Rubens, pelas suas palavras de força, por tudo. Um abraço na sua esposa, um abraço fraternal, um beijo no coração de vocês dois. Que Jesus abençoe vocês dois. Eu sempre, todo dia, eu oro por vocês. Entrego vocês à espiritualidade. Doutor Bezerra de Menezes, que é meu amigo há muitos, muitos, muitos, muitos anos. E eu sou grata, muito grata a vocês por tudo. Paz e luz na vida de vocês todos. Todos que fazem parte dessa rádio abençoada.
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3: 13 horas e 15 minutos. 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
0: Você acompanha agora a palestra Eu Vim para que Todos Tenham Vida em Abundância. Expositor Haroldo Dutra Dias. Conferência ocorrida no dia 13 de outubro de 2012 na cidade do Rio de Janeiro, durante o 3º Congresso Espírita do Estado do Rio de Janeiro. Você acompanha agora a palestra Eu Vim para que Todos Tenham Vida em Abundância. Expositor Haroldo Dutra Dias. Conferência ocorrida no dia 13 de outubro de 2012 na cidade do Rio de Janeiro, durante o 3º Congresso Espírita do Estado do Rio de Janeiro.
22: Para fechar o ciclo de palestras desse segundo dia de congresso, anunciamos o companheiro Haroldo Dutra Dias, que participou ainda há pouco de nossa mesa redonda.
23: É isso aí, Haroldo Dutra Dias também junto conosco.
22: A exposição que Haroldo desenvolverá a seguir terá como tema Eu Vim para que Todos Tenham Vida e Vida em Abundância.
24: E é com imensa satisfação que recebemos Haroldo Dutra Dias.
23: Nosso irmão Haroldo Dutra Dias vai falar para nós. Haroldo Dutra Dias vai abordar a temática dentro do 3º Congresso Espírita do Estado do Rio de Janeiro. Agora, a última palestra do dia de hoje, né? Já à noite, nós vamos ter Eu Vim para que Todos Tenham Vida em Abundância.
25: Meus amigos, a nossa proposta, nesse tempo que nos cabe, é fazer uma reflexão sobre essa passagem de Jesus que está no Evangelho de João, capítulo 10, versículo 10. E como nós já tínhamos sugerido no livro Parábolas de Jesus, Texto e Contexto, é importante ressaltar uma característica do evangelista João. João Evangelista costuma compor a sua obra não como se fosse um livro da época, mas como se fosse uma peça arquitetônica. Tanto o Evangelho de João quanto o Apocalipse representam uma estrutura tridimensional, um prédio, uma construção. E ler qualquer desses dois livros é como fazer uma visita a um grande monumento da arquitetura. Eu vou tentar ser mais claro. O Evangelho de João tem a forma arquitetônica do Templo de Jerusalém. Quem percebeu isso foi um padre franciscano escreveu um comentário, Frédéric Mans, um padre franciscano e francês. E ele sugere que o Evangelho de João possui três partes, que são as três partes do Templo de Jerusalém. Ora, sabe-se que o Templo de Jerusalém era dividido numa parte inicial chamada Átrio dos Gentios, ou o Pátio de Toda Gente, onde podiam entrar qualquer pessoa, mesmo que não fosse um hebreu. E lembrando que naquela época as mulheres não poderiam participar das cerimônias religiosas, elas poderiam chegar até essa primeira parte do templo. As outras duas partes, os outros dois compartimentos do templo, não era permitida a entrada de mulher. Na verdade, só era permitida a entrada nas outras duas partes de sacerdotes. Então nós temos o Átrio dos Gentios, o lugar santo, onde estava o candelabro de sete velas, a mesa com o pão, o incenso, e 24 horas por dia, aquele candelabro precisava continuar aceso, o incenso precisava ser renovado, etc, etc. E no terceiro compartimento, que era o chamado Santo dos Santos, esse do meio era chamado de Lugar Santo, e terceiro, Santo dos Santos, somente o sumo sacerdote entrava uma vez por ano. Então nós temos aqui uma sequência. Todas as pessoas entram no primeiro compartimento, no pátio. Nesse primeiro compartimento, nesse pátio ao ar livre, eram realizadas as cerimônias de se matar os animais e todo aquele processo da ritualística da época. Depois, para entrar no lugar santo, eram selecionados sacerdotes daquela semana, que poderiam, depois de passar por todo um ritual de purificação, e esse ritual envolvia lavar as mãos, lavar os pés, fazer preces, todo realmente um ritual de purificação. Eles entravam no lugar santo e mantinham o incenso aceso, o candelabro aceso, trocavam os pães, etc, etc. E uma vez por ano, no dia de Yom Kippur, ou chamado Dia do Senhor, ou Dia do Juízo, o sumo sacerdote entrava naquele lugar chamado Santo dos Santos, que é onde estava a Arca da Aliança. E lá ele fazia um ritual pedindo perdão pelos próprios erros e pelos erros de toda a sua nação, de todo o povo. Professor Frédéric Mans sugere que o Evangelho de João, da primeira parte até o capítulo 8, desculpem, até o final do capítulo 12, da primeira parte até o final do capítulo 12, é o átrio dos gentios. É Jesus encontrando com a mulher samaritana, atendendo a toda a gente, fazendo aquele trabalho geral. Do início do capítulo 13, ele sugere que nesse momento é como se Jesus entrasse no lugar santo. E depois, no capítulo 18, é como se Jesus agora sozinho entrasse no Santo dos Santos para fazer a expiação. E por que ele diz isso? Se você tomar o Evangelho de João nas mãos e ler do capítulo 1 até o final do capítulo 12, nós vamos de fato ver isso. Jesus conversa com Nicodemos, conversa com mulher samaritana, sírio-fenícia, atende a todos. No início do capítulo 13, o que acontece? Acontece que Jesus reúne os apóstolos e eles começam a discutir quem é o maior. Lembrem, são 12. O que que Jesus faz? Se cinge a cintura com uma toalha, toma uma bacia de água e começa a lavar os pés dos discípulos. Como se naquele ato simbólico, ele não apenas desse uma lição de humildade, mas sugerisse um processo de purificação espiritual para o que viria a seguir. Preparando apenas os 12 para o que aconteceria a seguir. E quando Pedro se sente constrangido diante da atitude de humildade de Jesus, ele fala: não, mestre, não lavarás os meus pés. Jesus responde a ele: se eu não te lavar, não tens parte comigo. E aí ele diz: então pode lavar tudo, a cabeça, a mão, pode dar um banho completo. E Jesus dá uma nova lição: basta que eu lave os teus pés, e você inteiro estará purificado. Porque se você purifica as bases, o resto se purifica. Basta o trabalho nas bases da alma. Depois que ele lava os pés, sugerindo aquela cerimônia de purificação, o que acontece? Jesus começa a conversar em particular com os 12 apóstolos. É nessa conversa que ele fala do Consolador Prometido. É nessa conversa que ele fala: eu sou o caminho e a verdade e a vida. Olha, imagine, ele não disse isso para a multidão. Ele disse para os 12. E é nessa conversa íntima que ele fala do sacrifício que o aguardava. E tranquiliza os apóstolos, diz: não, vocês não vão agora, quem vai sou eu sozinho. Porque o santo dos santos era a cruz. O lugar santíssimo era o maior, o mais supremo ato de renúncia que já houve na terra. O maior exemplo de renúncia que o mundo já viu. E esse, ele foi sozinho. Foi só o Cristo. E quando se dá a entrada de Jesus no Santo dos Santos? No capítulo 18, quando ele é preso. Então, do capítulo 1 ao final do 12, é o átrio. Do capítulo 13 até o final do 17, são todos os discursos, todas as conversas que Jesus tem em particular com os apóstolos. E no capítulo 18 em diante, é o processo da crucificação. Essa frase: eu vim para que todos tenham vida e vida em abundância, ocorreu nessa conversa íntima de Jesus com os apóstolos. E eu contei toda essa história apenas com uma finalidade. Essa fala de Jesus não é um discurso para a multidão. É uma confidência. É uma confissão. Daquelas que você faz ao pé do ouvido para corações que você confia integralmente. É uma confidência que você faz para pessoas capazes de entender o seu coração. Então nós temos aqui uma fala, que é a fala do governador espiritual do orbe, que começava a tarefa de regeneração do mundo, montando a primeira equipe, 12 colaboradores. E diz a eles: eu vim para que todos tenham vida. O que ele queria dizer? No mundo da época, as pessoas tinham uma ideia, sobretudo no povo hebreu. Kardec ressalta isso no Evangelho segundo o Espiritismo. As pessoas tinham uma ideia da vida futura, mas elas não conseguiam compreender os detalhes. Se há uma vida futura, se há uma sobrevivência, com que corpo que eu vou? Mais ou menos a música aqui, né? Com que roupa eu vou? Com que corpo? Eram dúvidas. Será que eu vou com esse corpo físico? Ou terá um outro corpo? E os grupos religiosos da época se dividiam e perdiam tempo discutindo detalhes e minúcias. Os fariseus perdiam horas incontáveis tentando entender detalhes desse corpo da vida futura. Porque eles sabiam que tinha uma vida futura e acreditavam nessa vida futura. Os saduceus não acreditavam numa vida futura. Não acreditavam na imortalidade da alma. E se perdiam em raciocínios. Se perdiam. Porque quando você não quer aceitar uma coisa, você faz de tudo para provar que está certo. E consegue. Porque aquilo que você busca, você encontra. Ou dizendo melhor, você só encontra na vida aquilo que está buscando. Quando os saduceus colocam essa questão para Jesus, se havia ou não essa chamada imortalidade, e utilizo uma palavra da época, que é uma palavra ambígua, ressurreição, a ressurreição podia significar tanto a volta de um profeta, quanto a imortalidade da alma. Então eles confundiam, eles não tinham duas palavras para descrever reencarnação e imortalidade. Usavam uma só. Por isso é preciso ler e saber qual o sentido que tem naquele contexto específico. Nesse, eles perguntam para Jesus no sentido da imortalidade. A ressurreição dos mortos, eles brigavam com os fariseus por causa disso. Se há ou não imortalidade. E Jesus fala para ele: o que está escrito na lei? Eu sou o Senhor Deus de Abraão, de Isaac e de Jacó. Vocês concordam com isso? Concordamos. Tem certeza que vocês concordam com isso? Concordamos. Tem certeza? Bom, agora o senhor está perguntando, já não tem tanto. E aí Jesus, fugindo do intelectualismo infantil, do intelectualismo bobo e tolo, vai na essência e pergunta: ora, Deus é Deus de Abraão, Isaac, Jacó, vocês acreditam nisso? Deus não é Deus de mortos, mas de vivos. Se ele é Deus de Abraão, Abraão está vivo. Se ele é Deus de Isaac, Isaac está vivo. Se ele é Deus de Jacó, Jacó está vivo. Deus é um Deus vivo. E os seus filhos são filhos que vivem. E eles ficaram surpresos com a simplicidade e com a profundidade da fala de Jesus. E foram-se embora. Mas eu pergunto, quando Jesus diz, eu vim para que todos tenham vida e vida em abundância, será que ele está falando de imortalidade da alma? Vamos deixar essa pergunta no ar. No prefácio do livro Vinha de Luz, Emmanuel diz assim, a abelha busca o néctar das rosas. O abutre reclama despojos. A semelhança dos outros seres da criação, o ser humano também se alimenta de algo. Que algo é esse? E Emmanuel diz, o ser humano se alimenta de emoções. E ele escreveu isso antes da música do Roberto Carlos. Vou falar que é um plágio. O ser humano se alimenta de emoções, mas ele detalha, ainda que há gradações. Há gradações. Como a sugerir que há criaturas semelhantes às abelhas que gostam de emoções semelhantes ao néctar? E há criaturas como os urubus que adoram emoções como as carniças. E ele começa a descrever. Há criaturas que se alimentam invariavelmente da tristeza. Ô, Franco, por que você está triste? Está chovendo no Rio. Quando chove no Rio, todo carioca fica triste. Fala, sol, por que você está triste? O sol está muito forte. Então, o sujeito está sempre triste. A questão é que ele passa a se alimentar da tristeza. Se não houver tristeza, ele não fica feliz. Parece contraditório. Tem outros que se alimentam da maledicência. A criatura, às vezes, ela está tão viciada na maledicência, ela tem tanta gula de maledicência, que você não consegue contar nenhum caso para ela. Você começa a contar, ela já começa a falar mal dos personagens. Você fala, olha, encontrei... Você sabe o fulano lá do nosso bairro? Eu encontrei... Ih, a pessoa horrível. Você não conhece. Aliás, esse bairro também é péssimo. Fala mal tudo de todos. Porque o alimento dele é a maledicência. É uma emoção. E essas emoções alimentam. Cada criatura em evolução no orbe, cada um de nós, tem as suas emoções prediletas. Tem gente, se não tiver assim, no máximo da adrenalina, ele não está bem. Tem outros que gostam de pouca adrenalina. Então, todos estamos em busca de emoções. Por quê? Porque as emoções representam a matéria-prima da experiência. A experiência humana é feita das emoções que você experimenta, que você sente ao realizar algo, ao relacionar-se com alguém, ao participar de algo. Por que estamos dizendo isso? Porque que Emmanuel vai dizer assim, no livro Palavras de Vida Eterna: todos os seres da criação existem. Esse microfone existe. Você existe. Essa mesa existe, essa cadeira existe, tudo existe. Mesmo que você não acredite na imortalidade da alma, você vai desencarnar e vai chegar lá e está existindo. Eu tenho um amigo que é dirigente de reunião mediúnica, dialoga com os espíritos. Eu já vou dizer o nome dele. É o Gladson Lage, que faz as letras do Tim da Vanessa. O Gladson foi atender o espírito, e o espírito, assim, muito, muito fechado, muito teimoso, e ele falou assim: meu amigo, você acredita na imortalidade da alma? E o espírito falou para ele assim: não acredito. E aí ele falou... Aí ele falou assim: olha, você tem muitas razões para acreditar. Os outros participantes da reunião mediúnica não aguentaram, todo mundo começou a rir baixinho. Olha, você tem muitas razões para acreditar. Então, isso é existir. Quer você queira, quer você não queira, quer você acredite, quer você não acredite, você existe. Existe agora num corpo e vai perder o corpo e vai continuar existindo. Mas aí diz Emmanuel: vida, vida não é existir. E aí ele vai definir: a vida é a experiência digna da imortalidade. A vida é a experiência digna da imortalidade. Então, repara comigo. O sujeito aqui no Rio de Janeiro pega uma arma, assalta outra pessoa, rouba tudo dela e vai embora. Ele teve uma emoção? Teve. Teve. E que baita emoção. Uma forte emoção. Esse conjunto de emoções construiu uma experiência? Construiu. A experiência do assalto. Tanto para quem foi assaltado, quanto para quem assaltou, né? Não é? Construiu. A pergunta é a seguinte: essa experiência é digna de durar para sempre? É digna da imortalidade? Não. Tanto não é que ele vai ter que reencarnar para refazer a experiência. De modo que o resgate reencarnatório é ter que repetir as experiências que não são dignas de durar. Aí complicou. Porque imortalidade não significa apenas existir no mundo espiritual. E não é essa vida que Jesus está falando. Ele está falando de vida em abundância. Vida plena. Então, Jesus está falando de experiências que vão durar para sempre. Para sempre. Aquelas que você vai guardar no seu coração por toda a eternidade, sem precisar refazê-las, sem precisar repeti-las, corrigi-las. São aquelas pérolas, aqueles tesouros que você acumula no cofre da alma. É por essa razão que no livro Vinha de Luz, mais uma vez o benfeitor Emmanuel vai dizer: enquanto na carne tememos a morte do veículo físico, é o maior medo de todo encarnado, a desencarnação. Mas quando situados no mundo espiritual, o maior medo, o mergulho na carne. Então, está uma situação agora constrangedora aqui nesse congresso. Estamos nós aqui encarnados morrendo de medo de desencarnar. E os desencarnados morrendo de medo de encarnar. Mas morrer de medo de encarnar por quê? Porque você perde memória. Você vai esquecer o nome de todas as afeições que você deixou no mundo espiritual. Vai esquecer de onde você está vindo. De onde você veio. Vai esquecer tudo que você conversou lá. Vai guardar só a essência da experiência, que são as emoções que você experimentou quando estava lá. Mas o invólucro da experiência você vai esquecer. E eles estão aí morrendo de medo. E Emmanuel complementa: para nós, para nós, quem dera para nós, né? Para os espíritos que atingiram a própria iluminação, só há um gênero temível de morte. Qual? A morte da consciência culpada. A morte da consciência culpada. Por quê? Porque morte é imobilidade. E vida é movimento, é fluxo, é liberdade. Isso é vida. Eu vou falar algumas coisas aqui. Se alguém não se sentir bem, a gente vai chamar o Alberto Almeida. Nós vamos chamar o Alberto Almeida. Então, 200 anos atrás, você veio com um corpo, que beleza de corpo, saudável, podia comer de tudo, não sentia dor, fazia, não tinha nada, um corpo saudável. Aí o que você fez? No desregramento, no desrespeito ao veículo físico, num ato de rebeldia e ingratidão a Deus, você destruiu seu corpo físico. Aí você chegou no mundo espiritual. Quando você olhou para o seu perispírito, ele estava deformado. Então você sentou com seus benfeitores espirituais e falou: você vai ter que renascer. Eu vou trabalhar com o quê? Não preocupa com profissão, não. Não preocupa. Está tranquilo. Nessa área você não tem problema. Não. O que você quer fazer? Não, eu queria variar um pouquinho. Tem umas 4 encarnações já que eu estou vindo como médica ou como médico. Eu queria variar. Agora eu queria ser bailarino. Não tem problema. Você é trabalhador, responsável, um profissional digno, todas as profissões que você passou, você honrou, sem problema. Profissão, está ótimo. Vida, você está vendo, nossa, que maravilha. Dá aquela emoção, aquela sensação de liberdade. Quer dizer que eu posso escolher, então? Pode. E na área do relacionamento? Não, você não, essa área também você não tem problema. Cara, você está boa. Está bem. Nos últimos 500 anos, você teve relacionamentos afetuosos, você é uma pessoa afetiva, generosa. Não vai ter problema. Não vai ter problema. Olha aqui. Temos aqui 4 espíritos aqui que você vem variando. Ora encarna com um, com outro, com esse. Aí você combina de vir com alguém. Aí você fala, nossa, que essa encarnação vai ser boa. É nessa que eu vou me dar bem. Não tem problema profissional, não vou ter problema de dinheiro, não vou ter problema de afeto. Já pensou, gente? E meu corpo? Aí o benfeitor abaixa a cabeça.
2: Assim. Olha, nesse setor você não pode escolher nada.
25: Mas como assim?
2: Você já esgotou todas as escolhas. Essa será uma encarnação em que você colherá os frutos dos enganos cometidos com o corpo físico. Misericórdia. Não é possível. Não me fala que eu vou ter problema de estômago. Vai. Problema de coluna. Não, pelo menos o coração.

que eu vou fazer? Lázaro, sai do túmulo. É Jesus te chamando. Eu vim para que tenha vida e vida em abundância. Porque na área do corpo físico, você terá que construir experiências dignas da imortalidade. Ou seja, você terá que corrigir as experiências desastrosas que você teve. Aí sabe, vem o outro. Aí vem o outro. Já chega meio temeroso, né? Fala, meu Deus, e agora? Meu corpo. Não, você pode escolher. Pode escolher. Nós temos aqui modelo Giannettini, modelo Brad Pitt. Temos aí as mulheres, né? Apresenta aquelas beldades, né? Não, assim. Esse modelo Gisele Bündchen tá bom, mas eu tô achando muito magrinho. Eu quero uma. Não, tem esse outro modelo aqui. Pode escolher, você não tem problema. Corpo não é problema. Aí você já fica tenso. Será que eu teria assim, algum problema de dinheiro? Não, dinheiro. Você está usando bem, é responsável. Da vez que você teve recurso financeiro, você usou muito bem, não teve nenhum problema. Está em uma situação boa. E na área afetiva? Olha, essa área não está muito boa. Essa área não está muito boa. Na verdade, nessa área você está morta. Nessa área você não tem vida. O que eu estou querendo dizer? Você pode se sentir morto no mundo espiritual. Você pode estar aqui agora sentado se sentindo um defunto. E essa vida que Jesus está prometendo não é simplesmente a imortalidade da alma, porque isso ele não precisa prometer. Você já foi criado imortal. Esse é o teu patrimônio inalienável. Quer você queira, não queira, acredite, não acredite, goste, não goste, você é imortal. O que Jesus está perguntando é: você quer se sentir vivo? Você quer experimentar vida? E vida é liberdade. É poder escolher. É poder transitar. Mas para isso, nós precisamos educar o nosso processo de alimentação. E eu não estou falando de alimentação física. Alimentação emocional. Para isso, é preciso construir novos gêneros de experiência. É preciso aprender a agir com vistas à eternidade. Então, quando alguém me fere, eu vou perdoar, porque o perdão é eterno. Se você perdoar alguém hoje, essa experiência você não vai precisar repetir. Ela é eterna. Essa vai ser um tesouro que você vai guardar. Mas se você revidar, se você alimentar o ódio, você precipitou-se na morte. De modo que, quando o Espiritismo fala do Evangelho, ele não está falando de uma cartilha de orações. Embora as cartilhas de orações sejam úteis, nós não estamos criticando nenhuma cartilha de oração. Mas não é só isso. O Evangelho não é um tratado de teologia, embora todo o nosso respeito à teologia.

Porque ela educa o pensamento religioso. O Evangelho é um código de experiências. Experiências. E quem veio nos ensinar essas experiências? Um espírito que está bilhões e bilhões e bilhões de anos na frente de todos nós aqui. O espírito que veio trazer o Evangelho para a Terra, diz Emmanuel, no Caminho da Luz. Os sistemas solares onde ele evoluiu não existem mais. Sabe quanto tempo dura um sistema solar? Em média, 15 a 20 bilhões de anos. Emmanuel não diz que o sistema solar onde Jesus evoluiu não existe mais. Ele fala os sistemas. Os no plural. Os sistemas. Então faz a conta comigo aí. 15 mais 15 mais 15 mais 15. Você está aqui. Jesus está há uns 60, 70, 100 bilhões de anos na nossa frente. Quem você acha que tem mais experiência? Não precisa dar resposta agora. Pode ser o final por escrito. Então, quando alguém procura ele e ele impõe as mãos sobre a pessoa e diz assim: presta atenção no que eu vou te dizer. A tua fé te salvou. Não fui eu. Foi a tua fé. Ele está falando de uma experiência de bilhões de anos. Querem ver? Ok. Para os céticos, vamos. Livro, há 2000 anos, o encontro do senador romano Públio Lentulus com Jesus na Galileia. A filha leprosa, e ele procura Jesus e está no caminho. Como é que eu vou falar com ele, que eu não sei o aramaico, só sei falar o latim, vai ser difícil a comunicação, eu vou de noite, ninguém pode ver, eu sou um senador, ele é um carpinteiro, não fica bem, um homem do meu nível, conversando com uma pessoa desse nível, baixo. Deixa eu ir de noite. Está lá esperando, aí está aquela encostada, meio que cochilando, chega Jesus diante dele. Senador, por que me procuras? Eita. E aí ele disse assim: uma coerção irresistível me fez ajoelhar. Mas olha só, o que Jesus fala com ele? Não venho procurar o homem de estado superficial e orgulhoso, que somente os séculos de sofrimento encaminharão ao regaço de meu pai. Mas eu já ia embora. Só desculpem. Só desculpa incomodar. Estou voltando. Não venho falar ao homem de estado superficial
e orgulhoso que somente os séculos de sofrimento encaminharão ao seio do meu Pai. Venho por causa de uma alma fervorosa na tua casa. Porque a fé é divina e basta apenas um dos seus raios para se alterar a superfície de toda a terra. Você quer mais? Vá, pode ir. Tua filha já está curada. Enquanto eu estou conversando com você, que ela já está curada. Mas não é por causa de você, não. É por causa de uma dona de casa que não tem cargo nenhum, que não ocupa posição política nenhuma, que não tem fama, não tem poder, fica apenas dentro da casa servindo toda a família e que vocês, nessa sociedade machista, consideram de menor importância. Acontece que esse coração que está dentro da sua casa já desenvolveu uma potência divina, uma potência da alma que é 1 milhão de vezes mais poderosa do que a usina de Itaipu. Essa potência se chama fé. E bastou ela fazer um pedido a Deus que eu recebi uma ordem de meu Pai para curar a filha dela. E aí? É uma experiência. A experiência e a emoção da fé. Abundante. Abundante. Querem ver Jesus falando de vida de novo? De vida plena, de vida abundante? Quando prendem ele, Judas dá o beijo da traição, tudo parece, é como se a praia de Copacabana ficasse nublada. 45 dias chovendo. Qual que é a primeira reação de Pedro? Tira a espada e fala: deixa Deus fora disso, o negócio agora é comigo. E corta a orelha do soldado. Jesus pega um pedacinho da orelha, coloca no lugar, cura a orelha do funcionário público, está só cumprindo ordem. Vira para Simão Pedro e diz: meu filho, guarda essa espada. Você acabou de perder uma orelha. Para que você não perca outras partes do corpo, guarda essa espada. Porque aquele que com ferro fere, com ferro será ferido. Você acabou de pisar nos umbrais da morte. Não avance. Recua. Porque eu vim para que tenham vida e vida em abundância. Vida plena. Plena. Então, quando se debruça sobre o Evangelho do Cristo, nós estamos em busca da maior felicidade que se pode experimentar. Porque estamos falando da felicidade real, genuína. É fazer uma vez só. Só repetir o que for bom. Não ter que ficar corrigindo. Não ter que ficar corrigindo.
Nós nos recordamos do caso curioso, já contamos isso várias vezes, mas ele se encaixa perfeitamente no tema que nós estamos estudando. Que é o caso de Humberto de Campos sobre as duas fazendas. Sabemos disso. O sujeito morava na fazenda, jovem, e herdar com os irmãos a fazenda do pai, olha para a fazenda do vizinho e fala assim, essa cerca não está certa. Estou achando que essa cerca é para cá. Esse rio aqui é da nossa propriedade, tem que passar isso para lá. O que, que ele faz? Vai lá e muda a cerca de lugar. Aí dá briga, na época que se resolvia no tiro. Hoje não tem mais isso. Coloca a cerca, dá tiro, é assassinado, chega no mundo espiritual. Sim. Aí está lá o benfeitor que cuida do processo evolutivo dele. Isso, meu filho. E agora? Agora você vai nascer de novo, né? E qual que vai ser a missão da minha encarnação? Mudar a cerca. Oh, mas a missão do Santos Dumont é descobrir o avião, do Chico é receber 420... Meu filho, quem mandou você invadir terreno dos outros? Mas não é possível. Eu já perdi uma encarnação quando eu mudei a cerca. Agora, mais uma para voltar lá para o lugar? Ele falou, e tá bom. Confia em mim. São só duas. Só 200 anos que você vai perder na sua evolução. Aí ele reencarna. Reencarna onde? Na família dos adversários. 13 anos de idade. O menino olha assim, essa cerca não está certa. Voltar ela para cá. Fala, pelo amor de Deus, não mexe com essa cerca, já deu briga, as famílias brigaram, deram tiros, seu bisavô morreu não sei quem, não mexe com isso. Não, essa cerca não está certa. Vai lá e volta a cerca. Tiro de novo, briga, desencarna com tiro. Chega no mundo espiritual. E agora? Agora, meu filho. Agora, você teve morto por 200 anos. Você quer vida em abundância agora? Você vai reencarnar de novo. Na família de origem. Você vai gravar uma coisa só, meu filho. Não precisa mais nada, não preocupa com mais nada. Concentra. Foco. Vamos focar. Não mexe nessa cerca.

0: reencarna. Quando ele faz 15 anos, o que, que ele fala para o pai? Essa cerca não está certa. Aí Humberto Campos chama assim, no sono, ele é tirado do corpo, arrancado do corpo. O benfeitor dá um sabão de uma hora e meia nele. Se você mexer nessa cerca, a minha carta de demissão de espírito protetor já está assinada. A questão, Humberto de Campos, como era um membro da Academia de Letras, como era um homem da arte, da literatura, e sabe descrever com esse encanto, com essa alegria, para nos conscientizar de uma triste realidade. Se fosse só 3 encarnações, estava bom. Tem certas áreas da nossa vida que nós estamos repetindo aqui há 20, 30 encarnações. Repetindo. Ou seja, nós entramos num ciclo repetitivo. Não que você não progrida, é claro que se progride. Mas se progride muito pouco, com muito sofrimento. Então é uma relação de custo e benefício ruim. É como se você pagasse num Fusca 67 o preço de uma X6 da BMW. Então você obtém muito pouca experiência a custo de muito sofrimento. De muito sofrimento. E a proposta inaugurada pelo Cristo é a de máximo aprendizado com o mínimo de sofrimento. Mínimo de sofrimento. Mínimo possível. Por isso que ele disse, tudo na vida tem um peso. Tudo na vida tem uma responsabilidade. O que eu estou propondo, o peso é leve e o jugo é suave. É o maior benefício com o menor custo. Custo espiritual. Espiritual. Então me recordo aqui de um caso do Arnaldo Rocha, amigo do Chico e Pedro Leopoldo, quando ele sofreu uns reveses lá, e uns desaforos, e ele tinha um estupim muito curto, né? E aí chegou para o Chico, olha Chico, sofri isso, não sei o quê, me disse isso, que humilhação. Aí o Chico falou, nossa filho, eu estou tão feliz por você. Mas como assim, Chico? Estou feliz demais. Antes você só batia, agora você está apanhando. Mas era para mostrar que agora tinha se alterado. Aquilo que ele julgava uma experiência desagradável, uma experiência que feria, era, na verdade, uma experiência libertadora. É dessa vida que nós estamos falando. Vida plena. Construir experiências que serão guardadas para sempre. Nós nos recordamos aqui de um caso que vai ilustrar isso. Já foi contado pelo Divaldo, nós vamos ocultar os nomes, fazer referência para não ferir suscetibilidades. Um casal tinha uma vida comum, com os percalços naturais do casamento, de todo casamento, mas viviam relativamente bem, até que um dia Esse marido encontrou com uma alma que devia ser uma alma ligada a ele do passado, de muitas vidas. E é daquelas que você bate o olho assim, começa a dar relâmpago, e chove, nuvem. E ele começou a ter um caso extraconjugal com essa moça. E a paixão foi se intensificando, foi ficando intensa, aquilo foi ficando sério, sério. As emoções, né? Tipo, olhar para o casamento, aquela trempe, aquele fogo brando. Olhava para aquele relacionamento, aquelas labaredas. Emoções intensas, como todo início de paixão. E ele então procura a esposa e fala, olha, não tem jeito, eu estou apaixonado por outra pessoa. E eu quero me divorciar de você. E eu quero viver essa paixão. E ela, muito triste, com aquela situação toda, e falou, você vai conversar com a sua filha. Aí ele chamou a filha, falou, filha, eu queria te falar uma coisa, mas antes eu vou te dizer algo. Vou te contar uma coisa, mas eu preciso te dizer algo antes. Minha filha, se algum dia alguém que você ama muito te magoar demais, se alguém que você ama muito, muito, muito, muito, filha, te magoar demais e você não conseguir perdoar, pelo menos desculpa. Tá bom, filha? Tá bom, papai. O rapaz está separando da mamãe, vai sair, aí aquela choradeira, aquela situação. E ele foi viver a paixão. Como toda boa paixão, 6 meses depois acaba. E aí ele começou a perceber o que não percebia quando você está apaixonado. E resolveu procurar a esposa e pedir para ela assim, olha, eu estou sentindo muita falta da minha filha. E será que eu não podia, com toda a privacidade, pelo amor de Deus, não me interprete mal, porque eu estou sentindo muita saudade dela, será que eu não poderia, às quartas-feiras, dormir no quarto com ela? E a mulher falou, pode. Às quartas-feiras, ele ia para lá, para um cantinho, dormia no quarto com a filha. Passou uns 15 dias, um mês, chegou, a saudade está muita mesmo. Será que eu não podia dormir aqui com a minha filha nas segundas e quartas? Pode, não tem problema. Mulher sabe, né? Depois, segunda, quarta e sexta, segunda, terça, quarta e sexta, segunda, terça, quarta, quinta e sexta, quando passou a dormir nos fins de semana, a amante, que agora era a atual, falou, assim não dá. Ele falou, olha, não tem jeito, eu quero voltar para minha esposa e nós temos que terminar esse relacionamento. Essa mulher ferida, já acostumada a acompanhá-lo na vida, nos movimentos que ele tinha, sociais, um belo dia vai até a escola e busca a filha do casal. E a professora entrega, porque é a madrasta, a tia vai pegar, e ela cadava a menina gostava dela, não, é a tia, não sei o quê. E ela pega a criança. E assassina a criança. E essa é a típica experiência que você quer jogar fora. Essa é a típica experiência que você quer dormir e nunca mais lembrar dela. aquela experiência que não é digna da imortalidade. Você quer apagar ela da sua história, mas não tem jeito. Ele então, a amante é presa, ele coloca uma arma, esconde uma arma no corpo e vai fazer uma visita ao filho e propósito de descarregar a arma na cabeça dela. Mas quando ele passa pela revista, ele descobre que ele está com a arma e vê o desequilíbrio emocional daquele homem. E ele então vai a Uberaba com a esposa e é atendido por Francisco Cândido Xavier. Francisco Cândido Xavier recebe uma carta da filha. A criança que havia sido assassinada. E aquele casal com tudo destruído. Você existe, mas não está vivo. Entende? Você existe, mas não está vivo. Então você almoça, mas o almoço não tem sabor, você não está vivo, você não está vivo. Você toma café, mas não tem sabor. Nada que você faça tem sabor. Tudo perde a razão. É como se você fosse um cadáver, uma múmia ambulante. E a filha escreve e fala com a mãe, e consola a mãe, e tudo. E o Chico e fala que não tomasse cuidado com aquele ódio, que não revidasse, que fizessem algo que ela pudesse se orgulhar, que construíssem uma obra de benemerência em nome dela, que fizesse algo que a deixasse feliz no mundo espiritual. E deixa, no final da carta, ela se dirige ao pai. Papai, eu queria te dizer uma coisa. Quando alguém que você ama muito te magoar demais e você não conseguir perdoar, pelo menos desculpa. Esse casal fundou uma instituição em nome da filha e passou a construir uma vida, agora uma vida em abundância. É a vida que o Evangelho tem a nos oferecer. Eu desejo a todos vocês muita vida, muitas experiências, mas daquelas experiências que você possa guardar para sempre no seu coração de cabeça erguida, porque serão experiências com o Cristo, experiências dignas da imortalidade. Muito obrigado.
1: Brilhante a exposição do nosso irmão Haroldo Dutra Dias. Ele, direto do Rio de Janeiro, do Congresso Espírita do Estado do Rio de Janeiro, nos brindando, trazendo pra gente essas belas palavras, palavras que nos emocionam bastante. Um fraternal abraço a esse irmão querido, Haroldo Dutra Dias.
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3: 14 horas e 27 minutos.
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0: Alô, amigo ouvinte, aqui estamos para mais um Além do Arco-Íris, com reflexões em torno da doutrina espírita. Rogamos ao Senhor da Vida, abençoe nossos propósitos de bem servir. Damos sequência aos nossos comentários em torno de dois livros de minha autoria, O Céu ao Nosso Alcance e A Voz do Monte, ambos enfocando o Sermão da Montanha. Em O Céu ao Nosso Alcance, breve diálogo mostrando como as pessoas fazem diferente das orientações de Jesus. Em A Voz do Monte, comentamos essas orientações. Contaremos com a colaboração de nossos companheiros Sidney Francês Fernandes, Carlos Luz e Célia Paiva. Se você tem alguma pergunta ou sugestão para o programa, use meu e-mail, richardsimonetti@uol.com.br. richardsimonetti@uol.com.br.
1: Aluno pouco aplicado.
2: No umbral, as regiões trevosas, o purgatório da tradição religiosa, algo acontece, um diálogo entre uma entidade e o seu benfeitor.
1: Generoso benfeitor, que se dignou atender minha oração. Por quê? Por que estagiou nesta região de sofrimentos?
2: Tudo tem uma razão de ser. A justiça de Deus é perfeita.
1: Exatamente. É isso que eu não estou entendendo. Eu fui ligado à religião. Eu conhecia os textos sagrados.
2: Mas não os cumpria.
1: Mas eu orientei as pessoas para Deus.
2: Mas não seguiu pelos caminhos que indicava.
1: Mas eu sempre dei o melhor de mim.
2: Em seu próprio benefício.
1: Eu orientava as famílias
2: para que gravitassem em torno de seus desejos.
1: Eu atendia os pobres,
2: mas retinha valores a eles destinados.
1: Orava muito,
2: apenas com os lábios.
1: Combatia o mal,
2: nunca o enfrentou em si mesmo.
1: Defendia a religião,
2: sim, mas atacava os que não pensavam como você.
1: Eu fiz de Jesus meu mestre.
2: Foi péssimo aluno.
1: Eu estudei as suas lições.
2: Mas esqueceu-se de observá-las.
1: Nem todo aquele que me diz Senhor, Senhor, entrará no reino dos céus, mas aquele que faz a vontade de meu Pai, que está nos céus. Muitos, naquele dia, hão de dizer-me Senhor, Senhor, porventura não temos nós profetizado em teu nome? Não expelimos demônios em teu nome? E não fizemos em teu nome muitas maravilhas? Eu então lhes direi claramente: nunca vos conheci. Afastai-vos de mim, vós que praticais a iniquidade. Mateus, capítulo 7, versículos 21 a 23.
0: Bem, ouvinte amigo, as palavras de Jesus neste trecho do Sermão da Montanha são bastante duras. Eu vos direi claramente, nunca vos conheci. Afastai-vos de mim, vós que praticais a iniquidade. Realmente são palavras duras, severas de Jesus. Jesus falava aos que têm olhos de ver e ouvidos de ouvir, referindo-se àqueles que compreendem as suas lições. Pessoas assim experimentam ao contato com o Evangelho emoções indefiníveis. Há tanta beleza em suas conceituações, com tão sublime demonstração da presença de Deus no universo, que isso chega a causar empolgamento nas pessoas que têm contato com o Evangelho.
3: E esse empolgamento que move os santos, aqueles que pontificaram na vivência do Evangelho, capazes do sacrifício até da própria vida, eles sentiam em plenitude a mensagem do Cristo.
0: Sem dúvida. E quando a nossa adesão ao cristianismo se faz à luz da doutrina espírita, permitindo-nos superar acanhadas e ingênuas concepções teológicas que durante séculos transformaram-se em dogmas, confundiram os ingênuos e decepcionaram os espíritos mais lúcidos, o entusiasmo é bem maior. Em O Evangelho segundo o Espiritismo, no qual Kardec faz uma apreciação da moral evangélica, enriquecendo-a com interpretação objetiva e racional, está a religião do futuro, inspirada no princípio fundamental, enunciado pelo próprio codificador. Fé verdadeira só é aquela que pode encarar a razão face a face em todas as épocas da humanidade.
3: Sem nenhum exagero, Richard, eu acredito que podemos dizer que em suas páginas há o mais vigoroso apelo jamais feito ao homem em favor de sua própria edificação.
0: Sem dúvida, o Espiritismo nos oferece uma argumentação lógica e inequívoca, estabelecendo normas de importância fundamental em favor de nosso progresso e bem-estar. Poderíamos destacar algumas: relacionamento, respeitar o semelhante, usar de urbanidade com as pessoas, cultivar a delicadeza, conter os impulsos agressivos, exercitar a tolerância e a compreensão. Quanto ao comportamento, modificar hábitos infelizes e superar viciações comprometedoras, não mentir, não criticar a vida alheia, não aderir à malícia e à pornografia, não fumar, não ingerir bebidas alcoólicas, não vulgarizar o impulso sexual com aventuras inconsequentes, evitar o avassalador modismo dos tranquilizantes, que apenas anestesiam o sistema nervoso, provocando condicionamentos perigosos. Quanto ao aprendizado, ler muito, estudar sempre, selecionando as fontes de conhecimento passíveis de enriquecer a existência com os valores da cultura e da sabedoria. Quanto à comunhão com a espiritualidade, oração contrita, meditação sadia. A primeira para receber o que Deus tem para dar, a segunda para entender sua vontade. Quanto ao serviço edificante, visitar enfermos, atender necessitados, colaborar em obras assistenciais, renovando sempre o propósito de servir ao semelhante, emblema inconfundível dos discípulos autênticos do Cristo.
3: Provavelmente, o empenho no cumprimento desse programa divino causará estranheza a muita gente, não é?
0: Sim, haverá até quem nos situará por fanáticos. Isso é normal. Raros conseguem estabelecer distinção entre fanatismo e consciência de dever ou senso de responsabilidade. Isso pouco importará se estivermos certos do que pretendemos. Com a mobilização dos recursos da boa vontade e da dedicação, poderemos desenvolver importantes serviços assistenciais, abrindo campo à ação de benfeitores invisíveis. Somente os indiferentes não sabem dos prodígios que se operam quando o céu conta com a boa vontade da terra.
3: Qual seria, então, a seu ver, o grande desafio de quem deseja vivenciar o Evangelho?
0: Eu diria que não se improvisam o santo nem o missionário. Servos incipientes e frágeis, trazemos mazelas e tendências inferiores que fatalmente estabelecerão o conflito entre o que somos e o que queremos ser, entre as aspirações superiores e as tendências inferiores, entre a virtude e o vício, o ideal e a ilusão, o bem e o mal. Nessa fase, a existência fica muito difícil, porquanto a observância da moral evangélica será algo postiço, apenas o que queremos ser, não o que somos. O enquadramento aos seus princípios exigirá severas disciplinas que nos parecerão inatingíveis e um autocontrole que estamos longe de deter. É um problema sério, ouvinte amigo, a questão da vivência, de você colocar em prática aquilo que está aprendendo, incorporar, de fazer em seu comportamento aquilo que lhe é mostrado segundo os padrões do Cristo. Eu entendo que esse é o maior desafio que nós temos que enfrentar. André Luiz dizia que, contra a pálida réstia de luz do presente, há montanhas de trevas do passado. Nós temos essa luzinha do conhecimento espírita, que nos oferece uma visão ampla das nossas necessidades, mas há montanhas de trevas do passado. Nós ainda trazemos muita coisa errada que tem que ser vencida, muitos condicionamentos negativos, e isso é realmente o grande problema, o grande desafio daquele que quer levar a sério a religião, é cumprir os ditames da própria religião, vencendo as suas imperfeições.
3: Então, Richard, você, como um professor de matemática, você equacionou o problema. Agora tem que resolver o problema, né? E como resolver, então, esse problema tão comum e tão difícil entre os religiosos?
0: Bem, não será tão grave se a consciência permanecer vigilante. Se conservando a autocrítica, reconhecermos nossas faltas e sofrermos com isso, significará que continuamos em processo de renovação. A semelhança do indivíduo que, atrofiado por longo tempo, ao ensaiar o uso das pernas, fraqueja e vai ao solo, mas levanta-se prontamente, disposto a cair cada vez menos. Nossa adequação ao programa do Cristo ficará comprometida quando amornamos o empenho de renovação, desistindo de lutar, permitindo que se estabeleça em nós uma coexistência pacífica entre o lado bom e o lado mal de nossa personalidade. Eu já tenho comentado, ouvinte amigo, quando acontece isso, meu filho, você pode desencarnar. Chegou a sua hora, você não tem mais nada para fazer na Terra. A partir do momento em que você faz coisas certas e erradas e não se incomoda com isso, você está perdendo a existência. Então o grande problema é esse, a consciência permanecer vigilante. Porque enquanto eu caio e procuro levantar, tudo bem. Agora, quando o cidadão cai e não quer mais levantar, ele está perdendo realmente a sua existência. O mesmo acontece com relação aos nossos erros e vícios. Eu sei que eu tenho que vencer. Às vezes eu acabo fazendo, botando os pés pelas mãos, mas a consciência está vigilante. Eu sofro com isso, eu quero vencer, eu estou lutando por vencer. Tudo bem, você estará justificado, você está lutando contra as suas tendências. Agora, quando vem o ornamento, daí está tudo perdido.
3: Richard, mais uma vez, eu gostaria de pedir a você, na prática, se você pudesse dar alguns exemplos desse amornamento da crença.
0: Ah, eu diria que há muitos amornamentos, muitos exemplos. É o caso do expositor do Evangelho, que defende a necessidade de preservar-se a integridade do corpo, a máquina divina concedida por Deus, em caráter de empréstimo, e da qual teremos que prestar contas, mas ele, sabendo disso tudo, fuma. Fuma muito. Consome 2, 3 maços de cigarro por dia. Peraí, se ele sabe que tem que preservar o corpo, ele vai se vincular a um vício que abrevia a vida do corpo e vai prejudicar o funcionamento dessa máquina? É o cooperador da oficina de trabalho espiritual que se empolga com os valores da fraternidade e da solidariedade exemplificados pelo Cristo, mas resvala tão facilmente para desentendimentos e discussões que torna impossível a convivência com os companheiros de ideal, quando não com os próprios familiares. Vemos muito isso aí em agrupamentos religiosos. Eu falo agrupamentos religiosos porque se eu falar agrupamentos espíritas, vão dizer, ah, só no espiritismo que acontece isso. Não. Acontece em todas as religiões. O problema é do homem, não é da religião. Então, vejo isso muito, amigo ouvinte, em agrupamentos religiosos espíritas, em obras assistenciais, que de repente acontece uma confusão lá, o cidadão briga, discute, desarmoniza o grupo, afasta-se. Muita gente acaba se afastando, porque a pessoa não consegue desenvolver aqueles princípios de concórdia, de compreensão, de tolerância, de respeito, de fraternidade, insistentemente ensinados e preconizados por Jesus. Jesus exemplificou isso tudo. Para que nós possamos preservar a unidade de um grupo, é preciso cultivar a tolerância, a compreensão. Agora imagine, leitor amigo, ou ouvinte amigo, se Jesus, quando houve o drama do Calvário, que ele foi abandonado pelos companheiros, não ficou ninguém para acompanhar Jesus, para defendê-lo, para morrer com ele, todos o abandonaram. Simão Pedro, inclusive, que era o chefe do grupo, negou conhecer Jesus 3 vezes, porque ficou com medo de ser preso. Agora imagine se Jesus ficasse revoltado com isso, que aliás seria plenamente justificável. Se dedicou ao grupo, ensinou, exemplificou, orientou durante 3 anos, e na hora H de dar o testemunho, todo mundo fracassou. O que seria do Evangelho se Jesus ficasse indignado, revoltado, e dissesse, não trabalho mais com esse grupo, vocês não servem para mim? O Evangelho não teria prosperado, não teria se desenvolvido. Então Jesus foi lá, materializou-se diante da comunidade cristã, dos discípulos. O que fez ele? Criticou o comportamento dos companheiros, responsabilizou a todos, dizendo a todos que era um bando de covardes? Não, falou nada disso. Chegou lá, cumprimentou a todos, desejando-lhes paz e bom ânimo, e os convocou à gloriosa disseminação dos princípios que vieram a trazer à Terra. Então, Jesus sabia das limitações do grupo, então ele mesmo assim depositou a sua confiança no grupo e levou adiante. Quantos grupos estariam preservados no campo do trabalho assistencial, religioso, se as pessoas se tolerassem umas às outras, procurassem se compreender umas às outras, procurando fazer o melhor, exatamente como ensinou Jesus. Mas na hora H o cidadão não cumpre isso, daí fica complicado. É o atendente da obra assistencial que exalta a condição de servidor do Cristo, mas se esquece de usar no trato com os beneficiários de seu trabalho a compaixão e a misericórdia insistentemente ensinadas por Jesus, comprometendo o serviço com agressividade e irritação. Jesus dizia que nós devemos tratar com carinho os beneficiários do nosso trabalho. Vejo também em todas as religiões pessoas de boa vontade que vão lá para trabalhar, fazer alguma coisa pelo próximo, eles maltratam o beneficiário, acabam xingando às vezes o beneficiário, discutem com ele, mas peraí, nós estamos ali para ajudar. Não é para fazer confusão, não é para julgar. Estamos ali para ajudar, não para julgar aquele que vai receber os benefícios que pretendemos prestar. A advertência do mestre é clara, incisiva. Se pretendemos estar a seu lado, mais importante do que o trabalho que venhamos a realizar, ainda que operando prodígios, é não cairmos na iniquidade. O mal que surge quando deixamos de lutar contra nós mesmos. Por isso Jesus não exige que sejamos santos ou missionários, mas espera que não descuidemos da própria renovação, sem a qual estaremos comprometendo a obra redentora do Evangelho.
3: Mais uma vez, Richard, eu peço a você exemplos, né, ou situações práticas que mostrasse para a gente qual a dificuldade maior para a vivência plena do Evangelho.
0: Eu acho que o problema maior, o grande problema, sem dúvida alguma, chama-se egoísmo. Então, que nós pensamos muito em nós mesmos, né, Carlos? Tudo que a gente vai fazer, nós pensamos na primeira pessoa do singular. Não pensamos na primeira do plural. Nós, é sempre o eu. E quando o eu prevalece, há confusão. A pessoa não leva a coisa a sério, a pessoa não corresponde às expectativas, a pessoa acaba botando os pés pelas mãos. O egoísmo é o elemento gerador de todos os males.
3: Bom, então você deu uma solução para o problema, mas apareceu um outro problema, Richard. Se a dificuldade maior para a vivência do Evangelho é o egoísmo, agora a pergunta, como podemos vencer o egoísmo, então?
0: Vencer o egoísmo nós conseguiremos a partir do momento em que, exatamente como eu falei, mudarmos de pessoa na conjugação do verbo de nossas ações. Sem pensar tanto em nós, pensar um pouco no outro. Podemos notar que no próprio relacionamento familiar, a coisa fica muito conturbada quando o cidadão começa a pensar muito nele mesmo, seja o filho, o pai, o cônjuge, o irmão. Não dá, você tem que pensar no outro. Se você não pensa no outro, não pensa em conjunto, você nunca vai vencer o egoísmo. A pessoa vai ser sempre exigente. Querer que as coisas corram ao sabor dos seus desejos, dos seus caprichos. Quantos agrupamentos humanos acabam se desfazendo, né? Até entidades filantrópicas, Porque cada um puxa a brasa para sua sardinha, cada um quer se fazer ali, quer ser o principal, o mais importante, quer mandar, e daí não dá certo. Nós não aprendemos a combater essa tendência que é inata na criatura humana em face da nossa imperfeição, fica difícil até a convivência no próprio reduto do lar.
3: Richard, você falou no combate ao egoísmo, né? Que o egoísmo realmente é uma pedreira, vamos dizer assim, que a gente tem que enfrentar, quebrar e desmanchar. E sabemos então que o egoísmo foi construído ao longo da nossa trajetória na animalidade, que lá era um diferencial, inclusive evolutivo, né? Um animal mais egoísta é o que prevalece, é o que evolui mais, desenvolve mais o lado físico. Já na fase humana a gente tem que eliminar o egoísmo. O mais forte tem que ajudar o mais fraco. Nós teremos que pensar no outro. E aí, considerando inclusive as fragilidades humanas, não seria demais esperar que o religioso torne-se da noite para o dia assim, um campeão do evangelho, um apóstolo do bem?
0: Não há dúvida nenhuma. Nós não podemos exigir isso de ninguém. Nós estamos muito longe de sermos cristãos de verdade. Então, eu entendo até que Jesus não está esperando isso, que cada colaborador do Evangelho seja um campeão do Evangelho, um campeão da fraternidade, do amor pelo semelhante. Nós não podemos dar o que nós não temos. O que Jesus espera é a sinceridade de propósitos. Enquanto eu mantiver a sinceridade, o desejo de acertar, enquanto eu tiver a consciência dos meus erros e sofrer com eles, quando eu erro, sofrer porque eu errei, enquanto eu mantiver essa disposição de lutar contra as minhas limitações, as minhas fraquezas, tudo bem, eu estarei no caminho certo. O grande problema que Jesus se refere nessa passagem evangélica que foi apresentada, ele se refere àqueles que iludiram os outros, que enganaram, aqueles que se prevaleceram da religião, aqueles que participavam de uma atividade religiosa, mas não tinham comportamento religioso. Estavam pura e simplesmente sendo pessoas que estavam enganando o semelhante. Conscientemente, estavam enganando. Então, esse é o problema a que Jesus se refere e aquilo que nós temos que combater em nós, o amornamento da crença. Errar, todo mundo erra. Nós não somos santos nem somos perfeitos. Mas o que nós não podemos é perder a crítica, a autocrítica, a capacidade de identificar que nós erramos e fazer o propósito de não errar ou de não incidir no próprio erro, no mesmo erro. A coisa seria por aí. Ficamos por aqui, ouvinte amigo. Até uma próxima oportunidade, se Deus quiser. Jesus nos abençoe.
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0: 43 minutos.
1: 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Medo da morte. Um homem transitava por estrada deserta a altas horas. Noite escura, sem luar, estrelas apagadas. Seguia apreensivo. Por ali ocorriam não raro assaltos. Percebeu que alguém o acompanhava. "Olá, quem vem aí?", perguntou assustado. Não obteve resposta. Apressou-se no que foi imitado pelo perseguidor. Correu, o desconhecido também. Apavorado em desabalada carreira, tão rápido quanto suas pernas o permitiam, coração a galopar no peito, pulmões em brasa, passou diante de um poste de luz. Olhou para trás e, como por encanto, o medo desapareceu. Percebeu que seu perseguidor era apenas um velho burro, acostumado a acompanhar andarilhos. A história assemelha-se ao que ocorre com a morte. A imortalidade é algo intuitivo na criatura humana. No entanto, muitos têm medo porque desconhecem inteiramente o processo e o que os espera no mundo espiritual. O Espiritismo é o poste de luz que ilumina os caminhos misteriosos do retorno, afugentando temores sem fundamento e constrangimentos perturbadores. De forma racional, esclarece acerca da sobrevivência da alma, descerrando a cortina que separa os dois mundos. Com a doutrina espírita, aprendemos a encarar com serenidade a morte, que chamamos de desencarnação, porquanto ninguém morre. Isso é muito importante, fundamental mesmo, já que se trata da única certeza da existência humana. Todos desencarnaremos um dia. A Terra é uma oficina de trabalho para os que desenvolvem atividades edificantes em favor da própria renovação. Um hospital para os que corrigem desajustes nascidos de viciações pretéritas. Uma prisão em expiação dolorosa para os que resgatam débitos relacionados com crimes cometidos em existências anteriores. Uma escola para os que já compreendem que a vida não é simples acidente biológico, nem a existência humana uma simples jornada recreativa. Mas não é o nosso lar. Este está no plano espiritual, onde poderemos viver em plenitude sem limitações impostas pelo corpo carnal. Compreensível, pois, que nos preparemos superando temores e dúvidas, inquietações e enganos, a fim de que ao chegar a nossa hora, estejamos habilitados a um retorno equilibrado e feliz. O primeiro passo nesse sentido é o de tirar da morte o aspecto fúnebre, mórbido, temível, sobrenatural. Há condicionamentos milenares nesse sentido. Existem pessoas que simplesmente se recusam a conceber o falecimento de um familiar ou o seu próprio. Transferem o assunto para um futuro remoto. Por isso, se desajustam quando chega o tempo da separação. Onde está, ó morte, a tua vitória? Pergunta o apóstolo Paulo, a demonstrar que a fé raciocinada supera os temores e angústias da grande transição, dando-nos a compreensão de que o fenômeno chamado morte nada mais é do que o passaporte para a verdadeira vida. O Espiritismo, se estudado, nos proporciona uma fé inabalável, o conhecimento de tudo o que nos espera e a disposição de lutar para que nos espere o melhor. Você sabia que um dos maiores motivos de sofrimento no além-túmulo é o apego aos bens terrenos? Muitas pessoas não aceitam as normas estabelecidas pela aduana do túmulo, que não nos permite levar os bens materiais no momento em que passamos para o outro lado. Isso demonstra que tais pessoas ainda não entenderam que os bens materiais nos são emprestados por Deus como meio de progresso e que os teremos de devolver mais cedo ou mais tarde. É importante que reflitamos sobre isso, não nos deixando possuir pelos bens dos quais somos apenas usufrutuários.

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7: 15 horas e 7 minutos.
9: Estamos iniciando mais um programa Esclarecimentos Oportunos. O nosso programa é uma realização de nossa Casa Espírita, Francisco de Assis, Associação de Estudos e Pesquisas Espíritas. Conosco, como sempre, o nosso companheiro Milton Filipelli. Seu Milton, o senhor está bem?
10: Tudo bem. Estamos prontos aqui, disposto e preparado para mais um programa.
9: Ô Milton, vamos hoje atender mais um e-mail que nos chegou pelo nosso site espiritismoagora.com.br, e a solicitação deste nosso companheiro ou companheira, eu não me lembro exatamente se era de uma senhora ou de um homem, mas diz o seguinte: a ingratidão dos filhos, para a gente falar, né, sobre a ingratidão dos filhos e os laços espirituais da família. O que podemos falar sobre esta questão?
10: Olha, tem muito assunto para esse tema. E eu quero, em primeiro lugar, parabenizar a pessoa que se preocupou em enviar essa questão, esse tema, essa sugestão de assunto para o nosso programa, porque ele é de uma atualidade muito grande para nós entendermos, inclusive, o que significa a família, os laços familiares, laços espirituais e o que significam os filhos na vida de um casal. Para depois entrarmos nesse assunto de ingratidão, entendendo que o Espiritismo ele contribui muito doutrinariamente para fazermos uma reflexão do que verdadeiramente os Espíritos promovem quando se encontram. Então, antes de mais nada, a família. Já dissemos isso várias vezes, mas sempre é interessante repetir. E importante também, a família representa o ponto de encontro e reencontro entre espíritos. Muitos amigos, adversários, inimigos, simpáticos, antipáticos entre si. Então, se primeiramente é entender que filhos são espíritos, são espíritos. A reunião dos pais com os filhos se dá através do processo da reencarnação. A reencarnação se dá através de um processo de atração magnética entre os espíritos. Esse processo de atração está na linha de correspondência de pendências morais que os espíritos têm entre si ao longo de muitas reencarnações. A gente não sabe quando os espíritos vão se reencontrar em determinados momentos no futuro para poder voltar a essas pendências de ordem moral. Alguns vêm na condição de filhos, outros na condição de pais. Mas todos são espíritos em regime de pendências morais de encarnações anteriores. Ora, esse assunto está inserido no livro Evangelho Segundo o Espiritismo, no capítulo 14, a partir do item número 9. E o que, que a gente encontra ali? Encontra de que a ingratidão dos filhos é uma manifestação produzida pelo egoísmo que todos nós temos, alguns mais e outros menos. Só que acobertados assim, num regime de família, apenas de parentela física, não se percebe que esses assuntos de ordem espiritual que estão seguindo há muito tempo os espíritos nas suas encarnações. Então, não são espíritos estranhos entre si, ao contrário, são espíritos muito ligados por assuntos do passado. Eu posso garantir isso em nome do Espiritismo.
9: Às vezes as pessoas que acham, né, nós recebemos por vezes alguns e-mails de algumas pessoas com a seguinte afirmação: eu não pedi para nascer. Esta família não é a família que eu gostaria de viver. Essas coisas não acontecem por um mero acaso, né? Ninguém está numa família porque a cegonha caiu do bico da cegonha na porta daquela casa.
10: Então,
9: não é assim que funciona.
10: Esse pediu,
9: né,
10: para nascer significa reencarnou. Reencarnou tem a ver com a reencarnação, é uma lei natural. Nós já dissemos muitas vezes, voltamos aqui agora a falar, porque realmente se a pessoa encaminha um assunto deste é porque tem um vivo interesse em entender para, quem sabe, até suportar as próprias ingratidões. A reencarnação, ela é produzida por uma lei de atração magnética entre os espíritos. O assunto, o toque dessa atração magnética são as pendências do passado. Eu não vou fazer nenhuma referência, nem citar nem algum exemplo, porque todas as pessoas têm milhares de exemplos para falar qual é o ponto que atraiu para reencarnar em determinada família. Claro, a pessoa que diz assim, eu não pedi para nascer, já está apresentando uma revolta interior em relação à reencarnação que foi produzida ali. Mas o espírito é que ele, atraído magneticamente, ele, a partir daí, ele elabora o seu projeto de reencarnação. Só que existe uma segunda lei, que é a lei da chamada não lembrança das vidas anteriores. E aí, não entendendo e não lembrando, ele não quer nem aceitar essa convivência para resolver as pendências morais do passado.
9: Que fala do esquecimento do passado, né? Leis também. É engraçado que as pessoas ficam perguntando quais são os nossos problemas. Os nossos problemas são exatamente os mesmos que acontecem à nossa volta, né? Os nossos problemas do passado. De todas as ordens, né, Milton? Hoje nós temos uma preocupação maior com esta área financeira. No passado existia também, mas não era tão grande quanto hoje, né? As pessoas parece que viviam com menos, mas não é por isso que não tinham diferenças, não tinham ajustes, não tinham objetivos diferentes, né?
10: É verdade. E quanto mais necessidades artificiais a gente introduz na nossa vida, mais dificuldade nós temos de viver bem. Por quê? Eu disse, as necessidades artificiais. Nós criamos, por vezes, necessidades das quais não precisamos para viver bem. Viver com simplicidade, viver com equidade em relação às coisas que da nossa vida. Não sabendo disso, ou não pensando nisso, ou não querendo saber disso, nós realmente colocamos um obstáculo muito grande de compreender e viver melhor.
9: Por vezes essas questões de colocarmos, termos ilusões sobre as coisas materiais, estão ligadas a uma satisfação que a gente não vai sentir prazer. Às vezes, por exemplo, eu vou ser feliz quando comprar um carro novo. Aí compro um carro novo e não mudou nada.
10: Depois de algum tempo você
9: Quando eu comprar uma casa nova ou comprar um apartamento, aí depois de um certo tempo também vê que a vida familiar continua a mesma, né? Os problemas permanecem, a relação na maioria das vezes, não melhora por conta da aquisição de bens materiais ou de qualquer produto que seja, que a gente, ou roupa, seja o que for, né? Não vai melhorar nada, né? O que a gente precisa é se transformar moralmente.
10: Né? Realmente, a renovação moral, ela é importante porque dá um reforço para o espírito suportar as cargas de aflição psicológica que ele enfrenta no trato com os problemas comuns da vida. Porque os problemas, nós chamamos de problemas e dificuldades, o que deveríamos chamar de motivação, de estímulo para avançar. Porque o indivíduo dá o nome de problema quando ele se defronta com dificuldades que ele próprio criou, não sabendo como gerir a existência com a melhor qualidade. Lembrar, Coelho, nós já falamos, mas é bom voltar ao assunto, que a família significa para o Espiritismo, ou a interpretação do Espiritismo em relação à família, é de que ela representa um ponto de encontro entre espíritos simpáticos, antipáticos, amigos, inimigos, adversários e até mesmo obsessores entre si.
9: Existe hoje uma outra questão, Milton, que nós vemos aí na sociedade, que está ligada, por exemplo, ao cuidado com as crianças. Você citou no início do porquê as crianças vêm para uma certa família e tal. E hoje a gente vê que as crianças vêm para as famílias, por vezes os pais delegam a educação dessas crianças para a escola.
10: A terceiros.
9: Outras vezes eles fazem com que as crianças sejam egoístas por conta dos problemas materiais que nós citamos. Outras vezes não colocam um freio necessário ao ímpeto, às vezes, porque nós vemos crianças hoje, 3, 4, 5 anos, as crianças querem bater, agredir os pais, avós, os amigos, enfim. E os pais, eles não se posicionam com relação a isso. E aí, o que vai fazer nessa questão toda que nós temos da relação de espíritos? Porque esses espíritos vieram, de alguma forma, para que nós auxiliássemos a eles no seu crescimento.
10: Isso mesmo, mostrássemos o caminho realmente melhor da educação sobre a vida.
9: E se a gente não toma esse posicionamento sério no momento adequado, nós podemos ter problemas sérios no futuro com essas crianças, e nós hoje vemos isso ocorrer com uma grande frequência, né?
10: É verdade. Olha, do que você está falando, então, eu posso presumir e resumir de que existe a ingratidão gratuita e a ingratidão promovida, provocada, induzida. A gratuita é quando o espírito reencarna já com essas contrariedades sobre a reencarnação que nós já mencionamos aqui, não vamos voltar atrás. Então essa é uma manifestação do espírito que desde tenra idade, desde muito pequeno, ele manifesta as suas contrariedades entre o pai e a mãe. Isso é uma coisa natural do espírito. E a promovida, aquela que é induzida, em primeiro lugar, é por força e em decorrência do que a própria sociedade cria. Esses mecanismos de busca, de alcance, de coisas, às vezes, que não podem ser atingidas pela família. Ora, a criança voltada, vivendo hoje, num mundo de muitas ofertas, ela realmente, dependendo da situação social em que se encontra a sua família, ela vai realmente criar dificuldades, não vai entender, vai se revoltar, porque a família não tem condições de oferecer aquilo que esse espírito está pretendendo naquele prezado momento. Então isso é um choque muito grande, por isso que é preciso compreender sobre o lado da realidade espiritual, o que significa os filhos, por exemplo, sempre pensar assim: meus filhos são espíritos, são imortais, estão em processo de evolução, estão em desenvolvimento moral, estão reencarnando em nosso meio para que possamos ajudá-los a superar essas dificuldades que eles já têm naturalmente, e acrescentados aí pela fantasia ou chamamento do mundo.
9: E a dificuldade muitas vezes que se tem, e hoje a gente vê isso com uma... antigamente era, digamos assim, os filhos respeitavam um pouco mais os pais. Hoje nós vemos as crianças, como a gente já mencionou, desde pequenininho já enfrentam o pai. Quando chegam ainda na juventude, pior ainda, né? Hoje a gente, hoje mesmo tive o relato de uma filha que enfrenta a mãe para sair com o namorado. Porque a mãe pôs um limite, olha, certas coisas não podem ser do jeito que a gente quer. E a filha, eles têm uma relação de atrito, elas têm uma relação de atrito constante, porque a mãe quer colocar alguns limites e a filha não aceita.
10: Realmente, esse é um outro foco da questão educativa, né? Existe a disciplina que ela é democrática e existe a disciplina autoritária. Quando os pais não têm força moral para criar a disciplina democrática, eles se valem da disciplina com autoridade mais forte. Isso choca também. A primeira, quando ela dá muita liberdade, a liberdade sem disciplina, ela realmente cria o caos. E a outra, pela ditadura educacional, cria a tirania. Aí é um perigo também. A maior parte das pessoas que reclamam da condução da família, da harmonização da família, é porque não souberam criar esse ambiente voltado para o bem, democraticamente, no aconselhamento, com amor, porque é preciso disciplinar com amor. A educação depende do amor. Aliás, a palavra educação, num sentido mais lato, tem que ser entendida como uma ação do amor para corrigir. O Kardec fala muito bem disso, no tempo em que ele não era ainda codificador, mas era um educador, para realmente conduzir o homem para o verdadeiro caminho do bem. Que, aliás, é bom que se diga, é um dos objetivos do Espiritismo. Lembrando o que Allan Kardec escreveu no Livro dos Espíritos, lá no item número 7, da conclusão de que Jesus veio ao mundo para mostrar ao homem o caminho e a rota do bem. Então, dentro do assunto de família, de ingratidão, porque é preciso notar como é que nasce a ingratidão, que nódoa é essa, porque os pais se sentem feridos no seu amor próprio, amor de pai, da paternidade, da maternidade, que diz assim, eu dei a vida e agora recebo de volta a ingratidão do meu filho. É que não se pode esperar realmente gratidão de quem é ingrato. É por isso que nós temos que entender quem são os nossos filhos, como é que eles vieram em nossa família, como é que formaram o núcleo, o que eles representam espiritualmente, qual é aquele que está mais avançado do ponto de vista moral, aquele que está mais avançado do ponto de vista intelectual, aquele que realmente tem muitos vícios e defeitos a serem corrigidos. O Espiritismo diz, está lá no Livro dos Espíritos, sobre a missão da maternidade e da paternidade, de que são educadores e que realmente esses espíritos precisam receber uma boa orientação para eles não incorrerem nos mesmos enganos e erros que incorrerem em outras encarnações. Agora, é preciso que os pais também não tenham os mesmos defeitos e vícios, porque senão, como é que uma pessoa pode ajudar e corrigir os vícios alheios?
9: Você falou agora há pouco de Jesus, que veio trazer os exemplos para nós. Nós, teoricamente, que são os espíritos que num primeiro momento têm um conhecimento maior que o dos filhos, como fez Jesus, que nos ensinou, temos que ensinar aos nossos filhos através dos bons exemplos.
10: Isso mesmo.
9: Né? Se a gente não der bons exemplos, a gente não vai chegar a lugar nenhum.
10: E olha, o que você está falando está na relação direta do ensinamento da doutrina espírita, de que para ensinar a gratidão é preciso ser grato. Então, desde pequeno, o filho precisa ver exemplos de gratidão, de amor, de respeito, de consideração, para ir assim mesmo não queremos dizer que não vai acontecer realmente a manifestação da ingratidão, porque, conforme eu disse, são ainda pendências de vidas passadas.
9: E esses espíritos, muitas vezes, têm algumas tendências, né? Que os pais, além das pendências, os espíritos têm algumas tendências que cabe aos pais refrear. Porque se deixar, se tem tendência ao vício, se a gente não tomar cuidado... Ninguém quer ter um filho viciado. Então, se a gente consegue, na tenridade, colocar isso dentro de uma condição melhor, que aquele espírito jovem entenda, ele vai tomar o caminho do bem, normalmente. Né? Então, a gente tem que ter esse cuidado, ter sempre essa preocupação com os filhos. Não que a gente vá acertar 100% das coisas, mas se a gente tiver esta noção... A tendência de a gente errar é sempre menor, né, Milton?
10: Muito menor. Muito menor, porque a noção leva ao conhecimento integral e esse conhecimento integral promove, então, um reforço muito grande na qualidade da vida das pessoas. Olha, nós precisamos sempre voltar a esse tema porque temos que mostrar, pelos indicativos da nossa doutrina, que uma pessoa, quando ela cresce educacionalmente, com disciplinas interiores, ela sente prazer por viver assim. Ela própria vai governar a sua existência, não sendo indisciplinada. E não sendo indisciplinada, ela com certeza vai ver como deve proceder de maneira grata pelo que recebe dentro da família. Porque, meus amigos, uma mãe, quando... dentro do processo da reencarnação, oferece, dentro da gestação, a vida material, a oportunidade da vida material, aqueles cuidados, tudo aquilo que a gente diz assim, que é para a mãe, por vezes, é tão penoso para o pai, isso realmente pode ser gratificado pela gratidão dos filhos em reconhecer isso.
9: Bom, o Milton mencionou que isso está dentro do capítulo 14, a partir do item 9, mas seria interessante para aqueles que querem conhecer um pouco mais sobre essa questão, né, Milton? Nós estamos falando do Evangelho segundo o Espiritismo. Ler o capítulo 14 completo, né? Que ele trata desse tema. O título do capítulo é Honrar a Vosso Pai e a Vossa Mãe. Então, é algo...
10: São palavras de Jesus de Nazaré.
9: Exatamente. Então, às vezes as pessoas que nos assistem, nos ouvem, mandam perguntas, mas seria interessantíssimo, a leitura desse capítulo auxiliaria no entendimento muito mais que a gente ficasse falando aqui horas, né, Milton? Então, é importante a busca pelo conhecimento. O Espiritismo, os livros espíritas têm... nós temos essa condição na leitura dos livros espíritas, né, meu? O entendimento das coisas expostas pelos espíritos através de Kardec, né?
10: Isso mesmo. Eu posso ter mais um segundo?
9: Claro, por favor.
10: Dizer o seguinte, que nesse capítulo a gente encontra o texto de Kardec, o pensamento de Allan Kardec e também a contribuição que ele recebeu, que ele introduziu, no caso aqui do espírito chamado Agostinho, que na Igreja Católica é Santo Agostinho, e que, portanto, ele tem aquela forma, aquela linguagem religiosa de transmitir o conhecimento, mas que do ponto de vista do fruto de orientação é uma coisa altamente salutar.
9: Então fica a sugestão de leitura, né, no livro Evangelho segundo o Espiritismo, e que todos tenham um bom proveito dessa leitura e nós estaremos à disposição, como sempre, para algumas dúvidas, é só nos encaminhar pelo nosso site espiritismoagora.com.br, tem lá o item Fale Conosco, é só através desse item encaminhar as perguntas que nós teremos o máximo prazer de, dentro do nosso conhecimento, esclarecê-las, e algumas delas a gente acaba aqui aproveitando em nosso programa. Meu amigo Milton, estamos chegando ao final de mais um programa.
10: Eu não citei no início, mas a minha saudação fraterna de que os bons espíritos nos ajudem sempre.
9: Lembrar que este programa pode ser assistido também pelo site www.kardec.tv. Só isso, kardec.tv. A todos o nosso abraço, esperamos encontrá-los em nosso próximo programa. Até lá.
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Olá, ouvintes da Web Rádio Fraternidade, os nossos votos cordiais de muita paz. Meu nome é Welerson Santos e é com grande alegria que entramos no ar com o programa Luzes da Luz. Hoje nós estamos retomando a nossa programação normal. No primeiro programa do ano de 2015, desejamos a todos os nossos radio-ouvintes muita paz, um ano cheio de grandes conquistas e muitas realizações. E dando continuidade ao estudo do Evangelho de Mateus, nós que paramos no capítulo 10, hoje vamos adentrar os versículos 37 a 39, renunciar a si mesmo para seguir a Jesus. Aquele que ama pai ou mãe mais do que a mim, não é digno de mim. E aquele que ama filho ou filha mais do que a mim, não é digno de mim. Aquele que não toma sua cruz e não me segue, não é digno de mim. Aquele que acha a sua vida, a perderá. Mas quem perde sua vida por causa de mim, a achará. Esses versículos que estão colocados no Evangelho de Mateus, atribuídos a Jesus no discurso apostólico, são muito bem comentados em o Evangelho segundo o Espiritismo, pelo Espírito de Verdade, no capítulo 23, quando Allan Kardec, o preclaro codificador, ele intitula o capítulo com o nome de Estranha Moral. E os benfeitores vão nos dizer: certas palavras, aliás muito raras atribuídas ao Cristo, fazem tão singular contraste com seu modo habitual de falar que instintivamente se lhes repele o sentido literal, sem que a sublimidade da sua doutrina sofra qualquer dano. Escritas depois de sua morte, pois que nenhum dos evangelhos foi redigido enquanto ele viveu, lícito é acreditar-se que em casos como este, o fundo do seu pensamento não foi bem expresso, ou que não é menos provável o sentido primitivo, passando de uma língua para outra, há de ter experimentado alguma alteração. Basta que um erro se haja cometido uma vez, para que os copiadores o tenham repetido, como se dá frequentemente com relação aos fatos históricos. O termo odiar nessa frase, se alguém vem a mim e não odeia seu pai e a sua mãe, está compreendido nessa hipótese. A ninguém acudirá atribuí-la a Jesus. Será então supérfluo discuti-la e ainda menos tentar justificá-la. Importaria primeiro saber se ele a pronunciou, e em caso afirmativo, se na língua em que se exprimia, a palavra em questão tinha o mesmo valor que na nossa. Nessa passagem do Evangelho de Jesus, aquele que odeia a sua vida neste mundo a conserva para a vida eterna, é indubitável que ele não exprime a ideia que lhe atribuímos. A língua hebraica não era rica e continha muitas palavras com várias significações. Tal, por exemplo, aqui no Gênesis designa as fases da criação. Servia simultaneamente para exprimir um período qualquer de tempo e a revolução diurna. Daí mais tarde a sua tradução pelo termo dia e a crença de que o mundo foi obra de 6 vezes 24 horas. Tal também a palavra com que se designava um camelo e um cabo, uma vez que os cabos eram feitos de pelos de camelo. Daí o haverem traduzido pelo termo camelo na alegoria do buraco de uma agulha. Cumpre demais se atendo aos costumes e ao caráter dos povos, pelo muito que influem sobre o gênio particular de seus idiomas. Sem esse conhecimento, escapa miúde o sentido verdadeiro de certas palavras. De uma língua para outra, o mesmo termo se reveste de maior ou menor energia. Pode numa envolver injúria ou blasfêmia e carecer de importância noutra, conforme a ideia que suscite. Na mesma língua,
Algumas palavras rigorosamente literal nem sempre exprime perfeitamente o pensamento. E que para manter a exatidão, se tem às vezes de empregar não termos correspondentes, mas outros equivalentes ou perífrases. Essas notas encontram aplicação especial na interpretação das Santas Escrituras, em particular dos Evangelhos. Se não tiver em conta o meio em que Jesus vivia, fica-se exposto a equívocos sobre o valor de certas expressões e de certos fatos, em consequência do hábito em que se está de assimilar os outros a si próprio. Em todo caso, cumpre despojar o termo odiar da sua acepção moderna como contrária ao espírito do ensino de Jesus. Sem discutir as palavras, deve-se aqui procurar o pensamento, que era evidentemente esse. Os interesses da vida futura prevalecem sobre todos os interesses e todas as considerações humanas, porque esse pensamento está de acordo com a substância da doutrina de Jesus, ao passo que a ideia de uma renunciação à família seria a negação dessa doutrina. Não temos, aliás, sob as vistas a aplicação dessas máximas no sacrifício dos interesses e das afeições de família aos à pátria? Censura-se, porventura, aquele que deixa seu pai, sua mãe, seus irmãos, sua mulher, seus filhos, para marchar em defesa do seu país? Não se lhe reconhece, ao contrário, o grande mérito em arrancar-se às doçuras do lar doméstico, aos liames da amizade para cumprir um dever? É que então há deveres que sobrelevam a outros deveres. Não impõe a lei à filha a obrigação de deixar os pais para acompanhar o esposo? Formigam no mundo os casos em que são necessárias as mais penosas separações. Nem por isso, entretanto, as afeições se rompem. O afastamento não diminui o respeito, nem a solicitude do filho para com os pais, nem a ternura destes para com aquele. Vê-se, portanto, que mesmo tomadas ao pé da letra, excetuado o termo odiar, aquelas palavras não seriam uma negação do mandamento que prescreve ao homem honrar a seu pai e a sua mãe, nem do afeto paternal, o que mais forte razão não seriam, se tomadas segundo o Espírito. Tinham elas por fim mostrar, mediante uma hipérbole, quão imperioso é para a criatura o dever de ocupar-se com a vida futura. Aliás, pouco chocantes haviam de ser para um povo e numa época em que, como consequência dos costumes, os laços de família eram menos fortes do que no seio de uma civilização moral mais avançada. Esses laços mais fracos nos povos primitivos fortalecem-se com o desenvolvimento da sensibilidade e do senso moral. A própria separação é necessária ao progresso. Assim, as famílias como as raças se abastardam, desde que se não entrecruzem, se não enxertem umas às outras. Essa é uma lei da natureza, tanto no interesse do progresso moral, quanto no progresso físico. Aqui, as coisas são consideradas apenas do ponto de vista terreno. O Espiritismo nolas faz ver de mais alto, mostrando serem os do espírito e não os do corpo, os verdadeiros laços de afeição, que aqueles laços não se quebram pela separação, nem mesmo pela morte do corpo, que se robustecem na vida espiritual pela depuração do espírito, verdade consoladora, da qual grande força aurem as criaturas para suportarem as vicissitudes da vida. Feitos os esclarecimentos iniciais acerca da passagem evangélica, muito bem esclarecido pelo Espírito de Verdade, que vai alargar um pouco mais o nosso entendimento acerca do ensinamento evangélico de Jesus, renunciar a si mesmo para seguir a Jesus, nós gostaríamos, no programa de hoje, de nos recordarmos de um homem extraordinário que pôde nos legar grandes ensinamentos
por causa da sua transformação no dia em que se entregou totalmente a Jesus para a divulgação do seu Evangelho. Nós estamos nos referindo a Agostinho de Hipona, que no seu livro Confissões vai nos trazer alguns apontamentos sobre a sua existência, apontamentos valiosos que têm uma profunda consonância com o tema que estamos tratando no programa de hoje. Ele nos diz: recordo-me neste dia de minha mãe, que se chamava Mônica. Ela havia nascido na cidade de Tagaste, aldeia ao norte do continente africano. Na história, ela seria uma das mulheres que mais se destacaria no cristianismo primitivo, porque, arrebatada por Jesus, o Evangelho falava-lhe ao seu coração. Consorciou-se com meu pai, que era um patrício romano, chamado Patrício, oposto dos valores espirituais que ela cultivava em seu coração. Porque meu pai era amante dos deuses e mantinha uma vida de dissipações. Espezinhava minha mãe e ela sempre sorria. O matrimônio lhe era uma provação para que pudesse brilhar as suas convicções. Ao lado dele, ainda encontrava-se minha avó materna, que afligia de noite minha mãe. Ela morava no mesmo palácio em que nós residíamos. Isso se dava porque minha mãe Mônica recusava-se à idolatria e às condutas reprocháveis, às orgias que se entregavam os romanos. Minha mãe era cristã. Havia entregue a sua vida a Jesus. Ainda tive dois irmãos, um varão e uma menina, Navígio e Perpétua. Mas foi a mim que minha mãe dedicou toda a sua ternura. Eu tive a oportunidade de nascer no dia 13 de novembro do ano 354, ali mesmo em Tagaste, e recebi como nome de batismo Aurélio Agostinho. Eu herdei de meu pai e de minha avó as características do desequilíbrio, porque era rebelde e unia eles para crucificar a minha mãe. Mantinha-se em silêncio e trabalhava para que aquela situação pudesse se modificar. Os anos puderam se passar e ela me elegeu, acredito por causa das questões perturbadoras. Dizia sempre que os sãos não precisam de médicos, mas sim os doentes, recordando-se de uma passagem evangélica de Jesus. Sempre envolvia-me em vibrações de ternura e de oração. Eu era de tendência infeliz. Gostava de roubar, furtar, espezinhar, intrometer nas questões mais vis. Mas ela não desanimou. Enfrentou com a audácia de um coração que servia a Jesus. Tornei-me adolescente e adotei para minha vida o maniqueísmo, uma doutrina especial fundada na Babilônia por Manu ou Manés, misto de postulados cristãos com doutrinas vigentes no Oriente. Era uma doutrina rigorosa, mas que permitia licenças morais, uma vida de dissipações. Neste ínterim, morreu meu pai Patrício e mamãe ficou viúva com três filhos para criar. Honesta, amável, cuidou da minha avó até o fim com extrema dedicação, embora ela tivesse feito da sua vida um calvário. Eu comecei a revelar pendores intelectuais. Possuía uma excelente retórica, também oratória, e decidi mudar-me para Milão, na Itália. Minha mãe decidiu ir comigo. Comecei a estudar com os eminentes mestres da língua latina, especialmente nos campos em que me doutorei. A lógica, a retórica, a oratória tornou-me também um mestre. Até que um dia, a cidade foi visitada por um cristão notável.
Quando ele falava sobre Jesus, tocava a alma de cristãos e não cristãos. Despertava algo mais na mente e nos corações daqueles que o escutavam. Tratava-se de Ambrósio, o eminente bispo que convidava as criaturas ao arrependimento. Eu continuava vulgar. Amancebado, amasiado, tornei-me pai, mas não desejava e não cuidava dele. Minha mãe continuava a orar. Minha mulher chamava-se Melânia, meu filho Adeodato, que morreu muito jovem, com 17 anos de idade. Quantas vezes eles me falavam sobre Jesus? A minha mãe sempre pregando para mim os ensinamentos do grande mestre que ela acreditava, e eu procurava confundi-la com a minha eloquência. Hoje compreendo, é difícil confundir os simples de coração e os puros de sentimento. Os intelectuais confundem-se com facilidade. Ricos de ideias, as mentes fixam-se vaidade e presunção. Mas minha mãe era simples, por isso autêntica, dando provas daquilo que auria dentro de si e que havia elegido na pureza dos seus sentimentos. Eu decidi escutar Ambrósio certo dia na Catedral de Milão e vi nele um exemplo, digno de ser imitado. Toquei-me pelo seu verbo e mantive contato com Ambrósio. Tivemos calorosas discussões. Era a discussão entre o maniqueísmo e a proposta do cristianismo. Comecei a ficar confuso, até que um dia escutei uma voz. Eu não sei quem era, apenas me dizia: vai à catedral, lá te será dito o que te convém fazer. À época, as mensagens cristãs eram retiradas de pergaminhos, peles de animais. Lia-se ao chamado acaso. Quando cheguei na sacristia, Ambrósio abriu um pergaminho e pediu para que eu pudesse ler. Aquele que não deixar tudo por mim, tomando a sua cruz e seguindo-me, não é digno de mim. Eu tive um impacto. Era violento demais. Esse homem chamado Jesus não se contentava com adesão, queria tudo. Queria a vida. Se renunciasse a si mesmo, à vaidade, a meu ego, eu não podia deixar-me de lado. Será que alguém que estivesse naquela situação de conforto, de riqueza, de dissipações, renunciaria a tudo? E enquanto eu permitia as minhas divagações, eis que Ambrósio pediu que eu abrisse outra vez outro texto evangélico. E quando abri, ali estava escrito: aquele que ama pai ou mãe mais do que a mim, não é digno de mim. E aquele que ama filho ou filha mais do que a mim, não é digno de mim. Aquele que não toma sua cruz e não me segue, não é digno de mim. Aquele que acha a sua vida, perderá. Mas quem perde sua vida por causa de mim, a achará. Naquele momento, como se um raio fulminante caísse sobre a minha cabeça. Fiquei muito assustado. Quando então, ele, Ambrósio de Milão, de extrema sabedoria, pede para que eu escolha outro pergaminho. Incide no jovem que diz a Jesus que gostaria de segui-lo, mas seu pai havia falecido. Ele desejava sepultar e depois voltar. Deixai aos mortos o cuidado de enterrar os seus mortos. E o conflito me abateu. Era dever filial de cuidar dos negócios do pai. Dei-me conta que Jesus talvez se tivesse alguma razão. Será que iria por amor ao pai ou à herança? E comecei a ver naquele instante a necessidade de priorizar caminhos, definições, importante e o que era secundário. Entendi a cruz que se referia o texto,
levar a nossa cruz até o fim. Fiquei assustado. Que valem títulos com decorações? A voz de Ambrósio ecoava na catedral e dentro de mim, até que rendi-me. Ao sair dali, renasci. Nasceu um outro homem na minha existência. Abracei minha mãe e falei-lhe chorando. Venceste. Suas orações foram ouvidas. Ela abraçou-me com um sorriso. 27 anos de oração para resgatar-me do mal. Não desejei permanecer em Milão. Eu queria voltar à África. Queria voltar às minhas origens, mas não para Tagaste. Eu queria ir para Hipona, para poder acender as labaredas do Evangelho. Minha mãe, que sempre esteve ao meu lado, iria comigo. Mas estava debilitada, e durante a viagem ela vai morrer, no porto de Ostia, em momentos que ficaram marcados dentro do meu coração. Porque mamãe morreu me abençoando, deixando lágrimas à minha face. Eu fui para Hipona, estudei o Evangelho de Jesus, recebi o sacerdócio católico e comecei a ser conhecido em toda a região com o nome de Bispo de Hipona. O primeiro trabalho, fiz um exame da minha própria estrutura comportamental. Um exame psicológico dos meus erros. E foi por isso que escrevi esse livro, Confissões. Um livro básico do cristianismo primitivo, que iria tornar-se conhecido por volta do ano 400. O sexo ainda era um espinho em minha carne. Passei a vigiar-me e nunca mais permiti-me ficar a sós com uma mulher. Vencer os meus impulsos. Até quando suportaria depois de uma vida

que se convertia em uma fundação monástica agostiniana. Trabalhei dentro do possível e com as minhas forças em favor dos mais necessitados. Conheci o Nadir e o Zenit. Escrevi diversos livros, como A Cidade de Deus em 10 volumes, A Trindade, Tratado sobre o Evangelho de João e muitos outros. Faleci com 75 anos de idade, muito doente, alquebrado pela idade, já no ano 430. Quando, no século das luzes, ele retornou. Foi convidado a engrossar as fileiras do Espírito de Verdade e trouxe cerca de 16 comunicações à codificação espírita e cerca de 18 comunicações à revista espírita. Pela mediunidade do senhor Evisi, médium da Sociedade Parisiense de Estudos Espíritas, tentou passar o seu estilo, embora passados 1.400 anos. Em O Livro dos Espíritos, ele é autor da resposta à questão 919, que fala acerca do autoconhecimento, o que ele já recomendava em seus livros, nos seus sermões e no livro Confissões. Em O Evangelho Segundo o Espiritismo, escreve acerca da felicidade. Na Revista Espírita, fala acerca do valor da prece, sobre os mortos, sobre a importância da caridade no Livro dos Médiuns e muitos outros artigos. Kardec chamou o maior divulgador do Espiritismo, sendo o Espiritismo a revivência do cristianismo primitivo, o cristianismo redivivo, conforme ensinará Erasto em uma de suas mensagens. Realmente, Santo Agostinho nos traz muitas elucidações em sua vida a respeito dessa passagem evangélica que hoje nós estamos estudando, trazendo-nos para a nossa vida do dia a dia a importância de seguirmos em frente, embora as dificuldades pelas quais nós passamos. Muitas vezes, nossa família não compreende as nossas transformações. Muitas vezes somos apontados por eles mesmos como fanáticos, como pessoas que estamos sempre envolvidos nas questões espirituais, esquecendo-nos da família, esquecendo-nos do trabalho e até mesmo da vida social. É claro que é preciso sempre nós estarmos atentos às nossas responsabilidades, não preterindo nenhuma delas, mas, conforme nos ensina o Evangelho segundo o Espiritismo, na mensagem que estávamos lendo logo no princípio, é preciso nós, do ponto de vista terreno, deixarmos um pouco de lado as questões e procurarmos os verdadeiros tesouros, que são aqueles do Espírito, cujas traças não destroem, a ferrugem não corrói e os ladrões não podem roubar. Esperamos que essas reflexões podem ter nos trazido alguns apontamentos sobre a passagem evangélica que hoje estamos estudando. Aqueles que desejarem saber um pouco mais acerca dos ensinamentos de Jesus, que ficaram controversos na história, podem ler o referido capítulo 23 de O Evangelho segundo o Espiritismo. Na semana que vem, em nosso programa Luzes da Luz, nós vamos concluir o discurso apostólico de Jesus, deste capítulo 10. Nós iremos estudar os versículos 40 a 42, cujo título é Conclusão do Discurso Apostólico. Os nossos radio-ouvintes que desejarem entrar em contato conosco para dar as suas opiniões, sugestões, para fazer algum questionamento acerca do programa de hoje ou outras dúvidas que tiverem dentro das nossas possibilidades,

estaremos respondendo e trazendo no ar a sua participação. Escreva-nos no e-mail programaluzesdaluz@gmail.com. Repetindo, programaluzesdaluz@gmail.com. Agradecemos a sua audiência, a sua participação. Mais uma vez desejamos a todos um feliz ano novo. E continuem conosco na programação da Web Rádio Fraternidade, a emissora do bem na internet.

0: Pois é, você acompanhou aqui na programação da emissora do Bem na Internet mais um programa Luzes da Luz com o expositor e médium Wellerson Santos. E foi muito legal a gente poder acompanhar e ter esses ensinamentos. Inclusive, se você ficou com alguma dúvida, tem alguma curiosidade acerca deste tema que o nosso irmão Wellerson Santos trabalhou no programa de hoje, você pode escrever para a gente, pode registrar sua mensagem aí no nosso livro de visitas. Para escrever para a gente, o e-mail faleconosco@radiofraternidade.com.br. Você pode também deixar a sua impressão, a sua dúvida aí no nosso livro de visitas. É só acessar aí no espaçozinho em que você deixa o seu recadinho. Foi muito bom ter a sua companhia neste programa e você continua aí curtindo a nossa programação 24 horas ligadas em você, levando a mensagem consoladora da doutrina espírita.
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1: 16:02.
2: Olá, amigos. Nós vamos começar aqui na Web Rádio Fraternidade o programa Papo do Bem. Comigo, André Trigueiro. Eu espero que você goste do tema que a gente preparou para hoje.
3: O que é envelhecer? É uma questão interessante, eu não vou ter tempo para refletir. No livro a gente discorre sobre isso. Envelhecer é acumular perdas. Perda da visão, perda da audição, perda dos amigos, perda do trabalho, eu estou aposentado, eu sou pensionista. Fica difícil para uma pessoa de idade encontrar alguém que entenda o que foi o bailado de Fred Astaire. É outra geração, você vai ficando mais alijado da moda, do que acontece agora. E o pior, a sociedade não valoriza o que os idosos têm de mais valor, que é experiência, bagagem, visão de mundo. Companhia aérea valoriza programa de milhagem. Viajou muito, tem direito a bônus. Vai ter desconto na passagem. Envelhecer no Brasil não importa. A gente precisa reinventar a roda. A gente precisa abrir caminho para os idosos, porque estamos envelhecendo, estamos vivendo mais e melhor. O Brasil já está com uma taxa de crescimento vegetativo baixa e a gente está envelhecendo rápido. A notícia não é ruim, não. É bom viver mais e de boa. O problema é qual é o espaço do idoso na sociedade. Porque se ele não tem espaço, agrava-se o estado depressivo. Ele vai se sentir um saco de batata. Eu estou alijado da sociedade. Ninguém dá valor àquilo que eu tenho. Sou um estorvo, sou um peso. Eu venho do Rio de Janeiro, Copacabana. É o bairro do Brasil com a maior concentração de idosos por metro quadrado. O centro que eu frequento é o Joana de Ângeles, em Copacabana. Por vezes, depois da atividade, eu gosto de dar uma voltinha na orla. E a minha nutrição espiritual não é só a brisa e o sol. Eu gosto de ver aqueles idosos bronzeados, jogando peteca, e jogam, cada ponto é o ponto da vida. Frescobol, vôlei, indo para a água, tomando uma aguinha que passarinho não bebe. E se vem o filho ou o neto, falam, vovô, ele fala, não se meta com isso. Deixa eu curtir minha aposentadoria. Cada um com seu cada um. Autoestima, lá em cima. Ah, mas ele está, é velhinho, cabelo branco, barrigudinho, não sei o quê. Eles são lindos. Eles exalam beleza. São sensuais. Por quê? Eles não estão nem aí para os padrões estéticos. Eles estão curtindo a vida adoidado. E isso também é uma conquista. Vovó enviuvou. Não pode namorar, não? Pensem nisso, eu não quero responder. Se acontecer na família de vocês que a vovó de repente apareceu em casa de mão dada com um senhor, aí todo mundo, aquele constrangimento, e fala, vovó, tudo bem? Vovó, chega aqui na cozinha rapidinho. Quem é esse sujeitinho? Respeito, meu filho, meu namorado. Fale bem do senhor Astolfo. Preparem-se, porque isso vai acontecer. Envelhecer sexualmente ativo. Já é possível. O sonho azul. Mundo de regeneração não é aquele mundo que se envelhece no sofá vendo televisão. Mundo de regeneração, eu estou vivo. Eu tenho direito a ser feliz, eu sou produtivo, e se o desejo, a libido, me convida a manter algum nível de relacionamento interpessoal íntimo, assunto meu.
1: Dezesseis horas e 7 minutos.
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5: 16 horas. E 8 minutos.
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Olá, queridos amigos e amigas. Nós, da Web Rádio Fraternidade, gostaríamos de enviar o nosso abraço a você que faz aniversário no mês de agosto. O nosso abraço vai para a Rita de Cássia Pereira Borges, de Itumbiara, Goiás. A Natália de Jequitinhonha, em Minas Gerais. A Juliana de Laguna, Santa Catarina. A Graça da cidade Mendes, do Rio de Janeiro. A Eliane Fernandes de Araguari, Minas Gerais. A Reginalva da Costa Silva. A Tamires Augusto de Sydney, nos Estados Unidos. A Linda Butenco, de Goiânia, Goiás. A Renata Paz Pereira, de Uberlândia, Minas Gerais. E a Mona Lisa Farias, de João Pessoa, na Paraíba. E se você desejar ouvir seu nome neste momento de felicitações, entre em contato conosco através do e-mail faleconosco@radiofraternidade.com.br, informando o seu nome e a data do seu aniversário. Que Jesus

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2: 16 horas. E 15 minutos.
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4: E o Espiritismo BH recebe hoje Raul de Barros. O tema abordado nesse programa será o alcoolismo. Tudo bem? Seja bem-vindo.
5: Tudo bem, muito obrigado.
4: Para começar, gostaríamos de saber se é bem definido o limite a partir do qual se pode considerar uma pessoa alcoólatra.
5: Essa é uma grande dificuldade. Realmente, o limite entre ser alcoólatra ou alcoolista, que é o termo mais adequado hoje pela Organização Mundial de Saúde, é muito difícil de ser definido. Uma pessoa, para se tornar alcoolista, ela demora, às vezes, 10, 15 anos. Pouco a pouco, ela vai aumentando a quantidade de álcool que está sendo ingerido e aumentando também a frequência nos dias subsequentes. E, às vezes, começa bebendo somente aos fins de semana, um dia do fim de semana, dois, às sextas-feiras, quinta e sexta, e assim durante toda a semana. Quem pode informar com mais certeza se uma pessoa é alcoolista é o familiar, principalmente o familiar mais próximo, porque a característica principal é a bebida diária e a bebida pela manhã, né? São as duas características básicas para a definição do alcoolista ou do alcoólatra, mas é preferível que se fale alcoolista. E além do comprometimento da vida diária, chamadas AVDs, atividade de vida diária, alterando a postura, a conversa, os valores, uma série de mudanças que nós vamos tratar durante a nossa entrevista.
4: E qual é a diferença entre esses termos alcoolista e alcoólatra?
5: O alcoolista e o alcoólatra, na verdade, no conteúdo, significa a mesma coisa. Apenas que o alcoolista precisa ter uma conotação de saúde, né? De perda de saúde, comprometimento da saúde. Já o alcoólatra tem um conteúdo de julgamento moral negativo, de uma pessoa desdeixada, de uma pessoa descuidada, de uma pessoa que não está comprometida com a sua própria vida, com sua própria busca. E evidentemente que o alcoolista não. O alcoolista é aquele indivíduo que precisa de cuidados, de atenção, né, de respeito, de acompanhamento e de profissionais que possam atendê-lo e orientá-lo.
4: E o alcoolismo pesa na economia familiar?
5: Pesa. Pesa muito porque muda muito a vida de relação do sujeito. Muitas vezes comprometendo a sua prática laboral, né, no seu trabalho, nas relações familiares, nas relações com os filhos principalmente, e evidentemente comprometendo no desenvolvimento de todo o desenvolvimento social, econômico, da família, e muitas vezes gerando mal entendidos, brigas, porque o álcool ele tem três fases de acometimento no sujeito. A primeira fase em que o sujeito fica alegre, muito, muito expansivo, é chamada fase do macaco, em que o sujeito abraça, beija, fica alegre, satisfeito. Alguns indivíduos, alguns sujeitos, passam para uma segunda fase de agressividade, né? Ele fica agressivo e, nesse momento, muitas vezes, agressivo com as pessoas mais frágeis. Então, nas relações familiares, ficam extremamente comprometidas nesse sentido. É chamada fase do leão. É por causa disso que nos bares, né, nas festas onde há muito álcool, é muito comum brigas, discussões, né, agressão, toda forma de comportamento equivocado no campo da agressividade. E a terceira fase é a fase em que o sujeito dorme, né? É a fase do urso, ele hiberna, ele vai dormir, ele para. E só que há pessoas que, para chegar nessa terceira fase, já provocaram muitos danos, né, nas relações, nas conversas. E a partir da segunda fase, ele começa já a ter um problema de amnésia, de esquecimento do que está fazendo, parcial ou às vezes até total, dependendo do grau de alcoolização. Então é um problema sério de relacionamento na microfamília, na família expandida, que vai se deteriorando paulatinamente e criando cada vez mais problemas de relações, de afinidade, e de mágoas, de ressentimentos, né? Que muitas vezes o alcoolista depois não se dá conta do que está acontecendo.
4: E o indivíduo busca o alcoolismo conscientemente?
5: Não. O alcoolismo geralmente é uma muleta química equivocada que o indivíduo busca em função de frustrações, de medos, de angústias, né? Angústias patológicas, angústias que todos nós temos. Uma muleta que muitas vezes inicia de uma forma muito sutil, mas que vai aumentando, e no decorrer dos anos, como eu falei, para o sujeito se caracterizar como alcoolista, ele demora 10, 12, 15 anos. Né? Nem todos são agressivos, porque isso não tem um padrão, nem todos são agressivos, muitas vezes ficam alegres e depois dormem. Né? Nem todos ficam agressivos. Ficam, às vezes, inconvenientes, socialmente inconvenientes, né? Mas agressivos não. Uma coisa que tem que chamar a atenção é que o álcool, ele é um depressor do sistema nervoso central. Muitas pessoas pensam que o álcool põe a pessoa alegre, ele é um estimulante. Não, ele é depressor. Só que na primeira fase, ele deprime os circuitos nervosos depressores. Então, se ele deprime os circuitos que inibem, ou inibidores, chamadas sinapses inibitórias, que são as conexões dos neurônios que inibem os circuitos nervosos, se inibe a inibição, provoca uma pseudo estimulação. Mas em seguida, inibindo as áreas mais superiores do cérebro, vai estimular as respostas emocionais que ficam na área mais central, no sistema límbico, e muitas vezes áreas responsáveis pela agressividade, pelas emoções, pelas más emoções ou más paixões. E daí a fase do leão. E evidentemente, como é um depressor, tomando em maior quantidade, deprime toda a atividade cortical do córtex, que é a parte mais superior do cérebro, e mesmo a parte límbica, que é a parte mais do centro, fazendo com que induza o sono, né? Você desliga e perde contato com a realidade.
4: E que razões levam o indivíduo ao alcoolismo?
5: As razões são múltiplas. É difícil você fazer assim, uma lista de razões. Mas existem razões interpsíquicas bem complexas, né? Do ponto de vista da angústia, do medo, da insegurança. As questões existenciais que permeiam a nossa vida sem ter um suporte espiritual, um suporte afetivo, relacional adequado, né? O álcool, como qualquer substância psicoativa, psicoativa excitatória ou psicoativa inibitória, funciona como uma forma de amortecimento da realidade intrapsíquica que o sujeito está vivendo, como uma forma equivocada de amortecer, e paulatinamente ele vai se comprometendo com essa substância química, que altera toda a fisiologia, todo o funcionamento do nosso cérebro, criando dependência química. O que, que significa dependência química? Significa a impossibilidade das células nervosas, são as células nervosas excitáveis, que são os neurônios, de produzirem os seus neurotransmissores na ausência daquela substância química. Então, ele não consegue mais produzir os neurotransmissores, além de ativar os circuitos inibitórios, comprometendo todo o equilíbrio, toda a homeostase funcional cerebral. Assim também funcionam as outras substâncias psicoativas, mas a mais grave e a maior incidência no mundo ainda é o álcool. Muito se fala da cocaína, do crack, da maconha, do êxtase, mas o álcool ainda é a substância psicoativa mais utilizada e é o considerado veneno livre, muitas vezes socialmente aceita e estimulada de forma equivocada desde a infância para as pessoas.
4: E considerando-se essa dependência orgânica, por que o corpo pede mais?
5: O corpo pede mais porque à medida que você utiliza, toda substância psicoativa tem essa característica de dependência. É uma característica farmacológica intitulada de tolerância. A tolerância se caracteriza por quê? Pela necessidade de você tomar cada vez mais a substância psicoativa para ter o mesmo efeito. Então, uma pessoa, por exemplo, que antigamente tomava uma cerveja pequena e ficava alegre, satisfeita, né, brincalhona, depois de um ano, ela vai precisar tomar duas cervejas ou três cervejas para ter o mesmo efeito. Passado 3, 4 anos, ela vai estar tomando 4 cervejas mais um aperitivo, um uísque, um álcool destilado associado, né? Uma vodka, um rum, e aumentando paulatinamente essas quantidades para ter o mesmo efeito da primeira cervejinha. Então, essa necessidade orgânica, na verdade, é o fenômeno de tolerância. Na verdade, o dependente químico ele fica sempre procurando aquilo que ele sentiu de gostoso, de bom, na primeira vez que ele utilizou. Eu costumo dizer em palestras para adolescentes que se você experimentar, você vai adorar. Porque a substância, o álcool, ele ativa as áreas de prazer do nosso cérebro, provocando uma sensação de leveza, de bem-estar, e que dificilmente a pessoa vai abandonar depois de experimentar, né? E experimentando, o maior problema do álcool nem é o uso, é o abuso. O álcool ainda tem como você associar, por exemplo, com alimentação, nunca beber sem alimentar. Você identifica o alcoolista ao chegar a uma festa, porque muitas vezes chegando lá você vai encontrar a sua bebida, não tem alimento. Duas características que o alcoolista não gosta. Primeiro, o alimento. O alimento realmente, ele não alimenta e água. Ele fica desidratado. O álcool provoca uma desidratação no indivíduo. Por quê? Ele inibe a produção de um hormônio muito importante, produzido numa glândula cerebral, chamado hormônio antidiurético. Então, se ele inibe o antidiurético, inibe a antidiurese, você vai ter uma diurese aumentada, eliminação de urina aumentada. Então você desidrata. Se ele chega no hospital em coma alcoólico, ele vai direto para o soro, porque ele está certamente desidratado. E desnutrido, o soro glicosado, porque ele também não come, ele não gosta de comida. Porque se servir alguma coisa para comer, está atrapalhando a bebida, está atrapalhando o que ele está fazendo, né? Então cria sempre esse mal-estar. E isso é fonte também de brigas, de malquerenças, de agressividade, da fase do leão, que muitas vezes provoca uma série de brigas e de problemas. Eu vi há pouco tempo, num programa da televisão, que um juiz do interior de São Paulo determinou que os bares se fechassem às 23 horas. O índice de criminalidade na cidade baixou mais de 60%, né? Em função de fechar às 23 horas. Quer dizer, os problemas se agravam à medida que há a evolução, o desenvolvimento dessa alcoolização do indivíduo.
4: E quais as consequências negativas, no caso as biológicas, psíquicas e sociais, podem advir da ingestão sistematizada do álcool?
5: Biológicas, existe primeiro uma desidratação constante, né, que vai provocar o quê? Uma maior incidência de infecções virais, bacterianas, micóticas, né, causada por fungos, todo tipo de infecção. Quer dizer, o sistema imunológico se deprime, a imunoproteção do indivíduo fica extremamente comprometida. Além de déficits do ponto de vista psíquico, déficits cognitivos importantes. Primeiro, de memória, de percepção, de compreensão, de atenção. E, é claro, comprometendo a qualidade do trabalho, né, a qualidade laboral do sujeito. Socialmente, compromete toda a teia de relações sociais, né? Tanto na família, quanto no trabalho, como na sociedade em si. É um sujeito agressivo, um sujeito impertinente, muitas vezes nervoso, né? E muitas vezes extremamente ligado, fissurado no ato de beber, né? Lá carregando, às vezes, dentro do automóvel, também bebidas alcoólicas. O que compromete, o que agrava mais ainda o comprometimento social, a questão do trânsito, dos acidentes graves que nós estamos assistindo aí todo dia no nosso dia a dia.
4: E o alcoólatra tem o seu perispírito modificado?
5: Sim, qualquer agressão exógena ou endógena do corpo físico acaba atingindo a estrutura perispiritual, o nosso corpo emocional, o nosso psicossoma. Não tem como separar os nossos corpos, né? E com o tempo, o que que acontece? Essa tessitura, esse tecido do corpo espiritual, do perispírito, que é muito mais frágil do que o corpo físico, vai ser também acometido, provocando disfunções semelhantes às disfunções físicas, né? Porque há também uma diminuição, como existe uma glândula que produz o hormônio antidiurético, que é a hipófise, antigamente chamada de pituitária, no corpo físico, existe também no corpo espiritual. Quer dizer, o sujeito vai passar a ter ali uma disfunção no corpo espiritual, que muitas vezes vai levar para outras encarnações, comprometendo ainda mais essa estrutura e a sua trajetória, né, evolutiva, atendendo a lei de progresso.
4: Quais as consequências dessa adulteração do perispírito?
5: Doenças, né? Em primeiro lugar, um processo de complicações. Primeiramente, complicações renais, porque quem regula a quantidade de água e de eletrólitos é justamente o rim. Além de complicações circulatórias, porque o álcool tem um efeito também de alteração na hemodinâmica, na circulação sanguínea, em termos periféricos. Tem ainda um acometimento do músculo cardíaco, a chamada cardiopatia alcoólica, provocando alterações na circulação das coronárias, provocando lesão no tecido muscular estriado cardíaco. E, além das complicações cardiorrespiratórias, complicações renais e complicações hepáticas. O fígado é o órgão de economia do nosso corpo. Existe um quadro, primeiramente, inicia um processo chamado de esteatose hepática, que é uma lesão das células do fígado, do hepatócito inicial, uma lesão reversível, mas que evolui para um quadro de irreversibilidade chamado um quadro de hepatite, né, típico, chamado de cirrose hepática. A cirrose é a morte irreversível do hepatócito, da célula do fígado. E nós podemos viver com 25% do fígado. Então, para o sujeito morrer, né, com insuficiência hepática em decorrência do alcoolismo, ele tem que ter destruído mais de 75% do fígado. Então, demora muito tempo, né? Eu costumo dizer que o alcoolismo ele é mais danoso para o tecido social, para a família, para a sociedade, do que qualquer outra substância psicoativa, por mais grave que elas sejam. Porque o sujeito tem uma sobrevida social muito grande, provocando comprometimentos espirituais, né? Sociais, físicos, não somente nele, mas justamente ao seu redor. Então, o dano social, o dano espiritual que o alcoolismo provoca, sem sombra de dúvida, é muito grave, porque as outras substâncias psicoativas, como a cocaína, o crack, que é a cocaína concentrada, né? As outras, o sujeito tem uma sobrevida menor, física. Acaba que ele convive menos tempo, né? É extremamente ruim, não estou aqui defendendo essas substâncias de forma alguma, são extremamente tóxicas e graves, inclusive do ponto de vista espiritual, mas para o dano provocado socialmente pelo álcool é realmente muito maior do que todos os outros. Imagine você que nós temos 20% da população da Europa comprometida com o alcoolismo. Há um estudo da Organização Mundial de Saúde que são 9 litros de álcool, né, que o indivíduo bebe, em média, por ano. Álcool puro, se você separar o álcool por ano, cada indivíduo na Europa. Então é uma alcoolização muito grande, né? É muito comum nos países europeus a pessoa não beber água, só beber bebida alcoólica.
4: E o dependente alcoólico, ele sofre o assédio de espíritos atrasados?
5: É, dificilmente uma pessoa bebe sozinho, do ponto de vista espiritual. Porque há sempre a companhia de espíritos, entre parentes, vampirizadores, que utilizam dessa energia, dessa vibração do álcool, para também sorverem essa energia, porque também são dependentes do álcool. O fato de ter desencarnado, muitas vezes, possibilita ainda a necessidade. Como eles são dependentes químicos, o seu perispírito depende dessa substância psicoativa, psicoativa entendendo como psicoativo inibitório, o álcool é inibidor, e ele então fica próximo de quem está bebendo para poder não ter a síndrome de abstinência. Porque a síndrome de abstinência alcoólica pode levar o encarnado ao desencarne. E o desencarnado, o espírito desencarnado, com o seu perispírito, levar a um sofrimento muito grande. É o chamado delirium tremens. A pessoa começa a ver coisas, ouvir coisas que não existem, além de um tremor muscular generalizado e de um mal-estar tremendo, como se estivesse tendo um calafrio por dentro. Ele só melhora se ele ingerir o álcool. Então é muito comum, por exemplo, os alcoolistas já em estado grave, falam assim, quando eu começo a tremer desse jeito, eu preciso do meu remedinho. O meu remedinho é uma dose de pinga ou de uísque, ou do que aquilo que ele gosta. Então logo ele bebe, acima de abstinência, que é o delírio, tremes, com esse tremor muscular generalizado, desaparece, né? Assim também os espíritos que estão dependentes vão ter que ficar próximo daqueles que estão usando o álcool para poder se usufruírem dessas emanações e não terem a crise de delírio, tremes, com esse tremor, com esse mal-estar generalizado. Em acréscimo a isso, existe exatamente a questão dos vampirizadores descritos nos livros de André Luiz, no livro mesmo Os Mensageiros, em que ele fala dessa participação de espíritos em indivíduos dependentes químicos do álcool ou do tabaco, mostrando como que eles sorvem essas energias a fim de atender suas necessidades. Na verdade, a necessidade aí está vinculada exatamente ao que está o encarnado, para evitar as crises de abstinência, né? O mal-estar que a abstinência provoca, uma vez que o sistema nervoso não consegue mais produzir os neurotransmissores, as substâncias químicas que transmitem as mensagens nervosas, na ausência daquela substância química psicoativa.
4: E o tratamento do alcoolismo deve ter uma ação multidisciplinar? E, no caso, como tratá-lo?
5: Eu digo que tem que ter uma ação multidisciplinar, multiprofissional e muito apoio da família. A família, no que toca ao apoio, é fundamental. Mas é preciso, em primeiro lugar, que a pessoa queira. O desejo de mudança. Isso é fundamental também. É muito difícil você ter uma resposta exitosa em tratamento de qualquer dependência química sem que o sujeito tenha o desejo, né? As estatísticas mostram que com todo esse aparato, com todo esse cuidado, o grau de êxito estabelecido a dependência química é cerca de 30, 35%. 65% das pessoas não conseguem, porque falta justamente o embasamento familiar, o embasamento religioso e espiritual, o embasamento médico-psíquico, psicológico. Mas a gente, por um lado também positivo, né? A gente tem que ver a parte positiva, que as pessoas que optam por esse apoio, por essa busca, dentro desses 35%, fazendo uma estatística focalizada nos 35%, são justamente as pessoas que têm como base, como busca, né, um sentido especial de mudança para suas vidas e, evidentemente, de superação. É possível vencer o vício. Eu já tive exemplos de alunos, né, que me relataram pessoalmente, dependentes de crack, que resolveram superar o vício, crack e álcool, e hoje estão em remissão há mais de 8 ou 10 anos. Não usam mais. Então é possível vencer. E a gente não fala, quando você fala em toxicomania, você não fala em cura, você fala em remissão. Remissão significa não utilização. E essa não utilização é a possibilidade de redenção, de ajustamento, de equilíbrio desse sujeito.
4: Raul, qual a contribuição que o espiritismo pode dar, no caso, no apoio à família ou ao alcoolista?
5: O espiritismo é o consolador prometido por Jesus. A família que tem no seu seio um alcoolista, ela é muito sofrida, muito, passa por reveses muito pesados, né? E na medida que a doutrina é esse consolador, essa fé raciocinada que coloca a fé robusta, não há como a gente agir sem esse ferramental da fé. Não somente da fé divina, mas também da fé humana, de acreditar nessa mudança. Quando eu disse que a família é muito importante nessa recuperação, ela é importante nesse sentido, de instituir uma fé. Uma fé em que existe uma busca terapêutica efetiva. Até mesmo porque, muitas vezes, o alcoolista é reflexo de um comportamento da família como um todo. É preciso que exista, muitas vezes, um tratamento sistêmico das relações da família a fim de atender o problema do indivíduo. E o tratamento sistêmico mais eficaz chama-se evangelização. O culto do evangelho no lar, o cuidado com as preces, o cuidado com a leitura edificante, com as conversações adequadas, diminuir a compra de alcoólicos em casa, para poder ir paulatinamente criando uma nova cultura de relação do sujeito com o álcool. E, ao mesmo tempo, se valendo dos textos, das leituras, dos romances que mostram essa situação constantemente, né? Das obras de André Luiz, que tem exemplos inúmeros mostrando como que é danoso isso. Então a família tem que estar unida. Unida no mesmo, e ao mesmo tempo estudando, porque o espiritismo requer vigilância, prece, estudo e trabalho no serviço ao próximo. O trabalho, a laborterapia em qualquer remissão de doenças, de alterações em substâncias psicoativas é importantíssimo. O que é pior é justamente a ociosidade. Então, engajar no trabalho, em grupos de autoajuda, em conversas, em grupos de estudos espíritas, a fim de conscientizar do que está acontecendo consigo e também todos os familiares, são estratégias muito interessantes e fundamentais. O Espiritismo é, sem sombra de dúvida, como cristianismo redivivo, que é o Cristo vivendo em amor, em bondade, em simplicidade, em indulgência. Temos que ser indulgentes, né, doces por dentro com essa pessoa que está passando por esse sofrimento, que é um sofrimento mental também. Existem alterações cognitivas importantes. E, ao mesmo tempo, a capacidade de perdoá-lo, porque o perdão redime e nos possibilita de reiniciar uma nova trajetória sob novas bases.
4: Que bom. É? Raul, muito obrigada pela sua participação.
5: Eu que agradeço, né, a oportunidade.
4: E o Espiritismo BH agradece também a participação de todos que nos acompanham. Até a próxima.
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2: 16 horas e 46 minutos.
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Olá, meus amigos da Web Rádio Fraternidade, a nossa emissora do bem na internet, que tanto nos faz bem, que traz umas mensagens para nós de esperança, de força, né? Então vamos começar mais um programa Palavras para a Alma, com a nossa proposta de sempre, que é a gente refletir sobre as nossas questões cotidianas à luz do Espiritismo. E hoje quero conversar com vocês sobre o verbo recomeçar. No ponto de vista de Jesus, recomeçar é para todos nós. Porque assim como ele disse para Nicodemos, né, que é necessário nascer de novo para ver o reino de Deus, ele também disse isso para Lázaro, né, e todo aquele grupo na sua região. Porque quando Lázaro é trazido de volta à vida, é hora dele recomeçar. Então, recomeçar é necessário para todos nós, como foi necessário recomeçar para Maria de Magdala, como foi necessário recomeçar para aquela mulher pega em adultério, como é necessário recomeçar aquele que volta a ver, como também foi necessário recomeçar os leprosos que retornaram à sua cidade para requerer a cidadania aos coordenadores da cidade. Todo aquele que passou pelo contato com Jesus, de alguma forma, foram convidados a recomeçar, a retomar sua vida de um outro ponto, a abrir os olhos para a realidade que antes não eram claras. Recomeçar é para todos nós, seja quando a gente reencarna, que é um recomeço, com a bênção do esquecimento do passado, para a gente ter mais leveza na vida. Como podemos recomeçar a qualquer instante em que sentimos que a gente, de alguma forma, tenha deslizado, tenha se equivocado, tenha o coração agora arrependido pelas escolhas que fez nessa vida mesmo e agora quer recomeçar, porque se liberou das dívidas, porque se liberou de uma traição, porque se liberou de algum relacionamento tóxico, porque se liberou de um trabalho que não mais fazia sentido em sua vida, porque se liberou de um modo de ser extremamente agressivo ou violento, porque se libertou das mazelas do ciúme, da inveja, do melindre. Todos nós podemos recomeçar. E mesmo que você não tenha uma coisa tão grande assim, a qual você fique pensando, não, mas vou recomeçar por quê? Não precisa passar por uma grande dor, por um grande desespero, um grande arrependimento, para a gente ter o direito de recomeçar. Podemos decidir recomeçar agora a fazer diferente, porque esse jeito que eu venho fazendo até então, mesmo que não tenha consequências tão graves, mas já não cabem mais na minha maneira de ser. Vamos imaginar que você tenha muita insegurança e quer controlar todas as coisas ao seu redor. E já percebeu que não há possibilidade de controlarmos a existência. Então você quer recomeçar. Você quer poder estar na vida de uma maneira mais leve, sem tanta vigilância, sem tanta tensão, sem tanto controle das circunstâncias, pessoas ou até de si mesmo. Ou seja, na verdade, você quer sair dessa exigência que do ponto de vista espiritual não deixa de ser um estado muito orgulhoso da alma, que é não se deixar ferir pela vida de um modo natural, que faz parte para o nosso crescimento. Não quero dizer que a gente vai ser masoquista, ou que bom sofrer, não isso, mas que a gente vai deixar de se esconder e agora a gente quer poder estar mais no mundo, mais presente. Isso é recomeçar também. Quando você, num relacionamento com seu filho, com a sua filha, você quer parar de ser tão duro com ele ou com ela, então você faz um acordo consigo mesmo. Pode até fazer um acordo com seus filhos. A partir de agora, a nossa maneira de viver aqui em casa vai ser com mais gentileza. Isso é recomeçar também. Isso, na verdade, é nascer de novo. Toda vez que a gente se propõe a melhorias no curso do nosso aprendizado aqui na Terra, isso é nascer de novo.
Isso é recomeçar, que Deus nos dá o direito e a garantia de fazer todos os dias. Porque o dia recomeça, não é? E a gente? Será que a gente pode recomeçar? Fazer de novo? Fazer de uma maneira diferente? Não precisa fazer rompimentos com lugares, pessoas e coisas. Você está fazendo um rompimento? Você está fazendo um desligamento com modos de ser adoecidos que já não te cabem mais. Como é lindo isso, o renascimento. Nós precisamos renascer sempre que for possível. Não é todo dia que a gente consegue isso, mas muitas vezes quando a gente se percebe com um hábito velho, a gente, não, isso aqui já não cabe mais para mim. Eu continuar sendo uma pessoa sarcástica, irônica. Eu continuar sendo uma pessoa que faz brincadeira com aquilo que é difícil para o outro, só para fazer graça. Eu ter o prazer de ameaçar, ou de deixar o outro inseguro, ou de deixar o outro culpado. Nós já podemos recomeçar. Nós já podemos nascer de novo, não é, meus irmãos, minhas irmãs? Nós precisamos nascer de novo nessa nossa vida. Lançar um novo olhar, fazer diferente, parar de oprimir, manipular, ameaçar. E também tem outra ponta que a gente precisa recomeçar. É o oposto disso. É quando nós somos omissos, é quando nós somos servis, é quando nós somos lenientes, dizemos sim o tempo todo, não conseguimos dar limite para

se for necessário. Mesmo que você perceba, nossa, mas eu já tentei tantas vezes e não consegui, vamos tentar outra vez, mas não da mesma maneira. Porque se fazemos das mesmas formas, das mesmas maneiras, nós vamos ter os mesmos resultados, né? Não vamos fantasiar aqui que fazendo o mesmo caminho vamos chegar num lugar diferente. Para chegarmos num lugar diferente, precisamos usar outros caminhos. Então, no esquecimento da salvação vindo de fora e lembrando que a salvação vem de dentro, e Kardec dá mais uma força para a gente, dizendo que fora da caridade não há salvação. Essa caridade é muito mais do que a caridade material, é a caridade moral. Sem buscarmos melhoria na nossa maneira de falar, de sentir, de agir, de cuidar dos outros, tudo vai continuar igual. E tem mais uma coisa, não só igual, fica cronificado. Agora está na hora da gente sair das cronicidades, sair dos vícios, sair do que a gente se acostumou, se viciou. Bora, minha gente. Nós somos muito chegados à viciação mental, viciação relacional, viciações psicológicas. Vamos nos libertar desses lugares tão sombrios. Vamos recomeçar? Vamos fazer diferente? Vou fazer aqui a citação de João, capítulo 11, versículo 44. E o defunto saiu, tendo as mãos e os pés ligados com faixas, e o seu rosto envolto num lenço. Disse então Jesus, desligai-o e deixai-o ir. Essa é a frase para nós. É a frase que Jesus está dizendo para a gente. Se solta dessas faixas. Sai do túmulo. Levanta. Faz diferente. Recomece. Começar de novo. Deixa ir. Se sinta livre. Se permita novos movimentos. Abre seu coração, o seu sorriso, o seu olhar e principalmente as suas mãos. Um grande abraço para você, meus amigos. Até o nosso próximo programa.

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3: Acalme nosso passo, Senhor. Desacelere as batidas do nosso coração, acalmando nossa mente. Diminua o ritmo apressado com uma visão da eternidade e do tempo. Em meio às confusões do dia a dia, dê-nos a tranquilidade das montanhas. Retire a tensão dos músculos e nervos com a música tranquilizante dos rios de águas constantes que vivem na nossa lembrança. Ajude-nos a conhecer o poder mágico e reparador do sono. Ensina-nos a arte de tirar pequenas férias, reduzir o nosso ritmo para contemplar uma flor, conversar com um amigo, afagar uma criança, ler um poema, ouvir uma música preferida. Acalme o nosso passo, Senhor, para que nós possamos perceber, no meio do incessante labor cotidiano dos ruídos, lutas, alegrias, cansaços ou desalentos, a Tua presença constante no nosso coração.

Acalme nosso passo, Senhor, para que possamos entoar o cântico da esperança, sorrir para o próximo e calar sempre para escutar a Tua voz. Acalme nosso passo, Senhor, e inspira-nos a enterrar nossas raízes no solo dos valores duradouros da vida, para que possamos crescer até as estrelas do nosso destino maior. Obrigado, Senhor, pelo dia de hoje, pela família que me destes, pelo meu trabalho e, sobretudo, pela Tua presença constante em minha vida.

0: O perigo do materialismo. MJBD era um homem instruído, saturado de ideias materialistas. Não acreditava em Deus nem na existência da alma. Acabou se matando. A pedido de um parente, relata Allan Kardec na obra O Céu e o Inferno, MJBD foi evocado na Sociedade Espírita de Paris 2 anos depois de desencarnado. O espírito MJBD, em sua mensagem, revelou que o motivo do suicídio fora exatamente o tédio de uma vida sem esperança. Respondendo a Allan Kardec quanto à situação em que se encontrava, disse o ex-ateu: "Sofro pelo constrangimento em que estou de crer em tudo quanto negava. Meu espírito está como um braseiro, horrivelmente atormentado." Allan Kardec, no capítulo 5 do Evangelho segundo o Espiritismo, a respeito do assunto, diz o seguinte: "A propagação das doutrinas materialistas é, pois, o veneno dos que se suicidam, e os que se constituem apóstolos de semelhantes doutrinas assumem tremenda responsabilidade. Com o Espiritismo, tornada impossível a dúvida, muda o aspecto da vida. O crente sabe que a existência se prolonga indefinidamente para lá do túmulo, mas em condições muito diversas, donde a paciência e a resignação que o afastam muito naturalmente de pensar no suicídio, donde, em suma, a coragem moral. Muita gente pensa no suicídio quando a vida é sem esperança e busca fugir dela a qualquer preço. Porém, quando se tem a certeza de que a vida continua após a morte, a esperança se fortalece, porque a vida espiritual torna-se uma realidade e a criatura entende que a porta falsa do suicídio dará início a uma vida de grandes sofrimentos, e isso nem pensar. As ideias materialistas são muito perigosas porque atingem a alma, levando-a a situações desesperadoras e insustentáveis. O Espiritismo, como já se disse, matou o materialismo. Os pretensos argumentos científicos de não se poder provar a sobrevivência do espírito após a morte caíram por terra com a doutrina espírita, que demonstra sobejamente essa sobrevivência por meio de fatos irrefutáveis. E atualmente, também a ciência ratifica esse postulado, já demonstrado desde 1857 pelo Espiritismo.
1: Não acumuleis tesouros na terra, onde a ferrugem e os vermes os comem, e onde os ladrões os desenterram e roubam. Acumulai tesouros no céu, onde nem os vermes os comem, porquanto, onde está o vosso tesouro, aí está também o vosso coração. Disse Jesus.
2: 17 horas e 3 minutos.
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0: A nossa videoaula de hoje é sobre o módulo terceiro, que trata de mediunidade. E nós vamos tecer considerações sobre o roteiro de número 4, que trata sobre obsessão. O obsessor, o obsediado e o processo obsessivo. Bem, a obsessão é considerada hoje em dia uma verdadeira pandemia, porque o intercâmbio com a espiritualidade é constante, é frequente e ocorre até com muito mais frequência no sono, quando nós dormimos, que nós nos desdobramos. O nosso espírito, se estiver sendo assediado, será muito mais fácil a manutenção desse processo obsessivo. Mas, afinal de contas, o que é obsessão? A obsessão, segundo Allan Kardec, no Livro dos Médiuns, no capítulo 23, nos é dito um conceito clássico, que é o domínio que alguns espíritos logram adquirir sobre certas pessoas. E é praticada sempre por espíritos inferiores. É evidente que um espírito bom não vai obsediar a uma determinada pessoa. E quem é o obsessor? O obsessor é aquele que é o importuno, é aquele que prejudica, é aquele que causa a obsessão. E o obsediado? Quem é? É o importunado. E muitas vezes as pessoas chegam e falam: "Ai, coitadinho, fulano está tão perturbado, tão obsediado", e lança cargas negativas, formas, pensamentos inconvenientes, inadequadas para o obsessor. Costumamos dizer, repetindo o que os espíritos amigos nos relatam, que o obsessor e o obsediado, eles são aqueles que trocam de posição. Muitas vezes, o obsediado é o verdugo do passado e hoje ele é a vítima. E o obsessor, que é o verdugo, foi a vítima. Porque existem obsessões que se prolongam por séculos. Quer um exemplo? No livro, há uma trilogia da médium Ivone do Amaral Pereira, Psicografia de Charles, que há uma trilogia, O Drama da Bretanha, O Cavaleiro de Numieres e Nas Voragens do Pecado. Interessante que esses livros foram psicografados, primeiro o último, depois o segundo e depois o primeiro, na ordem da sequência cronológica. E é uma obsessão que se prolongou por 300 séculos. Aí todo mundo vai ficar assustado. Mas como será que eu vou ficar obsediado tanto tempo? Não. Se nós nos mantivermos trabalhando, se nós nos mantivermos firmes, se nós tivermos paciência, nós poderemos nos livrar do obsessor e de sermos obsediados. Agora, poder-se-ia perguntar: o obsessor é sempre mau? Não. Existem alguns obsessores que não querem fazer o mal, não, querem nos ajudar. Só que, como ainda trazem características de inferioridade, ao se acercar daquela pessoa, de um médium, porque muitos obsediados realmente são médiums desequilibrados, ele vai fazer algo mal. Então, vai trazer, muitas vezes, taquicardia, cefaleias, que são as dores de cabeça, vai trazer insônia, irritabilidade e vários outros sintomas. Então, dois tipos de obsessores. Aqueles que não são maus e aqueles outros que, sim, são vinculados ao mal. Aqueles que, muitas vezes, querem prejudicar uma determinada instituição, um determinado grupo de pessoas, que às vezes não consegue obsediar quem ele gostaria de perseguir. Então, ele vai, de uma maneira indireta, obsediar a alguém que poderia pensar, mas como? Vai prejudicar alguém que ele não tem ligação direta? Nessa vida. Em outra vida, poderão ter tido uma vinculação até mesmo afetiva. E os obsediados? Os obsediados, nós poderíamos classificá-los em alguns tipos. Os primeiros seriam os psicopatas amorais. São aqueles companheiros que têm débitos pesados, que vieram de regiões tenebrosas, regiões espirituais, muitas vezes de cavernas, que são perversos, são agressivos, são arrogantes, são petulantes, indiferentes, irritadiços e, às vezes, podem até trazer algum tipo de retardo mental. Há alguns livros que os companheiros que nos escutam poderiam ler, evidentemente, além do Livro dos Médiuns, que é um verdadeiro compêndio de mediunidade, são os livros de André Luiz. Depois a gente vai dizer alguns nomes, um deles é a Libertação e Sexo e Destino, e a obra de Manuel Filomeno de Miranda, que é o espírito e o médium de Valdo Pereira Franco. Então, primeiro tipo, voltando aos tipos de obsediados, psicopatas. Segundo tipo, doentes mentais. Os doentes mentais são aqueles possuidores de diversos tipos de psicopatologias. Os esquizofrênicos, autistas, e diversos tipos que nós encontramos nos consultórios de psiquiatria. São aqueles que são vinculados a entidades trevosas e que trazem débitos sociais, trazem delitos do passado que os fazem claudicar. Temos também os chamados psicopatas astênicos e abúlicos, tá certo? Esses daí, meus irmãos, são aqueles companheiros que trazem doenças diversas, que trazem aberrações sexuais. São aqueles que, no seu desequilíbrio, eles matam muitos que são muito irresponsáveis, não têm aparentemente uma consciência, são extremamente tristes. Honra para eles é inexistente, são fracos. E esses nossos irmãos são irmãos que precisam de muita paciência, que precisam de tratamento. E aí, quando um obsediado chega na casa espírita, costumamos fazer o tratamento, envolver a família e orientar que continue no tratamento psiquiátrico. Por quê? Porque essa ação obsessiva, ela é persistente, ela é contínua, ela é tenaz, ela é terrível e o paciente precisa ter o amparo espiritual, da casa espírita, será visto depois em outros momentos como se faz o tratamento desobsessivo e o tratamento psiquiátrico, evidentemente, porque esses companheirinhos poderão trazer sérios problemas orgânicos. Aliás, o espírito, enquanto encarnado de Dr. Bezerra de Menezes, Cavalcante, ele nos traz uma obra muito interessante, que é A Loucura sobre o Novo Prisma, mostrando esse aspecto em que uma obsessão pode aparentemente trazer, para quem não o conhece, o aspecto da loucura. E o processo obsessivo? Como é que ele ocorre? Nós já sabemos o que é um obsessor, o que é um obsediado. E como é que ele vai ocorrer? Ele vai ocorrer através da sintonia mental. É um processo lento, é um processo gradual. E em algumas situações, ele vai num crescente constante. Allan Kardec, no capítulo 23 do Livro dos Médiuns, na obsessão, que trata sobre a obsessão, ele classifica a obsessão em três tipos: obsessão simples, fascinação e subjugação, que alguns companheiros, de forma muitas vezes equivocada, costumam chamar de possessão. A obsessão simples é o início da obsessão. É aquela ideia insistente, uma monoideia, aquela tristeza, aquele distúrbio de humor, muitas vezes confundido, né, como um transtorno bipolar. Ora a pessoa está muito alegre, ora a pessoa está muito triste, ora ela está eufórica. Obsessão simples. O fascinado já é um grau mais acentuado da obsessão. É aquele que os outros companheiros, os familiares, estão vendo determinado comportamento. E aquele companheiro não quer escutar ninguém. Se ele estiver trabalhando numa casa espírita, porque isso pode acontecer também, do médium ficar fascinado, ele diz que o seu guia espiritual, o seu mentor, está dando aquela comunicação e aquele espírito só se comunica por aquele médium. E quando é feita a avaliação da psicofonia, da fala do espírito, ou da psicografia, do que se escreve, nós vemos escritas estapafúrdias, até inconvenientes. E como é que vai ocorrer esse processo? A primeira coisa que o espírito faz é localizar a vítima. Depois, é aquela ação persistente do obsessor. Ele não desgruda do companheiro, do obsediado. Ele está ali de manhã, à tarde, à noite, durante o sono. E há um caso que agora nos vem à memória, do livro Libertação, em que uma senhora, ela é obsediada por uma determinada entidade através do sono. E esse espírito, ele fica colocando na cabeça da irmã que o seu marido está interessado por outras mulheres. Então, ação persistente do obsessor. Depois, a instalação da onda mental na mente da pessoa, que busca envolvimentos fluídicos, para aquela pessoa se desequilibra, para aquela pessoa só pense naquela ideia que foi gerada. Então, é estabelecida a sintonia, mente a mente. É como se aquele obsessor tomasse parte do cérebro do obsediado. É claro que, como nós falamos, o processo é gradativo. Ele pode passar de uma vida para outra. Mas não nos esqueçamos que nada ocorre por acaso. E se aquele companheiro está sendo obsediado, é porque, como costuma se falar, ele tem culpa no cartório. Pode nem ser dessa outra vida, mas pode ser de outras vidas. Agora, existe uma questão que nós não poderíamos deixar de falar. É que em alguns processos obsessivos, muito mais intensos, os obsessores, eles possuem todo tipo de técnica, ele vai utilizar os chamados ovoides. O que é um ovoide? O ovoide são entidades humanas desencarnadas que ficaram tão fixados numa ideia única que ficaram perdendo, entre aspas, a plasticidade, a forma anatômica do perispírito. André Luiz, através do médium Chico Xavier, no livro Libertação, ele nos fala do caso de Margarida, da filha de um juiz, que é obsediada com mais de 60 formas ovoides. E esses ovoides, eles têm mais ou menos o tamanho de um cérebro humano e apresentam movimentos tipo de ameba, com colorações diferentes. E que esses ovoides, eles foram colocados ao longo da coluna vertebral da irmã e em algumas outras partes do cérebro para que fossem sugando a energia vital, a capacidade do raciocínio, da locomoção, da inteligência dessa companheira. E aí se perguntaria, quais são as condições que favorecem a ovoidização? Primeiro, consciência culpada. Sentimentos de vingança, ódio, ideias fixas. É claro que a providência divina a tudo assiste. Mas nós, quando cometemos os nossos erros, nós imprimimos no nosso cérebro perispirítico a marca. Então, se nós cometemos a ação, nós vamos receber uma reação. Porque Deus não vai castigar, Deus não vai recompensar a ninguém. Somos nós, espíritos encarnados ou desencarnados, porque esse processo de ir e vir é contínuo, é constante, que imprimimos a nossa culpa. E essa nossa culpa, ela poderá ser aumentada ou diminuída de acordo com o nosso trabalho, de acordo com um trabalho contínuo, persistente, caridoso, de devotamento no bem. Perguntaria-se ainda, poderia se perguntar, será que só existem obsessores apenas em relação aos desencarnados? Não. Também existe entre os encarnados. Embora a obsessão pelos desencarnados seja mais conhecida, também existe, viu? Do encarnado para o encarnado, do desencarnado para o desencarnado, do encarnado para o desencarnado e do desencarnado para o encarnado, que é a mais conhecida. Agora, para finalizar, uma última questão. Como é que nós vamos evitar esses processos obsessivos? Bem, a resposta é simples, mas nos leva a buscarmos a persistência no bem. Devemos buscar manter a nossa mente vigilante. Devemos vigiar e orar aqui. A advertência do Cristo é uma advertência profunda. Vigiar no sentido do trabalho, na oração e no devotamento do bem. e termos paciência. Porque, como somos espíritos comprometidos, vamos tentar aliviar a nossa ficha. E a nossa ficha, as nossas fichas, melhor dizendo, nas diversas reencarnações, vão sendo gradativamente quitadas.
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2: 17 horas e 28 minutos.
3: Olá, amigos da Web Rádio Fraternidade. Eu sou Humberto Fabri e começamos aqui na Emissora do Bem mais uma edição do nosso radiobook. Vamos dar continuidade à obra A Executiva. Hoje, no capítulo 25, intitulado Julgamento Infeliz. O sol nascera, mas eu já me encontrava acordada há muito tempo. Aliás, a noite havia sido mal dormida, porque a ansiedade em rever Isabela me consumia, apesar da imposição de mãos realizada pela enfermeira do plantão noturno. Acalmara-me, sem dúvida, mas não o suficiente para que eu pudesse repousar tranquilamente. De uma coisa eu estava certa, não poderia reclamar e exigir nada naquele momento, porque, em meu estado, sem poder me locomover com minhas próprias pernas, teria que aguardar os desdobramentos. A enfermeira do plantão matinal vestiu-me adequadamente, usou um tipo de maquiagem diferente da que estava acostumada, melhorando em muito a minha aparência. Serviu-me um suco de frutas altamente energético, que me pareceu encher-me de vida, uma sensação indescritível, tamanha satisfação que pude experimentar. Em instantes, bateram à porta. Era Vicente perguntando: "Bom dia, posso entrar?" "Sim, você está pronta, Maria Lúcia?" "Prontíssima." Vicente entrou acompanhado de um jovem que aparentava uns 25 anos no máximo. "Quero aproveitar a oportunidade e apresentar o nosso irmão Ricardo. O jovem amigo irá nos acompanhar em nossa visita à Casa Espírita, frequentada por Isabela. Ele vem fazendo treinamento de campo, atendendo aos estágios necessários ao curso que está frequentando. Em breve, estará trabalhando conosco em serviço de assistência. Espero que não se importe." A princípio não gostei muito da ideia, mas fiz cara de boa moça concordando. "Absolutamente. Será um prazer a companhia. A propósito, Vicente, por que essa nossa visita será na Casa Espírita? Não poderia realizar-se na intimidade de meu lar? Desculpe a franqueza, porque bem sei que não estou em posição de exigir absolutamente nada. Porém, nunca entrei em nenhuma agremiação religiosa, quanto mais em uma instituição espírita." "Entendo. Todavia, Isabela vem participando de cursos no centro que frequenta, além de seu serviço voluntário, conforme informei anteriormente. Para o nosso contato ser mais proveitoso, incluindo as anotações necessárias a serem realizadas pelo nosso jovem acompanhante, a instituição na qual sua filha participa é, no momento atual, o lugar mais conveniente para o nosso encontro. Caso não seja do seu agrado, poderemos marcar para uma data mais conveniente." Outra vez eu estava sendo batida pelos argumentos de Vicente. Achei melhor capitular. Para minha surpresa, ele se dirigiu a mim discretamente, contudo firme como um educador. "Somos todos irmãos, Maria Lúcia. O amor supera os obstáculos que nós mesmos impomos em nossos relacionamentos. Não precisamos das disputas mentais entre nós." Fiquei ruborizada, porque tive a impressão clara de que, por algum recurso que me era desconhecido, Vicente parecia ler meus pensamentos. Respondi com um sorriso amarelo: "Não, não, para mim está tudo ótimo." "Muito bem, então podemos partir. Ricardo, por favor, conduza a cadeira da nossa irmã, sim?" "Perfeitamente, Vicente, será um prazer." Saímos do meu quarto e fomos até um heliporto. Pelo menos era o que se parecia. Aguardávamos um modelo de helicóptero que me surpreendeu pelo design. Era todo envidraçado, com turbinas maiores que as convencionais e desprovido de hélices. Não quis tornar-me inconveniente iniciar uma bateria de perguntas. Contudo, a tecnologia realmente evoluíra nesse período em que eu me encontrava afastada em coma, amnésia fosse lá o nome do problema em que estava inserida. Na verdade, eu procurava exercitar-me na alienação daquilo que não entendia corretamente para não enlouquecer. Percebi que Vicente me olhava ternamente como se fosse um pai diante de sua filha. Quebrou o silêncio dizendo: gradativamente, dependendo, é lógico, de sua aceitação, tudo será esclarecido. No entanto, nada tema, porque a imposição não faz parte das leis de Deus. Novamente ele entrava em meus pensamentos mais íntimos. O veículo decolou sem produzir ruído algum e em segundos empreendia uma velocidade impressionante. Em questão de minutos estávamos desembarcando diante de um edifício de 3 andares, cujo letreiro informava: Casa Espírita Fabiano de Cristo. Confesso que senti certo desconforto em pensar que Isabela estava envolvida com aquela doutrina no qual muito provavelmente encontraria gente desqualificada, ignorante e iludida por algum espertalhão. Traí-me absurdamente por esquecer que Vicente poderia estar analisando aquilo que eu pensava. Bem, em todo caso, seria um verdadeiro teste, pensei. Ele me dirigiu um olhar humilde, mas penetrante, e disse: Maria Lúcia, recordemos os ensinos de Jesus registrados por seu apóstolo Mateus, que possuem profunda lógica e bom senso. Diante de nossas análises precipitadas, infelizmente, quase sempre é regra: não julgueis para que não sejais julgados, pois com o critério com que julgades, sereis julgados, e com a medida que usades para medir a outros, igualmente medirão a vós. Desta vez eu estava convicta e ao mesmo tempo impressionada com os recursos que Vicente demonstrava. Em minha análise prática da vida, pensei: ah, se eu tivesse um assessor com esta faculdade que Vicente possui, seria presidente de qualquer grande empresa em curtíssimo prazo de tempo. Minha carreira não teria limites. Vicente olhou-me novamente com aquele ar paternal e simplesmente sorriu. Esse é o nosso radiobook, com a leitura de livros espíritas de nossa autoria. E esperamos você na próxima edição, quando daremos continuidade à leitura da obra A Executiva. 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

A área de estudo do Espiritismo foi criada pelo Conselho Federativo Nacional da Federação Espírita Brasileira para congregar os estudos que são realizados nas instituições espíritas. Todo estudo realizado na instituição pode estar dentro dessa área de estudo do Espiritismo. O movimento organizado oferece às instituições espíritas várias opções materiais que não são de uso obrigatório, mas que são oferecidos para facilitar a realização dos estudos e o acolhimento das pessoas que chegam na instituição espírita. Por exemplo, nós temos uma introdução ao estudo do Espiritismo, que é um material mais próprio para o acolhimento das pessoas que chegam, não conhecem o Espiritismo, às vezes não conhecem a Casa Espírita, não conhecem o movimento, chegam com muitas dúvidas. Então é um material flexível, não tem uma sequência de assuntos, tem uma proposta de vários temas que podem ser ali estudados junto com essas pessoas, mas principalmente o facilitador ou os facilitadores que vão receber essas pessoas devem acolher as suas dúvidas, atender as suas dúvidas e acolher essas pessoas para que se sintam bem recebidas na instituição espírita. Mas nós temos também o que já é muito conhecido, tem mais de 35 anos de aplicação no movimento espírita, que é o estudo sistematizado da doutrina espírita, que já dá uma visão panorâmica da doutrina, tratando dos seus princípios fundamentais, das leis morais, e já introduzindo a pessoa ao manuseio das obras espíritas, a codificação, e mais de 120 obras são citadas dentro da bibliografia utilizada no estudo sistematizado da doutrina espírita. Depois, nós também temos oferecido ao movimento espírita, e é impresso e oferecido pela Federação Espírita Brasileira, o estudo da obra básica, que está no mesmo volume do Introdução ao Estudo do Espiritismo, porque a Introdução ao Estudo do Espiritismo é um material muito fininho, é pouco material, e foi então feito um único volume junto com o estudo da obra básica. O estudo da obra básica propõe um estudo voltado para o manuseio direto da obra da codificação. Ou seja, os participantes vão estudar diretamente no Livro dos Espíritos e também nas outras obras codificadas por Allan Kardec. Nós, nesse material, fazemos uma sugestão bibliográfica envolvendo também, em muitos momentos, a própria Revista Espírita, que foi escrita nos seus primeiros 12 anos pelo próprio codificador. E também temos oferecido ao movimento espírita o estudo aprofundado da doutrina espírita, um material muito rico que nasce de uma proposta inicial do ESD, quando eram 6 programas, e que trata das parábolas, que trata do espiritismo e do cristianismo. Então esse material todo é oferecido ao movimento espírita sem nenhum ânimo de imposição de maneira nenhuma, porque não há interesse de forma alguma de imposição para a Casa Espírita de qualquer tipo de atividade ou de material. Então a instituição espírita examina o material e decide se ele está adequado para o seu uso, inclusive fazendo as adaptações necessárias em cada um dos roteiros, em cada uma das propostas de atividade. A Federação Espírita Brasileira, pelo seu Conselho Federativo Nacional, faz o esforço na sua área de estudo do Espiritismo de oferecer o melhor para o movimento espírita. É uma obra coletiva realizada por representantes do movimento espírita de todo o Brasil e por trabalhadores voluntários da área em todo o nosso país. 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
1: 17:49.
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3: Analfabetos de céu. Numa escola de ensino fundamental, uma menina de 7 anos faz um desenho de uma paisagem com tintas coloridas. Era a tarefa do dia na aula: pintar um lugar onde eles gostariam de estar. A menina se esmerou com a palheta de cores e produziu empolgada sua obra de arte. Ansiosa, levantou-se da cadeira e foi mostrar à professora. Ao ver a pintura, a educadora notou algo estranho já de súbito. Disse baixinho um "muito bem" para incentivar a criança. Fez um carinho e pegou o desenho em mãos. Os trabalhinhos seriam expostos no outro dia no mural da escola. No intervalo para o lanche, a professora não se conteve. Pegou o desenho e foi mostrar às outras que se encontravam na secretaria da escola. Ela queria uma opinião sobre aquilo. Algumas delas eram mais entendidas em psicologia infantil e, quem sabe, poderiam ajudá-la a decifrar o que estava pintado ali. O que será que ela quis dizer com isso? Isso deve estar mostrando algum sentimento, algo que ela tem guardado? O que será? As amigas de profissão não souberam dizer. Algumas disseram que não era nada, que não deveria se preocupar, mas ela estava encafifada. Voltou à sala de aula e resolveu que, ao final do período, iria conversar com a menina e perguntar a ela o que significava. Chamou-a então com discrição à sua mesa e perguntou com a pintura na mão: "Querida, você pode explicar algo para mim?" A criança acenou com a cabeça. "Se o céu é azul, por que você desenhou um céu cor-de-rosa?" "Mas o céu não é azul, professora", respondeu ela com educação. "Quem diz que o céu é azul é analfabeto de céu. Ontem, no final da tarde, o céu atrás de minha casa estava assim, rosa. Esses dias vi um céu laranja. À noite ele é sempre preto ou azul escuro. Mas de dia ele pode ser cinza claro, cinza escuro, vermelho. Sabe, uma vez vi uma tempestade tão grande no céu que ela chegou a pintar o céu de verde. Não é todo mundo que acredita, mas eu vi, era verde." A menina fez um verdadeiro discurso sobre as cores do céu, deixando boquiaberta a professora desatenta. Ela nunca havia parado para pensar nisso. Aceitou tão facilmente a verdade, o clichê de que o céu é azul, que acabou esquecendo a variedade de cores possíveis no zimbório terreno. Percebeu então como as crianças têm uma sensibilidade admirável e que muito tinha a aprender com elas. Com certeza, na próxima vez, antes de achar que possa existir algum problema numa criança, iria se analisar para perceber se não era sua sensibilidade que precisava de escola. Toda criança é especial e merece ser tratada como tal. Da mesma forma como nem sempre o céu é azul, cada criança tem suas particularidades e os educadores precisam estar atentos a elas. Não se pode usar uma mesma fórmula, um mesmo padrão de ensino ou educação no lar para todas as crianças. Faz-se necessário ajustes, adequações, atenções individualizadas. Todo céu é belo, mesmo sendo amarelo, rosa, vermelho

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1: Muito bom dia, querido internauta, querido ouvinte da nossa emissora do bem. Que alegria te receber aqui nesta manhã, quinta-feira, dia 10. É já, né, gente? Dia 10 de setembro de 2026, são 6 horas, 2 minutinhos, e a gente está aqui com você do lado daí e com essa proposta da gente manter essa conexão com Deus. No programa de hoje a gente vai, daqui a pouquinho, dar sequência à leitura do livro Avisos Espíritas. É isso mesmo, Avisos Espíritas, do nosso querido espírito Ivan de Albuquerque, que escreve pelo nosso também querido irmão Raul Teixeira, José Raul Teixeira, aos jovens, né? Avisos Espíritas para a Juventude. Muito legal, viu, gente? Hoje a lição número 17, bebidas. A gente vai fazer a leitura já já. A gente tem o Rafael Siqueira também trazendo um trecho da reflexão do programa dele desta semana, que a gente compartilha com vocês aqui, né? E também nós temos a prece feita pelo nosso querido Marcelo. E tem também você que está do lado daí, né? Que é muito importante para que o trabalho prossiga. Afinal de contas, a gente reabastece as nossas forças, as nossas energias e também se transforma naquele que dá a sua cota de contribuição na construção de um mundo melhor, não é mesmo? Deixa eu saudar o pessoal que está chegando aqui pela rádio e está acompanhando ao vivo conosco. E agradecer também ao pessoal que escuta a reprise, tanto ao meio-dia quanto às 18 horas, aqui na nossa emissora do bem. E aqui a gente queria agradecer a vocês que estão aí, tá? Mas eu também já aproveito e agradeço o pessoal que está no YouTube, está no Facebook, está no X, está no Instagram. Muito obrigado a todos vocês. Estão nos canais parceiros, TV Ideac, Seridó Espírita e Portal da Luz. Muito obrigado a vocês pela presença amiga, tá bom? Ó, como eu faço todo dia hoje, ainda deu tempo, seja para trás eu esqueci, né? Mas não, eu fui lá antes da gente começar o programa e trouxe a minha aguinha, tá aqui, ó, tá sendo edificada. Se quiser fazer o mesmo, fique à vontade, tá bom? Ó, vamos então dar sequência, tem um minuto de sabedoria também, né? Tem um minuto, deixa eu só fazer o seguinte, deixa eu tomar um pouquinho de café. Isso. Vamos lá então, vamos aos avisos que o espírito de Ivan de Albuquerque nos traz nessa obra. Hoje a lição 17 tem como tema bebidas, né? Vamos lá. Não adianta nada ouvir conselhos contra as bebidas alcoólicas se você não tiver amor por si. Não adianta nada você ouvir sermões em oposição às bebidas alcoólicas se você não tiver estímulo para cessar o vício. Não adianta nada você ouvir as ameaças médicas em objeções às bebidas alcoólicas se você não tiver devoção à sua vida. Não adianta nada você ouvir os relatos de muitos alcoólatras que sofreram com o vício se você não tiver vontade de deter a escalada de destruição. Não adianta nada você ouvir tantas palestras católicas, protestantes, judias, espíritas, etc., em contradição com bebidas alcoólicas, se você não tiver atitude ou firmeza de gente grande. Meu jovem, você veio à Terra para ser um instrumento nas mãos da espiritualidade superior, para ser um missionário das estradas da vida, ajudando as almas irmãs. Na erraticidade, Quando o espírito no mundo espiritual espera nova encarnação, é um espírito errante com seus guias. Você prometeu uma vida acertada no Evangelho de Jesus. Você prometeu uma vida inspirada no sagrado e pediu conselhos desses guias, já que sua volta será num lar em que os pais têm contrato com o profano, têm acordo com o materialismo, apesar de frequentarem algum templo religioso. Com tudo isso, você concordou para a sua redenção. Portanto, você tem a cobertura dos espíritos bons na sua rota. Meu jovem, o hábito das bebidas veio de priscas eras, há muito tempo nas encarnações. É por isso que, ao canto das sereias ilusório, enganoso, muitos jovens não resistem. Vamos nos habituar a fazer nossas preces e pedir proteção aos céus. Quando for à rua, quando for marcar um encontro com alguém, conhecido ou não, peça proteção a Deus. E aí o espírito de Ivan de Albuquerque continua. Agora você é dono de sua vida. Beber ou não beber é com você. Se você estiver em dúvida, não beba. Se você estiver com muita certeza, não beba. Porque tal dúvida é o seu anjo bom que quer livrá-lo do mal. E muita certeza é o seu obsessor que quer enlaçá-lo para ver você descumprir a sua promessa na espiritualidade superior. E caminhando para o encerramento do capítulo, o espírito de Ivan de Albuquerque, pelo Raul, escreve: muito cuidado com as influências no seu cotidiano, porque num relance você poderá estar envolto em um quadro de um passado que você não aguentará. Muito cuidado com as bebidas alcoólicas, influência de ontem ou influências de agora. Meu jovem, cuidado. Tá aí o recado que a gente encontra na leitura do livro, né? Do espírito Ivan de Albuquerque, tá aqui o livro. Avisos espíritas para a juventude. 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Vamos fazer o seguinte, vamos trazer o Minuto de Sabedoria de hoje? Bora, eu volto já já, vamos lá.

Minutos de Sabedoria, por Carlos Torres Pastorino, mensagem 224. Cultive a verdade em todos os momentos de sua vida, e a verdade o levará triunfalmente ao progresso. Seja verdadeiro em todos os pensamentos, ações e emoções, e nada lhe ocorrerá de mal. Deixe que a divindade se manifeste por seu intermédio e procure ouvir a voz silenciosa que lhe fala do fundo de seu coração, por meio de sua consciência. Obedeça aos conselhos que ela lhe der. O nosso verdadeiro destino é a sabedoria e o amor. Que assim seja, paz e bem.

0: volta com você, querido internauta, querido ouvinte da nossa emissora do bem. Vamos trazer agora os pedidos de prece gravados, deixa eu ver aqui, gravados pela Terezinha. Eu volto já já, vamos lá.
1: Pai de amor e misericórdia, colocamos sob tua proteção os nossos irmãos Vera Lúcia de Souza, Carlos Levi Freitas da Silva, Haroldo Pazini Mota, Cleide Amélia Leite. Envolva-os em tua luz, Senhor. Conceda-lhes saúde, paz, força e serenidade para vencerem suas dificuldades. Que os benfeitores espirituais os amparem, renovando suas esperanças e conduzindo-os pelo caminho do bem. Abençoa também seus familiares e todos aqueles que cuidam deles. Que a tua vontade se cumpra, sempre com amor e para o bem de cada um de nós. Que assim seja.

0: Muito bem, de volta, trazendo ainda para os pedidos de prece de hoje, a rogativa que nos chegou em favor da Ana Elizabeth Lopes Oliveira, que vai estar passando por um procedimento hoje, que o alto possa envolver, que os médicos da terra sejam instrumentos da espiritualidade. Também registramos o pedido de preces em favor de Hebe Gurgel Cavalcante. Também incluímos nessas rogativas o pedido de prece para o Victor Hugo de Souza Catibe e Jussara de Souza. Mas não só para esse, Senhor. Inúmeros amigos estão postando o seu pedido. Outros encaminharam aqui para a gente no WhatsApp, ou internamente também, estão no nosso livro. Eu queria te suplicar assistência em favor de cada um. Você aí do outro lado, mentaliza Jesus acolhendo agora esse pensamento que você faz em favor, às vezes, de um ente querido que já retornou à pátria espiritual, alguém que caminha aqui ainda com você, alguém que você sabe que precisa, nesse instante, você se transforma numa ponte de socorro e de amparo a esse coração que você está aqui pedindo, está suplicando assistência, viu? Como eu sempre digo aqui, nenhum pedido fica sem o acolhimento dos benfeitores amigos. Então, independente, às vezes não dá para a gente dizer o nome de todo mundo aqui, né? Mas eu queria que você, de coração, nesse instante, vibrando a Jesus por esse ente querido, tenha certeza que ele recebe, onde estiver, a assistência que precisa, tá bom? Vamos agora refletir com Rafael Siqueira. Eu volto já já. Esse é o programa da semana que está rodando na rádio.
1: Como era possível a Jesus conhecer a todos? O que está sendo perguntado? Como é que Jesus conhece aos mais de 8,3 bilhões de pessoas que nós temos no planeta Terra encarnados? Se nós pensarmos nos desencarnados, tem ainda mais. Como é que Jesus conhece todas essas pessoas? É isso que está sendo perguntado. Vamos primeiro para a resposta do Raul e depois nós vamos estudar a resposta do Divaldo. Raul coloca: sendo Jesus Cristo o tipo mais perfeito que Deus ofereceu ao homem para lhe servir de modelo e guia, vejam, Raul se vale de uma resposta do Livro dos Espíritos, a questão de 625, quando Allan Kardec indaga aos imortais: qual o tipo mais perfeito que Deus enviou ao mundo para ser nosso modelo e nosso guia? E a resposta: Jesus. Se Jesus é o tipo mais perfeito, quer dizer que naquela escala espírita constante do Livro dos Espíritos, entre as questões 100 e 113, Jesus está no ápice da escala. Ele é um espírito puro, um espírito que nós chamamos de crístico. Christos, do grego, quer dizer o enviado de Deus, ou Mashiach, no hebraico. Porque lá nós temos uma escala dividida em três ordens: espíritos imperfeitos, espíritos bons e espíritos puros. Ou seja, na primeira ordem, na primeira classe, lá está Jesus. Então nós não estamos falando de um espírito qualquer, nós estamos falando de um espírito que está no ápice da escala evolutiva, que nos serve de modelo, de guia, ou seja, o governador espiritual do nosso planeta, como nos diz o benfeitor Emmanuel no livro O Consolador. Então, para ele conhecer todas as pessoas, não é da mesma forma que nós conhecer uma quantidade grande de pessoas, porque ele, tendo avançado espiritualmente a um tal ponto, é uma tarefa que para ele é razoável conhecer todas as pessoas. Eu vou fazer aqui para vocês uma espécie de metáfora, uma construção simbólica para que vocês possam entender. Imaginemos um quadro da natureza, onde nós tenhamos no solo um sapo e na parte superior uma lua. Imaginemos que o sapo seja nós. Gente, é uma metáfora. E Jesus é a lua lá em cima. o sapo só consegue ver o que está do lado dele. Só conhece, por exemplo, outro sapo, a lagoa que está ali, e ele fica coaxando do lado. Mas e a lua que está lá em cima? Ela projeta a sua luminosidade, ela guia os viajores em todo o orbe, porque a lua é vista em todos os lugares ao mesmo tempo. Vocês conseguem entender a metáfora? Ou seja, Jesus é o Espírito perfeito, é um Espírito puro, ele está lá em cima, ele consegue nos acessar e conhecer a todos. E nós, à semelhança daquele sapo na superfície, só conseguimos conhecer quem está perto de nós. Só conseguimos saber das coisas que estão ao nosso redor. Mais uma vez eu lembro, é um simbolismo, porque nem nós somos sapos, nem Jesus é a lua. É só para me fazer entendido. Vamos seguir. É natural, prossegue Raul, cogitarmos da sua grandeza angelical. Ou seja, ele está tão alto na escala evolutiva que ele é um verdadeiro anjo, ou seja, consegue acessar a todos nós. Como que isso é entendido na religião católica e na religião protestante? Lá existe o dogma da Santíssima Trindade, que desde o ano de 325, no Concílio de Nicéia, esse concílio ocorreu na antiga Anatólia, a cidade de Nicéia, hoje o país é a Turquia. Os religiosos, os pais da igreja, definiram que Jesus era Deus. Deus Pai, Deus, Deus Filho, Jesus, Deus Espírito Santo, a Santíssima Trindade. Então, para os nossos irmãos católicos e protestantes, Jesus conheceria todos porque ele é o próprio Deus. Para nós, os espíritas, Jesus não é Deus. Deus é a inteligência suprema, causa primeira ou primária de todas as coisas. Jesus é um espírito, o tipo mais perfeito que o Criador enviou para ser nosso modelo e guia. Ocorre que Jesus já fez o seu périplo evolutivo e hoje está no ápice, de forma que, onde ele se encontra, ele consegue nos conhecer, nos acessar, cuidar de cada um de nós. É isso que o Raul está dizendo. Sua capacitação intelecto-moral lhe davam essa prerrogativa de conhecer a todos os indivíduos matriculados na escola terrestre. Na condição de governo espiritual do planeta, quem fala que Jesus é o governador espiritual do planeta é o Espírito Emmanuel, mas também Amélia Rodrigues, trazendo as suas considerações por Divaldo Pereira Franco, também chama ele de governador, de rei solar, numa referência, numa reverência, só para nós entendermos quem é Jesus. É a ele que cada criatura humana deve a sua entrada e a sua estada aqui. Observem, se ele é o modelo, o guia e o governador, cada um de nós, para reencarnarmos, precisamos da autorização dele. É bem verdade que ele tem espíritos que trabalham para ele, que são os nossos benfeitores espirituais. O que quer dizer que Jesus, por espíritos que são os nossos benfeitores espirituais, franqueiam a nossa reencarnação na Terra. Daí ele conhece a cada um de nós. As nossas lágrimas, as nossas dores, os nossos desejos evolutivos, porque ele caminha conosco. Não foi por outra razão que ele disse: eu sou o caminho, a verdade e a vida. Ninguém vai ao Pai senão através de mim. Não foi por outra razão que ele também nos disse: vinde a mim todos vós que vos encontrais cansados e sobrecarregados, e eu vos aliviarei. Ou seja, ele conhece a cada um de nós. Vamos prosseguir. Eu sou o bom pastor e conheço as minhas ovelhas, e delas sou conhecido. Raul aqui agora, ele traz uma citação do texto bíblico, que se encontra em João capítulo 10, verso 14. E olha que metáfora bonita é essa do pastor. Imaginemos nós, tomando num simbolismo mais uma vez, um pastor da zona rural aqui do Brasil. Será que ele não conhece todas as suas ovelhas? Quantas são? Se alguma tem dificuldade, se alguma precisa vacinar, se alguma está querendo sair do redil, se há algum lobo externo avançando contra uma das ovelhas, Da mesma forma, o pastor de almas que é Jesus conhece a cada uma das suas ovelhas. Esse é o símbolo do bom pastor. Aquele que cuida, aquele que toma conta, aquele que se preocupa. E quando a gente remonta aos tempos de Israel, a gente sabe que o pastor, quando uma ovelha se perde, ele vai ao encontro dela. Daí nós temos no Evangelho de Lucas uma passagem muito bonita. Qual pastor que, tendo 100 ovelhas, uma se perde, ele não deixa as 99 e vai buscar aquela que se perdeu? E olha que interessante, como que ele traz a ovelha de volta para o redil? Na cacunda. Cacunda quer dizer nos ombros, gente. Estou me valendo de uma palavra do interior do estado do Rio, de onde eu sou da cidade de Itapiruna. Coloca a ovelhinha no ombro e traz de volta para o aprisco.
0: O programa do Rafael está muito bacana. Se você ainda não ouviu, vale a pena ouvir esse que está tocando na semana e os anteriores. E os anteriores também. Esse é o programa de número 124. Ou seja, se você ainda não ouviu, sugiro que você acesse a playlist. Rubens, onde que está? A gente está com. A gente colocou o link para o programa e na descrição tem o link com a playlist de todos os programas, né, para você acompanhar com tranquilidade, compartilhar aí na sua casa espírita, porque o Rafael tem trazido assim de uma forma bem, como é que eu vou dizer assim, bem clara, bem fácil de entendimento, né, textos como esse que ele apresentou para a gente hoje, né, refletido a partir de umas perguntas e respostas feitas a Divaldo e Raul Teixeira, e que estão no livro, né, e que ele tem trazido algumas reflexões sobre as respostas que esses dois benfeitores amigos, trouxeram quando da edição do livro. Vamos fazer a prece, mas antes da gente fazer a prece, a gente já está preparado, né? Mas antes de fazer a prece, me deu vontade de trazer algo para a gente se preparar para a prece com o Marcelo. Então, queria que agora você se entregasse aí nessa vibração. Vamos lá?
2: Que nós possamos ter esperança. Após a tempestade, sempre vem a bonança. E todos nós devemos ter em Deus confiança.

bondoso Mestre Jesus, querido irmão amoroso, nossa profunda gratidão, querido Mestre. Muito obrigado por mais este momento abençoado de oração. Gratidão, querido irmão, por estar ao lado de cada uma das suas ovelhas, acompanhando carinhosamente a nossa jornada aqui na Terra. Gratidão, irmão. Mestre Jesus, nesses momentos tão desafiadores que todos estamos atravessando, tantos problemas que acometem nossos irmãos e nossas irmãs, que vós sabeis que neste momento todos estão em prece, te pedindo as rogativas do fundo do coração, querido irmão, abrindo a alma e lhe mostrando tantas as dores que machucam a cada um deles. Nos ajude, Mestre Jesus. Eu sei que o faz todos os dias, mas nos ajude a sair das próprias sombras que nós mesmos criamos em volta de nós. Nos momentos difíceis, Mestre, a nossa fé, a nossa confiança parece que desaparece, mas na verdade, irmão, nós nos distanciamos de vós. Por isso nós te imploramos, nos ampare, continue permitindo que os seus trabalhadores amorosos, incansáveis, venham ao nosso encontro e nos desperte, como fazem todos os dias, nos chamando, nos intuindo e mostrando para nós o melhor caminho, o caminho mais assertivo, a qual não nos traz dores, porque o caminho atual, irmão, machuca muito, falhamos demais conosco mesmo. Ó Mestre amoroso, tenha misericórdia de tantos corações, tantos irmãos e irmãs que estão te implorando, seja pela saúde, restabelecimento da saúde física, emocional, ansiedade, a depressão que tem acometido a todos aqui neste planeta, querido Mestre. Nós não somos diferentes. A ansiedade parece que nos devora por dentro, Senhor. E disseste para nós há tanto tempo que não vos inquieteis com o dia de amanhã. Mestre Jesus, a vossa mensagem é tão contemporânea, mas ainda insistimos em errar. Ajude-nos, Senhor, a evitar tantas dores, a evitar tantas quedas. Tão difícil, Mestre. Confessamos a vós que é muito difícil, mas todos os dias, quando estamos todos nós aqui unidos, no pensamento voltado para vós, vendo a vossa imagem e sentindo a vossa presença através dos seus emissários, nos abraçando, nos envolvendo carinhosamente, e vós, com esse sorriso tão meigo e tão amoroso, com as mãos estendidas em nossa direção e nos chamando a todo momento: vem e segue-me. Mestre, muito obrigado. Muito obrigado por insistir conosco todos os dias. Obrigado por fazer reacender essa chama dentro dos nossos corações, bastante doloridos, mas reacende a chama da esperança, a certeza que conseguiremos alcançar a nossa própria libertação. Querido irmão, nós te rogamos também, Senhor, nestes momentos que se aproximam,
Nós te rogamos pela paz no nosso país, pelo equilíbrio, pela serenidade entre famílias, respeito, amor, tolerância e, acima de tudo, paciência com nós e nós para com o nosso semelhante. Ajude-nos, Senhor, ajude-nos a realmente sermos a pátria do Evangelho, levando o exemplo e o amor para todo o nosso planeta. Obrigado, Mestre, por mais este momento de amor. Obrigado, querido Pai, pela vida e amigos espirituais. Nosso muito obrigado pela paciência e pelo carinho que tem por cada coração aqui presente. Nos abençoe, nos ampare e nos guarde em vosso coração.

0: Muito bem, a nossa gratidão mais uma vez a essa espiritualidade que vem ao nosso encontro e que nos ajuda a levar adiante essa caminhada. Veja que eu disse ajuda, não vai fazer por nós. A gente vai chegando ao final do programa, agradecendo a você que esteve conosco e te convidando para, se Deus permitir, a gente estar de volta amanhã cedinho nesse encontro que é uma bênção para todos nós, né? Eu queria, nesse finalzinho de programa, enfatizar uma coisa para todos nós. A gente já tem nas mãos um roteiro certinho de ação, de atitude, que é o Evangelho. Mas se a gente tiver dificuldade de seguir esse roteiro, nós temos também aquele que deve ser a nossa inspiração maior. Aquele que é o nosso guia, que é o nosso modelo. Que foi mencionado hoje pelo nosso querido Rafael, Jesus. Jesus é o nosso guia, é o nosso modelo e diuturnamente trabalha para nos levar até Deus. Só que não pode fazer por nós. Mas incansavelmente ele vai atrás da ovelha perdida. Então, hoje a gente está aqui com o conhecimento na mão e espera-se de mim, espera-se de você, ações no bem, tá bom? Fica com Deus, quero muito poder te receber aqui no nosso céu 2027, dias 29, 30 e 31 de janeiro, a gente vai se encontrar aqui no Center Convention, um espaço muito bacana que já nos abrigava antes da pandemia, né? A gente fez duas edições lá, a terceira e a quarta, terceiro, quarto e quinto céu, então foram três edições. Depois veio a pandemia, a gente teve que fazer lá no Palácio de Cristal. Voltamos para o Center Convention depois que ele reformou, mudou. Fizemos lá sétimo, oitavo e o nono céu esse ano. E vamos fazer o ano que vem o décimo. Tem um complexo que tem hotel, tem o center, tem o shopping e tem o espaço de convenções. E do lado também tem vários outros hotéis. Então você é nosso convidado para vir cá. Está com a gente. 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Nós tivemos uma queda da energia aqui, mas já voltamos. Deve ter caído a internet também. Fiquem com Deus. Muita paz. Quem está aqui no YouTube vai acompanhar o nosso seminário que a gente está disponibilizando agora com a Sandra Della Pola. Muito bacana, a gente reprisou e muita gente pediu, né, esse conteúdo e a gente está disponibilizando agora, hoje, subindo ele para o YouTube. Tchau, tchau, fiquem com Deus, muita paz. E vamos que vamos, né? A internet realmente caiu. Ah, mas faz parte, né, gente? É assim mesmo, caiu tudo. Mas por que o no break não segurou, né? Então tá bom. A gente volta, se Deus permitir, amanhã cedinho. Fiquem com Deus, muita paz, gratidão imensa a todos.
1: Esperança. Guarde a certeza que dias melhores virão. Ajuda. Aguarde no bem sempre. Tenha certeza de que as dores passarão, deixando as marcas para o Cristo de aprendizado e paz. Tendes esperanças. Deus não desampara, Jesus não nos abandona. Mãos amigas surgirão, uma nova alvorada surgirá radiante. Guarde o amor e aguarde o labor do bem, e a felicidade reinará. Afinal, devemos saber que não importa se a esperança é a última que morre, mas tem que ser a primeira que nasce. Alfredo Júlio.
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4: Imagine um limão em sua mão. Observe sua casca. Envolva-o entre os seus dedos. Aperte-o e sinta a sua firmeza. Permita-se com sua mente cheirá-lo. É um aroma muito peculiar. Corte-o agora ao meio. Fica ainda mais forte o cheiro. Agora, encha-se de coragem e dê uma mordida em seu limão. Sinta o seu gosto. Como foi? Se você usou bem a imaginação, sua boca deve estar cheia de água. Essa foi só uma ligeira visualização de poucos segundos. E seu cérebro, suas glândulas, seu corpo, enfim, reagiu. Foram simples palavras associadas a imagens. Seu cérebro levou-as a sério. E centenas de funções foram ativadas em seu corpo físico por inteiro. Os pensamentos, as palavras, a imaginação alteram de forma imediata a química cerebral. Os elementos químicos criados pelo cérebro se espalham por todo o organismo, levando saúde ou doença, felicidade ou agonia. Se você recorda situações difíceis ou comenta eventos desagradáveis, produz imediatamente elementos químicos de tristeza, doença, mal-estar e ainda cria um magnetismo negativo que atrai para a sua vida vibrações e eventos semelhantes. A boa notícia é que você pode dinamizar sua autoconsciência. Pode observar o teor de seus pensamentos, de suas palavras. Você, só você, pode fazer suas escolhas. E ao escolher bons pensamentos, boas leituras, falar só o bem, estará produzindo elementos químicos que curam o corpo, trazem alegria à sua vida e atraem eventos e pessoas harmonizadas. O grau de envolvimento emocional com que dizemos ou pensamos acrescenta força, poder, energia a nossas palavras e pensamentos. Foque então no que você deseja. Vibre no bem. Fale no bem. Construa imagens de bem-estar. Veja você na sua imaginação sempre saudável e feliz. A neurociência esclarece que o cérebro e o sistema imunológico respondem mais facilmente às imagens mentais. Não é à toa que Jesus nos alertou que nós pecamos, ou seja, nos desequilibramos pelos pensamentos, palavras e obras. Certa feita, chamando para si o povo, Jesus disse: "Ouvi-me todos e entendei. Não há coisa fora do homem que entrando nele o possa manchar, mas as que saem do homem, essas são as que tornam o homem puro. Se alguém tem ouvidos para ouvir, ouça." Deixando a multidão e entrando em casa, seus discípulos o interrogaram sobre essas palavras e ele as explicou dizendo: "O que sai do homem é o que contamina o homem, porque do interior do coração é que procedem os maus pensamentos, as iniquidades, a inveja, a maledicência, os furtos, os homicídios. Todos esses males procedem de dentro e são o que contamina o homem." Imagine agora as luzes dessa imagem banhando seu corpo e penetrando em seu coração. Permita que essa luz o acalme. Imagine que se desfazem aí quaisquer fluidos de dor, medo, ansiedade. Deixe a calma que vibra nessa luz envolver você por completo. veja-se totalmente iluminado. Observe como essa luz abençoa seu cérebro. Ela está iluminando o cérebro físico e a matriz perispiritual, neutralizando formas pensamento negativas. Permita-se usufruir desse bem-estar. Ao retornar ao mundo exterior, inspire fundo, retenha o ar por uns instantes e expire devagar. Muito bem. Cuide-se e seja feliz.
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7: 18 horas e 44 minutos.
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9: A Erika Barradas participou de uma enquete lá no Instagram Coaching Espírita e mandou a pergunta dela para a hashtag Me Ajuda Coach. A dúvida da Erika foi: como fazer o Evangelho no Lar, incluindo meu sobrinho de 2 anos? Bora lá então! Evangelho no Lar com as crianças. Será que dá certo? Primeiro de tudo, Erika, é importante falar aqui que toda criança é diferente. Então ela tem gostos diferentes, ela pode se interessar em brincar, correr, pular, dançar, cantar ou ficar mais na dela, assistir uma televisãozinha, sempre com um limite, né, importante, jogar videogame, enfim, uma série de atividades. Então o primeiro ponto aqui é você entender o que o seu sobrinho gosta. Se ele for como a maioria das crianças e gostar de uma boa história, essa é uma ótima maneira de incluir o seu sobrinho no Evangelho no Lar. Existem vários livros que você pode ler com o seu sobrinho e que abordam o Espiritismo de uma maneira lúdica. E isso vai fazer com que ele se interesse pela doutrina, porque ele vai começar a ouvir essas histórias. Olha, tem uma série de livros que eu recomendo muito para que você leia com seu sobrinho. Eles foram escritos pelo Luiz Ru Rivas e pelo Alan Mitchell. Eu até tenho um deles aqui, eu vou pegar para você. Olha só que fantástico! Allan Kardec e a Turma da Mônica. Você já imaginou que teria um livro da Turma da Mônica falando de Espiritismo com Kardec, falando de Jesus? Pois é, mas tem. E tem vários, não só da Turma da Mônica, mas também do Scooby-Doo. E eu ouvi dizer por aí que estão chegando os personagens novos por aqui, mas sem spoiler. Então essas histórias vão te ajudar a conseguir integrar o seu sobrinho no Evangelho no Lar, porque você pode usar uma delas para ser a leitura do Evangelho, para ele comentar, para ele interagir. E, inclusive, quando ele estiver aprendendo a ler, ele mesmo pode ler essas histórias durante o Evangelho. Resumo da ópera. Não adianta a gente forçar a nossa maneira de fazer Evangelho para criança. A gente precisa voltar a ser criança um pouquinho e entrar na brincadeira com eles. Fazer um teatrinho, fazer uma dramatização, uma leitura, uma brincadeira, para que a criança se sinta parte integrante daquele grupo e para que os espíritos que participam também do Evangelho no Lar possam aproveitar daquele momento que a criança está entretida e que ela está aprendendo mais o Espiritismo, para também fazerem ali todo o seu amparo, todo o seu apoio à família. Se você gostou desse conteúdo, pode encontrar muito mais no YouTube. Para acessar, é só pesquisar no YouTube por Coaching Espírita ou por Júlio Sena. Também estou no Instagram, @ Coaching Espírita, e no Facebook. Um grande abraço e até a próxima. Tchau!
7: 18 horas e 48 minutos.
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7: 18 horas e 48 minutos.
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11: Os Atos dos Apóstolos, que são a narrativa posterior do desenvolvimento do trabalho cristão no mundo, após a partida física de Jesus, nós vamos encontrar lá no capítulo 2, versículo 42, a seguinte informação com relação aos discípulos e continuadores de Jesus. E perseveravam na doutrina dos apóstolos, e na comunhão, e no partir do pão, e nas orações. Vemos aqui uma fórmula, vemos aqui uma orientação, com quatro aspectos principais, que foram os quatro aspectos que levaram ao sucesso na propagação, na consolidação do Evangelho no mundo, a partir da vida daqueles homens e mulheres que aceitaram, que tomaram para si essa incumbência de serem para o mundo as cartas vivas do Cristo. E o foram. O mundo viu a beleza dessa mensagem. O mundo contemplou extasiado a grandeza do amor, da fé, da entrega, da doação daqueles seguidores do Nazareno. Mas aqui estão as quatro características que marcavam esses seguidores e que por isso fizeram deles bem-sucedidos, não segundo os padrões do mundo, mas segundo os padrões divinos, segundo os propósitos do Cristo. O primeiro deles, perseverar na doutrina dos apóstolos. Como a dizer que todo o nosso trabalho com Cristo será vão se não nos dispusermos a perseverar com o Cristo, com a doutrina transmitida pelo Cristo, depois transmitida pelos apóstolos, que foram seus continuadores diretos. Aquela mensagem viva de simplicidade, de amor, de fraternidade, de entrega. Sem a perseverança nisso, todos os nossos projetos no bem, todos os nossos projetos, embora tenham aí o rótulo de cristãos, estão fadados a fracassar se não estivermos com essa doutrina, com essa disposição. Agora, quantas vezes nós não queremos perseverar na doutrina dos apóstolos, mas na doutrina que é nossa? Nos nossos pontos de vista, nos nossos caprichos, nós não queremos atentar ou entender a mensagem do Cristo, nós queremos moldá-la aos nossos interesses. E aí vem a desilusão, aí vem as divisões internas, aí vem o sectarismo, aí vem as disputas, e aí aos poucos a obra vai sendo corroída de dentro para fora. Nessa que é uma das maiores causas de queda ou de fracasso de um trabalho na seara espírita, na seara do evangelho. Então, primeira, perseverar na doutrina dos apóstolos, na mensagem do evangelho, que é clara, simples. Nós é que sofisticamos para justificar o que não é justificável. E a segunda, comunhão. Não há comunhão possível se não há perseverança na doutrina dos apóstolos. Se eu não me esforço por viver o bem, o amor, o perdão, a compreensão, não há comunhão, não há grupo que se sustente longe do Evangelho. O Evangelho é o cimento, a argamassa que mantém a obra firme, unida, consolidada. Sem isso, não há comunhão. E sem isso, não há partir do pão. Se não há comunhão, não há fraternidade, não há partilha, não há troca. Nessa troca que gera crescimento mútuo, dessa troca que alimenta mutuamente as almas, aquelas partes que trocam. Então, sem doutrina, sem a vivência, não há comunhão, e sem comunhão não há troca, e sem troca não há crescimento. Daí, esses três elementos primeiros, que são fundamentais para qualquer trabalho com Cristo. E por fim, orações. Porque a oração é que retroalimenta essa busca pela doutrina. É a oração, esse contato mais íntimo com Deus, que nos alimenta à vontade, o que nos fortalece na perseverança, para que a perseverança consolide a comunhão, para que a comunhão gere troca, a troca crescimento. E aí volta um ciclo fechado desses quatro elementos que alimentavam os cristãos. A grande pergunta para nós é, hoje, nós, cristãos, no trabalho que fazemos, na casa que estamos, nós estamos tendo alguns, ou pelo menos um, desses elementos? Caso contrário, já teremos a resposta ou já teremos reflexões importantes com relação ao porquê de não estarmos percebendo o progresso, o desenvolvimento do trabalho. É preciso atentar para essa que foi a receita daqueles homens e mulheres simples que com suas vidas, com o seu exemplo e a sua entrega, trouxeram, deixaram essa mensagem, varando aí todos os séculos até nós. Meditemos nisso e que Jesus nos abençoe sempre.
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1: Dezenove horas e 2 minutos.
2: Pediu antes de nascer. Adelino Silveira, no livro Chico, de Francisco, relata um episódio ocorrido com certa senhora que procurou o médium mineiro com uma criança no braço e que lhe fez a seguinte pergunta: Chico, meu filho nasceu surdo, mudo, cego e sem 2 braços. Agora está com uma doença nas pernas e os médicos querem amputar as 2 para salvar a vida dele. Há uma resposta para mim no Espiritismo? Com a intervenção de Emmanuel, guia espiritual de Chico Xavier, a resposta foi dada. Chico, explique à nossa irmã que este nosso irmão que está em seus braços suicidou-se nas 10 últimas encarnações e pediu, antes de nascer, que lhe fossem retiradas todas as possibilidades de se matar novamente. Mas agora que está aproximadamente com 5 anos, procura um rio, um precipício para se atirar. Avise nossa irmã que os médicos amigos estão com a razão. As 2 pernas dele vão ser amputadas em seu benefício, para que ele fique mais algum tempo na terra, a fim de que diminua a ideia do suicídio. Esse fato se enquadra na resposta dada pelos espíritos superiores a Allan Kardec, ou seja, a de que o próprio espírito escolhe o gênero de provas por que há de passar antes de começar nova existência corporal, consistindo nisso o seu livre-arbítrio.
3: Vigiai e orai, para não entrardes em tentação. Jesus.
1: 19 horas e 4 minutos.
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5: Você no primeiro céu virtual. Frase de Rita Aparecida Alves Marques da Silva. É um alento ao coração da humanidade contar com a Web Rádio Fraternidade para transmitir ao mundo consolo, amor, paz e aprendizado. E é uma alegria ter a oportunidade de, mesmo estando longe, participar do Congresso Espírita de Uberlândia, minha querida cidade, que deixei para trás para aventurar-me pela Europa.

0: 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Finalidade e importância. Estudar o Evangelho de Jesus possibilita compreender os ensinamentos cristãos cuja prática nos conduz ao aprimoramento moral. Criar em todos os lares o hábito de se reunir em família, para despertar e acentuar nos familiares o sentimento de fraternidade. Elevar o padrão vibratório dos componentes do lar, contribuir com o plano espiritual na obtenção de um mundo melhor. Meu nome é Edson. 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
2: Fé inabalável. Só é aquela que pode encarar a razão face a face em todas as épocas da humanidade. Allan Kardec. 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
3: Dezenove horas e 10 minutos.

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1: Retomando, né, nosso estudo do Levítico, a gente lembra que o livro Levítico, ele é um código sacerdotal. E como um código, ele é cheio de regras, práticas, de condutas, de procedimento. E se a gente faz uma leitura assim muito rápida do livro, a gente acaba se perdendo num conjunto de detalhes e dificilmente vai conseguir retirar a essência do livro, o fio condutor, quer dizer, qual é o sentido daquele conjunto de normas, daquele conjunto de regras, daquelas especificações todas. Né? Então, a gente tem tentado aqui fazer um voo panorâmico, um voo concêntrico. Né? E toda vez que Deus se manifesta, é algo... A montanha toda começa a pegar fogo, é uma coisa, é uma apoteose. A gente vê isso, por exemplo, em Êxodo 20, versículo 18, e vê isso em Isaías 5, capítulo 5, versículo 5. É. A sarça ardente, a montanha flamejante, o mar que se abre. Né? Sempre manifestações apoteóticas. Aí esse Deus procura o homem e diz para ele assim: eu quero ter um relacionamento com você, meu filho. E agora? Como é que vai se estabelecer um relacionamento dessa criatura tão materializada, tão frágil, tão sujeita a intempéries, a dissabores, tão frágil, com esse ser imaterial todo-poderoso? E imagine, aqui nós temos uma coisa bonita. Né? Deus é transcendente, mas essa é uma característica dele. Porque ele poderia ser um transcendente e ficar lá no mundo divino dele, nem aí para os homens. Mas esse Deus aqui não. Ele é transcendente, mas ele se faz presente. E isso é paradoxal, porque é um absoluto que invade o relativo. É a imanência de Deus. E como é que faz o relacionamento com Deus desse? Né? Como que? O que, que eu tenho que fazer? Então veio o primeiro impulso espiritual do povo. E esse impulso, ele é direcionado, ele é disciplinado, ele é orientado por Moisés, porque ele já vinha antes, desde Abraão, mas ele é orientado por Moisés. O primeiro impulso é preciso que ocorra uma transformação no homem para que ele se aproxime de Deus. Não é? Então, se eu pudesse usar uma metáfora, seria o seguinte: Deus desceu ao Sinai, a montanha mais alta. Né? Para a mentalidade bíblica, a montanha mais alta não é o Everest. Quem responder Everest errou. É o Sinai. Assim como o lugar mais alto do mundo é Jerusalém. Por quê? Porque foi o máximo que Deus desceu. Ele fez um trabalho de aproximação. Então, ele desce até a montanha. A montanha, você está num deserto, uma montanha daquele tamanho, alta, é alta. É alta. Então, ele fez a parte dele. E agora? Vai ter que subir. Então, ao buscar o homem, Deus desceu. Então, intuitivamente, o que, que eles sentiram? Uma força que lhes dizia: é preciso subir. E aqui começa o que nós vamos chamar, né? Vamos indicar a bibliografia aqui para ficar. Existe um bispo, né? Que é o Alberto Vanoá. Ele escreveu esse livro aqui, A Mensagem da Epístola aos Hebreus, né? A gente já falou dele aqui, que é um. Nossa, acho que é o melhor comentário da Carta aos Hebreus, não é? Já falamos. E ele escreveu esse aqui: Sacerdotes Antigos e Sacerdote Novo. Em que ele vai desenvolver um dos temas aqui da Carta aos Hebreus, nesse livro aqui. Alberto Vanoá. O que que o Alberto Vanoá vai dizer? Quando eu digo que o homem tem que subir, eu estou falando uma metáfora, né? Estou falando de subir uma montanha fisicamente. Não é, não basta isso. Né? Não é só isso que basta. Então, o que que precisa ocorrer? Precisa ocorrer um processo de, aí agora eu vou usar uma terminologia espírita, desmaterialização do homem. Mas não é desmaterialização. Não é isso? Desmaterialização, perder o corpo, não é isso? Ele tem que se tornar menos materializado. Ele tem que descolar-se da matéria, da vida material. Porque senão ele não vai aproveitar essa conexão espiritual. Porque Deus é espírito. Deus é espiritual, não é material. Se ele fosse material, ele não seria imutável. Qual coisa material que é imutável? Nenhum. Esse processo de desmaterialização, o Vanoá vai chamar de santificação, separação. Aliás, a palavra santo em hebraico, já falamos isso aqui, que é o Kodesh. O Kodesh é aquilo que foi separado, aquilo que foi reservado. Separado. Separado em que sentido? Eu tirei da esfera mundana, eu saí das preocupações puramente materiais e separei para o terreno espiritual. Então, é mais ou menos assim. Você está aqui conversando coisa de trânsito, de clima, de chuva, de não sei o que lá. Aí você entra aqui no grupo e fala, agora eu preciso concentrar aqui. Aí você faz aquela prece, conecta com a vida espiritual. Por quê? Porque você está mergulhado na vida material. Não é que isso é um problema. Você tem que estar mergulhado mesmo, né? Aliás, você está aqui para vencer esse jogo, né? Você só vai fazer gol se você mergulhar na vida material e cumprir todos os seus deveres na vida material. A gente ganha o jogo é aqui, né? Mas se você quer uma conexão, você precisa. Não vai ser falando do trânsito que você vai conseguir uma conexão espiritual. Então, o sentido do santo, do Kodesh, é aquilo que foi reservado. Então, o copo que foi separado para o ritual é santo. O cordeiro que foi separado para ser sacrificado é santo. A faca que vai imolar o cordeiro, ela foi separada? É santa. A veste do sacerdote é santa. Tudo que foi separado para o processo de estabelecimento de conexão com Deus é santo. Então não é santo nesse sentido ético de o supremo da bondade, não é isso? O sacerdote ele é cheio de defeito. Ele é um homem. Mas ele é santo. Em que sentido? No sentido de que ele passou por um processo de purificação da vida material, que nós vamos chamar de, o que o Alberto Vanoá vai chamar, né, da série ascensional de separações. Então, eu vou, é como se fosse um processo de depuração. Eu vou coando, passa uma primeira vez na peneira, dá uma coada. Passa de novo na peneira mais fina, vai passando na peneira mais fina até fica bem purificado. Está pronto para o processo de conexão. Né? Então, é uma série ascensional, por quê? Porque ela começa e ela vai ficando cada vez mais intensa e cada vez mais difícil. Por exemplo, o sacerdote não pode tocar em ninguém morto, nem se for parente dele. Ele não pode tocar na esposa dele, se a esposa dele morreu na cama do lado dele. Olha aqui, cara. Porque ele está impuro. Está impuro. Então, digamos que ele está no deserto, ele está com fome, chega num lugar, fala, oh, você está com muita fome? Vem cá, eu preparei aqui uma salada. Né? Uma salada árabe. Né? Aí você fala, puxa, que bom que eu estou com muita fome. Aí ele come, fala, você gostou? E aqui que não, gostei muito, gostei demais. Né? O que, que tem nessa salada? Não, misturei um cordeirozinho com uns pedacinhos de carne de porco. Carne de porco? Tem carne de porco nessa salada? Tem. Então eu não vou poder participar. Então o sujeito tinha viajado lá da cidade dele para ir para Jerusalém. Chegou lá, comeu uma lasquinha de carne de porco. Não pode trabalhar. Porque ele está impuro. Né? Então, o sentido de impureza tem esse sentido de separações, uma série de separações. Aí você pergunta, mas, meu Deus, mas são coisas muito materiais, claro, são coisas muito práticas mesmo. Nós não estamos na infância da humanidade espiritual? Você esperava o quê? Equação de segundo grau? Vocês não aprenderam nem soma, nem subtração ainda? Você já está querendo trabalhar com trigonometria? Não, com trigonometria não, com logaritmo? Você não aprendeu nem somar ainda? Você está querendo ensinar logaritmo? Não vai aprender. O processo de separação se inicia dentre todos os povos, um é escolhido. Olha que interessante. Então, a eleição do povo hebreu. Esse tema é muito importante. Um povo é eleito para receber centenas de missionários, né? Porque tem um investimento espiritual nesse povo. Não nasce um Isaías, um Jeremias, né? Não, você pode até nascer um ali, mas nascer todo mundo, né? Está parecendo um país que a gente conhece, né? Quer dizer, aí começa a nascer Elias, Jeremias, Isaías, Natan, Eliseu, tem um tanto no mesmo lugar, né? Então, teve um processo de separação. E aí, importante isso agora para a gente, quando o povo é separado, uma série de regras do Velho Testamento são regras de delimitação. Então, tem que deixar a barba, tem que usar roupa não sei o quê, tem que fazer isso, tem que, para quê? Para diferenciar dos outros. Olha aqui. São regras de delimitação étnica. Por que é importante a gente pensar nisso? Quando chega Paulo, sabe qual que é a ordem que ele recebe? De Jesus? Paulo, Paulo, joga tudo no chão. Joga todas as barreiras, os muros de separação étnica. Dá para imaginar? Isso não é fácil. Por quê?
2: Abrir mão dos alicerces.
1: Porque a gente vai abrir mão dos alicerces. Então, a gente fala que é o que vai acontecer com a gente daqui a um tempo, né? Nós vamos ter que abrir mão de uma série de coisas e nem os espíritos vão estar preparados para isso. Porque vão estar apegados, né? A gente que apega ao copo d'água, a jarrinha, a toalha branca, né? Ele apega a elementos, né? Que ele se sente seguro. Então, Então, o primeiro ponto foi esse, delimitação. Você tem que ser diferente. Seus costumes sexuais, alimentares, sociais, religiosos, têm que ser completamente diferente de todos os outros povos da Terra. Bom, primeira separação. Bom, separou? Ok. E aí? Tem 12 tribos. Porque nós temos que imaginar que as sociedades naquela época, elas são sociedades que se organizam em famílias. Famílias se reúnem em torno de um patriarca eleito, formam uma tribo, e as tribos se reúnem e formam uma nação. Aqui nós temos 12. Cada uma com a função. Então, você tem tribo com função militar, tem outra com função econômica.
2: Pastores.
1: Né? Você tem a divisão de tarefas. Como nós temos, você pega o Brasil, né? Minas Gerais, São Paulo, Rio de Janeiro, aí você pega os estados, né? Eles acabam se especializando em funções até econômicas, sociais, políticas. Nada, até aí nada demais, né? Os talentos individuais de cada estado. Eu falei, eu sou mineiro, eu sou paranaense, eu sou gaúcho. Isso aqui é a tribo. Uma é escolhida. Uma é separada. Quando eu digo separado, a tribo de Levi é separada mesmo. Porque os sacerdotes só podem sair da tribo de Levi. Não pode ter sacerdote que não seja da tribo de Levi. E aí é uma tradição de pai para filho. Então, são famílias que vivem e que vão gerando sacerdotes. E que tem uma série de restrições. Porque os sacerdotes têm muitas restrições, né? Muitas restrições. Eles acabam tendo um afastamento, um descolamento que, por exemplo, a tribo que tinha função militar não tinha, né? Tá preocupado, vai tocar em morto? Não tem isso. O sacerdote, o levita, eles estavam cheio de restrição. Não pode tocar, tem o banho ritual, tem que lavar a mão, tem que estar puro, tem que estar a veste, tem que cuidar de um tanto de coisa, coitado. Separou ali a tribo de Levi. Mas dentro da tribo, uma família é uma família eleita para gerar o chefe dos sacerdotes, que é o sumo sacerdote. Então você tem uma família que é a família sacerdotal. Então, numa tribo de sacerdotes, uma família vai gerar sumo sacerdotes. Que aí é ainda mais complexo ainda. Porque o sumo sacerdote ainda tem responsabilidades ainda mais severas. Mais severas. Olha, aí é interessante, né? Por quê? Porque o sacerdote, ele é o mediador. O sumo sacerdote é o mediador dos mediadores. Ele conecta o povo a Deus. E Deus só manda bênçãos para o povo através do sumo sacerdote. Não é? E o povo se contacta a Deus através do sumo sacerdote. É. Aí o que, que acontece? Você tem que fazer um processo de purificação da oferenda, que são os animais. E aí chega um momento. O penúltimo. O penúltimo momento, que é o do sacrifício. Quando eu levo o animalzinho para ser sacrificado, o que está acontecendo ali? Eu separei um povo, separei uma tribo, separei uma família. Estou no processo de separação. Separei um animal. Ele é macho, não pode ter defeito. E vou oferecê-lo para, basicamente, expiar o pecado. Que é impureza. A percepção é que afastei-me de Deus, entrei em estado de risco. Cometi um erro, um pecado, tornei-me impuro. Preciso me purificar e me reaproximar de Deus. E tudo de mal que pode acontecer a um indivíduo só vem do fato dele ter se afastado de Deus e dele ter errado. Tudo de mal vem daí. Mas fala, mas não é possível. Esse negócio é muito primitivo. Né? Bom, aí você pega um sujeito que participou da codificação. Um missionário reencarnou, chama Hahnemann. O Hahnemann começou a fazer lá os experimentos dele. Fez os experimentos, inclusive nele, né? Inclusive nele. Depois ele escreveu um livro chamado O Organum. Está lá, Organum. O que, que o Hahnemann vai dizer? Lá no Organum. Ele vai estabelecer, dentre a multiplicidade de doenças, porque ele está focando em doença. Né? Ele vai trabalhar a doença. O que ele vai perceber? Você tem infinitas doenças, né? Mas todas vêm de uma doença. Que ele vai chamar de psora. O Hahnemann, em vida de encarnado, não teve como desenvolver muito isso. Mas ele deixou no órgão o seguinte: a doença primordial, a que gera todas as outras, Hahnemann diz, surge de um ato, o afastamento de Deus. Depois você tem um, logo depois de Hahnemann, um homeopata norte-americano, o Tyler, que vai trabalhar isso. Isso melhor, vai estabelecer psora primária, psora secundária, psora terciária. E aí ele vai entrar mesmo a fundo, é chamado filósofo da homeopatia, né? Que pega o pensamento de Hahnemann, e depois temos o argentino aqui, Masaldi Eliseu, que vai trabalhar ainda mais. Aí esse vai trabalhar os núcleos de adoecimento e todos vão dizer o seguinte: afastou de Deus, você, depois que se afasta, você corre o risco de cometer 5 erros. O afastamento, que são a psora secundária, são os núcleos de adoecimento. Depois não vamos falar nisso aqui, porque não é o tema, né? Até a psora primária, os núcleos de adoecimento. Depois que você se afasta, você pode ter umas atitudes limitadas. Por exemplo, rebeldia. É um núcleo. Você se afasta de Deus e fica rebelde. É um núcleo. E aí você vai desenvolver, da rebeldia, ela gera N doenças, mas são N. Estão ligadas ao núcleo rebeldia. E aí ele vai tratar com remédio homeopático a doença secundária, que é a rebeldia, para tratar em você a doença primária, que é o afastamento. Então, parece que nós estamos voltando para Levítico, né? Quando você está tomando um remédio homeopático lá, você está Levítico, está fazendo oferenda. Porque o que era a ideia da oferenda? Eu levo o animal. E o que o animal tem que fazer? Leva lá o cordeirozinho. Quem está impuro? O cordeiro? Eu. Só que o sangue tem que ser derramado no propiciatório, que é a porta de entrada para o reino imaterial, espiritual, onde está Deus. Então, sangue é vida. Então, toda vez que a gente lê sangue no Levítico, sangue derramado, troca. Coloca aparência assim e substitui por vida oferecida. Vida dedicada. Agora, muita calma nessa hora. Porque nós temos que entender isso aqui bem. Todo um processo de separação, de purificação foi feito. Desde a separação do povo, da tribo, da família da tribo, do sumo sacerdote, da oferenda, da veste, de tudo, do ritual, da limpeza. Está tudo puro, está tudo pronto. Aí o sacerdote tem que oferecer o bichinho, por quê? A pergunta é, ele vai? Ele vai onde está Deus? Qual sacerdote que quer ir? Aí você ia precisar de um sacerdote para cada sacrifício. Ô, Tiago, você está oferecendo aí? Até mais, viu? A gente se vê. Aí, Tiago, manda o cordeirozinho no lugar. Então, derrama o sangue do bichinho e o cordeiro vai no lugar de quem está impuro. No sentido de que atingiu o clímax o processo de separações rituais. E aí você conseguiu, depois de tantas separações, transpor o nível material. Foi. Subiu. Da mesma forma o cereal. Você pega lá e queima, a fumacinha sobe, subiu. Transpôs. Ela abandonou a esfera material e entrou na esfera que é a esfera divina, que é a esfera espiritual. O que que nós vamos entender aqui? Por que que alguém tem que ir lá na esfera divina? Porque não é contato. Alguém tem que ir lá. Alguém tem que ir lá. Deus está com as mãos cheias de bênção. Quem vai lá buscar? Quem vai lá? É mais ou menos se aparecesse um parente seu desencarnado e falasse, ó, estou cheio de coisa para te entregar, mas você tem que vir aqui buscar. Pessoal, depois eu pego. Né? Guarda aí, depois eu pego. Depois eu pego. Essa é a ideia. Então, agora, isso que o Alberto Vanoar não fala isso tudo, hein? O Alberto Vanoar não fala isso tudo. A gente só tem condição de falar isso tudo por causa do conhecimento da doutrina espírita. Aí dá para a gente ir mais fundo. Todo o processo de purificação, todos os rituais, todas as festas, observação do sábado, tudo, tudo, tudo, tudo. Sacerdote, existência do sacerdócio, ritual, incenso, tudo isso é um processo ascensional cujo alvo é máxima desmaterialização.
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0: 19:40.
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0: 19:40.
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4: Pai Santo, Deus Reiturier dels Bus Espíritos, que algo não faíste, nem mentiste, nem ereste, nem dubteste, per pau de mor aprendere, al mundo de Deus estarán, car nos não sem del mundo, nem o mundo não é de nós. 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
3: Os seres imateriais aos quais as teogonias dão o nome de anjos e demônios são apenas espíritos. Alguns, sob o título de anjos, percorreram todos os graus da perfeição e chegaram ao topo da escada. E outros, sob a designação de demônios, foram refratários à lei da perfeição e permaneceram impuros, levianos e perversos. No entanto, os espíritos da última categoria chegarão a um estado melhor quando tiverem vontade e cessarão de se queixar das provas que devem suportar como expiação e reparação por suas faltas.

encarnação é para o espírito um meio de chegar à perfeição. Para uns é uma expiação, para outros é uma missão. A encarnação tem também outro objetivo: levar cada espírito a cumprir a sua missão na obra da criação. Dessa forma, contribuindo para a obra geral, cada espírito trabalha para seu próprio progresso. Para chegar à perfeição, os espíritos devem sofrer as vicissitudes da existência corporal, quer neste mundo, quer num outro, ou ainda em vários planetas.

Alma e espírito são duas palavras que expressam a mesma coisa. As almas são apenas espíritos. O homem é um espírito encarnado formado de três partes essenciais. Primeiro, o corpo, ou ser material, análogo ao corpo dos animais e dotado do mesmo princípio vital. Segundo, a alma ou espírito, cujo corpo é a morada. Terceiro, o perispírito, substância semimaterial que serve de primeiro envoltório ao espírito. Tais são, num fruto, a semente, o perisperma e a casca.

Por uma aberração da inteligência, há pessoas que veem nos seres orgânicos apenas a ação da matéria e todos os nossos atos dizem respeito a ela. Eles só viram no corpo humano a máquina elétrica. Apenas estudaram o mecanismo da vida no jogo dos órgãos. Muitas vezes viram a vida apagar-se por um fio rompido. Como não encontraram nada além da matéria inerte, como não viram a alma evadir-se e não puderam segurá-la, concluíram que tudo estava nas propriedades da matéria, de modo que, após a morte, há apenas o nada do pensamento. Triste consequência se fosse assim, pois o bem e o mal não teriam objetivo. O homem seria então autorizado a só pensar em si e, acima de tudo, a satisfazer seus prazeres materiais. Os laços sociais seriam rompidos e os afetos mais sagrados seriam partidos para sempre.

Instintivamente, o homem pensa que tudo para ele não acaba com a vida. Ele tem horror do nada. E quando chega o momento supremo, ele se pergunta o que será dele no além-túmulo. A ideia de deixar a vida sem retorno tem algo de devastador. Como encarar com indiferença uma separação absoluta, eterna, de tudo que se tem amado? Quem poderia ver sem medo abrir-se diante de si o abismo imenso do nada, onde iriam mergulhar para sempre todas as nossas faculdades, todas as nossas esperanças? A razão, de acordo com uma espécie de voz interior, nos ensina que tudo não termina com o corpo. Mas em que consiste essa existência futura vaga e indefinida? Nem a religião, nem as escolas filosóficas deram a essa pergunta uma resposta que possa satisfazer o nosso amor pelo positivo. É o que gera dúvidas entre muitos indivíduos.

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1: Vinte horas e dois minutos.
2: Nós gostaríamos de deixar uma mensagem de que, apesar das dificuldades que nós enfrentamos no nosso dia a dia, a gente nunca deve se esquecer daqueles que são menos favorecidos e que às vezes passam por muitas dificuldades. O trabalho enobrece e nós temos que sempre sonhar que nós podemos contribuir para uma sociedade melhor. Nós, através da realização desses eventos, procuramos mostrar a união no trabalho e o amor ao próximo, através não só do nosso relacionamento, mas também da assistência que nós prestamos às comunidades carentes.
3: Humberto Pedro Casagrande, que é o presidente do Centro Espírita, Sociedade Espírita Casa do Caminho da cidade de Patrocínio.
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Olá, queridos amigos e amigas. Nós, da Web Rádio Fraternidade, gostaríamos de enviar o nosso abraço a você que faz aniversário no mês de agosto. E o nosso abraço vai para Elisângela de Fortaleza, no Ceará, para Letícia Moura, de Goiânia, Goiás, a Luzinete, de Jesuítas, no Paraná, a Dênia Borges de Mendonça, de Uberlândia, Minas Gerais, ao Márcio Pontes, do Rio de Janeiro, ao Iaelson Ventura, de Delmiro Gouveia, em Alagoas, a Lúcia, de Kiel, na Alemanha, a Aparecida Salomão, de Sepitiba, no Rio de Janeiro, a Adelaide Malaquias, do Grupo 1, a Vera Lúcia Spa, de Uberaba, Minas Gerais, a Adriana Xavier, de Portugal. E se você desejar ouvir o seu nome neste momento de felicitações, entre em contato conosco através do e-mail faleconosco@radiofraternidade.com.br, informando o seu nome e a data do seu aniversário. Que Jesus abençoe.

0: você sentiu o desejo de pegar uma câmera para filmar e construir um pequeno vídeo que fale sobre algum tema do seu estudo da juventude, da sua experiência dentro da Casa Espírita, se você sentiu vontade de cantar, de dançar uma canção espírita, de fazer uma cena de teatro, faça, porque essa vontade não vem ao acaso. Ela responde a um impulso da espiritualidade de que a arte vem contribuir na transformação, na transição do nosso planeta para um espaço melhor. Ser artista é a oportunidade única de você se aperfeiçoar, se religar a Deus e tendo o prazer de expressar seus sentimentos.
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2: 20 horas e 8 minutos.
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1: Você acompanha agora a palestra A Lei de Justiça, Amor e Caridade. Expositor, Dr. Alberto Almeida, do Pará. Conferência ocorrida no dia 5 de setembro de 2026, na cidade de Vitória da Conquista, na Bahia, durante a 73ª Semana Espírita de Vitória da Conquista.
5: O tema da nossa noite, a lei de justiça, amor e caridade. Dr. Alberto Ribeira de Almeida é médico e psicólogo, escritor, trabalhador voluntário no Jardim das Oliveiras, organização não governamental que cuida de crianças e jovens socialmente vulneráveis em Belém, no estado do Pará, no qual atua como diretor. Autor dos livros A Arte do Reencontro, Casamento, Cuidando da Sua Criança Interior, Espiritismo e Meditação, Espiritualidade em Gotas, Verão, O Perdão como Caminho. Títulos disponíveis em nossa livraria. Nesse momento, com votos de muita paz, convidamos o nosso querido irmão para o seu trabalho. Deus em ti.

Queridos amigos, aqueles que compõem a mesa, os estimados amigos, caros internautas, a nossa alegria sempre se renova a cada semana espírita. É sempre o encontro também do açaí com acarajé. De cânhamo tecido a coberta, de palha construído a esteira, de canas de bambu eu fiz teu leito, de uvas verdes fabriquei o teu vinho, de massa ázima fiz teu pão, de barro fiz a tigela e de sândalo estabeleci o teu perfume e preparei para a tua chegada. Deitei e dormi um sonho de luz esperando que tu chegasses. Quando amanheceu, eu abri a porta. O sândalo invadia com seu perfume a casa inteira. Ao abrir a porta, o sol entrou tímido a princípio, para logo consumir todas as sombras. Quando abri a porta, a música que vinha da praça do mercado retirou-me da solidão com a sua alegria. Quando abri a porta, o vento aliviou a canícula da minha mente. Quando abri a porta, olhei na soleira, estava um pobre mendigo. Sem saber o que fazer, olhei para trás, lá estava o vaso de barro com o vinho, o pão sobre a mesa, a esteira, a cama. Voltando-me para aquele pobre mendigo, indaguei-me o que fazer. De princípio, tive um impulso de acolhê-lo. Mas uma resistência se fez em mim e então meditei por alguns instantes o que faria o meu mestre se tivesse no meu lugar. O vento sôfrego desfez minha confusão. A luz clarificadora banhou minha alma e a música entreteceu meu coração. Tomei o lazarento sob os meus braços, arrastei-o para dentro de casa, banhei-o, vesti-o, dei-lhe o pão e o vinho e perfumei-o. E fiquei pensando o que mais poderia fazer. Desejei então abraçá-lo, e ao abraçá-lo, eis que na fisionomia do meu pobre lazarento, da classe dos intocáveis, tuas lágrimas rolaram pelo seu rosto. Os seus olhos se fizeram de uma doçura, presente apenas nos grandes seres imortais. Suas mãos encarquilhadas e sujas transformaram-se no mais límpido cristal. Suas roupas encardidas transmutaram-se numa túnica de alvura ímpar. Atônito, dei-me conta que estava diante do meu mestre. Ele apenas sorriu, olhando-me com seu olhar misericordioso e ensinando-me sem palavras. Desde aquele dia, nunca mais fui capaz de fechar as portas do coração para aqueles que batessem à porta da minha casa. Ao atendê-los,
Sempre recordo-me a face serena e iluminada do ilustre hóspede da minha casa. Edda Rabindranath Tagore por Divaldo Franco, alinhavando-nos uma perspectiva de relação figurativa para podermos compreender essa nossa relação com os intocáveis da Índia, invisíveis de qualquer lugar no mundo. Essa perspectiva de análise nos remete à contradição em que o nosso mundo vive, aonde não somos capazes de poder lidar com os desencontros daqueles que somos os seres racionais, intelectualizados, manuseando as IAs da vida, mas sem lograrmos estabelecer um êxito de contato efetivo e afetivo com aqueles que batem a porta da nossa alma. É o grande desafio, nesse caminho, aonde o mundo beligerante traz as contradições da violência, nós nos encontramos repetidas vezes nos questionando aonde está a justiça, aonde está a caridade, por onde circula o amor naqueles que somos o topo da pirâmide evolutiva. É nesse vão na história que vamos encontrar ao mesmo tempo a figura mítica de Batman, que experimenta a perda dos seus pais num assassinato. E Bruce Wayne estabelece uma relação com aquela dor incrível depois da perda de Thomas e de Martha num assassinato cruel. Com a criança vai um mundo. Com os pais surge a hostilidade da vida. Não são só a perda dos pais, são a perda daqueles que lhe tutelavam, da assistência. É também a perda de um significado profundo na relação do afeto. E essa figura mítica, colocado à nossa disposição, faz um percurso muito curioso, porque Batman não representa uma figura extraterrestre, forjado numa química de um laboratório, dispondo de recursos extraordinários, inimagináveis. É um homem, é um ser humano comum, que vale-se do seu exercício físico, de um treinamento disciplinar no campo da intelectualidade, na montagem de estratégias para fazer um percurso. E há exemplo de tantos seres humanos que são abatidos por uma grande dor, que pode ser o homicídio, que pode ser o desemprego, que pode ser a fome, que pode ser uma doença incurável. Batman faz aquilo que os seres humanos repetem na Terra. Um giro em torno da própria dor. Ou nós fazemos um avanço e superamos a dor pela ação transformadora, ou nós nos fixamos no sofrimento e não conseguimos elaborar a perda, a dor, o sofrimento, e ficamos como que cristalizados numa situação da qual não logramos superá-la, varando os anos, as décadas, para experimentar muitas vezes uma idade provecta, alinhada com a amargura, com o sofrimento. A figura de Batman é incrível, fazendo-nos menção à justiça, porque o seu percurso é de fazer justiça, e com todas as suas possibilidades, ele faz um movimento que vai tangenciando a proposta do Estado. Quando falece as instituições, quando o Estado está carcomido pela corrupção, pela incompetência de exercer a justiça, Batman nos traz
Essa possibilidade de alguém que, tangenciando, margeando a justiça, faz justiça e vai protagonizando comportamentos de salvador, vai eliminando os problemas, mas sem eliminar as pessoas. Muito embora tivesse possibilidade de fazer isso, ele não mata ninguém, alinhavando um princípio ético, não cruza essa linha. No entanto, deixa uma reflexão para a sociedade, de que muitas vezes sair fora da engrenagem social, do coletivo, das instituições, das leis para poder fazer justiça é um processo muito perigoso. Porque se ele pode fazer, outro também o pode. E a justiça surge com a sua engrenagem, das suas leis e das suas instituições para fazer com que ela se cumpra. E não para deixar o homem à revelia de alguém que possa protagonizar a postura do justiceiro. Vai Batman também, e deixa no mundo essa mensagem figurativa, de se somos capazes, num movimento individual, de mexer com uma estrutura que está posta. Porque a cidade, ela permanece a mesma, a despeito das atitudes do Cavaleiro da Noite. E a despeito de tudo isso, o mundo continua como que do mesmo jeito, enquanto engrenagem estrutural social. O Coringa faz exatamente o contraponto da ética, mostrando que não vale a pena, posto que a justiça ela cede ao clamor da pressão e protagoniza um tipo de ética do caos, do mal, da desesperança, alinhavando, por assim dizer, filosoficamente, e na filosofia política, o que um ser humano é capaz de fazer inserido dentro da sociedade. O mais curioso é que Batman também refere-se à criança que superou a dor, e para superar a dor, ele deveria aliar-se a uma postura de integração dela de uma forma razoável, para ter a coragem que ele demonstra, porque diante de uma dor somos capazes de ficar congelados nela e o medo se nos paralisa. Ou, ao invés, se enfrentarmos o medo, seremos capazes de promover ações alvissareiras, grandiosas, extraordinárias. Como se diz no cotidiano, se correr o bicho pega, se se esconder, o bicho acha. Se ficar, o bicho come. Se enfrentar, o bicho some. Enfrentar o medo é o grande desafio. Fugir do medo não é uma boa estratégia. A despeito do medo ser algo que possa, colocado pela divindade, nos proteger, ele não pode nos conduzir à vida, sob pena de ficarmos refém dessa emoção, sem conseguirmos nos deslocar com segurança e avançarmos na superação dos limites, na transposição dos obstáculos, nos construindo diariamente. Batman, portanto, traz essa conjuntura, o pai e a mãe que se fora, a dor que se lhe assaltou e o caminho para a frente. É natural compreender que toda perda daqueles que experimentamos a ausência dos nossos entes queridos mais caros na posição de pais quando éramos criança, sempre representa uma dor difícil de ser silenciada, transformada, transmutada. Todo sofrimento que envolve uma criança é uma ferida que se lhe abre. E quando ela vem pelo viés da injustiça, ela nos ameaça mais profundamente. Porque temos a impressão de que o mundo é hostil demais para podermos viver. Se levou as pessoas que deveriam nos proteger, quem vai nos proteger? E é por isso que o medo se nos assalta. Todavia, numa perspectiva espírita, nós realocamos essa figura mítica do Cavaleiro da Noite
para podermos entretecer um olhar da justiça, que nos coloca à luz da reencarnação, entendendo a fala dos Espíritos Allan Kardec, de que a segunda palavra do alfabeto divino, depois da primeira, que é o amor, a segunda é a reencarnação. Sem a reencarnação é impossível lograr avançar num mundo tão injusto, tão corrupto, tão desengonçado. A cada esquina surge uma ocorrência que se nos assalta os corações. Ainda semana passada tivemos a oportunidade de contemplar, eu e minha esposa, uma cena dramática de um pai no restaurante tomando um prato. Os dois filhos vinham-lhe em companhia, mas era um só prato. E ele só comia do prato e dava uma colherada para um, uma para outro. E os garotos, com o protótipo franzino, olhavam o pai com sofreguidão, caracterizando naturalmente a fome. E aquele pai como que despretensiosamente comendo, como se estivesse alheio à dor da fome dos filhos, continuava fazendo a sua refeição com o prato diante de si. E num dos momentos que um fez para talvez salvar uma batata frita, ele deu um tapinha na mão da criança, porque como que ela estava subvertendo a ordem que estava ali estabelecida. Mas o que mais estranhou-me, a mim e a minha esposa, era uma garrafa de cerveja que estava ao lado. A dor, talvez, daquele pai ferido, na ausência de uma mãe que sempre dá de si mesmo para os filhos, para que os filhos não logrem passar fome, ela se abstém de comer, para que os filhos se alimentem. E ela experimenta, portanto, dentro de si, a alegria de poder manter os filhos. Quiçá aquele homem, pai, pela tipologia que correspondia às crianças, não lograra esse lugar da parentalidade, da proteção, do cuidado, que deveria, de algum modo, estabelecer uma relação mais dativa para com aqueles que eram seus rebentos, em torno de mais ou menos 6, 7 anos de idade cada um, um pouco mais um, pouquinho menos o outro. A cena sempre nos assinala para a fome. As violências que falam da injustiça que coroa o nosso mundo, deixando margeando a sociedade muitas famílias e muitos corações famintos, deixando-nos entrever de que o mundo tão abundante, que às vezes joga a comida fora, não só no restaurante, mas aquela que não ganha preço no mercado correspondente, muitas vezes é jogada fora. E aqueles que somos os seres humanos, não conseguimos saciar o estômago. As aves não trabalham, não guardam em celeiro, diria Jesus, mas o Pai as alimenta. O lírio se posta formoso que nem Salomão em toda a sua glória conseguiu se vestir como algum deles, diria Jesus. Não tece, não fia. Oh, homens de pouca fé, por que estás preocupado com o que comer, com o que vestir? Não é o corpo a vestimenta, a vida um alimento. Cuidai, primeiro, do conexão com o reino dos céus e a sua justiça. E tudo mais se vos acrescentará. Diria Jesus na fala do Sermão do Monte, a que Emmanuel adita dizendo: o lírio, a ave, os animais, os vegetais, eles cumprem os seus deveres e por isso eles estão sempre em dia com a natureza, bem conectados, harmonicamente conectados. Mas o ser humano que dispõe da capacidade de livre-arbítrio, de escolha, de exercício do poder, o ensejo de poder ser um coparticipante com o Criador na criação, este que guarda em celeiro, que consegue prever geadas, chuvas, temporais, El Niño, La Madre, morre de fome. Não falta comida, como diria Joana de Ângeles. O que falta é a fraternidade no coração do homem. Essa injustiça avassaladora vai tomando conta do mundo, não poupando o nosso país, que mendiga, muito embora seja tão pródigo. E o espírito
Camilo, através de Raul Teixeira, no livro Justiça e Amor, assinala as violências do analfabetismo, as violências daquele que não logra alcançar a moradia, a violência daqueles que vivem a experiência da fome, vai alinhavando as violências que representam injustiças para nos abrir a mente para compreender a fala de Jesus que diz: se tens fome e sede de justiça, sereis fartos. E o Espírito faz uma análise daqueles que nascemos ou renascemos e trazemos no coração a justiça para permear a nossa existência. Caminhamos para ser um operador do direito ou não, mas sempre temos um olhar sagaz. Não suportamos ver alguém ser injustiçado. Trazemos dentro de nós dores inomináveis, falando da injustiça, que se manifestam nesta fome de que o mundo se organize, de que as dores que sofremos ou que os outros sofrem possam ser liquidadas. E o Espírito Camilo diz: esses que temos fome e sede de justiça habitualmente, fomos aqueles dilapidadores no passado, aqueles que não ocupamos o lugar do gerenciamento das coisas, dos bens, na relação com as pessoas, fomos tão injustos que hoje nós reencarnamos com o propósito de refazer o caminho, tendo fome e sede de justiça. Justiça, como alinhavou-se aqui na tela, segundo os Espíritos, que é respeitar o direito do outro. Não mais nem menos, é apenas o direito. Mas a nossa justiça, ela não consegue ainda estabelecer esses atendimentos mais básicos, forja, como diz Benedita Fernandes, no coração humano, uma insatisfação, o desequilíbrio das emoções e com os fatores socioeconômicos não correspondentes ao atendimento das suas necessidades básicas, fazem com que esses espíritos reencarnados se lancem para a violência, promovendo o estupor nas avenidas, nos logradouros mais importantes. Mas, diz ela, a pior violência que fala da injustiça não é essa que explode na avenida, é aquela que se manifesta oculta nos velhinhos sem possibilidade de amparo. Há milhões de pessoas sem saúde e sem acesso a remédios. Há jovens que não têm possibilidade de lograr alcançar o seu lugar no campo da escola, e vai alinhavando todas aquelas necessidades mais básicas dos seres humanos, que é o direito. Que os espíritos disseram que o primeiro de todos os direitos do ser humano é o de viver, e de que éramos responsáveis se contribuíssemos, de algum modo, para que esse direito não pudesse ser assegurado. Éramos, portanto, inclusos nesse processo. E aqueles que estamos hoje na sociedade, lutando para que a justiça se faça, com sede e fome de justiça, somos aqueles que no passado não logramos estabelecer uma postura idônea, de retidão, e agora querendo corrigir os abusos, nos alinhamos com aqueles que tentam, que buscam operacionalizar a justiça. E assim, nessa perspectiva espírita, não é possível lograr esperar que uma pessoa sozinha possa fazer justiça, porque a construção da justiça coletiva é coletiva. Há que se poder transformar a sociedade, transformando-se os integrantes das sociedades, os seres que lhe habitam. E se somos colocados pela lei da reencarnação na sociedade que diz respeito às nossas necessidades, ali estamos para conjuntamente operarmos as transformações necessárias. Nesse mundo que, milênio a milênio, fala de que nós ainda não conseguimos nos conectar com a divindade adequadamente. Que sejamos, no entanto, justos
para no nosso nível de interferência, se não podemos mudar a estrutura da qual participamos no passado desestruturando, que sejamos aqueles que contribuamos aonde estamos, sendo a pessoa com equidade, com uma ética capaz de respeitar a vida, não estabelecendo de modo algum o cruzamento da linha para violar o direito de viver de alguém, seja pelo abortamento, seja pelo assassinato, seja pela eutanásia, seja em relação a nós mesmos no autoextermínio. Sejamos aqueles cultores da justiça, alinhados nas passadas de Jesus, e procurando fazer do Evangelho essa carta que nos oferece a justiça, e para que não recaiamos numa postura inocente de um justiceiro, essa carta alinha a justiça à caridade. Quando compreendemos à luz do Espiritismo, que segundo a reencarnação, o sentido da nossa existência é o dom do amor, e o propósito da vida é a doação através da caridade, nós conseguimos juntar justiça e caridade, mediada pelo amor, para que possamos ocupar o lugar na sociedade responsável, e não movido pela culpa, numa atitude assistencialista, que nos faz pela culpa mover-nos para atender e legitimar a dependência de alguém socialmente, para nos destringirmos apenas à esmola que oferecemos repetidas vezes, mas nunca vamos ao encontro daqueles que promovem os esmoleres virem para as ruas. O olhar espiritista nos propõe, portanto, maior lucidez para que a justiça social possa ser mediada a que entrar a caridade. Mas não essa caridade perfumada que surge com o óbolo circunstancial e que alivia a consciência de quem dá. E às vezes é útil para quem recebe. A caridade no seu sentido mais abrangente, que envolve a beneficência, sim, o bem extensivo a todos, mas que inclui a indulgência com todos, e que embute o perdão como uma necessidade de nos auto-perdoarmos para, com sede de amor e de justiça, podermos também lidarmos com os outros que são injustos. E assim, nessa mediação pelo amor entre a justiça e a caridade, podermos fazer da nossa existência, aonde estivermos, atitudes que, se a esmola vai para aliviar, vai o olhar da caridade mais abrangente para libertar. Jamais legitimar a dependência que se expressa no avô, na neta, veio do bisavô, mas sim para que o próximo rebento, se o primeiro não se emancipou, que o segundo se emancipe da mendicância. Uma caridade que não vê só o estômago, que vê a alma, porque alguém pode receber o benefício que podemos ofertar, porque tem fome, e às vezes ostensivamente, arrogantemente, ao atender uma necessidade de um coração, de um estômago faminto, a pessoa aceita como descarita, mas aceita porque tem necessidade, mas não lhe toca o coração, é uma caridade meia boca. É necessário ir além de, envolvendo, portanto, o olhar do ser humano como um todo. Não podemos deixar de ver que é um espírito imortal que está ali. Uma vez o meu irmão estava de passagem, viu uma criança que estava cheirando cola e fez uma abordagem, porque também foi suscitado para isso, pela própria criança, e ele ficou conversando e começou a atender a criança, e aquele atendimento na rua se alongou. Até que lá pelas tantas ele disse: eu posso fazer uma oração contigo? O garoto, que já tinha conseguido criar um vínculo mínimo afetivamente com ele, disse: pode, tio. Ele já trabalhara na assistência social com os infratores, tinha uma habilidade para lidar com as crianças das ruas, e assim conquistou logo aquela criança. Então ele pegou, fechou os olhos e começou a orar, pedindo a Jesus, e foi orando, orando. Quando ele abriu o olho, o garoto estava com o olho arregalado, disse: era do tio da viagem que o tio fez. O tio também cheira cola?
irmão com todos, partilhando essa experiência muito rica. Na reunião seguinte, mediunicamente posto um espírito benfeitor, disse: meu filho, você se sensibilizou com aquela criança, mas orou com ela. Não esqueça de que todo espírito que está margeando na sociedade naquelas condições é o amor de alguém. E quando você foi atendê-lo à sua solicitação e o fez de uma forma abrangente, você capitalizou a assistência do espírito que ama aquele espírito que está reencarnado numa condição de criança. Essa é a perspectiva espírita. Atender alguém não é só atender o corpo, é atender a emoção, é atender a capacidade intelectual, ajudando-a para que ela possa, de algum modo, ter acesso à escola, a fim de criar condições de emancipação para sair daquela estrutura familiar que está sempre pendente no analfabetismo. É olhar a perspectiva espiritual, quantos dessas entidades têm os seus obsessores juntos, e atendê-lo é também atender os espíritos que são as suas companhias espirituais. Assim, o olhar espiritista de justiça social à luz da caridade, nesse binômio mediado pelo hífen do amor, nos enseja a pensar que o exercício da caridade sempre tem que ser libertadora. Além da esmola, porque a esmola, como disseram os espíritos, embrutece o ser humano. Fala, portanto, dessa indignidade do ser humano que tem que esmolar. É necessário tirar o ser humano da condição de indigência e dignificá-lo com a cidadania. E a cidadania não é porque ele mora na cidade, é porque ele tem os seus direitos atendidos. E quando olhamos nessa perspectiva da caridade, nós olhamos nesse sentido mais abrangente. O imediato, olhando para o imediato, a dependência para tirá-lo para um processo de independência e de autonomia. A carência para que ele possa buscar a sua plenitude tanto quanto possível, minimamente razoável. A sua indigência de um esmolé para ensejar-lhe um salário, se possível, um trabalho que lhe dá e que lhe resgata a condição de ser um ser humano provendo as suas próprias necessidades. A educação jamais está ausente da atitude de amor no resgate desses que são vítimas da injustiça, muitos deles injustos, que promoveram as injustiças no passado. Como Chico com uma amiga que lhe afeiçoara a distância pelo seu trabalho, e um dia depois de elas ter 10 anos de espiritismo, ela teve a oportunidade de conhecer o Chico. Tinha muita vontade de conhecer o Chico. E se surpreendeu, porque quando ela chegou, o Chico já lhe identificou pelo nome. E disse para aquele que tinha sido seu cicerone que convidasse a nossa amiga Arminda, amiga do Raul e minha amiga também, amiga do Divaldo, dos companheiros que frequentavam a sua cidade, para que pudesse ter com ele no evento que sempre ele fazia após atendimento do público. Mas na atividade, ainda na tarde, quando ele estava distribuindo os pães que ele fazia para uma fila inumerável de miseráveis que se empilhavam em fila indiana, ele botou-a perto dele e começou a dar os pães, e ela ajudava, e ele dava algumas moedas. Lá pelas tantas, ela deu-se conta que ele abraçava aquelas pessoas. E ela diz: ele abraça essas pessoas fedorentas. E então Chico, sem que ele falasse nada, ela pensou. Chico disse assim: Arminda, eles vêm do trabalho, muitos deles vêm do trabalho. E vêm assim, ainda sem a higiene feita e tudo, e são pobres. Aí ela não tinha papa da língua, ela era uma pessoa muito pronta para todas as questões, presença de espírito. Então ela logo disse: ah, Chico, minha mãe disse que a gente pode ser pobre, mas não precisa ser sujo. Aí ele olhou para ela: pois é, Arminda, mas eles não têm a mãe que nós tivemos, então a gente precisa educá-los. Ela se sentiu tocada por aquele novo olhar, cuja sua sensibilidade, vivendo numa sociedade do seu estado,
numa posição de destaque, aquela mulher bela, empertigada, talvez nunca tivesse tangenciado a miséria com tanta profundidade, e ao lado de uma pessoa que lidava com a espontaneidade de abraçar a todas e de distribuir coisas que, na verdade, ensinavam aqueles que iam para aquela realidade da injustiça que se mostra no mundo, no nosso país, a fim de que se movessem ao sol da compaixão e fizessem alguma coisa onde morassem, porque as pessoas vinham das várias cidades para ver o Chico, dos vários estados. Quando voltavam, fariam como fez a Arminda, que, como foi recomendado, foi para a casa do Chico. E ela está lá, achando aquele homem estranho. E ela ouviu de perfil ele comendo queijo. E ela disse, que homem feio, que homem feio. E lá pelas tantas, o Chico se aproxima dela e disse assim, você quer o queijo? Quer um pedaço de queijo? Ela disse, não, Chico. Ele disse, pois é. Tem alguns que veem em gestos simples. Tem alguns que veem com a prova da fealdade. E tem outros que veem com a prova da beleza. E fez com as mãos silenciosamente movidas na direção dela. Ela disse, que homem! A gente não pode pensar, tem que escovar o pensamento que ele capta tudo. Já tinha dado um show na distribuição de pães aos pobres. Agora estava captando o pensamento dela. E ela já estava assim, meio decepcionada, assim, mas esse homem, será que é isso? O Espiritismo, de repente, chegou uma caravana de São Paulo. E queriam, estava um encontro com Chico, e ele então chamou, venha Arminda, venha, e trouxe a Arminda. Arminda só tinha dado fora, e sentou, e aí os companheiros de São Paulo, era a época em que surgiu a cromoterapia, e os companheiros falaram da cromoterapia, do sucesso da cromoterapia, e o Chico, sempre daquele jeito maneiro, sempre ali, mas que bom a cromoterapia e tudo. Lá pelas tantas, o Chico, chamado a se posicionar mais veementemente, ele diz, mas sabe, Jesus não precisou das cores para curar. Ele curava com o seu amor. Aí olhou para a Arminda. Não é, Arminda? Arminda é, foi a única dentro que ela deu. Ele curava agindo. Ele não precisava de outras coisas a não ser o seu coração amoroso para lidar com as pessoas. A Arminda voltou para a sua cidade e criou um grupo, o Grupo Fraterno, na periferia. E era curioso de ver como aquela dama da caridade, que estava investida da alta sociedade na cidade onde morava, morava porque já desencarnou, foi para a periferia, sentava no banco ao lado daqueles que a gente diz que são os assistidos, eram os irmãos dela. E assim ela ensinava. No processo da convivência fazia a caridade, nessa envergadura maior, à luz do pensamento espírita, quando a entidade ficou ameaçada por um assaltante feroz, conhecido na comunidade, chamava-se Ferrinho. Ferrinho era feroz, metia a faca no bucho das pessoas. Então ela arrumou uma estratégia, ela me contando isso. Eu arrumei uma estratégia, peguei os vizinhos, um da frente, um de trás, outro do outro. Se visse o Ferrinho entrando na nossa casa à noite para roubar, uma soltava o foguete e a outra, quando ouvia o foguete, soltava do lado, soltava do outro, para que o Ferrinho pudesse ir embora. Era assim, essa alma quase ingênua, mas que na realidade era muito sábia. E ela contando isso e ria, quais as estratégias. Joana de Ângeles tem que me ajudar, porque o grupo espírita, o grupo fraterno, era Joana de Ângeles, o nome que ela emprestou ao grupo. E assim, a dama da caridade, indo ao encontro do infortúnio oculto e saindo da avenida onde os esmoler vêm solicitar as esmolas, às vezes já viciado, em pedir esmola e atendendo às suas necessidades apenas de outros vícios que se lhes acompanham das drogas, ali já sendo homens, mulheres e crianças de rua. Foi lá na fonte, no infortúnio oculto. É por isso que o Espiritismo tem essa força grandiosa de olhar a caridade para além do aqui do agora, para o lá e então, para o amanhã. Olhar
para que, de onde estão surgindo essas crianças que estão vindo à rua? Tive a oportunidade de viver uma experiência que eu quero compartilhar com vocês esta noite. Eu queria sempre atender homeopaticamente, em regime de gratuidade, as pessoas de tantos benefícios que recebi na vida do Espiritismo. Fui para uma casa espírita, mas à medida que eu fui fazendo os atendimentos, começaram a surgir pessoas que eram de uma classe social que não precisavam daquele atendimento e ocupavam o lugar dos necessitados. Então eu fui para uma periferia, e na periferia eu fazia esses atendimentos. E num dia, que foi muito difícil para mim, eu estava entrando nas ruelas com o carro até chegar na instituição, e as crianças subiam no carro para morcegar, não sei se vocês usam essa expressão assim, subir no carro e acompanhar o carro, e eu parava, e as crianças mandavam de descer, eles desciam, eu seguia. Na terceira vez, uma subiu no capô, e eu fiquei muito preocupado, que era no capô, pedi para ela afastar. Quando ela se afastou, eu arranquei para que elas não pudessem mais me alcançar. Quando eu arranquei e segui alguns metros, eu senti que o carro deu um pulo. Eu olhei pelo retrovisor, tinha uma criança caída. Eu estava chegando na instituição e via que o cabelinho dela voava ao toque do vento. E ela não se movia. E alguém perto dela, uma outra criança, gritava. Eu fiz a manobra imediatamente, parei o carro perto dela, abri a porta. Quando eu olhei, médico, logo percebi que o caso era dramático. O seu nariz borbulhava o sangue, saía o sangue aos borbotões. Eu fiquei paralisado, porque era um traumatismo craniano e era inevitável. Alguém gritou, leva, leva. E aí eu voltei a mim, alguém me ajudou, botei a criança do lado e saí direto para o pronto-socorro. 15 minutos no pronto-socorro, a cena dramática. Uma mãe vira ao meu encontro com o tio da criança, porque o médico declarara que a criança estava morta. Foi uma situação muito difícil, porque eu tinha ido para a periferia para resgatar a vida das crianças. E, de qualquer modo, subtraí uma. E fiquei muito abatido, era uma tarde de quarta-feira. Mas, diante daquela ocorrência, tinha uma reunião à noite, que era de um apoio à saúde, e um benfeitor, ao se manifestar, dirigiu-se a mim e fez uma fala demorada, de estímulo, e disse-me à oportunidade a frase que eu não esqueci, que a minha caridade jamais esfriasse diante daquele evento. Eu saí, quis ir ver a criança, cujo sepultamento estava programado para o dia seguinte, à noite, e a sua casa. Era uma questão de honra fazer o enfrentamento daquela situação. Com os meus parentes já, que tomaram ciência, nós fomos à casa do Jonas, a criança chamava-se Jonas. E eu fui, e a cena também foi muito difícil. Na periferia, fiquei esperando que alguém pudesse se manifestar contra, mas não houve uma manifestação contra. Aliás, como era um registro de morte, eu tinha que fazer, portanto, responder à justiça, uma pessoa se colocou disponível para narrar o acidente. Eu fui tomar ciência da pessoa, já estava agendada, posteriormente isso, agendado o dia em que eu ia depor, e a professora da instituição, onde a instituição funciona, uma professora escolar, nos horários, nos contra-horários funciona uma escola, telefonou-me e disse, olha, o fulano de tal não viu o acidente. Ele inventou que viu, que ele está com pena do senhor, ele quer ajudar o senhor. Vocês vejam a generosidade da comunidade atendida pelo Centro Espírita. Ele queria me ajudar porque ele viu, numa reunião, o quanto eu estava frágil. Querendo saber quem tinha visto o acidente para que eu pudesse levar como testemunha do que aconteceu. E ele, trêmulo, um garoto de aproximadamente 18 anos, dizendo que tinha visto, narrou, mas na verdade ele não tinha visto. Solidariedade. Ele ia me prejudicar, porque eu não queria uma mentira, eu queria que alguém visse. E encontrei depois uma pessoa que vendia unha,
que foi narrar também na audiência o que aconteceu. Mas naquela quarta-feira, cheguei em casa, e quando eu cheguei em casa, os braços de mãe são incomparáveis. Foi quando eu fui chorar. Chorei nos braços dela. Ela disse, ô meu filho, justamente contigo, isso deu um boletim de ocorrência em casa, porque o meu irmão disse, mas por quê? Podia ser, não podia ser com o Alberto, tinha que ser com alguém? Ciúme de irmão com irmão, né? Mas, quando a minha mãe

acesso à obsessão. É a culpabilidade e a vitimização. Você não teve culpa porque teve todos os cuidados, mas você não é vítima porque você tem pendências, não com aquela criança, que é um espírito que estava programado para desencarnar, de algum modo, naquele período de tempo. Você não tem um vínculo com ela, você tem um vínculo com este tipo de criança. Então, erga-se. Isso foi tão importante para mim, porque a gente vai para uma periferia fazer a caridade e tira a vida de uma criança. Eu comecei a assumir aquela posição do coitadinho, mas não deu tempo de assumir, porque o benfeitor me levantou, me puxou pelas orelhas, no bom sentido, e me colocou no lugar. Eu tinha uma colega que trabalhava comigo, ela passou aproximadamente 30 dias sem me ver, me evitando, porque ela dizia assim: se aconteceu com o Alberto, que é espírita e que faz a caridade, o que não vai acontecer comigo? Ela ficava pensando. É assim que as pessoas pensam. Penso que a gente, quando se torna espírita, a gente ganha um salvo-conduto. Nada de mal vai acontecer. É quando acontece que a gente tem força, energia do cavaleiro da noite para poder fazer o enfrentamento da dor e transformar a dor numa vocação, num aprendizado, numa lição. Então foi muito importante. Mas o detalhe que eu quero dizer aos senhores é o seguinte. Isso foi na quarta-feira. Na terça-feira, que antecedeu a quarta, na reunião mediúnica daquele centro espírita, da qual eu era o trabalhador, nessa condição, atendimento homeopático, um espírito se comunicou dizendo que era meu amigo, mas que não suportava me ver naquelas atitudes, envolvido com aquele tipo de gente, que ele queria que eu voltasse junto com ele a ser o que éramos. Era alguém da pavirada do passado. Eu acho que bem passado. Muito bem. Aconteceu o evento na quarta. Na terça-feira subsequente, ele se manifestou, chorando. Ele dizia: eu empurrei as crianças para ele, para cima dele, para que ele desistisse. Eu não queria que houvesse aquele desfecho, porque ele viu meu sofrimento. Eu não queria que tivesse aquele desfecho com meu amigo. E aí os reunião mediúnica, os amigos que estavam acolhendo, procuraram liberá-lo daquela dor que ele achava que ele tinha sido o protagonista principal daquele incidente, daquele acidente. Veja quantas coisas envolvidas num evento dramático, quantos olhares, os dois mundos se relacionando, a entidade necessitada, um amigo benfeitor no Centro Espírita Ivan Costa, o outro que me atendeu no dia seguinte. Por isso, o exercício da caridade sempre se fez, para mim, como uma necessidade de poder fazer aquilo que o Espiritismo propõe. Se o sentido da vida é o amor, o propósito é doá-lo, é caridade. Então, disse-me um espírito certa feita, que me odiava muito, e ele disse: eu te odeio e te persigo. Mas lá pelas tantas, depois dele dizer vários impropérios para mim, a meia voz ele disse: mas a cada criança que tu atendes, tu ficas mais distante de mim. Aquilo foi uma lição para mim. Porque o exercício da caridade é bom para quem faz, às vezes também para quem recebe. Mas sempre é bom para quem faz. O amor que vai nessa vertente da caridade, nessa perspectiva maior. E é maior não é porque o trabalho é grande, é porque o trabalho é significativo. Quando perguntaram para Teresa de Calcutá sobre a multidão, ela disse: eu não penso em termo de multidão, eu penso em relacionamento pessoa a pessoa. Nós, espíritas, somos chamados a olhar, portanto, para a justiça social e pela conexão que a caridade, que o Espiritismo se nos apresenta como um ato de amor cuja intensidade em si é tão grande que é capaz de mobilizar o outro, repercutir para o mundo espiritual e reverberar para o entorno. Não teremos a ilusão